recordando canções que marcaram época. Para começar, você vai ouvir a canção Vem Espírito Santo, na voz de Eliana Ribeiro, com participação especial de Padre Jonas Habib.

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1: Você está no Clássicos Canção Nova e hoje nosso programa está pra lá de especial, viu? Desta vez, vamos recordar grandes encontros de vozes da música católica. Vamos voltar ao ano de 98, quando a música Nossos Caminhos conquistava os ouvintes da Rádio Canção Nova. A faixa faz parte do LP Quero Te Amar, de Diácono Nelsinho Correia, em um belo dueto, juntamente com Gildete Leal. E também, na sequência, você vai ouvir a música do ano de 2007, um outro encontro inesquecível. Celina Borges e Dalva Margalo cantam juntos a canção Maria e um Anjo,

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2: Vamos voltar ao ano de 2008, já faz um tempo, hein? Relembrando a música Anjos das Ruas, da banda Rosa de Saron. Esse é um encontro de duas vozes potentes, Guilherme de Sá e Aura Lires, que na época era vocalista da banda Beatrix. Gravaram juntos a canção Anjo das Ruas. E na sequência você também vai ouvir Adriana Arides e Eliana Ribeiro com essa música linda, Tocar em Tuas Vestes.

0: Clássicos Canção Nova vai para um breve intervalo, mas daqui a pouquinho eu volto com você, trazendo grandes músicas, grandes vozes aqui no Clássicos. Por isso, não sai daí, é rapidinho, já eu volto.
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1: Não podemos todos fazer grandes coisas, mas podemos fazer pequenas coisas com grande amor. Santa Teresa de Calcutá.
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5: Você está na sintonia da Rede Canção Nova de Rádio. Meu abraço para você que nos acompanha em todo o Brasil, além Brasil, pela internet. Como é bom estarmos juntos. Meu abraço especial para você que está no coração do Brasil, pela Rádio Canção Nova, FM 89.1. Você no Sul, em Curitiba, Santa Catarina, você do Rio Grande do Sul. Como é bom estarmos juntos. É a Canção Nova chegando aí na sua casa, chegando no seu comércio, no seu carro, onde quer que você esteja. A rádio é sempre uma boa companhia, não é verdade? Eu sou Sheila Cristiane, missionária da Canção Nova, e hoje estamos relembrando fits da música católica, aqueles encontros de vozes que de fato marcaram época. Você vai ouvir na próxima sequência duas canções, quatro vozes, mas um único compositor, hein? Ele que compôs essas canções, Peter de Laura, autor de dezenas de músicas. E é claro, na sequência, você curte essas duas canções na voz de Juliana de Paula, Fátima Souza e também a canção Já Somos Um, de Deia Camargo, cantando juntamente com ele, Peter de Laura.

0: 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E vem chegando mais música aqui na programação e você vai ouvir agora Olívia Ferreira e Padre Fábio de Melo, eles que duetam juntos aí a música Cuidas de Mim. E na sequência, Valmir Alencar com a participação de Dunga na canção Convém.
1: Não há nada nessa vida que possa te separar de Deus. O motivo é um só. Ele te ama. E quem ama não abandona, não trai, não esquece. Ainda que o teu coração não sinta, não perceba, Deus cuida de você.

Clássicos Canção Nova vai ficando por aqui. Agradeço mais uma vez ter você junto comigo. É sempre muito bom. Agradeço a sua companhia, a sua sintonia. A gente se encontra na programação da Canção Nova. Um forte abraço, um grande beijo. Tchau, tchau.

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5: A perfeição não consiste na multiplicidade das coisas feitas, mas no fato de serem bem feitas. São Vicente de Paulo.
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1: Começou a primavera. De acordo com a meteorologia, a estação deve ser quente, com temperaturas acima da média.
2: A primavera chega com um aumento das temperaturas na maior parte do Brasil. No centro-norte do país, os termômetros podem subir 2 graus acima da média. A exceção é o sudoeste do Rio Grande do Sul e fronteira com o Uruguai, onde as temperaturas devem ficar abaixo da média. As ondas de calor podem favorecer a formação rápida de tempestades severas devido ao choque entre o ar quente e as frentes frias. O meteorologista do INMET, Leidson Galvíncio Dantas, comenta a previsão das chuvas sob influência do El Niño.
3: É esperado que ocorra acumulados abaixo da média na porção centro-norte do Brasil. Chuvas acima da média são esperadas na costa leste do Nordeste e na porção centro-sul do Brasil, principalmente nos estados do Rio Grande do Sul, Paraná e Santa Catarina.
2: Na transição entre as estações seca e chuvosa, a primavera pode registrar as primeiras chuvas provocadas pela zona de convergência do Atlântico Sul, o corredor de umidade que se forma entre a região amazônica e o Oceano Atlântico. O fenômeno deve trazer chuvas para o Sudeste, Centro-Oeste, Acre e Rondônia. Na região sul, podem ocorrer temporais, rajadas de vento, raios e granizo. Na região norte, o volume de chuva deve ficar abaixo da média histórica, com exceção do leste do Acre, extremo noroeste do Pará e norte do Amapá. A falta de chuva também predomina em quase todo o Nordeste, exceto no trecho entre Rio Grande do Norte e Alagoas, onde pode chover acima da média. No centro-oeste, o tempo seco deve predominar no centro-norte do Mato Grosso e no norte de Goiás. Primavera chuvosa no sudeste, com acumulados de até 100 milímetros. Na região sul, a estação também será de muita chuva em todos os estados. Com produção de Dayana Vitor, da Rádio Nacional em São Paulo, Sara Kines.
1: O Centro Médico Padre Pio, mantido pela Fundação João Paulo II, está celebrando 30 anos. Fundado em 23 de setembro de 1996, para acolher peregrinos que vinham à Canção Nova, o Centro Médico Padre Pio completa 3 décadas como referência em saúde gratuita e humanizada na cidade de Cachoeira Paulista, onde está localizada a sede da Canção Nova. Da Central de Jornalismo Canção Nova, Ana Elisa Castro.
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6: Não entregues a tua alma à tristeza e não aflijas a ti mesmo com as tuas preocupações. Eclesiástico, capítulo 30, versículo 22.

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querido ouvinte, querida ouvinte. É uma alegria estar com você nesta noite, rezando o terço em família. Eu sou João Pedro, seminarista do primeiro ano de filosofia da comunidade Canção Nova, e estarei rezando com você o Santo Terço. Eu peço licença para entrar na sua casa e também já agradeço por você me receber na sua casa, você que está aí dirigindo, trabalhando, por você me receber aí no seu carro, por você me receber aí em seu coração. Abra seu coração à graça de Deus e à Virgem Maria que está te visitando nessa noite. Você pode já ir pensando nas intenções que você quer colocar nesse Santo Terço, já vai refletindo tudo que você passou nesse dia. E antes disso, vamos de música.

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1: Estamos de volta com o Santo Terço e é uma alegria rezar com você neste dia. Eu quero que você coloque as suas intenções com seu coração, pedindo que Nossa Senhora alcance todas as suas necessidades. Quero rezar pelo Santo Padre Papa. Eu quero também colocar toda a Igreja do Brasil. Quero colocar as almas do purgatório. Quero colocar a santificação do clero e das famílias. Por todos os missionários, por todos aqueles que partem em missão para outros países, aqueles que deixam as suas terras. Eu quero rezar por toda a comunidade Canção Nova, por todos os missionários da Canção Nova. E eu quero rezar de forma especial por esta intenção que você está apresentando aí em seu coração. Nesse dia, nós iremos rezar os mistérios gloriosos, a ressurreição de Nosso Senhor, a sua ascensão, a vinda do Espírito Santo. Então, vá colocando suas intenções aí para nós rezarmos este Santo Terço. Pelo sinal da Santa Cruz, livra-nos Deus Nosso Senhor dos nossos inimigos, em nome do Pai e do Filho e do Espírito Santo. Amém. Creio em Deus Pai, Todo-Poderoso, Criador do céu e da terra, em Jesus Cristo, seu único Filho, Nosso Senhor, que foi concebido pelo poder do Espírito Santo, nasceu da Virgem Maria, padeceu sob Pôncio Pilatos, foi crucificado, morto e sepultado, desceu à mansão dos mortos, ressuscitou ao terceiro dia, subiu aos céus, está sentado à direita de Deus Pai Todo-Poderoso, donde há de vir e julgar os vivos e os mortos. Creio no Espírito Santo, na Santa Igreja Católica, na comunhão dos santos, na remissão dos pecados, na ressurreição da carne, na vida eterna. Amém. Pai nosso que estais nos céus, santificado seja o vosso nome. Venha a nós o vosso reino. Seja feita a vossa vontade, assim na terra como no céu. O pão nosso de cada dia nos dai hoje. Perdoai as nossas ofensas, assim como nós perdoamos a quem nos tem ofendido. Não nos deixeis cair em tentação, mas livrai-nos do mal. Amém. Rezemos esta Ave Maria em honra a Deus Pai. Ave Maria, cheia de graça, o Senhor é convosco. Bendita sois vós entre as mulheres e bendito é o fruto do vosso ventre, Jesus. Santa Maria, Mãe de Deus, rogai por nós, pecadores, agora e na hora de nossa morte. Amém. Rezemos esta Ave Maria em honra a Jesus Cristo, o Verbo encarnado. Ave Maria, cheia de graça, o Senhor é convosco. Bendita sois vós entre as mulheres e bendito é o fruto do vosso ventre, Jesus. Santa Maria, Mãe de Deus, rogai por nós, pecadores, agora e na hora de nossa morte. Amém. E honra ao Espírito Santo. Ave Maria, cheia de graça, o Senhor é convosco. Bendita sois vós entre as mulheres. Bendito é o fruto do vosso ventre, Jesus. Santa Maria, Mãe de Deus, rogai por nós, pecadores, agora e na hora de nossa morte. Amém. Glória ao Pai, ao Filho e ao Espírito Santo, como era no princípio, agora e sempre. Amém. Ó meu Jesus, perdoai-nos e livrai-nos do fogo do inferno, levai as almas todas para o céu e socorrei principalmente as que mais precisarem. São José, valei-nos. Neste primeiro mistério glorioso, nós queremos contemplar a ressurreição de Nosso Senhor. Pai nosso que estais nos céus, santificado seja o vosso nome. Venha a nós o vosso reino. Seja feita a vossa vontade, assim na terra como no céu. O pão nosso de cada dia nos dai hoje. Perdoai as nossas ofensas, assim como nós perdoamos a quem nos tem ofendido. Não nos deixeis cair em tentação, mas livrai-nos do mal. Amém. Ave Maria, cheia de graça, o Senhor é convosco. Bendita sois vós entre as mulheres. Bendito é o fruto do vosso ventre, Jesus. Santa Maria, Mãe de Deus, rogai por nós, pecadores, agora e na hora de nossa morte. Amém. Ave Maria, cheia de graça, o Senhor é convosco. Bendita sois vós entre as mulheres. Bendito é o fruto do vosso ventre, Jesus. Santa Maria, Mãe de Deus, rogai por nós, pecadores, agora e na hora de nossa morte. Amém. Ave Maria, cheia de graça, o Senhor é convosco. Bendita sois vós entre as mulheres, bendito é o fruto do vosso ventre, Jesus. Santa Maria, Mãe de Deus, rogai por nós, pecadores, agora e na hora de nossa morte. Amém. Ave Maria, cheia de graça, o Senhor é convosco. Bendita sois vós entre as mulheres, bendito é o fruto do vosso ventre, Jesus. Santa Maria, Mãe de Deus, rogai por nós, pecadores, agora e na hora de nossa morte. Amém. Ave Maria, cheia de graça, o Senhor é convosco. Bendita sois vós entre as mulheres, bendito é o fruto do vosso ventre, Jesus. Santa Maria, Mãe de Deus, rogai por nós, pecadores, agora e na hora de nossa morte. Amém. Ave Maria, cheia de graça, o Senhor é convosco. Bendita sois vós entre as mulheres, bendito é o fruto do vosso ventre, Jesus. Santa Maria, Mãe de Deus, rogai por nós, pecadores, agora e na hora de nossa morte. Amém. Ave Maria, cheia de graça, o Senhor é convosco. Bendita sois vós entre as mulheres, e bendito é o fruto do vosso ventre, Jesus. Santa Maria, Mãe de Deus, rogai por nós, pecadores, agora e na hora de nossa morte. Amém. Ave Maria, cheia de graça, o Senhor é convosco. Bendita sois vós entre as mulheres, e bendito é o fruto do vosso ventre, Jesus. Santa Maria, Mãe de Deus, rogai por nós, pecadores, agora e na hora de nossa morte. Amém. Ave Maria, cheia de graça, o Senhor é convosco. Bendita sois vós entre as mulheres, e bendito é o fruto do vosso ventre, Jesus. Santa Maria, Mãe de Deus, rogai por nós, pecadores, agora e na hora de nossa morte. Amém. Ave Maria, cheia de graça, o Senhor é convosco. Bendita sois vós entre as mulheres, e bendito é o fruto do vosso ventre, Jesus. Santa Maria, Mãe de Deus, rogai por nós, pecadores, agora e na hora de nossa morte. Amém. Glória ao Pai, ao Filho e ao Espírito Santo, como era no princípio, agora e sempre. Amém. Ó meu Jesus, perdoai-nos e livrai-nos do fogo do inferno, levai as almas todas para o céu e socorrei principalmente as que mais precisarem. São José, valei-me. Neste segundo mistério, contemplamos a ascensão gloriosa de Nosso Senhor aos céus. Pai nosso que estais nos céus, santificado seja o vosso nome, venha a nós o vosso reino, seja feita a vossa vontade, assim na terra como no céu. O pão nosso de cada dia nos dai hoje, perdoai as nossas ofensas, assim como nós perdoamos a quem nos tem ofendido. Não nos deixeis cair em tentação, mas livrai-nos do mal. Amém. Ave Maria, cheia de graça, o Senhor é convosco. Bendita sois vós entre as mulheres. Bendito é o fruto do vosso ventre, Jesus. Santa Maria, Mãe de Deus, rogai por nós, pecadores, agora e na hora de nossa morte. Amém. Ave Maria, cheia de graça, o Senhor é convosco. Bendita sois vós entre as mulheres. Bendito é o fruto do vosso ventre, Jesus. Santa Maria, Mãe de Deus, rogai por nós, pecadores, agora e na hora de nossa morte. Amém. Ave Maria, cheia de graça, o Senhor é convosco. Bendita sois vós entre as mulheres, bendito é o fruto do vosso ventre, Jesus. Santa Maria, Mãe de Deus, rogai por nós, pecadores, agora e na hora de nossa morte. Amém. Ave Maria, cheia de graça, o Senhor é convosco. Bendita sois vós entre as mulheres, bendito é o fruto do vosso ventre, Jesus. Santa Maria, Mãe de Deus, rogai por nós, pecadores, agora e na hora de nossa morte. Amém. Ave Maria, cheia de graça, o Senhor é convosco. Bendita sois vós entre as mulheres. Bendito é o fruto do vosso ventre, Jesus. Santa Maria, Mãe de Deus, rogai por nós, pecadores, agora e na hora de nossa morte. Amém. Ave Maria, cheia de graça, o Senhor é convosco. Bendita sois vós entre as mulheres. Bendito é o fruto do vosso ventre, Jesus. Santa Maria, Mãe de Deus, rogai por nós, pecadores, agora e na hora de nossa morte. Amém. Ave Maria, cheia de graça, o Senhor é convosco. Bendita sois vós entre as mulheres, e bendito é o fruto do vosso ventre, Jesus. Santa Maria, Mãe de Deus, rogai por nós, pecadores, agora e na hora de nossa morte. Amém. Ave Maria, cheia de graça, o Senhor é convosco. Bendita sois vós entre as mulheres, e bendito é o fruto do vosso ventre, Jesus. Santa Maria, Mãe de Deus, rogai por nós, pecadores, agora e na hora de nossa morte. Amém. Ave Maria, cheia de graça, o Senhor é convosco. Bendita sois vós entre as mulheres, e bendito é o fruto do vosso ventre, Jesus. Santa Maria, Mãe de Deus, rogai por nós, pecadores, agora e na hora de nossa morte. Amém. Ave Maria, cheia de graça, o Senhor é convosco. Bendita sois vós entre as mulheres, e bendito é o fruto do vosso ventre, Jesus. Santa Maria, Mãe de Deus, rogai por nós, pecadores, agora e na hora de nossa morte. Amém. Glória ao Pai, ao Filho e ao Espírito Santo, como era no princípio, agora e sempre. Amém. Ó meu Jesus, perdoai-nos e livrai-nos do fogo do inferno, levai as almas todas para o céu e socorrei principalmente as que mais precisar. São José, valei-me. No terceiro mistério, contemplamos a vinda gloriosa do Espírito Santo sobre Nossa Senhora e os apóstolos no cenáculo. Pai nosso que estais nos céus, santificado seja o vosso nome, venha a nós o vosso reino, seja feita a vossa vontade, assim na terra como no céu. O pão nosso de cada dia nos dai hoje, perdoai as nossas ofensas, assim como nós perdoamos a quem nos tem ofendido. Não nos deixeis cair em tentação, mas livrai-nos do mal. Amém. Ave Maria, cheia de graça, o Senhor é convosco. Bendita sois vós entre as mulheres. Bendito é o fruto do vosso ventre, Jesus. Santa Maria, Mãe de Deus, rogai por nós, pecadores, agora e na hora de nossa morte. Amém. Ave Maria, cheia de graça, o Senhor é convosco. Bendita sois vós entre as mulheres. Bendito é o fruto do vosso ventre, Jesus. Santa Maria, Mãe de Deus, rogai por nós, pecadores, agora e na hora de nossa morte. Amém. Ave Maria, cheia de graça, o Senhor é convosco. Bendita sois vós entre as mulheres. Bendito é o fruto do vosso ventre, Jesus. Santa Maria, Mãe de Deus, rogai por nós, pecadores, agora e na hora de nossa morte. Amém. Ave Maria, cheia de graça, o Senhor é convosco. Bendita sois vós entre as mulheres, bendito é o fruto do vosso ventre, Jesus. Santa Maria, Mãe de Deus, rogai por nós, pecadores, agora e na hora de nossa morte. Amém. Ave Maria, cheia de graça, o Senhor é convosco. Bendita sois vós entre as mulheres, bendito é o fruto do vosso ventre, Jesus. Santa Maria, Mãe de Deus, rogai por nós, pecadores, agora e na hora de nossa morte. Amém. Ave Maria, cheia de graça, o Senhor é convosco. Bendita sois vós entre as mulheres. Bendito é o fruto do vosso ventre, Jesus. Santa Maria, Mãe de Deus, rogai por nós, pecadores, agora e na hora de nossa morte. Amém. Ave Maria, cheia de graça, o Senhor é convosco. Bendita sois vós entre as mulheres. E bendito é o fruto do vosso ventre, Jesus. Santa Maria, Mãe de Deus, rogai por nós, pecadores, agora e na hora de nossa morte. Amém. Ave Maria, cheia de graça, o Senhor é convosco. Bendita sois vós entre as mulheres, e bendito é o fruto do vosso ventre, Jesus. Santa Maria, Mãe de Deus, rogai por nós, pecadores, agora e na hora de nossa morte. Amém. Ave Maria, cheia de graça, o Senhor é convosco. Bendita sois vós entre as mulheres, e bendito é o fruto do vosso ventre, Jesus. Santa Maria, Mãe de Deus, rogai por nós, pecadores, agora e na hora de nossa morte. Amém. Ave Maria, cheia de graça, o Senhor é convosco. Bendita sois vós entre as mulheres, e bendito é o fruto do vosso ventre, Jesus. Santa Maria, Mãe de Deus, rogai por nós, pecadores, agora e na hora de nossa morte. Amém. Glória ao Pai, ao Filho e ao Espírito Santo, como era no princípio, agora e sempre. Amém. Ó meu Jesus, perdoai-nos e livrai-nos do fogo do inferno, levai as almas todas para o céu e socorrei principalmente as que mais precisar. São José, valei-me. No quarto mistério, nós contemplamos a assunção gloriosa da Virgem Maria aos céus. Pai nosso que estais nos céus, santificado seja o vosso nome, venha a nós o vosso reino, seja feita a vossa vontade, assim na terra como no céu. O pão nosso de cada dia nos dai hoje, perdoai as nossas ofensas, assim como nós perdoamos a quem nos tem ofendido. Não nos deixeis cair em tentação, mas livrai-nos do mal. Amém. Ave Maria, cheia de graça, o Senhor é convosco. Bendita sois vós entre as mulheres. Bendito é o fruto do vosso ventre, Jesus. Santa Maria, Mãe de Deus, rogai por nós, pecadores, agora e na hora de nossa morte. Amém. Ave Maria, cheia de graça, o Senhor é convosco. Bendita sois vós entre as mulheres. Bendito é o fruto do vosso ventre, Jesus. Santa Maria, Mãe de Deus, rogai por nós, pecadores, agora e na hora de nossa morte. Amém. Ave Maria, cheia de graça, o Senhor é convosco. Bendita sois vós entre as mulheres. Bendito é o fruto do vosso ventre, Jesus. Santa Maria, Mãe de Deus, rogai por nós, pecadores, agora e na hora de nossa morte. Amém. Ave Maria, cheia de graça, o Senhor é convosco. Bendita sois vós entre as mulheres. Bendito é o fruto do vosso ventre, Jesus. Santa Maria, Mãe de Deus, rogai por nós, pecadores, agora e na hora de nossa morte. Amém. Ave Maria, cheia de graça, o Senhor é convosco. Bendita sois vós entre as mulheres. Bendito é o fruto do vosso ventre, Jesus. Santa Maria, Mãe de Deus, rogai por nós, pecadores, agora e na hora de nossa morte. Amém. Ave Maria, cheia de graça, o Senhor é convosco. Bendita sois vós entre as mulheres. Bendito é o fruto do vosso ventre, Jesus. Santa Maria, Mãe de Deus, rogai por nós, pecadores, agora e na hora de nossa morte. Amém. Ave Maria, cheia de graça, o Senhor é convosco. Bendita sois vós entre as mulheres, e bendito é o fruto do vosso ventre, Jesus. Santa Maria, Mãe de Deus, rogai por nós, pecadores, agora e na hora de nossa morte. Amém. Ave Maria, cheia de graça, o Senhor é convosco. Bendita sois vós entre as mulheres, e bendito é o fruto do vosso ventre, Jesus. Santa Maria, Mãe de Deus, rogai por nós, pecadores, agora e na hora de nossa morte. Amém. Ave Maria, cheia de graça, o Senhor é convosco. Bendita sois vós entre as mulheres, e bendito é o fruto do vosso ventre, Jesus. Santa Maria, Mãe de Deus, rogai por nós, pecadores, agora e na hora de nossa morte. Amém. Ave Maria, cheia de graça, o Senhor é convosco. Bendita sois vós entre as mulheres, e bendito é o fruto do vosso ventre, Jesus. Santa Maria, Mãe de Deus, rogai por nós, pecadores, agora e na hora de nossa morte. Amém. Glória ao Pai, ao Filho e ao Espírito Santo, como era no princípio, agora e sempre. Amém. Ó meu Jesus, perdoai-nos e livrai-nos do fogo do inferno, levai as almas todas para o céu e socorrei principalmente as que mais precisar. São José, valei-me.

quinto mistério, nós contemplamos a coroação de Nossa Senhora como Rainha dos Céus e da Terra. Pai nosso que estais nos céus, santificado seja o vosso nome. Venha a nós o vosso reino. Seja feita a vossa vontade, assim na terra como no céu. O pão nosso de cada dia nos dai hoje. Perdoai as nossas ofensas, assim como nós perdoamos a quem nos tem ofendido. Não nos deixeis cair em tentação, mas livrai-nos do mal. Amém. Ave Maria, cheia de graça, o Senhor é convosco. Bendita sois vós entre as mulheres. Bendito é o fruto do vosso ventre, Jesus. Santa Maria, Mãe de Deus, rogai por nós, pecadores, agora e na hora de nossa morte. Amém. Ave Maria, cheia de graça, o Senhor é convosco. Bendita sois vós entre as mulheres. Bendito é o fruto do vosso ventre, Jesus. Santa Maria, Mãe de Deus, rogai por nós, pecadores, agora e na hora de nossa morte. Amém. Ave Maria, cheia de graça, o Senhor é convosco. Bendita sois vós entre as mulheres. Bendito é o fruto do vosso ventre, Jesus. Santa Maria, Mãe de Deus, rogai por nós, pecadores, agora e na hora de nossa morte. Amém. Ave Maria, cheia de graça, o Senhor é convosco. Bendita sois vós entre as mulheres. Bendito é o fruto do vosso ventre, Jesus. Santa Maria, Mãe de Deus, rogai por nós, pecadores, agora e na hora de nossa morte. Amém. Ave Maria, cheia de graça, o Senhor é convosco. Bendita sois vós entre as mulheres. Bendito é o fruto do vosso ventre, Jesus. Santa Maria, Mãe de Deus, rogai por nós, pecadores, agora e na hora de nossa morte. Amém. Ave Maria, cheia de graça, o Senhor é convosco. Bendita sois vós entre as mulheres. Bendito é o fruto do vosso ventre, Jesus. Santa Maria, Mãe de Deus, rogai por nós, pecadores, agora e na hora de nossa morte. Amém. Ave Maria, cheia de graça, o Senhor é convosco. Bendita sois vós entre as mulheres, e bendito é o fruto do vosso ventre, Jesus. Santa Maria, Mãe de Deus, rogai por nós, pecadores, agora e na hora de nossa morte. Amém. Ave Maria, cheia de graça, o Senhor é convosco. Bendita sois vós entre as mulheres, e bendito é o fruto do vosso ventre, Jesus. Santa Maria, Mãe de Deus, rogai por nós, pecadores, agora e na hora de nossa morte. Amém. Ave Maria, cheia de graça, o Senhor é convosco. Bendita sois vós entre as mulheres, e bendito é o fruto do vosso ventre, Jesus. Santa Maria, Mãe de Deus, rogai por nós, pecadores, agora e na hora de nossa morte. Amém. Ave Maria, cheia de graça, o Senhor é convosco. Bendita sois vós entre as mulheres, e bendito é o fruto do vosso ventre, Jesus. Santa Maria, Mãe de Deus, rogai por nós, pecadores, agora e na hora de nossa morte. Amém. Glória ao Pai, ao Filho e ao Espírito Santo, como era no princípio, agora e sempre. Amém. Ó meu Jesus, perdoai-nos e livrai-nos do fogo do inferno, levai as almas todas para o céu e socorrei principalmente as que mais precisar. São José, valei-me. Infinitas graças vos damos, soberana Rainha, pelos benefícios que todos os dias recebemos de vossas mãos liberais. Dignai-vos agora e para sempre, tomai-nos debaixo de vosso poderoso amparo. E para mais vos obrigar, vos saudamos com a Salve Rainha. Salve Rainha, Mãe de Misericórdia, vida, doçura e esperança nossa salve. A vós bradamos, degradados filhos de Eva, a vós suspiramos gemendo e chorando neste vale de lágrimas. Eia, pois, advogada nossa, esses vossos olhos misericordiosos a nós volvei. E depois desse desterro, mostrai-nos Jesus. Bendito é o fruto do vosso ventre. Ó clemente, ó piedosa, ó doce sempre Virgem Maria. Rogai por nós, Santa Mãe de Deus, para que sejamos dignos das promessas de Cristo. Amém. Foi uma alegria rezar este Santo Terço com você. Obrigado por ter me recebido em sua casa, em seu carro. Obrigado por ter acolhido a Canção Nova aí onde você está. Eu sou seminarista João Pedro e conto sempre com a participação de vocês. Deus abençoe.

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3: 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Primeira carta de São João, capítulo 5, versículo 4.

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4: Olá, muito bom dia para você, ouvinte da Rádio Canção Nova. Iniciamos o programa Madrugada Amiga. Eu, Padre Toninho, missionário da comunidade Canção Nova, te faço companhia até uma da manhã. Estamos ao vivo aqui nos estúdios da Rádio Canção Nova para levar para você este nosso encontro semanal. De segunda a sexta, a partir da meia-noite, aqui pela nossa Rádio Canção Nova, Madrugada Amiga. Então, eu sou a sua companhia. Então, onde você estiver, seja bem-vindo, seja bem-vinda para o nosso encontro. Você que está em sintonia conosco, um abraço e as boas-vindas para você aqui do Vale do Paraíba, onde se encontra a Canção Nova. E por toda a rede Canção Nova de rádio, através das nossas emissoras espalhadas por todo o Brasil. E é que bom estarmos juntos. Não estou sozinho aqui nos estúdios da Rádio Canção Nova. Está assumindo agora aqui a produção, ou melhor, aqui a técnica da rádio. Edmar, Deus abençoe. Estamos junto e misturado. Valdemir que está acabando de sair, vai descansar. E Edmar agora assumindo aqui a técnica, para que juntos possamos aí levar para você toda a nossa mensagem para o nosso programa de hoje. Rádio Canção Nova, nós espalhamos o amor pelo ar. Quero saudar então você que está em casa, nos acompanhando, você que está descansando ou está aí se preparando para dormir ou está trabalhando, então seja bem-vindo. Você que está trabalhando aí, você que é vigia, vigilante, frentista, que trabalha no hospital ou que está internado aí, fazendo algum tratamento, sejam todos bem-vindos. Você que está na estrada, tem muito caminhoneiro, caminhoneira, ou você que está viajando aí, voltando para casa, se dirigindo de um lugar para o outro nesse Brasil, seja bem-vindo, meu irmão, seja bem-vinda, minha irmã. O nosso programa Madrugada Amiga com você. Fique conosco, isso mesmo. Estamos aí, espalhados por todo o Brasil, a nossa rádio. Então, olha as nossas emissoras: Gravatá, Pernambuco, Vitória da Conquista, Bahia, Curitiba, Paraná, Nova Esperança, também no Paraná, e aqui no estado de São Paulo, Rádio América, São José dos Campos, Paulínia, São José do Rio Preto e também Brasília, Distrito Federal. E é claro, você que nos acompanha através da internet ou do aplicativo da rádio ou pelo site, em tantos lugares do Brasil e além Brasil, então sejam bem-vindos. Onde esta transmissão chega, que este ambiente onde você está seja abençoado e que Deus abençoe você, meu irmão, minha irmã. Madrugada Amiga só está começando, fique conosco. E os meios pelos quais você pode estar entrando em contato conosco é o seguinte: temos aqui o nosso WhatsApp, anote aí o número. Olha, 12 é o DDD 99145-5871. Então, vou repetir: 12

99145-5871. E ou telefone fixo, que você também pode ligar, participar do nosso encontro. Então anote aí o número. 12 é o DDD 3186-2046. Esse é o telefone fixo aqui da Rádio Canção Nova. Você liga e fala ao vivo com o Pato Toninho, tá bom? Ou você pode mandar uma mensagem de texto através do nosso WhatsApp, ou uma mensagem, né? Também um áudio através do WhatsApp. Então, esses são os meios pelos quais você pode entrar em contato conosco. E começamos então com o Santo do Dia, hoje, 28 de setembro de 2026. Hoje celebramos São Venceslau. Venceslau nasceu em Praga em 907. Ainda jovem, tornou-se duque da Boêmia. Cristianizou o seu país como um verdadeiro nobre. Certa vez decidiu fazer um duelo para não envolver seus soldados na guerra, mas seu adversário se reconciliou com ele. Morreu em 935 por uma conspiração do seu irmão. Estive lá, numa peregrinação em Praga no final do mês de agosto, e conheci ali a cidade de Praga e também ali onde viveu São Venceslau. São Venceslau, rogai por nós. Hoje aqui no nosso programa Madrugada Amiga, vamos conversar sobre o amor em obras. Isso mesmo. Então fica ligadinho aqui conosco para saber um pouquinho mais sobre esse tema que vamos conversar com você. E como sempre, nós vamos também saudar agora o nosso amigo, o Espírito Santo. Padre Jonas nos ensina isso, a saudar todos os dias o Espírito Santo. Então, bom dia, Espírito Santo. O que vamos fazer juntos hoje? Convido você, então, a rezar comigo a oração. Vinde, Espírito Santo, enchei os corações dos vossos fiéis e acendei neles o fogo do vosso amor. Enviai o vosso Espírito e tudo será criado e renovareis a face da terra. Oremos, Deus que instruísse os corações dos vossos fiéis com a luz do Espírito Santo, fazei que apreciemos retamente todas as coisas segundo o mesmo Espírito e gozemos sempre da sua consolação. Por Cristo Senhor nosso. Amém. Que o Espírito Santo de Deus venha em nosso auxílio neste dia. Vem inspirar, orientar o nosso pensar, o nosso falar, o nosso sentir, o nosso olhar, o nosso escutar, enfim, todo o nosso ser. Que o Espírito Santo vá nos modelando para que possamos em tudo fazer a vontade do Senhor. Bom dia, Espírito Santo. O que vamos fazer juntos hoje? E vamos com a nossa primeira música dentro aqui da nossa programação, Bruna Marta, Nascer do Alto.

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1: Programa Madrugada Amiga aqui pela nossa rádio Canção Nova. Eu, Padre Toninho, missionário da comunidade Canção Nova, sua companhia até uma da manhã. Estamos falando ao vivo aqui dos estúdios da rádio Canção Nova em Cachoeira Paulista, São Paulo. E você é o nosso convidado a participar. Olha aí, temos o nosso WhatsApp, que você pode mandar a sua mensagem. O 12 é o DDD, o número 991455871. 12 991455871. Então vamos aqui já, trazendo, Edmar, algumas mensagens que chegaram para nós aqui. Começo com Odair, diz assim: bom dia, padre, me chamo Odair, moro em Itajaí, Santa Catarina, e nesse momento estou ouvindo a rádio, olha que beleza. Peço oração pela minha vida, por uma oportunidade de trabalho, e nesse momento estou aguardando o ônibus para ir a São Paulo, e por todos que necessitam de orações. Então, boa viagem, daí, tá bom? Que Deus abençoe e que o Senhor possa abrir as portas de um trabalho para você, meu irmão, tá bom? Vamos ter coragem, vamos ter fé e esperança, tudo pode ser mudado pela força da oração. Um abraço, daí, e boa viagem para você e para todos que estão aí viajando neste momento. Outra mensagem que chegou diz assim: bom dia, Padre Toninho, bom dia, sou Ilma do Rio de Janeiro, peço oração pela cura da diabetes, na cura da diabetes e recuperação de minha visão. Então vamos estar rezando por você, Ilma do Rio de Janeiro. Então aqui temos uma mensagem de áudio que vamos ouvir neste momento.
2: Boa noite, Deus, boa noite, vida, boa noite, Padre Toninho, bênção. Edmar Quintanilha, tio vozinho Claudinho, fiscal noturno, terminal rodoviário São João da Boa Vista. Que Deus, em sua plenitude, generosidade, misericórdia, continue nos abençoando. Nossa Senhora Conceição Aparecida, nos cobrindo com manto azul sagrado, e que todos os anjos, arcanjos do universo estejam conosco. Amém.
1: É isso aí, depois ele mandou aqui umas fotinhas aqui com fruta, saladinha, é coisa bem saudável, diz ele aqui. Então tá bom, tio vozinho Claudinho, fiscal noturno lá no terminal rodoviário de São João da Boa Vista. Um grande abraço para todo o nosso povo lá de São João da Boa Vista e região. Depois trazemos mais participação aqui para você no nosso WhatsApp. É isso aí, minha gente, programa Madrugada Amiga é isso. Você ouviu também aí a música com a Bruna Marta, missionária da comunidade Canção Nova, Nascer do Alto. 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Então você está acompanhando o programa Madrugada Amiga. Se você chegou agora, seja bem-vindo, seja bem-vindo, onde você estiver neste Brasil. E além Brasil, seja bem-vindo ao nosso encontro. E aqui eu pergunto, meu irmão, minha irmã, o nosso tema hoje do nosso encontro: amar, amor em obras. Você tem conseguido amar concretamente? Veja o que diz a carta de São João, no 1 São João, capítulo 3, versículo 18: filhinhos, não amemos de palavra nem de língua, mas por obra e em verdade. E é isso mesmo, meu irmão, minha irmã, que de fato possamos amar com obras e em verdade. Não só as boas intenções, mas que essas intenções sejam colocadas em prática. E é isso, você está conosco aqui nesta Madrugada Amiga, nosso programa semanal, né, ou melhor, diário, de segunda a sexta, a partir da meia-noite aqui pela Rádio Canção Nova. E eu, Padre Toninho, sou a sua companhia. Que bom estarmos juntos. Mais uma vez quero saudar você, onde você estiver, em casa, no trabalho, viajando. Seja bem-vindo, seja bem-vinda. Nosso programa também se faz com a sua participação. Então você pode mandar a sua mensagem através do nosso WhatsApp, anote aí o número 12 99 145 5871. Esse é o nosso WhatsApp. Vou repetir: 12 é o DDD 99 145 5871, ou você pode ligar também no telefone fixo aqui da nossa rádio, 12 3186-2046. Isso mesmo, minha gente. Estou aguardando aí a sua participação. Enquanto isso, vamos com música. Márcio Todeschini, Deus Vai Além.

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1: Programa Madrugada Amiga aqui pela nossa Rádio Canção Nova. Nós ouvimos aí Márcio Toschini, meu irmão de comunidade, Deus vai além. É isso mesmo, minha gente. Então vamos com mais participação aqui do nosso WhatsApp. Então temos aqui uma mensagem de áudio. Então vamos escutar.
2: Bom dia, Padre Toninho. É Silvano de Foz do Iguaçu, Poço Três Fronteiras. Obrigado, Padre Toninho. Eu vi você agora, estava ouvindo você, mandando um abraço para os frentistas, pessoal que trabalha na madrugada. Padre Toninho, quero te fazer um pedido hoje. Toca aí para nós, se puder, chuva de graças para nós ouvir aí. Um abraço, Padre Toninho. Uma boa programação para você. Um abraço para todo mundo que está aí na Canção Nova essa hora, trabalhando, participando de alguma coisa aí. Pessoal, todos que serve a Canção Nova e trabalha na rádio, na televisão. Um abraço para todo mundo aí. Eu assisto e ouço, tá bom? Um abraço, Padre Toninho. Até mais.
1: Então tivemos aí a participação do Silvano de Foz do Iguaçu. Ele é frentista lá no Paraná. Isso aí, Silvano. Então um abraço para você, para todos os frentistas, para todos que estão trabalhando neste momento, né? Seja vigilante, frentista, no hospital ou alguma outra atividade que estão trabalhando. Então você que está sintonizado conosco aqui, seja pela rádio, seja pelo aplicativo, né? Pela internet. Então Deus abençoe vocês e obrigado por fazerem parte dessa grande família que é a família Canção Nova. Então vamos ao pedido musical aí do Silvano de Foz do Iguaçu, Chuva de Graças.
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2: Programa Madrugada Amiga aqui pela nossa Rádio Canção Nova e vamos com participação aqui pelo nosso telefone. Vamos ver quem está na linha para falar conosco. Bom dia.
3: Bom dia.
2: Bom dia, quem fala?
3: Mari de Aparecida.
2: Mari, seja bem-vinda ao nosso programa. O que você quer partilhar conosco, Mari?
3: Pedir orações para a família, né? Os parentes todos, para os meus familiares que estão em tratamento, né? Tratamento de saúde, com problemas também financeiros e também pelo Brasil, né? Que nós estamos precisando de muita oração pelo povo brasileiro. Agora as próximas eleições também, que nós podemos escolher bem os nossos governantes, pelo mundo inteiro, pelos que estão em guerra, né? A necessidade é muito grande nessa hora, que todos nós estejamos conscientes, orando pelo mundo inteiro. E para nós mesmos, nessas famílias, e para que eles estejam conscientes na votação, para melhorar, né, a nossa situação no país e no mundo, né?
2: Tá certo, Mari.
3: Da bênção do Senhor para nós todos, viu?
2: Amém, querido. Então Deus abençoe você, a sua família, tá bom? E vamos estar rezando pelas suas necessidades, tá bom, querida?
3: Tá bom.
2: Deus abençoe e obrigado pela participação. Santo dia para você. Isso aí, minha gente. Programa Madrugada Amiga se faz com a sua participação, tá bom? Então Deus abençoe. Voltando aqui pro nosso WhatsApp, o tio Vozinho, ele pediu também a música aqui com Rogerinha Moreira, Cura-me, e ele depois diz aqui: bom dia, Padre Toninha, bênção, Edmar Quintanilha, parabéns pela programação do Madrugada Amiga. Tio Vozinho, Claudinho, fiscal noturno do Terminal Rodoviário, São João da Boa Vista, mandou um monte de figurinha aqui, então tá bom, Deus abençoe. Na sequência aí, Rogerinha Moreira, pra você curtir.

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1: Programa Madrugada Amiga aqui pela nossa rádio Canção Nova. Vamos então com mensagem de vida para você. Costumo dizer histórias que marcam. Então aqui uma historinha para você. Depois a gente tira aqui uma lição para nossa caminhada. Então o tema da nossa histórias que marcam hoje é o olhar do lenhador. Um lenhador perdeu o seu machado preferido. Ficou muito preocupado e começou a pensar que alguém o teria roubado. Tinha agora de descobrir o ladrão. Com este pensamento veio à janela. Nesse momento passava um jovem desconhecido. O lenhador, irritado, pensou: aquele rapaz tem mesmo o andar de um ladrão de machados. Até os olhos e o cabelo são de ladrão. Já caía a noite, esperou pelo dia seguinte para continuar a sua tarefa de descobrir o ladrão. O seu machado era de estimação. Aconteceu que na manhã seguinte, por acaso, o lenhador encontrou o seu machado preferido. Tinha esquecido dele no armário. Contente por ter o encontrado, veio à janela. Precisamente naquele momento passava o mesmo rapaz do dia anterior. Com um ar feliz, ele pensou: reparando bem, não tem o andar de ladrão. Pelo contrário, até parece ser um bom rapaz. O que essa história de hoje quer nos ajudar? Facilmente colocamos rótulos nas pessoas. Aquela é má, aquela tem cara de mentirosa, ou isso ou aquilo. Mas Jesus disse: não julgueis e não sereis julgados. E é isso, meu irmão, minha irmã. Vamos pedir ao Senhor esta graça de não colocar rótulos nas pessoas, mas agir como Jesus, ter os mesmos sentimentos de Jesus, não julgar para não sermos julgados. Então está aí a mensagem para você viver bem a sua caminhada de fé. Programa Madrugada Amiga, aqui pela nossa rádio Canção Nova. Que Deus abençoe você sintonizado conosco aqui, tá bom? Tá bom, e o Silvano do Foz do Iguaçu agradecendo, mandou uma mensagem agradecendo aqui a música Chuva de Graças. Ele faz uma experiência bonita com essa música. Então, Silvano, Deus abençoe, viu, meu irmão? E bom trabalho aí em Foz do Iguaçu e para todos os que estão trabalhando neste momento. E é isso, minha gente. Programa Madrugada Amiga se faz com a sua participação. 12 99145-5871, esse é o telefone aqui, esse é o nosso WhatsApp, isso mesmo, 12 99145-5871, né? Esse é o telefone do WhatsApp, o nosso WhatsApp, você pode mandar aí a sua intenção, ou também ligando para nós, como fez a Mari de Aparecida. 12 é o DDD 31 86 20 46. Vamos com mais música para você, sintonizados conosco aqui pela nossa rádio Canção Nova. Agora, União Fraterna, Mensagem Brasil, Eugênio Jorge.

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2: Programa Madrugada Amiga aqui pela nossa rádio Canção Nova. Vamos com mais mensagens que chegaram através do nosso WhatsApp. Começo aqui com a mensagem. Bom dia, padre. Rezo por todos os padres e missionários e minha família. Então, é a Rosalina de Samambaia Norte, Distrito Federal. Rosalina, Deus abençoe. Obrigado pela mensagem. Também temos aqui outra mensagem. Boa noite, me chamo Rogério, sou de Jales, São Paulo. Peço a intercessão de São Miguel Arcanjo para que permita que meu filhinho Davi Felipe possa fazer, né, as fezes no banheiro e ponha a mão na sua barriguinha, pois ele só tem 2 aninhos e deixa a gente com o coração apertado. Ore por ele, tá bom. Ô Rogério, vamos pedir a intercessão dos arcanjos, de um modo especial em São Miguel, para que o seu pequeno possa, seu pequeno filho chamado Davi Felipe, possa aí evacuar bem e tudo correr para a honra e glória do Senhor, tá bem? Então Deus abençoe, Rogério, vocês, toda a sua família, de um modo especial, o pequeno Davi Felipe. E é isso, minha gente, que Deus abençoe a cada um de vocês sintonizados aqui conosco pela nossa rádio Canção Nova. E o nosso programa Madrugada Amiga traz agora o nosso Momento Mariano. Vamos rezar com Nossa Senhora, Santa Maria, Mãe da Caridade, que vieste como mensageira da paz. Ensina-nos a amar os nossos irmãos com o amor de Cristo, vosso Filho. Em teu coração de mãe colocamos nossos anseios e esperanças, nossas alegrias e súplicas, por nossa pátria, para que juntos todos construamos a paz e a concórdia. Pelas famílias, para que vivam a fidelidade e o amor. Pelas crianças, para que cresçam sadias, física e espiritualmente. Pelos jovens, para que reafirmem sua fé e sua responsabilidade na vida. Pelos doentes, pelos marginalizados e por todos os que sofrem a solidão. Amém. Que nossa mãe Maria, bom, sob tantos títulos e de modo especial, né, Nossa Senhora Aparecida, daqui uns dias vamos celebrar a nossa padroeira do Brasil, que Nossa Senhora interceda por cada um de nós. E vamos então com música para você, Flávio Vitor, Mãe Presente.

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1: Programa Madrugada Amiga aqui pela nossa Rádio Canção Nova. Escutamos aí a música com Flávio Vitor, Mãe Presente. É isso, minha gente. Programa Madrugada Amiga de segunda a sexta aqui pela nossa Rádio Canção Nova. Eu, Padre Toninho, sou a sua companhia. Que Deus abençoe vocês, sintonizados aqui pelas nossas ondas da rádio. Você que nos acompanha pela internet, onde você estiver neste Brasil e além Brasil. Deus abençoe você, meu querido irmão, minha querida irmã. O programa Madrugada Amiga já está chegando aí ao seu término. É, minha gente, uma hora passa rapidinho. Então quero louvar e bendizer a Deus por mais essa oportunidade. Amanhã estaremos aqui novamente ao vivo para estar com vocês, fazer-lhe companhia. Você que ligou, você que mandou sua mensagem, você que está sintonizado conosco, que Deus abençoe. Você que está em casa, no trabalho, na estrada, Deus abençoe aí tudo que você está vivendo hoje. E vamos pedir que o Espírito Santo de Deus derrame sobre nós o seu amor, os seus sete dons, pedindo este batismo no Espírito, para que tudo que fizermos seja para a honra e glória do Senhor. Quero agradecer também aí o trabalho de Edmar, que Deus abençoe. E você que está conosco, o Padre vai então dar a bênção para que você hoje receba dos céus essa bênção, essa graça, para você bem viver o seu dia. O Senhor esteja convosco, Ele está no meio de nós, e que pela intercessão da bem-aventurada Virgem Maria, Mãe de Deus e Nossa Mãe, desça e permaneça sobre cada um de vocês a bênção do Deus Todo-Poderoso, Pai, Filho e Espírito Santo. Amém. Fique na paz do Senhor Jesus, com o amor de sua Mãe Maria Santíssima. Até amanhã, estaremos aqui. E a nossa última música, Padre Jonas Abibi, Há Amor em Mim.

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2: Eleições 2026, uma hora antes do início da votação, no dia 4 de outubro, primeiro turno das eleições, tribunais regionais imprimem o relatório que assegura não existirem votos registrados em cada uma das urnas eletrônicas que serão usadas nas sessões eleitorais.
3: O procedimento se repete no dia 25 de outubro, no caso de haver segundo turno. Esse documento, chamado de zerésima, é emitido, impresso e assinado pelo presidente da mesa receptora de votos após ligar a urna, mesários e fiscais de partidos políticos, conforme previsto em resolução do Tribunal Superior Eleitoral. A zerésima pode ser consultada por eleitores durante toda a votação. O processo é repetido em todos os cantos do país onde houver votação. O documento contém a identificação da urna e mostra que todos os candidatos estão devidamente registrados no equipamento, sem que haja nenhum voto computado para um deles. A zerésima funciona como mecanismo de auditoria utilizado pela Justiça Eleitoral para assegurar a lisura, a segurança e a transparência das eleições. A votação só começa depois da emissão do relatório, que confirma que a urna está apta a receber votos. E o nome vem justamente de sua finalidade, comprovar que a urna inicia o processo de votação com zero voto. Nas eleições 2026, o eleitor terá 6 votos: deputado ou deputada federal, deputado ou deputada estadual, primeira vaga de senador ou senadora, segunda vaga de senador ou senadora, governador e presidente. Da Rádio Nacional no Rio de Janeiro, Cristiane Ribeiro.
2: Na catequese da última quarta-feira, o Papa Leão XIV afirmou que, para encontrar Deus, o ser humano não deve abandonar as ocupações terrenas, mas pode viver plenamente sua vocação, desempenhando bem o trabalho cotidiano e santificando-o. Criado à imagem e semelhança de Deus, o ser humano é um agente de progresso. Com a liberdade e a inteligência, ele amplia seus conhecimentos, fazendo assim progredir toda a sociedade, afirmou o Santo Padre. E não só para se tornar um autêntico progresso humano, isto é, de todo homem e de todos os homens, progresso técnico e científico deve ser animado e orientado pela caridade. Só assim poderá estar sempre ao serviço da defesa da dignidade do homem e promover as condições de vida de todos, especialmente dos mais desfavorecidos, concluiu o Papa. Da Central de Jornalismo Canção Nova, Ana Elisa Castro.
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0: tuas mãos e nós declaramos que pertencemos a ti, Senhor. Santo é o teu nome. Glória a ti, Senhor.
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3: Olá, bom dia! Que alegria estarmos juntos mais uma vez aqui na Rede Canção Nova de Rádio. Eu sou Dawana Salles e a partir de agora estou com você no programa Mensagens e Canções. Seja muito bem-vindo e bem-vinda, você que nos acompanha pela sintonia da Rede Canção Nova de Rádio. Acolho também você que acompanha pelo site radio.cancaonova.com ou pelo nosso aplicativo de celular Rádio Canção Nova. Abrindo o nosso programa de hoje, é claro, um trecho da Palavra de Deus lá no livro de Êxodo, capítulo 14, versículo 14. O Senhor combaterá por vós, nada tereis a fazer.

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1: E aqui no nosso programa de hoje, o Salmo. Vamos rezar com o Salmo que diz: Guiai-me, Senhor, no caminho de vossos preceitos. Este é o Salmo de número 118, em algumas traduções, 119. Feliz o homem sem pecado em seu caminho, que na lei do Senhor Deus vai progredindo. Faze-me conhecer vossos caminhos, e então meditarei vossos prodígios. Escolhi seguir a trilha da verdade, diante de mim eu coloquei vossos preceitos. Dai-me o saber, e cumprirei a vossa lei, e de todo o coração aguardarei. Guiai meus passos no caminho que traçastes, pois só nele encontrarei felicidade. Cumprirei constantemente a vossa lei, para sempre, eternamente a cumprirei. Guiai-me, Senhor, no caminho de vossos preceitos. O que tem ditado os nossos passos? O que tem ditado as nossas decisões? Aonde está pautada a nossa vida? Eu espero sinceramente que seja na palavra do Senhor. E se não tem sido, ainda dá tempo de tomar a decisão certa e clamar aos céus, clamar a Deus para que Ele nos conduza no caminho da sua lei, no caminho da sua palavra, no caminho das suas determinações. Porque, como diz o salmista, guiai os meus passos no caminho que traçastes, pois só nele encontrarei felicidade. Que nosso coração neste dia almeje por encontrar em Deus a felicidade, almeje em estar na conformidade da lei do Senhor.

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1: E aqui no nosso programa, a nossa mensagem do dia, mensagem do padre Adriano Zandoná, e ele diz: a arte, enquanto manifestação do belo, é expressão do amor que cria e investe de sentido em todas as coisas. Ela reveste de sacralidade o cotidiano, sem exigir-lhe nenhum reconhecimento e retribuição. Fazer arte é criar beleza, é dar vida a todas as coisas. O artista é um descobridor de belezas, é um descobridor de sentidos. Ele perscruta as inúmeras regiões da existência com a capacidade de descobrir nela temas, significações, onde imperavam a ausência e a opacidade. Quem enxerga a vida com arte consegue contemplar positivas perspectivas na mesma, consegue descobrir bondade no criado e percebe o revelado que continua a desvelar-se na multiplicidade dos rostos e expressões daqueles que enfrentam a existência sem se cansarem dela. A vida é sempre bela para as almas que conseguem identificar a ternura presente nos detalhes e nas esquinas da realidade. A vida tem mais qualidade quando os momentos tornam-se mais artísticos e investidos de beleza. Na vida sempre existe arte.

0: 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Mensagens e canções vai para um breve intervalo e já já nós voltamos.
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0: De volta com você na sintonia da Rádio Canção Nova, este é o programa Mensagens e Canções. E eu, Dawana Salles, missionária da comunidade Canção Nova, fico contigo até as 2 da manhã desta madrugada. Vamos aprender agora com o nosso modelo de santidade a viver aquilo que o salmista fala, aquilo que nós rezamos com o salmo no início do nosso programa, pedindo a Deus que guiasse os nossos passos no caminho que ele traçou. E ele traçou para nós um caminho de santidade. E hoje a gente vai aprender um pouquinho com a vida de Santa Veridiana. O que será que Deus fez através dela e nela, né? Vamos saber agora. Foi uma virgem e reclusa italiana, nascida em Castel Florentino, na Toscana. Ela é uma das figuras femininas mais marcantes da espiritualidade franciscana medieval, conhecida pelo estilo de vida radical, focado na oração, na penitência e na solicitude. Em 1221, recebeu a visita de São Francisco de Assis, que a admitiu na Ordem Terceira Franciscana, o ramo secular desta ordem. A tradição popular conta que, durante sua reclusão, duas grandes serpentes entraram em sua cela. Em vez de fugir ou tentar matá-las, Veridiana interpretou a presença dos animais como uma provação divina e aceitou conviver com elas em paz até o fim de sua vida, dividindo o pouco alimento que recebia. Por este motivo, a iconografia cristã costuma representá-la ao lado de duas serpentes. Sua festa litúrgica é celebrada em 1º de fevereiro. Santa Veridiana, rogai por nós.

aqui no nosso programa de hoje, chegando o nosso momento de oração. Vamos pedir a graça de Deus, contando com a intercessão de Santa Veridiana. Em nome do Pai, do Filho e do Espírito Santo. Amém. Ó Deus, que concedestes a Santa Veridiana a graça de vos servir na solidão, na penitência e na contínua oração, inspirai-nos por sua intercessão o amor à vossa palavra e a virtude da paciência nas tribulações da vida. Assim como ela superou os perigos e as tentações em sua reclusão com confiança inabalável em vós, dai-nos a força para vencer as dificuldades do dia a dia e manter o coração sempre voltado ao vosso amor e ao serviço do próximo. Santa Veridiana, rogai por nós. Em nome do Pai, do Filho e do Espírito Santo. Amém.

0: E o nosso programa deste dia vai chegando ao seu final. Desejo a você um dia abençoado, um ótimo dia para você e toda a sua família. Não sai da nossa programação aqui da Canção Nova FM, porque tem muita coisa boa ainda para rolar para você. Amanhã a gente se encontra. Deus abençoe. Tchau, tchau.
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3: Uma alegria saber que você está aí na sintonia da Rádio Canção Nova FM 89.1 e por toda a rede de Rádio Canção Nova. Seja muito bem-vindo você que está no Brasil, além Brasil, que nos ouve através do aplicativo da rádio, Rádio Canção Nova. Sou eu, Inácio Filho, começando agora mais um programa. Nossa missão é evangelizar. E o programa Nossa Missão é Evangelizar de hoje tem como tema arcanjos. Quem são e qual sua função? Arcanjos, quem são e qual sua função? E quem vai estar pregando para nós é o nosso querido irmão de comunidade, Ulisses Henrique. Esta pregação aconteceu no dia 19 de setembro de 2020. Vamos conferir esta linda pregação.
4: Eu queria convidar você, para nós introduzirmos essa pregação, queria convidar você a tomar a palavra de Deus, carta aos Hebreus, na carta aos Hebreus, capítulo 1, versículo 1, Hebreus 1, 1 e os versículos seguintes. Diz assim: muitas vezes e de diversos modos, outrora falou Deus aos nossos pais pelos profetas. Ultimamente, nos falou por seu Filho, que constituiu o herdeiro universal, pelo qual criou todas as coisas. Esplendor da glória de Deus, imagem do seu ser, sustenta o universo com o poder da sua palavra. Estamos no mês da palavra de Deus, e aqui já vemos a importância da palavra. Sustenta o universo com o poder da sua palavra. Meu irmão, minha irmã, a palavra de Deus simplesmente tem o poder de sustentar o universo, só isso. Versículo 3 que nós estamos: depois de ter realizado a purificação dos pecados, está falando do Filho de Deus, ele está sentado à direita da majestade, no mais alto dos céus, tão superior aos anjos, quanto excede o deles o nome que herdou. Pois a quem dentre os anjos disse Deus alguma vez: tu és meu filho, eu hoje te gerei? Ou então: eu serei para ele um pai e ele será para mim um filho? E novamente, ao introduzir o seu primogênito na terra, Deus diz: todos os anjos de Deus o adorem. Repete comigo, você que acompanha: todos os anjos de Deus o adorem. Todos os anjos de Deus o adorem. Todos os anjos de Deus o adorem. Nesse acampamento, quem como Deus? Nessa pregação, o tema que foi pedido para nós falarmos é sobre os três arcanjos. E a palavra de Deus está falando que todos os anjos de Deus o adorem. Meu irmão, minha irmã, eu acho que nunca houve no Brasil tanto brasileiro, e talvez até pelo mundo, tanta gente fazendo quaresma de São Miguel Arcanjo como esse ano. Acho que bateu o recorde histórico. Louvado seja Deus, isso é muito bom. Não somente a quaresma de São Miguel, mas a própria vida de oração tem sido despertada no coração de muitos diante das dificuldades que nós atravessamos. Mas meu irmão, minha irmã, eu quero já começar fazendo essa ressalva: não caiamos no erro de buscar

0: a criatura ao ponto de colocá-la no lugar do Criador, de orar, de clamar o auxílio dos santos arcanjos, que é um auxílio precioso, inestimável, e colocar isso no lugar daquele que os próprios arcanjos adoram. Existem para adorar, servem, gastam a existência o tempo todo sem parar, o adorando. Meu irmão e minha irmã, os anjos, os arcanjos e todos os outros tipos de anjos, nós vamos ver já sobre isso, eles verdadeiramente estão apontando para nós o caminho, eles estão apontando para nós a direção que devemos seguir, eles estão como que com a existência e o serviço que eles prestam a Deus e que eles prestam aos homens, para a salvação de nós homens, eles estão o tempo todo nos lembrando, existe algo além daquilo que nós vemos aqui nesse mundo, existe algo além daquilo que nós tocamos com nossas mãos nesse mundo, existe uma realidade que inclusive determina muitas vezes o que vai acontecer nos fatos desse mundo. Meu irmão e minha irmã, a palavra de Deus está colocando com clareza para nós, existem os anjos e os anjos devem adorar o Senhor e vivem a sua existência adorando ao Senhor. Entre os anjos existem os arcanjos. E para nós entendermos o que são os arcanjos, eu quero trazer para você aqui alguns pontos. Vamos partir primeiro didaticamente dessa verdade. Os anjos existem. É uma verdade de fé da igreja. Uma verdade para todo católico. Não dá para ter dúvida na existência dos anjos. Isso está na palavra de Deus, isso está na tradição católica. É uma verdade de fé. Primeiro ponto. Segundo ponto. Na palavra de Deus nós vemos a menção a vários tipos de anjos. Nós vemos a menção aos querubins, nós vemos a menção aos serafins, nós vemos a menção aos principados, nós vemos a menção às potestades, nós vemos a menção a vários tipos de anjos. Terceiro ponto, ao longo da história do cristianismo, ao longo da história da igreja, foi se formando, se formulando, se entendendo, se organizando um tipo de classificação desses anjos. Essa classificação dos anjos é importante para nós entendermos o que são os arcanjos. Veja, os anjos ao longo do tempo foram sendo classificados segundo a missão que Deus deu a cada tipo de anjo mencionado nas Sagradas Escrituras. Anjos, principados, potestades, querubins, serafins, segundo a missão deles foi montada essa classificação, porque segundo a natureza todos são espíritos, puros espíritos. Essa classificação nós chamamos de hierarquia dos anjos normalmente. Existe então uma classificação chamada hierarquia dos anjos, onde nós vemos ordenadamente, fica fácil para nós entendermos como é estruturada essa ordenação dos anjos que Deus criou. Veja, a primeira menção de que esses tipos de anjos, que essa organização, essa classificação, essa hierarquia dos anjos era composta de 9 tipos de anjos. Primeira vez que se mencionou, que se tem isso registrado por escrito, foi com São Cirilo de Jerusalém, no século IV, mas também no século IV, São João Crisóstomo, Santo Ambrósio. Isso foi se formando e ao ponto de no século IV nós já vermos essas menções registradas sobre os 9 coros de anjos dentro da hierarquia dos anjos. E é atribuído a Dionísio, o Areopagita, também chamado de Pseudo-Dionísio, essa organização que nós conhecemos até hoje, que é divulgada até hoje, que é ensinada até hoje. No Tratado da Hierarquia Celeste, ele montou essa classificação. Inclusive, São Tomás de Aquino, na Suma Teológica, ele utiliza essa classificação de Dionísio Areopagita e desenvolve muitos meditações, explicações sobre essa classificação. Então quero passar para você agora essa ordem da hierarquia dos anjos, os 9 coros dos anjos. Se você quiser anotar, caneta, papel ou digita aí no bloco de notas. Primeiro coro é o coro dos anjos. Anjos. Todos são anjos? Sim, todos são anjos, mas existe um coro específico dos anjos. Poderíamos falar assim para você entender, os anjos comuns, tá? Anjos. Segundo coro, arcanjos. Miguel, Rafael, Gabriel. Terceiro coro, principados. Quarto coro, potestades. Quinto coro, virtudes. Sexto coro, dominações. Sétimo, tronos. Oitavo, querubins. Nono, serafins. E eles são organizados, esses nove coros, em três grupos, três ordens. Alguns autores dizem três hierarquias. Primeiro coro, primeira ordem, primeira hierarquia, são os três primeiros coros: anjos, arcanjos e principados. Segunda ordem, segunda hierarquia, quarto, quinto e o sexto coros: potestades, virtudes e dominações. Terceira ordem dos anjos, três coros também: o sétimo, oitavo e o nono, tronos, querubins e serafins. Portanto, coro mais alto, serafins. Estou passando isso para que você tenha aí, se você quis anotar, para que você tenha essa visão, essa organização, para poder compreender então que são os arcanjos. Os arcanjos são os anjos que compõem esse segundo coro dos anjos, nessa classificação, nessa hierarquia. Nós queremos, deixa eu mudar, arrumar minha cola aqui. Nós queremos, sabendo então que os arcanjos são desse segundo coro, já entrar no tema dos três arcanjos. Por que três arcanjos? A palavra de Deus tem passagens aqui que ela dá margem a entendermos que existem sete arcanjos, mas os únicos nomes de anjos, de qualquer dos nove coros, os únicos nomes próprios de anjos que Deus revelou na Sagrada Escritura, exatamente o nome de Miguel, de Rafael, de Gabriel. Cuidado, meu irmão, minha irmã, se você é cristão, se você é católico, com as literaturas, com os sites, com os artigos que você visita, que você lê, porque existem literaturas não católicas, não cristãs, inclusive, existem literatura apócrifa, que menciona o nome dos outros quatro arcanjos dos sete. Normalmente isso acaba levando para um campo de uma doutrina totalmente diferente da doutrina católica, da doutrina da palavra de Deus. E aí começa a nos levar a erros, começa a nos levar a enganos e pode inclusive nos atrair, se você não tem o conhecimento suficiente da palavra de Deus, da doutrina, pode te atrair a experiências, a práticas espirituais, onde você fica um alvo fácil para o inimigo de Deus, onde você se torna uma pessoa com brechas abertas para ser atacado, para ser enganado pelo inimigo de Deus. Então vamos lá. A palavra de Deus revela para nós o nome só de São Miguel, São Gabriel e São Rafael. São Rafael, porque o tema de hoje é os três arcanjos, quem são e qual a sua função. Primeiro, São Rafael. O nome Rafael significa Deus cura ou medicina de Deus. Nós vemos no livro de Tobit, onde narra a história de Tobias e de Sara, nós vemos a figura de São Rafael, né? Na representação, inclusive, da imagem de Rafael, nós vemos ali um anjo com aparência jovem, roupa de viajante, numa mão um cajado, noutra mão um peixe, porque isso diz respeito à história de Tobias e Saras de Tobit, a história da cura da cegueira de Tobit, a história da expulsão do demônio que atormentava Sara, e todo o marido que ela se casava morria por ataque desse demônio. E aí Tobias se casa com ela, eles oram, eles jejuam, eles clamam a Deus, e por intervenção também de Deus, via São Rafael, que o auxilia como um viajante, como um companheiro, como um amigo, acaba que Sara é liberta daquela maldição, daquele demônio que atuava sempre no casamento dela. Meu irmão, minha irmã, nós podemos e devemos então invocar São Rafael, cujo nome significa Deus cura ou medicina de Deus. Podemos e devemos invocar São Rafael para as nossas necessidades de cura. Cura no corpo, cura na alma, libertação de tormentos, libertação de problemas, libertação de batalhas, de opressões em qualquer área da nossa vida. Podemos sim pedir a Deus o auxílio, pedir a intervenção, a intercessão de São Rafael Arcanjo. Inclusive, nesse mês de setembro, nós estamos... existe essa campanha civil de Setembro Amarelo, né? É um mês que busca conscientizar as pessoas, instituições, buscam conscientizar a população de como é delicado, de como é profundo, de como é difícil a situação das pessoas que passam por transtornos diversos no campo psicológico, psíquico, depressão, transtorno de ansiedade, transtornos de humor, síndrome disso, síndrome daquilo, do pânico. Querido, essas enfermidades que têm se multiplicado no campo psíquico, no campo emocional, no campo interior, para muita gente parece algo que nunca mais vai acabar, que nunca mais vai melhorar, e para muita gente parece que é algo que vai te derrotar se você está passando por isso e você sente essa sensação que não tem como você vencer isso. Eu preciso falar para você, eu passei por algumas dessas coisas. Em 2012 eu fui diagnosticado com síndrome de burnout, estava na missão. Só o Pai do Céu sabe o tão difícil que é, o tão sofrido que é, o tão louco que é. É loucura, não é coisa normal, não dá para explicar em palavras. Inclusive nesse mundo de transtorno, a partir de 2012, quando eu fui diagnosticado, eu comecei a ler, a estudar, a ouvir as pessoas falando sobre isso. Eu comecei a entender um pouco melhor, e meu irmão, minha irmã, às vezes até os profissionais têm dificuldade de fazer um diagnóstico correto. Porque tem coisas que misturam o sintoma de uma síndrome com de um transtorno. Coisa não é muito simples, não é muito fácil. Mas eu posso dizer para você, Jesus, e tem solução para qualquer coisa. Jesus é o médico dos médicos. Se Rafael é o arcanjo que traz no seu nome essa afirmação que Deus cura, que ele é canal da medicina de Deus, eu preciso dizer para você, a medicina de Deus está a seu alcance. Deus cura você se você acreditar, se você buscar. Tem pessoas que Deus cura instantaneamente, tamanho o poder dele. Mas tem pessoas que pelo mistério de Deus, pela pedagogia, sabedoria de Deus, é preciso trilhar um caminho, um processo de cura, de restauração, de libertação, e que muitas vezes não vai levar um mês e não vai levar um ano, vai levar alguns anos. Eu trago hoje na minha mente sequelas do que eu vivi. Quando você fala que você de repente começa a sentir algo muito ruim e parece que vai morrer e parece que alguma coisa horrorosa vai acontecer, eu te entendo, querido. Eu te entendo, minha irmã, eu passei por isso. E deixa eu dizer, de vez em quando eu ainda passo. Mas eu posso garantir para você que em todas as vezes é Deus que me cura. Em todas as situações é Deus que me dá vitória. Em todas as situações a medicina de Deus está ao nosso alcance. Sim, precisamos procurar auxílio do profissional. Precisamos procurar seguir orientações do profissional. Mas meu irmão, minha irmã, na minha experiência, eu posso falar para você, a grande diferença é o poder da palavra de Deus que sustenta o universo, que sustenta os anjos, que São Rafael, com o nome dele, proclama. É Deus que cura. Existe uma medicina que não tem limites. Existe a medicina de Deus, ela não conhece limitações. E meu irmão e minha irmã, sobretudo nesse tempo, parece que Deus colocou todo mundo para viver numa dinâmica. A gente fala muito, há muitos anos na igreja, né? Quando a gente não busca a Deus por amor, a gente acaba buscando pela dor. E quando a pessoa já busca a Deus? Já passou da fase de buscar ou pelo amor ou pela dor, já está buscando, já está perseverando, e aí de repente ela é assolada por um problema, uma doença, uma enfermidade, um sofrimento, uma cruz, algo medonho, algo inesperado, algo que humanamente parece estar além das suas forças. E aí? E aí que é melhor para a pessoa, porque ela já busca Deus, ela já está no caminho de Deus, ela já tem armas, ela já tem meios, ela já aprendeu a utilizar a graça nos sacramentos da igreja, a graça no poder da oração, a graça no poder da palavra. É melhor. O combate flui melhor. Meu irmão e minha irmã, São Rafael, com o seu nome e com a sua intervenção na vida do povo de Deus, anuncia que Deus é um Deus que cura, que Deus é um Deus que liberta, e você pode confiar, e você pode esperar no Senhor, e você pode acreditar, e você pode lançar toda a sua esperança, lance toda a sua esperança sobre o Senhor. O que Rafael fez na vida de Tobit, de Tobias, de Sara, ele pode fazer na sua vida. Ele é canal da graça de Deus. Vamos caminhar agora para São Gabriel, segundo arcanjo. O nome de Gabriel quer dizer força de Deus, ou Deus é forte, Deus se mostra, Deus se manifesta forte, com força. Nós vemos no livro do profeta Daniel, o profeta estava jejuando, orando, clamando, situações difíceis que o seu povo vivia, o povo hebreu vivia, situações realmente complicadas como nós vivemos nos tempos de hoje. E assim como Deus está dando oportunidade, a providência de Deus está providenciando para, num tempo difícil, quem não estava buscando até agora a Deus por amor, comece a buscar pela dor. Mas busque. O profeta Daniel estava buscando, orando, jejuando intensamente. Você sabe na história do profeta Daniel que desde cedo, desde menino, ele já era inspirado pelo Espírito, ele já tinha já havia um mistério de Deus com ele, já havia um fluir da graça de Deus através dele. E ele estava orando, clamando, jejuando por muitos dias. E quem que é enviado para dar a resposta de Deus para Daniel? Gabriel. São Gabriel é enviado para dar a resposta de Deus. Nós vemos no capítulo 9, versículo 21, a presença de Gabriel face a face com o profeta, trazendo a resposta, a explicação, a palavra profética de Deus diante do clamor do profeta. Depois, nós vemos no Evangelho, eu não vou ficar abrindo todas as passagens aqui não, senão a gente gasta muito tempo, mas em Lucas 1:19, Gabriel é enviado por Deus para dar resposta de novo às orações de um homem de Deus. O nome desse homem de Deus era Zacarias. Zacarias era sacerdote, servia no templo, um homem de Deus que construiu toda a sua vida em Deus, um homem que nunca tinha conseguido ter um filho. Ele e Isabel não tinham conseguido ter um filho, e para a cultura daquele tempo isso era muito significativo, significativo de um modo ruim. Parecia que Deus não olhava para eles, as pessoas olhavam para aquele casal já idoso, já entrando numa idade que não tinha mais como ter filho, e nunca tiveram filho, e eles ficavam provavelmente questionando: olha, esse cara aí serve no templo, esse cara aí se apresenta como homem de Deus, mas eu não sei não, hein? Por que que Deus não fez eles terem filho? Tem alguma coisa errada com esse cara aí, ou então com a mulher dele. Será que eles fazem alguma coisa errada escondido? Então havia esse peso, essa, entre aspas, desonra sobre a cabeça desse homem de Deus, Zacarias. Mas ele passou a sua vida orando, apresentando certamente essa situação a Deus, a sua esposa Isabel. Em Lucas 1:19, nós vemos o arcanjo Gabriel ser enviado para dar uma resposta a esse homem de Deus. Gente, a resposta que ele dá a esse homem de Deus é que ele sim, agora, depois de tanto tempo de vida, já numa idade que humanamente não daria para ter um filho, ele sim vai ser pai. A esposa dele sim vai engravidar. E o nome desse filho deve ser João, João Batista. Intervenção, Deus usando, o Senhor usando de São Gabriel dessa forma mais uma vez. Mas logo depois, isso em Lucas 1:19, logo depois, em Lucas 1:26, de novo, Gabriel aparece para outra pessoa de Deus. Essa é pessoa de Deus. Se os outros eram, essa é muito mais. A Virgem Maria, meu irmão, minha irmã. Gabriel é enviado para aquela jovem santa, aquela jovem fiel, aquela jovem que respondia com uma generosidade tremenda o que Deus pedia para ela. Gabriel é enviado por Deus para visitar a Virgem Maria. Eu acho que São Miguel, eu acho que São Rafael, eu acho que os arcanjos, querubins, serafins, todos os outros coros angélicos, eu acho que eles têm um pouco de inveja, porque só Gabriel chegou pertinho, face a face da mãe, chegou pertinho da virgem, olhou nos olhos, contemplou aquela doçura, contemplou aquela santidade, contemplou a Imaculada frente a frente, conversou, bateu um papo forte, profundo com ela. Meu irmão, minha irmã, Gabriel traz também uma mensagem profética para a virgem. Deus fala com ela que ela seria mãe. Antes de se casar com José, ela engravidaria por obra do Espírito Santo e o seu filho se chamaria Jesus e seria filho do Altíssimo. São Gabriel é considerado o anjo da encarnação do Verbo de Deus, da encarnação de Jesus Cristo, Salvador. Homens de Deus, ao longo da história bíblica, receberam respostas tremendas de Deus em situações muito específicas, de grandes intervenções de Deus, através do arcanjo São Gabriel. Até mesmo na tradição, ao longo de todo esse tempo na igreja, muitas vezes se viu a figura de Gabriel naquele anjo que também aparecia nos sonhos a José. É bem provável, né? Pelo menos se dependesse da vontade de Gabriel, depois que esteve face a face com a Virgem Maria, queria estar de novo, pelo menos de José. Talvez ele até pedisse a Deus, né? Ô Deus, tem alguma missão lá para aquela família? Eu quero ir lá de novo. Se tiver uma vaguinha para mim, me põe na escala. Eu quero ir lá. E orientou o José por sonho muitas vezes. Também, muitas vezes, autores, estudiosos, consideraram que o anjo que confortou Jesus no momento do Horto das Oliveiras, na sua agonia, onde ele suou sangue, possivelmente esse também anjo tenha sido São Gabriel. Já era um anjo da família, né? Conversou, falou, orientou, trouxe palavras de Deus para a mãe, para o pai no sonho, e depois para o Senhor, para o filho, no Horto das Oliveiras. Nós podemos e devemos buscar, invocar o auxílio de São Gabriel, pedir a Deus a graça desse auxílio nos ensinar a amar muito mais a Jesus do que nós amamos hoje. Amar muito mais a Virgem Maria do que nós amamos hoje. Vamos fazer essa experiência, pedir esse tipo de graça. Eu sei que é comum e é necessário nós pedirmos um emprego, ainda mais na situação de hoje. Quem está desempregado vai parar de pedir emprego? Não pode. Eu sei que é comum e é necessário na nossa vida cotidiana nós pedirmos cura. Tanta gente com enfermidades, pessoas com Covid, pessoas com medo do Covid, pessoas que não têm. Aliás, infelizmente, na nossa nação, já tem muitos anos que os mais pobres, quando precisam do hospital, quando precisa do médico, precisa do remédio, não tem acesso. Leva dias, quer marcar um exame, leva meses às vezes. É muito triste isso. É muito triste. Claro, precisamos pedir a cura de Deus. Não podemos parar. É uma necessidade para muitos de nós. Mas, meu irmão, minha irmã, o arcanjo Gabriel quer sinalizar para nós que nós precisamos aprender a pedir as coisas do alto. Precisamos ter no coração essa visão, essa compreensão. É necessário para nós as coisas do alto. É necessário para mim e para você, se somos cristãos, se somos católicos, se somos discípulos de Jesus, nós precisamos aprender com Jesus, seguir os passos dele. Gente, devemos, sim, devemos fazer todas as nossas orações, novenas, devoções. Mas eu quero dizer para você, uma graça que você alcança numa novena, numa campanha de oração, uma graça que você alcança na quaresma de São Miguel, de um emprego, de uma cura, uma graça qualquer que você está focando, está pedindo, essa graça vai te levar para o céu ou não? E se quando morrer a gente tiver alcançado em vida graças materiais, graças das coisas desse mundo, mas no dia da nossa morte a gente não está preparado para ir para o céu? Vamos passar uma eternidade no sofrimento eterno longe de Deus? Será que usamos sabiamente o nosso tempo, nosso foco nas orações? Será que a gente só está pedindo coisas para esse mundo, para essa vida, que vai passar? Vai passar. Nós cristãos devemos atingir um ponto onde nós não nos preocupamos mais com a morte, gente. Nós precisamos aprender a viver uma vida de tal modo unida a Deus, com fé em Deus, com amor a Deus, e que essa vida de união com Deus se transborda no trato com o nosso próximo, no trato com a nossa família, no trato com os nossos irmãos, que se nós morrermos, mesmo pegando um tempo de purgatório para nossa purificação, mas que a gente está tranquilo, porque o Senhor nos conduziu, e na morte Ele vai nos conduzir para a felicidade eterna, para o céu. A vida não acaba nesse mundo. A vida não é só o que existe nesse mundo. A vida não são preocupações de coisas materiais apenas. A vida não é questão de dinheiro. A vida não é questão de bens. A vida não é questão só de ter trabalho para fazer. É necessário, sim, por um tempo, aqui para esse mundo, mas é passageiro o que vai nos levar à felicidade eterna. A própria figura dos anjos e dos arcanjos aponta para nós a realidade da eternidade. Apontam para nós aquilo que o Emmanuel cantou: ninguém está acima de Deus. Não existe nada mais importante do que Deus. Nada mais poderoso do que Deus. A gente sofre aqui nesse mundo o sofrimento que tantas pessoas têm vivido nessa quarentena de tantos meses. A minha mãe, uma senhora de idade, Dona Cleia, trancada num apartamento onde ela mora todos esses meses. A memória foi piorando, né, Dona Cleia? A cabecinha foi ficando mais esquecida porque não exercita, não pode sair, não pode fazer as coisas. É muita gente que está padecendo esse tipo de coisa. Mas meu irmão, minha irmã, imagina padecer sofrimento para sempre. Imagina viver com dores, com angústias para sempre. Deus nos livre. Não fomos criados para Deus para perdição. Fomos criados para Deus para eternidade. Fomos criados por Deus para Ele, para viver com Ele para sempre, na glória, na felicidade, na bênção, na alegria. São Gabriel, nos ajude. Já estou pedindo agora, já convido você a orar comigo. São Gabriel Arcanjo, venha ministrar na nossa vida, no nosso coração, a graça de crescermos no amor a Deus, no amor à Virgem Maria, no amor a nosso Senhor Jesus Cristo, no amor à Santa Igreja, no amor às coisas do céu, às coisas do alto, no amor à busca da santidade. Vem sobre nós, Senhor, pela intervenção, pela intercessão de São Gabriel, leva-nos a um amor mais profundo, a um amor mais concreto nos gestos diários da nossa vida, um amor a Deus, um amor ao próximo que vai crescendo a cada semana, a cada mês, a cada ano de vida. É isso que te pedimos, Senhor, por intercessão de São Gabriel. Amém. Amém. São Miguel, terceiro arcanjo. São Miguel é o arcanjo que tem mais curtida na internet, né? Tem mais view, é o mais famoso. Todo mundo conhece São Miguel. A quaresma, inclusive, é para ele. Quaresma de São Miguel. A festa nós celebramos os três, dia 29. Miguel, Rafael e Gabriel. Mas a quaresma é honrando São Miguel, é clamando São Miguel. As músicas normalmente se fazem clamando São Miguel. Mas por que que ele é tão honrado? Por que que ele é tão famoso? Por que que ele é tão invocado? Porque pela humildade ele venceu, pela fidelidade humilde ele venceu. A primeira menção a São Miguel na Sagrada Escritura aparece também no livro do profeta Daniel, capítulo 10, versículo 13, depois no finalzinho do capítulo 10, versículo 22. Daniel também era o cara, né? Teve graças extraordinárias, conversando com São Gabriel, sabendo do que estava ali acontecendo na batalha espiritual no seu tempo, sobre a sua nação, sabendo de São Miguel. Meu irmão, minha irmã, nesses relatos do próprio livro de Daniel, nós vemos, em primeiro lugar, São Miguel é tido como um líder entre os anjos.
1: é tido como um líder entre os anjos. Esses 9 coros, ele é tido como um líder. Depois, nós vemos também, pelas dicas dessas passagens do livro de Daniel, e também na tradição da igreja, que ele é um anjo guerreiro, ele é um anjo que protege o povo escolhido. No Antigo Testamento, o povo de Israel. Hoje nós, na Nova Aliança, no Novo Testamento, o povo da igreja de Jesus Cristo, a própria igreja. Algumas tradições dizem que ele é o anjo guardião da Santa Eucaristia, da presença viva de Jesus na hóstia consagrada. São Miguel, o mais humilde, o mais fiel, foi colocado como líder de todos. Como que furando essa classificação dos 9 coros, né? Como que furando, mudando a ordem estabelecida, ele foi colocado como líder pela sua humildade fiel. Vamos lá. A palavra de Deus traz na carta de São Judas, a epístola, versículo 9, é um capítulo único, né? Só o versículo 9, mencionando também Miguel, disputando o corpo de Moisés com o demônio. Daí vem também toda uma tradição e o título de São Miguel, ele é o guardião do paraíso. Ele guarda as almas que vão para a eternidade, que vão para o céu, para o paraíso. Guardião do paraíso. Esse título bonito, poderoso de Miguel Arcanjo. Nas missas que se rezavam pelos fiéis defuntos, as missas de corpo presente, antigamente, se fazia uma invocação a São Miguel para conduzir a alma daquele fiel que morreu até o paraíso, até o céu. Mas a passagem mais conhecida da Bíblia sobre São Miguel está em Apocalipse. Eu quero tomar com você Apocalipse, no capítulo 12, versículo 7. Apocalipse 12, 7. Diz assim: houve uma batalha no céu. Miguel e seus anjos tiveram de combater o dragão. O dragão e seus anjos travaram combate, mas não prevaleceram, e já não houve lugar no céu para eles. Foi então precipitado o grande dragão, a primitiva serpente, chamado demônio e Satanás, o sedutor do mundo inteiro. Foi precipitado na terra e com ele os seus anjos. Eu ouvi no céu uma voz forte que dizia: agora chegou a salvação, o poder e a realeza de nosso Deus, assim como a autoridade de seu Cristo, porque foi precipitado o acusador de nossos irmãos, que os acusava de noite diante do nosso Deus. Mas estes venceram-no por causa do sangue do Cordeiro e de seu eloquente testemunho. Desprezaram a vida até aceitar a morte. Palavra do Senhor. Meu irmão e minha irmã, quero só fazer uma observação aqui. Se Satanás é conhecido como o pai da mentira, e a gente, quando está realmente buscando a conversão à santidade, a gente começa a se policiar para não falar mentira, nem aquelas tais mentirinhas do dia a dia que não fazem mal para ninguém, porque o pai da mentira é o capiroto, é ele, é o chifrudo, é o demônio. O que, que eu quero ter parte nas coisas dele? Nenhuma. Eu não quero ter parte nenhuma. E aí isso entra na nossa busca de conversão concreta do dia a dia. Mas tem outra coisa que a gente não fala tanto assim como fala da mentira. Olha aqui o que nós lemos, está no versículo 10. O demônio é o acusador de nossos irmãos e os acusava dia e noite. O acusador, aquele que se habitua a acusar, é Satanás. Não caiamos nessa moda, nesse estilo de vida, nesse estilo de manifestação, inclusive pelas redes sociais, onde um fica acusando o outro o tempo todo. Querido, querida, mesmo nós cristãos, e mesmo movidos por uma boa intenção, podemos facilmente cair na tentação de ficar dia e noite acusando os outros. Isso é coisa do demônio. Está aqui no Apocalipse, o acusador que acusa os cristãos, os filhos de Deus, o ser humano, dia e noite, é Satanás. Menos, meu irmão, menos, minha irmã. Vamos ser prudentes, vamos pedir sabedoria ao Senhor. Às vezes a gente faz a coisa certa do jeito errado e estraga tudo. Às vezes a gente quer defender Deus, defender a igreja, defender a palavra, defender a doutrina, mas faz do jeito errado, faz usando o método, o modo do diabo, meu Deus do céu. Acusando de noite, acusando de noite, acusando de noite. É preciso ter sabedoria, medida, equilíbrio. Mas veja essa passagem clássica da batalha do céu, onde nós conhecemos normalmente, a maior parte das pessoas conhece essa batalha, esse texto bíblico, a figura de São Miguel como combatente, como general dos exércitos de Deus, vencedor das batalhas espirituais em nome de Deus. Nós podemos sim invocar São Miguel para nos ajudar, para ajudar a igreja, para ajudar nossas famílias, para ajudar a quem amamos, para ajudar o nosso país, para ajudar nossas cidades, nossas paróquias, nossas comunidades nas batalhas espirituais do dia a dia, mas também aquelas que não são do dia a dia, aquelas que são extraordinárias. A sociedade, a humanidade está vivendo um tempo de um nível de batalha espiritual na história inédito. Nós estamos vivendo um tempo de um nível de batalha espiritual sem comparações. Invoquemos o poder do Espírito Santo, a graça de Deus, a intercessão da Virgem Maria. Invoquemos São Miguel Arcanjo, o príncipe general do exército dos anjos. Meu irmão, minha irmã, finalizando o que temos de riqueza ao nosso alcance sobre os três arcanjos, nós podemos encontrar na vida de muitos santos, muitas santas, muitas revelações particulares, revelações privadas a esses homens e mulheres de Deus ao longo da história da igreja, onde eles tiveram visões dos arcanjos, onde eles receberam palavras, orientações, ensinamento dos arcanjos. Temos também alguns casos de aparições, principalmente no caso de São Miguel, na Itália, no Monte Gargano, dependendo da pronúncia. São Miguel apareceu nesse monte, nesse lugar da Itália, 4 vezes, irmão, 4 vezes. Todas elas ele falou diretamente com o bispo do local, do jeitinho que um bom soldado vive a hierarquia, né? Respeita a hierarquia. São Miguel, combatente, aparecia e conversava com o bispo, a autoridade local da igreja. Também tem no México aparições de São Miguel. Enfim, a grande conclusão que nós podemos e devemos tirar é que a figura dos três anjos apontam para nós aquilo que nós lemos no início em Hebreus. Nós somos chamados, fomos criados para a adoração de Deus. A adoração de Deus. Nós somos chamados por... A nossa existência por excelência tem uma motivação, tem um sentido. A adoração a Deus. Eu quero falar para você agora, que já batalha no caminho de Deus e que tem percebido o Espírito Santo suscitar em tantos lugares do planeta ao mesmo tempo nos últimos anos uma moção para iniciar grupos de intercessão, grupos de oração, grupos onde se abre, as pessoas se abrem aos dons do Espírito para escutar a Deus. Invoque na sua intercessão pela sua cidade, invoque na sua intercessão pela sua família, invoque na intercessão pela sua paróquia, sua diocese, sua comunidade, invoque na sua intercessão pelo Brasil, tua intercessão pela Santa Igreja, pelo Santo Padre e o Papa. Invoque São Miguel, São Gabriel, São Rafael e todos os anjos. Não peça pouco, peça tudo. Eles estão aí para servir a Deus, para adorar a Deus, para que os desígnios de Deus aconteçam na nossa vida, aconteçam na face da terra, aconteçam no seio da igreja. Vem Espírito Santo em nome de Jesus. Ora comigo, meu irmão, minha irmã. Vem Espírito de Deus. Vem Espírito revelando ao coração dos teus filhos e filhas essa moção, essa inspiração. É a voz do próprio Criador, é a voz do Senhor, o que foi crucificado por amor a nós, o que deu o seu sangue na cruz para nos salvar, para redimir nossos pecados, para nos dar uma vida nova. É a voz do ressuscitado, é a voz do Senhor dos Senhores que está clamando, passando sobre a face da terra, levantando um exército de homens e mulheres, batalhadores na oração, batalhadores na fé, guerreiros da oração, guerreiros na intercessão, guerreiros que fazem no seu estilo de vida, um estilo de vida orante, um estilo de vida que busca santidade. Meu irmão e minha irmã, de agora em diante, não vai haver mais na história da humanidade um cristianismo sem cruz. Se antes alguns conseguiram viver, daqui para frente vai ser impossível. A cruz faz parte da nossa vida. Não tenha medo da cruz, não tenha medo do sofrimento. Pode parecer loucura o que estou falando, mas peço ao Espírito Santo para te convencer, te revelar e te mostrar isso. Não haverá mais cristianismo sem as dores de cada dia, sem as dificuldades de cada dia. E louvado seja Deus, porque nas dores, nas dificuldades, na cruz de cada dia, mesmo assim nós somos felizes. Aleluia! Porque o amor infinito habita em nós, porque o amor de Deus está no meio de nós, porque esse amor dá sentido à nossa vida, porque tudo que Jesus fez e falou, e tudo que existe na igreja, e tudo que tem perdurado em 2000 anos de história da igreja, e tudo que existe aqui neste lugar, na Canção Nova, desculpa dizer, meu irmão, aqui ó, palco do rincão do meu Senhor, palco do rincão do meu Senhor, onde o profeta Jonas Abib tantas vezes se prostrou, onde milhares e milhões de pessoas do Brasil oraram, clamaram, estiveram, já passaram por aqui nesses anos. Esse lugar só tem um sentido de existir. A Canção Nova só existe para uma coisa: a salvação das almas, a salvação dos filhos e filhas de Deus.
2: No céu nós temos muitos amigos, e dentre eles os arcanjos São Miguel, São Gabriel e São Rafael. E o Ulisses trouxe para nós esta experiência, né? Para que nós possamos conhecer um pouco mais de quem são esses nossos amigos no céu, esses servos de Deus. Arcanjo São Miguel, Arcanjo São Gabriel e Arcanjo São Rafael, que eles possam rogar por nós a cada instante da nossa vida. 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O programa está chegando ao finalzinho, mas eu quero convidar minha irmã de comunidade, Regiane Benício, que vem chegando aí com aquele recadinho especial para mim e para você.
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2: Obrigado, Regiane. Obrigado a você que esteve conosco na sintonia da Rádio Canção Nova, FM 89.1 e por toda a rede de Rádio Canção Nova. Gente, obrigado pela presença e não esquece, hein? A gente já tem encontro marcado no nosso próximo programa. Nossa missão é evangelizar.
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1: A previsão de um El Niño muito forte nos próximos meses também exige a preparação das escolas.
2: O El Niño deve ganhar força nos próximos meses e aumentar os riscos de eventos climáticos extremos no Brasil. Boletim do painel El Niño aponta mais de 90% de probabilidade de um evento muito forte entre setembro e novembro. Diante desse cenário, pesquisadores do CEMADEM, que é uma unidade vinculada ao Ministério da Ciência, Tecnologia e Inovação, e representantes do Instituto Alana, elaboraram uma nota técnica com orientações para as redes de ensino. O documento estima que o Brasil tenha cerca de 150 mil escolas públicas e mais de 40 milhões de crianças e adolescentes que vão estar expostos a riscos como inundações, escassez hídrica e calor extremo. O alerta é ainda maior nas capitais. Mais de 370 mil crianças estudam em escolas localizadas em áreas de risco. Entre as recomendações estão a integração das secretarias de educação com a Defesa Civil, Bombeiros, Saúde, Assistência Social e Meio Ambiente. Ainda há a criação de protocolos para situações de emergência, além do monitoramento de alertas e a realização de simulados pelo menos uma vez por ano. A nota também orienta as redes a identificar escolas e comunidades mais vulneráveis e a adotar medidas de adaptação, como melhoria da ventilação, manutenção das instalações e a ampliação das áreas verdes. Na avaliação dos pesquisadores, a preparação para eventos extremos precisa fazer parte permanentemente do planejamento das escolas e não apenas das ações emergenciais. Agência Rádio Web, produção e reportagem, Denise Coelho.
1: O Papa Leão XIV voltou a falar sobre inteligência artificial. Fez um apelo para que o desenvolvimento da IA seja inspirado pela sabedoria e pela caridade para transformar a inovação tecnológica num verdadeiro instrumento de paz. Foi em uma mensagem aos participantes de um simpósio internacional realizado na Universidade Pontifícia Lateranense em Roma. No texto, o pontífice sublinha a urgência de usar a tecnologia para reforçar os laços que unem a família humana. Leão XIV também encorajou especialistas a aprofundarem de que modo a IA, guiada por uma autêntica atenção ao bem dos outros, pode favorecer o diálogo, a reconciliação e a solidariedade entre os povos. Da Central de Jornalismo, Canção Nova, Ana Elisa Castro.
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2: Bom dia para você que nos acompanha nesta madrugada para rezarmos juntos o Terço da Misericórdia. Acolho você que está na sintonia da rede Canção Nova de Rádio. Nós espalhamos o amor de Deus pelo ar. Eu sou a Érica Fernanda, missionária da comunidade Canção Nova, e lhe faço companhia nesta manhã. E eu não estou sozinha. Para tornar este momento mais fecundo, estou aqui com meu irmão de comunidade, querido Padre Helenildo. Padre, sua bênção, a paz de Jesus, seja bem-vindo.
3: Érica, Deus abençoe também você que reza conosco neste momento, nesta madrugada. Que a misericórdia do Senhor possa alcançar você, mas alcançar também todas as pessoas que você ama.
2: Amém. Seja bem-vindo, seja bem-vinda para rezarmos então o Terço da Misericórdia, colocando as suas intenções. É o momento de você mergulhar o seu coração nas chagas misericordiosas do Senhor Jesus. E viva na sua alma esta frase do Diário de Santa Faustina, que agora eu partilho com você. Está no número 1166. Não temas, minha filha, mas sê fiel a apenas a minha graça. Com isso, nós vamos então dar início ao Terço da Misericórdia, rezando em nome do Pai,
3: do Filho e do Espírito Santo.
2: Amém.
3: Pai nosso que estais nos céus, santificado seja o vosso nome. Venha a nós o vosso reino. Seja feita a vossa vontade, assim na terra como no céu. O pão nosso de cada dia nos dai hoje. Perdoai-nos as nossas ofensas, assim como nós perdoamos a quem nos tem ofendido. E não nos deixeis cair em tentação, mas livrai-nos do mal.
2: Amém. Ave Maria,
3: cheia de graça, o Senhor é convosco. Bendita sois vós entre as mulheres, e bendito é o fruto do vosso ventre, Jesus. Santa Maria, Mãe de Deus, rogai por nós, pecadores, agora e na hora da nossa morte. Amém.
2: Creio
3: em Deus Pai Todo-Poderoso, Criador do céu e da terra, e em Jesus Cristo, seu único Filho, nosso Senhor, que foi concebido pelo poder do Espírito Santo, nasceu da Virgem Maria, padeceu sob Pôncio Pilatos, foi crucificado, morto e sepultado, desceu à mansão dos mortos, ressuscitou ao terceiro dia, subiu aos céus, está sentado à direita de Deus Pai Todo-Poderoso, de onde há de vir a julgar os vivos e os mortos. Creio no Espírito Santo, na Santa Igreja Católica, na comunhão dos santos, na remissão dos pecados, na ressurreição da carne, na vida eterna. Amém. Eterno Pai, eu vos ofereço o corpo e o sangue, a alma e a divindade de vosso diletíssimo Filho, nosso Senhor Jesus Cristo, em expiação dos nossos pecados e dos do mundo inteiro. Pela sua dolorosa paixão,
2: tende misericórdia de nós e do mundo inteiro.
3: Pela sua dolorosa paixão,
2: tende misericórdia de nós e do mundo inteiro.
3: Pela sua dolorosa paixão,
2: tende misericórdia de nós e do mundo inteiro.
3: Pela sua dolorosa paixão,
2: tende misericórdia de nós e do mundo inteiro.
3: Pela sua dolorosa paixão,
2: tende misericórdia de nós e do mundo inteiro.
3: Pela sua dolorosa paixão,
2: tende misericórdia de nós e do mundo inteiro.
3: Pela sua dolorosa paixão,
2: tende misericórdia

0: Misericórdia de nós e do mundo inteiro.
1: Pela sua dolorosa paixão,
0: tende misericórdia de nós e do mundo inteiro.
1: Pela sua dolorosa paixão,
0: tende misericórdia de nós e do mundo inteiro.
1: Pela sua dolorosa paixão,
0: tende misericórdia de nós e do mundo inteiro.
1: Eterno Pai, eu vos ofereço o corpo e o sangue, a alma e a divindade de vosso diletíssimo Filho, nosso Senhor Jesus Cristo, em expiação dos nossos pecados e dos do mundo inteiro.
0: Pela sua dolorosa paixão,
1: tende misericórdia de nós e do mundo inteiro.
0: Pela sua dolorosa paixão,
1: tende misericórdia de nós e do mundo inteiro.
0: Pela sua dolorosa paixão,
1: tende misericórdia de nós e do mundo inteiro.
0: Pela sua dolorosa paixão,
1: tende misericórdia de nós e do mundo inteiro.
0: Pela sua dolorosa paixão,
1: tende misericórdia de nós e do mundo inteiro.
0: Pela sua dolorosa paixão,
1: tende misericórdia de nós e do mundo inteiro.
0: Pela sua dolorosa paixão,
1: tende misericórdia de nós e do mundo inteiro.
0: Pela sua dolorosa paixão,
1: tende misericórdia de nós e do mundo inteiro.
0: Pela sua dolorosa paixão,
1: tende misericórdia de nós e do mundo inteiro.
0: Pela sua dolorosa paixão,
1: tende misericórdia de nós e do mundo inteiro.
0: Eterno Pai,
1: eu vos ofereço o corpo e o sangue, a alma e a divindade de vosso diletíssimo Filho, nosso Senhor Jesus Cristo, em expiação dos nossos pecados e dos do mundo inteiro. Pela sua dolorosa paixão,
0: tende misericórdia de nós e do mundo inteiro.
1: Pela sua dolorosa paixão,
0: tende misericórdia de nós e do mundo inteiro.
1: Pela sua dolorosa paixão,
0: tende misericórdia de nós e do mundo inteiro.
1: Pela sua dolorosa paixão,
0: tende misericórdia de nós e do mundo inteiro.
1: Pela sua dolorosa paixão,
0: tende misericórdia de nós e do mundo inteiro.
1: Pela sua dolorosa paixão,
0: tende misericórdia de nós e do mundo inteiro.
1: Pela sua dolorosa paixão,
0: tende misericórdia de nós e do mundo inteiro.
1: Pela sua dolorosa paixão,
0: tende misericórdia de nós e do mundo inteiro.
1: Pela sua dolorosa paixão,
0: tende misericórdia de nós e do mundo inteiro.
1: Pela sua dolorosa paixão,
0: tende misericórdia de nós e do mundo inteiro.
1: Eterno Pai, eu vos ofereço o corpo e o sangue, a alma e a divindade de vosso diletíssimo Filho, nosso Senhor Jesus Cristo, em expiação dos nossos pecados e dos do mundo inteiro.
0: Pela sua dolorosa paixão,
1: tende misericórdia de nós e do mundo inteiro.
0: Pela sua dolorosa paixão,
1: tende misericórdia de nós e do mundo inteiro.
0: Pela sua dolorosa paixão,
1: tende misericórdia de nós e do mundo inteiro.
0: Pela sua dolorosa paixão,
1: tende misericórdia de nós e do mundo inteiro.
0: Pela sua dolorosa paixão,
1: tende misericórdia de nós e do mundo inteiro.
0: Pela sua dolorosa paixão,
1: tende misericórdia de nós e do mundo inteiro.
0: Pela sua dolorosa paixão,
1: tende misericórdia de nós e do mundo inteiro.
0: Pela sua dolorosa paixão,
1: tende misericórdia de nós e do mundo inteiro.
0: Pela sua dolorosa paixão,
1: tende misericórdia de nós e do mundo inteiro.
0: Pela sua dolorosa paixão,
1: tende misericórdia de nós e do mundo inteiro.
0: Eterno Pai,
1: eu vos ofereço o corpo e o sangue, a alma e a divindade de vosso diletíssimo Filho, nosso Senhor Jesus Cristo, em expiação dos nossos pecados e dos do mundo inteiro. Pela sua dolorosa paixão,
0: tende misericórdia de nós e do mundo inteiro.
1: Pela sua dolorosa paixão,
0: tende misericórdia de nós e do mundo inteiro.
1: Pela sua dolorosa paixão,
0: tende misericórdia de nós e do mundo inteiro.
1: Pela sua dolorosa paixão,
0: tende misericórdia de nós e do mundo inteiro.
1: Pela sua dolorosa paixão,
0: tende misericórdia de nós e do mundo inteiro.
1: Pela sua dolorosa dolorosa paixão,
0: tende misericórdia de nós e do mundo inteiro.
1: Pela sua dolorosa paixão,
0: tende misericórdia de nós e do mundo inteiro.
1: Pela sua dolorosa paixão,
0: tende misericórdia de nós e do mundo inteiro.
1: Pela sua dolorosa paixão,
0: tende misericórdia de nós e do mundo inteiro.
1: Pela sua dolorosa paixão,
0: tende misericórdia de nós e do mundo inteiro.
1: Eterno Pai, eu vos ofereço o corpo e o sangue, a alma e a divindade de vosso diletíssimo Filho, nosso Senhor Jesus Cristo, em expiação dos nossos pecados e dos do mundo inteiro.
0: Deus Santo,
1: Deus Forte, Deus Imortal, tende piedade de nós e do mundo inteiro. Deus Santo, Deus Forte, Deus Imortal, tende piedade de nós e do mundo inteiro. Deus Santo, Deus Forte, Deus Imortal, tende piedade de nós e do mundo inteiro.
0: Ó sangue e água,
1: que jorrasse do coração de Jesus como fonte de misericórdia para nós, eu confio em vós. E agora, se prepare para receber a bênção, bem como apresente aí os objetos de devoção que neste momento você quer que seja abençoado. O Senhor esteja convosco.
0: Ele está no meio de nós.
1: Sobre você, sobre a tua casa, família, sobre todas as intenções do vosso coração, sobre os objetos de devoção, terços, escapulários, imagens, sobre a água, o sal, sobre a tua vida. Por meio da intercessão da bem-aventurada Virgem Maria, desça e permaneça a bênção de Deus Todo-Poderoso, Pai, Filho e Espírito Santo.
0: Amém. Amém. Viva Jesus!
1: Viva!
0: E eu agradeço a você que esteve conosco nesta manhã, rezando o Terço da Misericórdia. Obrigada, Padre Helenildo, seja sempre bem-vindo. Deus abençoe.
1: Amém, Érica. Deus abençoe você, mas todos os ouvintes da Rádio Canção Nova.
0: Amém. Fiquem na sintonia da Rádio Canção Nova, a Rádio do Senhor.

Muito obrigado, Senhor, por esse amor que gosta de correr risco, que gosta de nos amar, ainda que saiba da fraqueza deste amor. Muito obrigado.

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convidados a mergulhar na misericórdia do Senhor. Apresente ao Senhor os teus pecados, apresente ao Senhor as tuas misérias e mergulhe profundamente na misericórdia do Senhor. Eu tenho certeza que se você apresentar de todo o coração diante do Senhor, por sua misericórdia, Ele te livrará, te libertará de tudo que te escraviza ao pecado. E Ele te dará uma verdadeira alegria. Mergulhe na misericórdia.

Jesus está no meio de nós. Essa é a sua promessa. Coloquemos o nosso coração pronto para adorá-lo.

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9: Buscai em primeiro lugar o reino de Deus e a sua justiça, e todas essas coisas serão dadas em acréscimo. Evangelho de São Mateus, capítulo 6, versículo 33.
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0: livrar-nos do fogo do inferno, levar as almas todas para o céu e socorrer principalmente quem está mais precisando
1: de nossa
0: da vossa misericórdia.
1: Nossa Senhora do Carmo,
0: rogai por nós.
1: Nossa Senhora do Rosário,
0: rogai por nós.
1: São José,
0: rogai por nós, valei-me São José.
1: Senhora Aparecida, Mãe, Rainha e Padroeira do Brasil,
0: rogai por nós, recorremos a vós.
1: Minha querida irmã Leda, em Campinas, rezando conosco, obrigado, viu, uma semana, um dia abençoado a você, a toda a família. Fique com Deus, minha irmã.
2: Vem a vitória, estão contemplando a vitória, como Simeão no templo, que diz: agora podeis deixar o vosso servo partir em paz, porque os meus olhos viram a vossa salvação, a vossa vitória. Portanto, quem vê Jesus já deve proclamar a vitória de Jesus. A palavra de Deus nos diz no Evangelho de São Mateus que, ao nascimento de Jesus, quando Herodes fica sabendo, ele fica perturbado e toda Jerusalém se perturba com ele. Mas aqui os pastores não estão perturbados, porque vem Jesus. Porque vem a vitória. Isso nos ensina, ainda que o mundo esteja agitado, ainda que ao redor de nós esteja uma agitação tremenda, em nós deve habitar o louvor. Nos nossos lábios devem habitar o louvor. Você deve glorificar a Deus em toda circunstância, em todo momento da tua vida, pela alegria, pela dor, pela tristeza, pelos acertos, pelos erros, em tudo glorificar a Deus, porque em tudo Deus está cuidando de nós. Deus está nos sustentando. Deus te sustentou até aqui para que você pudesse olhar para Ele. Estamos contemplando o Senhor Jesus. Estamos contemplando nosso Senhor. Assim como aqueles pastores contemplaram, nós também podemos ver Jesus, que é o caminho, a verdade e a vida. Ele é alegria para os nossos corações. Ainda que os nossos olhos tenham visto tanta dor, olhar para Jesus, nós vemos o amor, nós vemos a vitória, nós vemos aquele que nos garante a vitória no seu nome. Pai nosso que estás no céu, santificado seja o vosso nome. Venha a nós o vosso reino, seja feita a vossa vontade, assim na terra como no céu.
3: O pão nosso de cada dia nos dai hoje, perdoai-nos as nossas ofensas, assim como nós perdoamos a quem nos tem ofendido. E não nos deixeis cair em tentação, mas livrai-nos do mal. Amém.
2: Ave Maria, cheia de graça, o Senhor é convosco. Bendita sois vós entre as mulheres, e bendito é o fruto do vosso ventre, Jesus.
4: Santa Maria, Mãe de Deus, rogai por nós, pecadores, agora e na hora de nossa morte. Amém.
2: Ave Maria, cheia de graça, o Senhor é convosco. Bendita sois vós entre as mulheres, e bendito é o fruto do vosso ventre, Jesus.
4: Santa Maria, Mãe de Deus, rogai por nós, pecadores, agora e na hora de nossa morte. Amém.
2: Ave Maria, cheia de graça, o Senhor é convosco. Bendita sois vós entre as mulheres, e bendito é o fruto do vosso ventre, Jesus.
4: Santa Maria, Mãe de Deus, rogai por nós, pecadores, agora e na hora de nossa morte. Amém.
2: Ave Maria, cheia de graça, o Senhor é convosco. Bendita sois vós entre as mulheres, e bendito é o fruto do vosso ventre, Jesus.
4: Santa Maria, Mãe de Deus, rogai por nós, pecadores, agora e na hora de nossa morte. Amém.
2: Ave Maria, cheia de graça, o Senhor é convosco. Bendita sois vós entre as mulheres, e bendito é o fruto do vosso ventre, Jesus.
4: Santa Maria, Mãe de Deus, rogai por nós, pecadores, agora e na hora de nossa morte. Amém.
2: Ave Maria, cheia de graça, o Senhor é convosco. Bendita sois vós entre as mulheres, e bendito é o fruto do vosso ventre, Jesus.
4: Santa Maria, Mãe de Deus, rogai por nós, pecadores, agora e na hora de nossa morte. Amém.
2: Ave Maria, cheia de graça, o Senhor é convosco. Bendita sois vós entre as mulheres, e bendito é o fruto do vosso ventre, Jesus.
4: Santa Maria, Mãe de Deus, rogai por nós, pecadores, agora e na hora de nossa morte. Amém.
2: Ave Maria, cheia de graça, o Senhor é convosco. Bendita sois vós entre as mulheres, e bendito é o fruto do vosso ventre, Jesus.
4: Santa Maria, Mãe de Deus, rogai por nós, pecadores, agora e na hora de nossa morte. Amém.
2: Ave Maria, cheia de graça, o Senhor é convosco. Bendita sois vós entre as mulheres, e bendito é o fruto do vosso ventre, Jesus.
4: Santa Maria, Mãe de Deus, rogai por nós, pecadores, agora e na hora de nossa morte. Amém.
2: Ave Maria, cheia de graça, o Senhor é convosco. Bendita sois vós entre as mulheres, e bendito é o fruto do vosso ventre, Jesus.
4: Santa Maria, Mãe de Deus, rogai por nós, pecadores, agora e na hora de nossa morte. Amém.
2: Glória ao Pai, ao Filho e ao Espírito Santo.
3: Como
4: como era no princípio, agora e sempre. Amém.
2: Ó meu Jesus, perdoai-nos, livrai-nos do fogo do inferno, levai as almas todas para o céu e socorrei principalmente as que mais precisarem da vossa misericórdia.
5: E no segundo mistério luminoso, nós contemplamos o milagre de Jesus nas bodas de Caná. Abra sua Bíblia em 1 Coríntios capítulo 15. 1 Coríntios capítulo 15, versículo 57. 1 Coríntios 15, 57. Graças, porém, sejam dadas a Deus que nos dá vitória por nosso Senhor Jesus Cristo. Meu irmão e minha irmã, Deus é aquele que nos dá vitória. Deus é aquele que te dá vitória em todas as situações. A vitória sempre na nossa vida, ela vem de Deus, minha gente. Em Cristo eu sou vitorioso, em Cristo eu sou vencedor, em Cristo Ele me dá a vitória. Graças sejam dadas a Deus que nos dá a vitória. Quem nos dá a vitória é Cristo, quem nos dá a vitória é Deus. Em Cristo nós podemos vencer. Em Cristo você pode vencer o pecado, em Cristo você pode vencer os maus pensamentos, em Cristo você pode vencer as doenças, em Cristo você pode vencer as pessoas más, em Cristo você pode vencer os perseguidores. E veja, como é que Cristo vence? Sempre com amor, sempre com o bem, sempre com a bondade, sempre com a honestidade. As armas dele não são as armas do nosso inimigo. O inimigo vem com ódio, o inimigo vem com mentira. Deus, ele vence com verdade. Deus, ele vence com amor. Deus, ele vence com bondade. Deus sempre vence. Deus sempre vence. Eu quero que neste momento você esteja seguro da vitória. Você não perde teu tempo enquanto você reza. Ah, será que não estou perdendo tempo aqui? Eu poderia estar fazendo outra coisa. Ah, será que enquanto eu rezo eu não poderia estar resolvendo alguma coisa? Não, não, você não perde o seu tempo quando você reza. Quando você reza, você tem segurança da vitória. Ah, mas está demorando, Frei, está demorando. Pode demorar um ano, pode demorar 2 anos, pode demorar 10 anos. Pode demorar o tempo que for, mas a vitória virá. Começamos um rosário falando da vitória do povo no Egito. Foram 430 anos. Gente morreu e não viu a vitória. Mas a vitória aconteceu. A vitória não acontece no nosso tempo. Tem vitórias na sua vida que seus filhos vão colher. Tem vitórias na sua vida que seus netos vão colher. Mas uma coisa é certa, Ele sempre nos dá a vitória. E quando Ele nos dá a vitória, nós precisamos ter um coração grato. Nós estamos chegando ao último dia do nosso rosário. Amanhã é o nosso último dia do rosário dos 40 dias. E quem nos deu a vitória para a gente chegar até aqui? Ele. Não foi pela minha força que eu acordei essas madrugadas, não foi pela minha força que tudo aconteceu, foi por causa dele.

0: Nos pensamentos de São João Crisóstomo, Paulo está tão seguro da vitória de Cristo que fala dela como coisa já feita. Olha, quando eu creio na vitória, eu já professo a vitória sem ainda ter visto a vitória. Talvez você ainda não viu a vitória, mas eu já convido você a proclamar a vitória que você ainda não viu. Quando Maria, nós estamos neste mistério, quando Maria diz, olha, façam tudo o que ele vos disser, neste momento ela já estava vendo uma vitória que ninguém tinha visto. Veja, Maria não tinha visto o milagre ainda. Ninguém tinha visto o milagre, mas quando Maria fala, façam tudo o que ele vos disser, ela já sabia, ele vai falar com vocês, ele vai pedir coisa para vocês, façam. Maria já contempla a vitória antes da vitória acontecer. Pisa sobre a morte. Pisa sobre a morte morta e obriga-nos a fazer o mesmo. Nosso louvor não é esperança incerta, mas o cântico de triunfo por uma batalha já ganha no sepulcro vazio. Paulo aqui está falando da ressurreição. Pai nosso que estais no céu, santificado seja o vosso nome. Venha a nós o vosso reino, seja feita a vossa vontade, assim na terra como no céu.
1: O pão nosso de cada dia nos dai hoje, perdoai-nos as nossas ofensas, assim como nós perdoamos a quem nos tem ofendido. E não nos deixeis cair em tentação, mas livrai-nos do mal. Amém.
0: Ave Maria, cheia de graça, o Senhor é convosco. Bendita sois vós entre as mulheres, e bendito é o fruto do vosso ventre, Jesus.
1: Santa Maria, Mãe de Deus, rogai por nós, pecadores, agora e na hora de nossa morte. Amém.
0: Ave Maria, cheia de graça, o Senhor é convosco. Bendita sois vós entre as mulheres e bendito é o fruto do vosso ventre, Jesus.
1: Santa Maria, Mãe de Deus, rogai por nós, pecadores, agora e na hora de nossa morte. Amém.
0: Ave Maria, cheia de graça, o Senhor é convosco. Bendita sois vós entre as mulheres e bendito é o fruto do vosso ventre, Jesus.
1: Santa Maria, Mãe de Deus, rogai por nós, pecadores, agora e na hora de nossa morte. Amém.
0: Ave Maria, cheia de graça,

0: convosco, bendita sois vós entre as mulheres, e bendito é o fruto do vosso ventre, Jesus.
1: Santa Maria, Mãe de Deus, rogai por nós, pecadores, agora e na hora de nossa morte. Amém.
0: Ave Maria, cheia de graça, o Senhor é convosco, bendita sois vós entre as mulheres, e bendito é o fruto do vosso ventre, Jesus.
1: Santa Maria, Mãe de Deus, rogai por nós, pecadores, agora e na hora de nossa morte. Amém.
0: Ave Maria, cheia de graça, o Senhor é convosco, bendita sois vós entre as mulheres, e bendito é o fruto do vosso ventre, Jesus.
1: Santa Maria, Mãe de Deus, rogai por nós, pecadores, agora e na hora de nossa morte. Amém.
0: Ave Maria, cheia de graça, o Senhor é convosco, bendita sois vós entre as mulheres, e bendito é o fruto do vosso ventre, Jesus.
1: Santa Maria, Mãe de Deus, rogai por nós, pecadores, agora e na hora de nossa morte. Amém.
0: Ave Maria, cheia de graça, o Senhor é convosco, bendita sois vós entre as mulheres, e bendito é o fruto do vosso ventre, Jesus.
1: Santa Maria, Mãe de Deus, rogai por nós, pecadores, agora e na hora de nossa morte. Amém.
0: Glória ao Pai, ao Filho e ao Espírito Santo,
1: como era no princípio, agora e sempre. Amém.
0: Ó meu Jesus,
1: perdoai-nos, livrai-nos do fogo do inferno, levai as almas todas para o céu e socorrei principalmente as que mais precisarem da vossa misericórdia.
0: E no terceiro mistério luminoso nós contemplamos o anúncio do reino de Deus e o convite à conversão. Abra sua Bíblia em 2 Coríntios, capítulo 2, versículo 14. 2 Coríntios, capítulo 2, versículo 14. Mas graças sejam dadas a Deus, que nos concede sempre triunfar em Cristo. Olha que bonito. Deus deve ser louvado quando as vitórias acontecem, antes mesmo que as vitórias aconteçam. Mas graças sejam dadas a Deus, que nos concede sempre triunfar. Eu queria que você entendesse isso, sempre. A palavra de Deus não está dizendo que de vez em quando você vai triunfar. A palavra de Deus não está dizendo que de vez em quando você vai vencer. De vez em quando você vai vencer uma batalha na sua vida. De vez em quando, não. Em Deus você vence sempre. Ah, Frei, mas como é que os apóstolos presos estavam vencendo? Isso é derrota? Não, eles venciam a ira deles pela mansidão deles. Os apóstolos sendo presos, venciam a ira, venciam o ódio pela mansidão. Veja, a questão é que a gente precisa entender que a vitória de Deus na nossa vida é por um viés diferente. Não é igual às batalhas do mundo. Quando eu falo vencer sempre, não é igual o mundo pensa o que é vencer. Você vence, os apóstolos venciam quando estavam presos, os apóstolos venciam quando eram injuriados, os apóstolos venciam em todas e quaisquer situações. Com Cristo eu venço sempre. E que por nosso meio difunde o perfume do seu conhecimento em todo lugar. Eu quero que você repita comigo, em Cristo eu venço sempre.
1: Em Cristo eu venço sempre.
0: Nos pensamentos de São João Crisóstomo, Paulo aprendeu a ver as tribulações como troféus do vencedor. Por isso, dá graças sempre. Cada fadiga, cada perseguição, cada lágrima, em Cristo se torna perfume agradável que anuncia aos homens a vitória do Senhor. Aprenda a ver as vitórias de Deus na tua vida. Não é Deus que não está te dando vitória, é você que não está entendendo como é que você enxerga as vitórias de Deus na sua vida. Vitória de Deus na vida não significa uma vida fácil. Vitória de Deus na vida não significa você ter conforto, uma vida de conforto. Eu quero que você abra sua Bíblia. Vamos ver aqui, acho que é 2 Coríntios mesmo. 2 Coríntios, capítulo 11. Você está já em 2 Coríntios? 2 Coríntios, capítulo 11, versículo 24.

0: Coríntios capítulo 11, versículo 16, repito, não me queiram tomar por um louco. E Paulo está falando, olha, não achem que eu sou louco, não. No mínimo, aceitem-me como tal para que também eu possa me gloriar. O que vou dizer na certeza de poder gloriar-me, não digo sob a inspiração do Senhor, mas como num acesso de delírio, porque muitos se gloriam segundo a carne, também eu me gloriarei. E do que Paulo vai se gloriar? Do conforto? Da vida fácil? Em Deus as vitórias são diferentes, minha gente. O que é a vitória para o mundo? A vitória para o mundo é quando você ganha uma coisa de alto valor, de alto padrão. Ai, você conquistou isso e você ascendeu no seu emprego e você ganhou muito dinheiro e você passou nisso, passou naquilo. Vitória, vitória, vitória, vitória, vitória. Isso é vitória para o mundo. O mundo não consegue enxergar a vitória na tribulação. Olha as vitórias de Paulo, versículo 24. 5 vezes recebi dos judeus os 40 açoites menos um. 3 vezes fui flagelado com varas, 1 vez apedrejado, 3 vezes naufraguei, 1 noite e 1 dia passei no abismo. Viagens sem conta, expostos a perigos nos rios, perigos de salteadores, perigo da parte dos meus concidadãos, perigo da parte dos pagãos, perigos na cidade, perigos no deserto, perigos no mar, perigos entre falsos irmãos, trabalhos e fadigas, repetidas vigílias, com fome e sede, frequentes jejuns, frio e nudez, além de outras coisas. Tudo isso daqui para Paulo era vitória. Mesmo passando fome, eu fui vitorioso. Mesmo passando sede, eu fui vitorioso. Mesmo naquela enfermidade, eu fui vitorioso. Não é Deus quem não nos dá a vitória, é a gente que não sabe enxergar as vitórias de Deus na nossa vida. Pai nosso que estais no céu, santificado seja o vosso nome, venha a nós o vosso reino, seja feita a vossa vontade, assim na terra como no céu.
1: O pão nosso de cada dia nos dai hoje, perdoai-nos as nossas ofensas, assim como nós perdoamos a quem nos tem ofendido. E não nos deixeis cair em tentação, mas livrai-nos do mal. Amém.
0: Ave Maria, cheia de graça, o Senhor é convosco, bendita sois vós entre as mulheres, bendito é o fruto do vosso ventre, Jesus.
1: Santa Maria, Mãe de Deus, rogai por nós, pecadores, agora e na hora de nossa morte. Amém.
0: Ave Maria, cheia de graça, o Senhor é convosco. Bendita sois vós entre as mulheres. Bendito é o fruto do vosso ventre, Jesus.
1: Santa Maria, Mãe de Deus, rogai por nós, pecadores, agora e na hora de nossa morte. Amém.
0: Ave Maria, cheia de graça, o Senhor é convosco. Bendita sois vós entre as mulheres. Bendito é o fruto do vosso ventre, Jesus.
1: Santa Maria, Mãe de Deus, rogai por nós, pecadores, agora e na hora de nossa morte. Amém.
0: Ave Maria, cheia de graça, o Senhor é convosco. Bendita sois vós entre as mulheres, bendito é o fruto do vosso ventre, Jesus.
1: Santa Maria, Mãe de Deus, rogai por nós, pecadores, agora e na hora de nossa morte. Amém.
0: Ave Maria, cheia de graça, o Senhor é convosco, bendita sois vós entre as mulheres, bendito é o fruto do vosso ventre, Jesus.
1: Santa Maria, Mãe de Deus, rogai por nós, pecadores, agora e na hora de nossa morte. Amém.
0: Ave Maria, cheia de graça, o Senhor é convosco, bendita sois vós entre as mulheres, bendito é o fruto do vosso ventre, Jesus.
1: Santa Maria, Mãe de Deus, rogai por nós, pecadores, agora e na hora de nossa morte. Amém.
0: Ave Maria, cheia de graça, o Senhor é convosco, bendita sois vós entre as mulheres, bendito é o fruto do vosso ventre, Jesus.
1: Santa Maria, Mãe de Deus, rogai por nós, pecadores, agora e na hora de nossa morte. Amém.
0: Ave Maria, cheia de graça, o Senhor é convosco, bendita sois vós entre as mulheres, bendito é o fruto do vosso ventre, Jesus.
1: Santa Maria, Mãe de Deus, rogai por nós, pecadores, agora e na hora de nossa morte. Amém.
0: Ave Maria, cheia de graça, o Senhor é convosco, bendita sois vós entre as mulheres, bendito é o fruto do vosso ventre, Jesus.
1: Santa Maria, Mãe de Deus, rogai por nós, pecadores, agora e na hora de nossa morte. Amém.
0: Ave Maria, cheia de graça, o Senhor é convosco, bendita sois vós entre as mulheres, bendito é o fruto do vosso ventre, Jesus.
1: Santa Maria, Mãe de Deus, rogai por nós, pecadores, agora e na hora de nossa morte. Amém.
0: Glória ao Pai, ao Filho e ao Espírito Santo,
1: como era no princípio, agora e sempre. Amém.
0: Ó meu Jesus,
1: perdoai-nos, livrai-nos do fogo do inferno, levai as almas todas para o céu e socorrei principalmente as que mais precisarem da vossa misericórdia.
0: E no quarto mistério luminoso, nós contemplamos a transfiguração de Jesus. Efésios capítulo 1, versículo 3. Efésios capítulo 1, versículo 3. Bendito seja Deus. Veja que sempre começa, né? Bendito seja Deus, graças sejam dadas a Deus. Bendito seja Deus, Pai de nosso Senhor Jesus Cristo, que do alto do céu nos abençoou com toda a bênção espiritual em Cristo. Veja, Deus não enviou sobre você maldições. Repito, minha gente, as coisas ruins que acontecem na nossa vida foram semeadas por nós. Gálatas capítulo 6, versículo 7. O que o homem semeia, isto ele colhe. Se você colhe, se você planta corrupção, você vai colher corrupção. Do alto do céu nos abençoou com toda a bênção espiritual. Veja, não é com pequena bênção espiritual, não. É com toda a bênção espiritual. Deus só te dá coisas boas. Deus só te dá o bem. Se tem alguma coisa ruim acontecendo na tua vida, o culpado não é Deus. Ou foi a gente que plantou? Ou foi alguém? Ou foi o erro de alguém que fez a gente sofrer aquilo? Mas de Deus não. De Deus saiu do céu para nós uma bênção espiritual. Durante esses 40 dias de rosário, sobre você desceu bênção espiritual. Este rosário agora está descendo sobre você bênção espiritual, toda sorte de bênçãos espirituais. Dos pensamentos de Teodoreto, diz assim: toda a bênção espiritual que Paulo anuncia, nada tem de terreno, é a ressurreição. E a gente também tem que entender isso. Bênção de Deus não significa bens materiais. Não que Deus também não possa nos dar bens materiais que a gente precisa. Deus também dá bens materiais quando a gente precisa deles. O pão nosso de cada dia nos dai hoje. A gente não reza isso no Pai Nosso? Isso também significa bens materiais, quando a gente precisa deles. Você precisa muito do pão de cada dia, não precisa? Então Deus todo dia coloca um pão na tua mesa. Não é só por nós que isso está vindo na nossa mesa. É graça de Deus, é bênção de Deus. O pão nosso de cada dia. Deus também cuida da gente nos bens materiais. Mas se a bênção de Deus na nossa vida só fosse material, Deus seria muito pobre. A bênção de Deus, ela vai aonde o ser humano não pode chegar. E o ser humano não pode dar bênção de ressurreição, imortalidade. O ser humano não pode dar o reino. O ser humano não pode dar a filiação divina, dons celestes que ultrapassam a medida da terra, pois a generosidade de Deus em Cristo faz-nos já cidadãos dos céus. Neste momento da transfiguração, o Senhor, ele faz os discípulos viverem a vitória. A vitória da transfiguração. Mas lhes anuncia que em breve vai vir a cruz. E a cruz também é vitória. Irmão e irmã, entenda isso. Jesus vai mostrar para os discípulos que a cruz também é vitória. Interessante, porque quando Cristo anuncia a cruz, o que os discípulos fazem? Não, a cruz nós não queremos, não. Sofrimento, não. Eu não vou deixar que você, Jesus Pedro, eu não vou deixar, Jesus, que o Senhor passe por esse tormento, não. Aí Jesus fala para Pedro: cala-te, Satanás. Porque você não entende que cruz é vitória também, Pedro. Para você vitória é só oba-oba, para você vitória é só bem-estar, para você vitória é só quando tudo dá certo, quando tudo parece estar dando errado, também é vitória, Pedro. E a vitória é maior, não é verdade? Porque depois que ele morrer numa cruz, que decepção, que derrota. Depois que ele entrar no sepulcro, nossa, que decepção, que derrota. Mas depois que ele ressuscita, e agora? A vitória ficou muito maior. Porque agora todo mundo vai dizer, sabe o quê? A gente viu ele sendo crucificado. A gente viu ele entrando no sepulcro, a gente viu. E agora a gente está vendo ele ressuscitado, portanto a vitória é maior. Assim na sua vida, a gente viu você doente, a gente viu você quase morrendo, e de repente você ressuscita. A gente viu você desempregado, a gente viu você quase desanimando, de repente você não desanimou, de repente você deu a volta por cima, a vitória ficou maior. Meu Deus, a gente viu você no pecado, a gente via que você não ligava para nada, de repente você começou a entrar na igreja e de repente você virou um grande pregador da palavra de Deus, a sua vitória é maior. Aparentes derrotas que você está vivendo na sua vida, talvez sejam grandes vitórias que você vai ver no futuro que você hoje desconhece. Pai nosso que estás no céu, santificado seja o vosso nome, venha a nós o vosso reino, seja feita a vossa vontade, assim na terra como no céu.
1: O pão nosso de cada dia nos dai hoje, perdoai-nos as nossas ofensas, assim como nós perdoamos a quem nos tem ofendido. E não nos deixeis cair em tentação, mas livrai-nos do mal. Amém.
0: Ave Maria, cheia de graça, o Senhor é convosco, bendita sois vós entre as mulheres, e bendito é o fruto do vosso ventre, Jesus.
1: Santa Maria, Mãe de Deus, rogai por nós, pecadores, agora e na hora de nossa morte. Amém.
0: Ave Maria, cheia de graça, o Senhor é convosco. Bendita sois vós entre as mulheres e bendito é o fruto do vosso ventre, Jesus.
1: Santa Maria, Mãe de Deus, rogai por nós, pecadores, agora e na hora de nossa morte. Amém.
0: Ave Maria, cheia de graça, o Senhor é convosco. Bendita sois vós entre as mulheres e bendito é o fruto do vosso ventre, Jesus.
1: Santa Maria, Mãe de Deus, rogai por nós, pecadores, agora e na hora de nossa morte. Amém.
0: Ave Maria, cheia de graça, o Senhor é convosco. Bendita sois vós entre as mulheres e bendito é o fruto do vosso ventre, Jesus.
1: Santa Maria, Mãe de Deus, rogai por nós, pecadores, agora e na hora de nossa morte. Amém.
0: Ave Maria, cheia de graça, o Senhor é convosco. Bendita sois vós entre as mulheres, e bendito é o fruto do vosso ventre, Jesus.
1: Santa Maria, Mãe de Deus, rogai por nós, pecadores, agora e na hora de nossa morte. Amém.
0: Ave Maria, cheia de graça, o Senhor é convosco. Bendita sois vós entre as mulheres, e bendito é o fruto do vosso ventre, Jesus.
1: Santa Maria, Mãe de Deus, rogai por nós, pecadores, agora e na hora de nossa morte. Amém.
0: Ave Maria, cheia de graça, o Senhor é convosco. Bendita sois vós entre as mulheres, e bendito é o fruto do vosso ventre, Jesus.
1: Santa Maria, Mãe de Deus, rogai por nós, pecadores, agora e na hora de nossa morte. Amém.
0: Ave Maria, cheia de graça, o Senhor é convosco. Bendita sois vós entre as mulheres, e bendito é o fruto do vosso ventre, Jesus.
1: Santa Maria, Mãe de Deus, rogai por nós, pecadores, agora e na hora de nossa morte. Amém.
0: Ave Maria, cheia de graça, o Senhor é convosco. Bendita sois vós entre as mulheres, e bendito é o fruto do vosso ventre, Jesus.
1: Santa Maria, Mãe de Deus, rogai por nós, pecadores, agora e na hora de nossa morte. Amém.
0: Ave Maria, cheia de graça, o Senhor é convosco. Bendita sois vós entre as mulheres, e bendito é o fruto do vosso ventre, Jesus.
1: Santa Maria, Mãe de Deus, rogai por nós, pecadores, agora e na hora de nossa morte. Amém.
0: Glória ao Pai, ao Filho e ao Espírito Santo.
1: Como era no princípio, agora e sempre. Amém.
0: Ó meu Jesus,
1: perdoai-nos, livrai-nos do fogo do inferno, levai as almas todas para o céu e socorrei principalmente as que mais precisarem da vossa misericórdia.
0: Hebreus capítulo 13, versículo 15. Contemplamos este mistério luminoso, a instituição da Eucaristia. Hebreus capítulo 13, versículo 15. Por ele oferecemos a Deus sem cessar sacrifícios de louvor, isto é, o fruto dos lábios que celebram o seu nome. Dos pensamentos de São João Crisóstomo. Não é só nos dias de prosperidade que devemos louvar. O sacrifício de louvor é exatamente este: bendizer a Deus também em meio às doenças, em meio às perdas, em meio às incertezas. Só então os nossos lábios dão fruto agradável, porque confiam que só Deus sabe o que nos convém. A Eucaristia é o nosso perpétuo sacrifício de louvor. O que significa Eucaristia? Ação de graças. Ação de graças. Eucaristia é ação de graças. É o nosso perpétuo sacrifício de louvor. Pai nosso que estais no céu, santificado seja o vosso nome, venha a nós o vosso reino, seja feita a vossa vontade, assim na terra como no céu.
1: O pão nosso de cada dia nos dai hoje, perdoai-nos as nossas ofensas, assim como nós perdoamos a quem nos tem ofendido. E não nos deixeis cair em tentação, mas livrai-nos do mal. Amém.
0: Ave Maria, cheia de graça, o Senhor é convosco. Bendita sois vós entre as mulheres e bendito é o fruto do vosso ventre, Jesus.
1: Santa Maria, Mãe de Deus, rogai por nós, pecadores, agora e na hora de nossa morte. Amém.
0: Ave Maria, cheia de graça, o Senhor é convosco. Bendita sois vós entre as mulheres e bendito é o fruto do vosso ventre, Jesus.
1: Santa Maria, Mãe de Deus, rogai por nós, pecadores, agora e na hora de nossa morte. Amém.
0: Ave Maria, cheia de graça, o Senhor é convosco. Bendita sois vós entre as mulheres e bendito é o fruto do vosso ventre, Jesus.
1: Santa Maria, Mãe de Deus, rogai por nós, pecadores, agora e na hora de nossa morte. Amém.
0: Ave Maria, cheia de graça, o Senhor é convosco. Bendita sois vós entre as mulheres e bendito é o fruto do vosso ventre, Jesus.
1: Santa Maria, Mãe de Deus, rogai por nós, pecadores, agora e na hora de nossa morte. Amém.
0: Ave Maria, cheia de graça, o Senhor é convosco. Bendita sois vós entre as mulheres e bendito é o fruto do vosso ventre, Jesus.
1: Santa Maria, Mãe de Deus, rogai por nós, pecadores, agora e na hora de nossa morte. Amém.
0: Ave Maria, cheia de graça, o Senhor é convosco. Bendita sois vós entre as mulheres e bendito é o fruto do vosso ventre, Jesus.
1: Santa Maria, Mãe de Deus, rogai por nós, pecadores, agora e na hora de nossa morte. Amém.
0: Ave Maria, cheia de graça, o Senhor é convosco. Bendita sois vós entre as mulheres e bendito é o fruto do vosso ventre, Jesus.
1: Santa Maria, Mãe de Deus, rogai por nós, pecadores, agora e na hora de nossa morte. Amém.
0: Ave Maria, cheia de graça, o Senhor é convosco. Bendita sois vós entre as mulheres e bendito é o fruto do vosso ventre, Jesus.
1: Santa Maria, Mãe de Deus, rogai por nós, pecadores, agora e na hora de nossa morte. Amém.
0: Ave Maria, cheia de graça, o Senhor é convosco. Bendita sois vós entre as mulheres e bendito é o fruto do vosso ventre, Jesus.
1: Santa Maria, Mãe de Deus, rogai por nós, pecadores, agora e na hora de nossa morte. Amém.
2: Ave Maria, cheia de graça, o Senhor é convosco. Bendita sois vós entre as mulheres e bendito é o fruto do vosso ventre, Jesus.
1: Santa Maria, Mãe de Deus, rogai por nós, pecadores, agora e na hora de nossa morte. Amém.
2: Glória ao Pai, ao Filho e ao Espírito Santo.
1: Como era no princípio, agora e sempre. Amém.
2: Ó meu Jesus, perdoai-nos, livrai-nos do fogo do inferno. Levai as almas todas para o céu. E socorrei principalmente as que mais precisarem da vossa misericórdia.
0: Glória a Deus, minha gente, 5h24 da manhã, horário de Brasília. Estamos no nosso penúltimo dia. Gente, tem noção disso? Amanhã já acaba. Se tem alguém do seu lado, diga, amanhã já tá acabando, amanhã acabou. Dia 15 de agosto começamos, dia 29 de setembro a gente termina. Ah, como foi bom ficar com você esses dias. Convido você a ficar de pé, dar aquela espreguiçada. Eu quero dizer já para vocês como foi bom ficar com vocês esses dias. Como foi bom rezar junto com vocês. Lembrando que a partir de agora a gente vai ficar junto toda sexta-feira. Toda sexta-feira, às 4 horas da manhã nós estaremos juntos. O Frei às vezes vai estar viajando, evangelizando esse Brasil, esse mundo, mas onde eu estiver, vou tentar me conectar com vocês. A gente vai rezar junto toda sexta-feira. Até acabar o ano, antes de acabar o ano, ali no final de novembro, início de dezembro, a gente vai fazer 7 dias de oração. Vai ser um momento onde a gente vai poder chamar muita gente para rezar com a gente. No início do ano que vem, todo ano a gente faz a quaresma da igreja, que é quarta-feira de cinzas até domingo de Páscoa. Nós vamos ter muitos momentos para viver juntos, porque a oração não pode parar. A oração não pode parar. E olha que bonito, se a gente vive esses momentos, a gente vai entrando no ritmo da oração, né? Porque toda sexta-feira a gente fazendo esse sacrifício, essa oração, essa oferta, então toda semana a gente vai estar junto. A gente vai estar oferecendo um sacrifício bonito a Deus. E durante o ano, a cada 3 meses, a gente vai tendo uma quaresma para nos motivar mais, para nos colocar mais ainda no eixo que a gente precisa, no eixo da oração, no eixo que Deus quer para as nossas vidas. Ergue teus braços o mais alto que você pode. Hoje é dia de louvor. Hoje é dia de enxergar as vitórias de Deus onde você não enxerga. Eu quero convidar você a cantar mais uma vez a música que a gente cantou no início.

grande. É o Senhor em quem nós temos a vitória. É o Senhor em quem nós temos a vitória. Que nos ajuda contra o inimigo. Que nos ajuda contra o inimigo. Por isso, diante dele nos prostramos.

0: Neste primeiro mistério, se você puder, ajoelhe-se para rezar este terço doloroso, onde vamos contemplar a vitória de Cristo quando ele é flagelado, quando ele é coroado de espinhos. Uma coroa significa vitória, né? A vitória de um rei. A dele é de espinhos, mas a coroa de espinhos é vitória. A cruz nas costas é vitória. Os pregos nas mãos é vitória. Aquilo que é derrota. Paulo vai dizer, aquilo que é fraqueza para os homens é força de Deus. Aquilo que é derrota para você, para mim é vitória. Os pregos para você são derrota, para mim é vitória. Porque foram através deles que eu salvo você. Neste primeiro mistério nós contemplamos a agonia de Jesus no Horto das Oliveiras.
1: Eu convido você a abrir a sua Bíblia em Apocalipse 15, 3. Apocalipse, capítulo 15, versículo 3. Cantavam o cântico de Moisés, o servo de Deus, e o cântico do Cordeiro, dizendo: grandes e admiráveis são as suas obras, Senhor Deus, dominador, justo e verdadeiros são os teus caminhos, ó Rei das nações. Amados irmãos, como o Frei no início ele leu lá em Êxodo 15, então Moisés e os israelitas entoaram cânticos a Deus. Eles entoaram os louvores a Deus. E Deus sempre levanta um líder para levar o povo ao louvor, à adoração. E hoje nós temos 40 dias do qual Deus levantou o Frei Gilson para poder nos atrair, para louvar e bendizer o nome do Senhor. Então, Senhor, nós te louvamos e te bendizemos. Amados irmãos, quando está difícil, louve. Eu tenho essa experiência. Está difícil, você não sabe o que fazer, louve. Glorifica o Senhor. Porque quando você louva, fica diferente. Quando você louva, você sente forte, você sente vencedor. Porque quem vence por você é o Deus de Israel. É o nosso Deus Todo-Poderoso. Ele que vence por nós. Pai nosso que está no céu, santificado seja o vosso nome. Venha a nós o vosso reino. Seja feita a vossa vontade, assim na terra como no céu.
2: O pão nosso de cada dia nos dai hoje. Perdoai-nos as nossas ofensas, assim como nós perdoamos a quem nos tem ofendido. E não nos deixeis cair em tentação, mas livrai-nos do mal. Amém.
1: Ave Maria, cheia de graça, o Senhor é convosco. Bendita sois vós entre as mulheres. Bendito é o fruto do vosso ventre, Jesus.
2: Santa Maria, Mãe de Deus, rogai por nós, pecadores, agora e na hora de nossa morte. Amém.
1: Ave Maria, cheia de graça, o Senhor é convosco. Bendita sois vós entre as mulheres. Bendito é o fruto do vosso ventre, Jesus.
2: Santa Maria, Mãe de Deus, rogai por nós, pecadores, agora e na hora de nossa morte. Amém.
1: Ave Maria, cheia de graça, o Senhor é convosco. Bendita sois vós entre as mulheres. Bendito é o fruto do vosso ventre, Jesus.
2: Santa Maria, Mãe de Deus, rogai por nós, pecadores, agora e na hora de nossa morte. Amém.
1: Ave Maria, cheia de graça, o Senhor é convosco. Bendita sois vós entre as mulheres. Bendito é o fruto do vosso ventre, Jesus.
2: Santa Maria, Mãe de Deus, rogai por nós, pecadores, agora e na hora de nossa morte. Amém.
1: Ave Maria, cheia de graça, o Senhor é convosco. Bendita sois vós entre as mulheres. Bendito é o fruto do vosso ventre, Jesus.
2: Santa Maria, Mãe de Deus, rogai por nós, pecadores, agora e na hora de nossa morte. Amém.
1: Ave Maria, cheia de graça, o Senhor é convosco. Bendita sois vós entre as mulheres. Bendito é o fruto do vosso ventre, Jesus.
2: Santa Maria, Mãe de Deus, rogai por nós, pecadores, agora e na hora de nossa morte. Amém.
1: Ave Maria, cheia de graça, o Senhor é convosco. Bendita sois vós entre as mulheres. Bendito é o fruto do vosso ventre, Jesus.
2: Santa Maria, Mãe de Deus, rogai por nós, pecadores, agora e na hora de nossa morte. Amém.
1: Ave Maria, cheia de graça, o Senhor é convosco. Bendita sois vós entre as mulheres. Bendito é o fruto do vosso ventre, Jesus.
2: Santa Maria, Mãe de Deus, rogai por nós, pecadores, agora e na hora de nossa morte. Amém.
1: Ave Maria, cheia de graça, o Senhor é convosco. Bendita sois vós entre as mulheres. Bendito é o fruto do vosso ventre, Jesus.
2: Santa Maria, Mãe de Deus, rogai por nós, pecadores, agora e na hora de nossa morte. Amém.
1: Ave Maria, cheia de graça, o Senhor é convosco. Bendita sois vós entre as mulheres. Bendito é o fruto do vosso ventre, Jesus.
2: Santa Maria, Mãe de Deus, rogai por nós, pecadores, agora e na hora de nossa morte. Amém.
1: Glória ao Pai, ao Filho e ao Espírito Santo.
2: Como era no princípio, agora e sempre. Amém.
1: Ó meu Jesus,
2: perdoai-nos, livrai-nos do fogo do inferno. Levai as almas todas para o céu. E socorrei principalmente as que mais precisarem da vossa misericórdia.
0: E no segundo mistério doloroso, nós contemplamos a flagelação de Jesus Cristo. A sua flagelação também é a vitória. Porque Cristo é açoitado por nossas chagas. Ou seja, por suas chagas nós fomos curados. As chagas que nós tínhamos do pecado, Ele está pagando pelas suas chagas. Pai nosso que estais no céu, santificado seja o vosso nome, venha a nós o vosso reino, seja feita a vossa vontade, assim na terra como no céu.
1: O pão nosso de cada dia nos dai hoje, perdoai-nos as nossas ofensas, assim como nós perdoamos a quem nos tem ofendido. E não nos deixeis cair em tentação, mas livrai-nos do mal. Amém.
0: Ave Maria, cheia de graça, o Senhor é convosco, bendita sois vós entre as mulheres, e bendito é o fruto do vosso ventre, Jesus.
2: Santa Maria, Mãe de Deus, rogai por nós, pecadores, agora e na hora de nossa morte. Amém.
0: Ave Maria, cheia de graça, o Senhor é convosco. Bendita sois vós entre as mulheres. Bendito é o fruto do vosso ventre, Jesus.
2: Santa Maria, Mãe de Deus, rogai por nós, pecadores, agora e na hora de nossa morte. Amém.
0: Ave Maria, cheia de graça, o Senhor é convosco. Bendita sois vós entre as mulheres. Bendito é o fruto do vosso ventre, Jesus.
2: Santa Maria, Mãe de Deus, rogai por nós, pecadores, agora e na hora de nossa morte. Amém.
0: Ave Maria, cheia de graça, o Senhor é convosco. Bendita sois vós entre as mulheres. Bendito é o fruto do vosso ventre, Jesus.
2: Santa Maria, Mãe de Deus, rogai por nós, pecadores, agora e na hora de nossa morte. Amém.
0: Ave Maria, cheia de graça, o Senhor é convosco. Bendita sois vós entre as mulheres. Bendito é o fruto do vosso ventre, Jesus.
2: Santa Maria, Mãe de Deus, rogai por nós, pecadores, agora e na hora de nossa morte. Amém.
0: Ave Maria, cheia de graça, o Senhor é convosco. Bendita sois vós entre as mulheres. Bendito é o fruto do vosso ventre, Jesus.
2: Santa Maria, Mãe de Deus, rogai por nós, pecadores, agora e na hora de nossa morte. Amém.
0: Ave Maria, cheia de graça, o Senhor é convosco. Bendita sois vós entre as mulheres. Bendito é o fruto do vosso ventre, Jesus.
2: Santa Maria, Mãe de Deus, rogai por nós, pecadores, agora e na hora de nossa morte. Amém.
0: Ave Maria, cheia de graça, o Senhor é convosco. Bendita sois vós entre as mulheres, e bendito é o fruto do vosso ventre, Jesus.
2: Santa Maria, Mãe de Deus, rogai por nós, pecadores, agora e na hora de nossa morte. Amém.
0: Ave Maria, cheia de graça, o Senhor é convosco. Bendita sois vós entre as mulheres, e bendito é o fruto do vosso ventre, Jesus.
2: Santa Maria, Mãe de Deus, rogai por nós, pecadores, agora e na hora de nossa morte. Amém.
0: Ave Maria, cheia de graça, o Senhor é convosco. Bendita sois vós entre as mulheres, e bendito é o fruto do vosso ventre, Jesus.
2: Santa Maria, Mãe de Deus, rogai por nós, pecadores, agora e na hora de nossa morte. Amém.
0: Glória ao Pai, ao Filho e ao Espírito Santo.
2: Como era no princípio, agora e sempre. Amém.
0: Ó meu Jesus,
1: perdoai-nos, livrai-nos do fogo do inferno, levai as almas todas para o céu e socorrei principalmente as que mais precisarem da vossa misericórdia.
0: E no terceiro mistério doloroso, nós contemplamos a coroação de espinhos de Jesus. São João de Ávila disse: um único bendito seja Deus na adversidade vale mais do que mil ações de graças na prosperidade. Pai nosso que estais no céu, santificado seja o vosso nome. Venha a nós o vosso reino, seja feita a vossa vontade, assim na terra como no céu.
2: O pão nosso de cada dia nos dai hoje, perdoai-nos as nossas ofensas, assim como nós perdoamos a quem nos tem ofendido. E não nos deixeis cair em tentação, mas livrai-nos do mal. Amém.
0: Ave Maria, cheia de graça, o Senhor é convosco. Bendita sois vós entre as mulheres, e bendito é o fruto do vosso ventre, Jesus.
2: Santa Maria, Mãe de Deus, rogai por nós, pecadores, agora e na hora de nossa morte. Amém.
0: Ave Maria, cheia de graça, o Senhor é convosco. Bendita sois vós entre as mulheres, e bendito é o fruto do vosso ventre, Jesus.
2: Santa Maria, Mãe de Deus, rogai por nós, pecadores, agora e na hora de nossa morte. Amém.
0: Ave Maria, cheia de graça, o Senhor é convosco. Bendita sois vós entre as mulheres, e bendito é o fruto do vosso ventre, Jesus.
2: Santa Maria, Mãe de Deus, rogai por nós, pecadores, agora e na hora de nossa morte. Amém.
0: Ave Maria, cheia de graça, o Senhor é convosco. Bendita sois vós entre as mulheres, e bendito é o fruto do vosso ventre, Jesus.
1: Santa Maria, Mãe de Deus, rogai por nós, pecadores, agora e na hora de nossa morte.
0: Ave Maria, cheia de graça, o Senhor é convosco. Bendita sois vós entre as mulheres, e bendito é o fruto do vosso ventre, Jesus.
1: Santa Maria, Mãe de Deus, rogai por nós, pecadores, agora e na hora de nossa morte. Amém.
0: Ave Maria, cheia de graça, o Senhor é convosco. Bendita sois vós entre as mulheres, e bendito é o fruto do vosso ventre, Jesus.
1: Santa Maria, Mãe de Deus, rogai por nós, pecadores, agora e na hora de nossa morte. Amém.
0: Ave Maria, cheia de graça, o Senhor é convosco. Bendita sois vós entre as mulheres, e bendito é o fruto do vosso ventre, Jesus.
1: Santa Maria, Mãe de Deus, rogai por nós, pecadores, agora e na hora de nossa morte. Amém.
0: Ave Maria, cheia de graça, o Senhor é convosco. Bendita sois vós entre as mulheres, e bendito é o fruto do vosso ventre, Jesus.
1: Santa Maria, Mãe de Deus, rogai por nós, pecadores, agora e na hora de nossa morte. Amém.
0: Ave Maria, cheia de graça, o Senhor é convosco. Bendita sois vós entre as mulheres, e bendito é o fruto do vosso ventre, Jesus.
1: Santa Maria, Mãe de Deus, rogai por nós, pecadores, agora e na hora de nossa morte. Amém.
0: Ave Maria, cheia de graça, o Senhor é convosco. Bendita sois vós entre as mulheres, e bendito é o fruto do vosso ventre, Jesus.
1: Santa Maria, Mãe de Deus, rogai por nós, pecadores, agora e na hora de nossa morte. Amém.
0: Glória ao Pai, ao Filho e ao Espírito Santo.
1: Como era no princípio, agora e sempre. Amém.
0: Ó meu Jesus,
1: perdoai-nos, livrai-nos do fogo do inferno, levai as almas todas para o céu e socorrei principalmente as que mais precisarem da vossa misericórdia.
0: E no quarto mistério doloroso, nós contemplamos Jesus carregando a cruz até o Calvário. Para o mundo a cruz é derrota, para ele, Jesus, a cruz é vitória. São Padre Pio de Pietrelcina, as tempestades que rugem ao teu redor resultarão na glória de Deus, no teu próprio mérito e no bem de muitas almas. Olha, Padre Pio falando, essa tempestade que está rugindo ao teu redor, no céu você vai perceber que você ganhou vitórias, você ganhou mérito. E você ganhou muitas almas através disso. Repito, gente, a gente não consegue enxergar todas as vitórias que Deus faz. Ah, se a gente pudesse enxergar. Por isso vale a pena louvar a Deus pelas suas vitórias, porque muitas delas a gente não enxerga e Deus está fazendo. Você não tem noção de quantas vitórias você recebeu nestes 40 dias de oração. Cada sacrifício que você fez por amor a Deus, você ganhou uma vitória. Pai nosso que estais no céu, santificado seja o vosso nome, venha a nós o vosso reino, seja feita a vossa vontade, assim na terra como no céu.
1: O pão nosso de cada dia nos dai hoje, perdoai-nos as nossas ofensas, assim como nós perdoamos a quem nos tem ofendido, e não nos deixeis cair em tentação, mas livrai-nos do mal. Amém.
0: Ave Maria, cheia de graça, o Senhor é convosco. Bendita sois vós entre as mulheres e bendito é o fruto do vosso ventre, Jesus.
1: Santa Maria, Mãe de Deus, rogai por nós, pecadores, agora e na hora de nossa morte. Amém.
0: Ave Maria, cheia de graça, o Senhor é convosco. Bendita sois vós entre as mulheres e bendito é o fruto do vosso ventre, Jesus.
1: Santa Maria, Mãe de Deus, rogai por nós, pecadores, agora e na hora de nossa morte. Amém.
0: Ave Maria, cheia de graça, o Senhor é convosco. Bendita sois vós entre as mulheres e bendito é o fruto do vosso ventre, Jesus.
1: Santa Maria, Mãe de Deus, rogai por nós, pecadores, agora e na hora de nossa morte. Amém.
0: Ave Maria, cheia de graça, o Senhor é convosco. Bendita sois vós entre as mulheres e bendito é o fruto do vosso ventre, Jesus.
1: Santa Maria, Mãe de Deus, rogai por nós, pecadores, agora e na hora de nossa morte. Amém.
0: Ave Maria, cheia de graça, o Senhor é convosco. Bendita sois vós entre as mulheres e bendito é o fruto do vosso ventre, Jesus.
1: Santa Maria, Mãe de Deus, rogai por nós, pecadores, agora e na hora de nossa morte. Amém.
0: Ave Maria, cheia de graça, o Senhor é convosco. Bendita sois vós entre as mulheres e bendito é o fruto do vosso ventre, Jesus.
1: Santa Maria, Mãe de Deus, rogai por nós, pecadores, agora e na hora de nossa morte. Amém.
0: Ave Maria, cheia de graça, o Senhor é convosco. Bendita sois vós entre as mulheres e bendito é o fruto do vosso ventre, Jesus.
1: Santa Maria, Mãe de Deus, rogai por nós, pecadores, agora e na hora de nossa morte. Amém.
0: Ave Maria, cheia de graça, o Senhor é convosco. Bendita sois vós entre as mulheres e bendito é o fruto do vosso ventre, Jesus.
1: Santa Maria, Mãe de Deus, rogai por nós, pecadores, agora e na hora de nossa morte. Amém.
0: Ave Maria, cheia de graça, o Senhor é convosco. Bendita sois vós entre as mulheres e bendito é o fruto do vosso ventre, Jesus.
1: Santa Maria, Mãe de Deus, rogai por nós, pecadores,
2: agora e na hora de nossa morte. Amém.
0: Ave Maria, cheia de graça, o Senhor é convosco. Bendita sois vós entre as mulheres e bendito é o fruto do vosso ventre, Jesus.
2: Santa Maria, Mãe de Deus, rogai por nós, pecadores, agora e na hora de nossa morte. Amém.
0: Glória ao Pai, ao Filho e ao Espírito Santo.
2: Como era no princípio, agora e sempre. Amém.
0: Meu Jesus,
2: perdoai-nos, livrai-nos do fogo do inferno, levai as almas todas para o céu e socorrei principalmente as que mais precisarem da vossa misericórdia.
0: E no quinto mistério doloroso, nós contemplamos a crucifixão e morte de Jesus. São Cláudio dizia o seguinte: Deus é mais honrado por uma única missa do que poderia ser por todas as ações dos anjos e dos homens juntos, por mais fervorosas e heróicas que fossem. Aqui São Cláudio está falando algo muito importante. Sabe qual é o maior louvor que você pode dar a Deus? Sabe qual é a maior oração que você pode dar a Deus? Não é o rosário na madrugada. É a missa. A maior oração de todas é a missa. A oração mais poderosa de todas é a missa. Meu Deus, eu estou vivendo uma situação, qual é a oração que eu preciso fazer mais poderosa? Missa. Não existe algo maior do que a missa, e São Cláudio está totalmente correto. Deus é mais honrado por uma única missa do que poderia ser por todas as ações dos anjos e dos homens juntos. Junte todas as ações, tudo que os homens fizerem de bom, tudo que os anjos fizerem de bom, por mais fervorosas e heróicas que fossem, uma única missa vale mais do que tudo isso. Por quê? Porque na missa não é o sacrifício meu, é o sacrifício dele. O meu sacrifício unido ao dele. Mas a missa é sacrifício de Cristo, e incruento no altar. É a maior ação de graças, é o maior louvor, é a maior oração. Por isso, gente, a importância da missa. Eu ficarei muito feliz se estes 40 dias de oração despertassem em você o amor maior pela missa. Ontem nós falávamos no Rosário, quem tiver a graça de receber a graça de missa diária. Nem todo mundo pode missa diária por causa dos seus compromissos, mas algumas pessoas podem receber essa graça, a graça da missa diária. Como é bom a gente poder entender que a missa é maior do que tudo. Agora, para nós católicos, se não é possível a missa diária, mas ao menos a missa todo domingo. Todo domingo a Santa Missa. E a missa vale muito. A missa é tudo. Padre Pio dizia, se os homens soubessem o que é uma missa, era preciso guardas para conter a multidão. Pai nosso que estais no céu, santificado seja o vosso nome. Venha a nós o vosso reino, seja feita a vossa vontade, assim na terra como no céu.
2: O pão nosso de cada dia nos dai hoje, e perdoai-nos as nossas ofensas, assim como nós perdoamos a quem nos tem ofendido. E não nos deixeis cair em tentação, mas livrai-nos do mal. Amém.
0: Se você tem feito sacrifícios para fazer o rosário, muito mais você deve fazer sacrifícios para ir para a missa. Se você foi capaz de fazer tantos sacrifícios para rezar o rosário, significa que você pode fazer muitos sacrifícios, quando a circunstância exigir, para estar numa missa. Ave Maria, cheia de graça, o Senhor é convosco. Bendita sois vós entre as mulheres. E bendito é o fruto do vosso ventre, Jesus.
1: Santa Maria, Mãe de Deus, rogai por nós, pecadores, agora e na hora de nossa morte. Amém.
0: Ave Maria, cheia de graça, o Senhor é convosco. Bendita sois vós entre as mulheres. E bendito é o fruto do vosso ventre, Jesus.
1: Santa Maria, Mãe de Deus, rogai por nós, pecadores, agora e na hora de nossa morte.
0: Amém. Ave Maria, cheia de graça, o Senhor é convosco. Bendita sois vós entre as mulheres. E bendito é o fruto do vosso ventre, Jesus.
1: Santa Maria, Mãe de Deus, rogai por nós, pecadores, agora e na hora de nossa morte. Amém.
0: Ave Maria, cheia de graça, o Senhor é convosco. Bendita sois vós entre as mulheres. E bendito é o fruto do vosso ventre, Jesus.
1: Santa Maria, Mãe de Deus, rogai por nós, pecadores, agora e na hora de nossa morte. Amém.
0: Ave Maria, cheia de graça, o Senhor é convosco. Bendita sois vós entre as mulheres e bendito é o fruto do vosso ventre, Jesus.
1: Santa Maria, Mãe de Deus, rogai por nós, pecadores, agora e na hora de nossa morte.
0: Amém. Ave Maria, cheia de graça, o Senhor é convosco. Bendita sois vós entre as mulheres e bendito é o fruto do vosso ventre, Jesus.
1: Santa Maria, Mãe de Deus, rogai por nós, pecadores, agora e na hora de nossa morte. Amém.
0: Ave Maria, cheia de graça, o Senhor é convosco. Bendita sois vós entre as mulheres e bendito é o fruto do vosso ventre, Jesus.
1: Santa Maria, Mãe de Deus, rogai por nós, pecadores, agora e na hora de nossa morte. Amém.
0: Ave Maria, cheia de graça, o Senhor é convosco. Bendita sois vós entre as mulheres e bendito é o fruto do vosso ventre, Jesus.
1: Santa Maria, Mãe de Deus, rogai por nós, pecadores, agora e na hora de nossa morte. Amém.
0: Ave Maria, cheia de graça, o Senhor é convosco. Bendita sois vós entre as mulheres e bendito é o fruto do vosso ventre, Jesus.
1: Santa Maria, Mãe de Deus, rogai por nós, pecadores, agora e na hora de nossa morte. Amém.
0: Ave Maria, cheia de graça, o Senhor é convosco. Bendita sois vós entre as mulheres e bendito é o fruto do vosso ventre, Jesus.
1: Santa Maria, Mãe de Deus, rogai por nós, pecadores, agora e na hora de nossa morte. Amém.
0: Glória ao Pai, ao Filho e ao Espírito Santo.
1: Como era no princípio, agora e sempre. Amém.
0: Ó meu Jesus,
1: perdoai-nos, livrai-nos do fogo do inferno, levai as almas todas para o céu e socorrei principalmente as que mais precisarem da vossa misericórdia.
0: E no primeiro mistério glorioso nós contemplamos a ressurreição de Jesus, a vitória de Cristo sobre a morte. Pai nosso que estais no céu, santificado seja o vosso nome, venha a nós o vosso reino, seja feita a vossa vontade, assim na terra como no céu.
1: O pão nosso de cada dia nos dai hoje, perdoai-nos as nossas ofensas, assim como nós perdoamos a quem nos tem ofendido, e não nos deixeis cair em tentação, mas livrai-nos do mal. Amém.
0: Ave Maria, cheia de graça, o Senhor é convosco, bendita sois vós entre as mulheres, e bendito é o fruto do vosso ventre, Jesus.
1: Santa Maria, Mãe de Deus, rogai por nós, pecadores, agora e na hora de nossa morte. Amém.
0: Ave Maria, cheia de graça, o Senhor é convosco. Bendita sois vós entre as mulheres e bendito é o fruto do vosso ventre, Jesus.
1: Santa Maria, Mãe de Deus, rogai por nós, pecadores, agora e na hora de nossa morte. Amém.
0: Ave Maria, cheia de graça, o Senhor é convosco. Bendita sois vós entre as mulheres e bendito é o fruto do vosso ventre, Jesus.
1: Santa Maria, Mãe de Deus, rogai por nós, pecadores, agora e na hora de nossa morte. Amém.
0: Ave Maria, cheia de graça, o Senhor é convosco. Bendita sois vós entre as mulheres e bendito é o fruto do vosso ventre, Jesus.
1: Santa Maria, Mãe de Deus, rogai por nós, pecadores, agora e na hora de nossa morte. Amém.
0: Ave Maria, cheia de graça, o Senhor é convosco. Bendita sois vós entre as mulheres e bendito é o fruto do vosso ventre, Jesus.
1: Santa Maria, Mãe de Deus, rogai por nós, pecadores, agora e na hora de nossa morte. Amém.
0: Ave Maria, cheia de graça, o Senhor é convosco. Bendita sois vós entre as mulheres e bendito é o fruto do vosso ventre, Jesus.
1: Santa Maria, Mãe de Deus, rogai por nós, pecadores, agora e na hora de nossa morte. Amém.
0: Ave Maria, cheia de graça, o Senhor é convosco. Bendita sois vós entre as mulheres e bendito é o fruto do vosso ventre, Jesus.
1: Santa Maria, Mãe de Deus, rogai por nós, pecadores, agora e na hora de nossa morte. Amém.
0: Ave Maria, cheia de graça, o Senhor é convosco. Bendita sois vós entre as mulheres e bendito é o fruto do vosso ventre, Jesus.
1: Santa Maria, Mãe de Deus, rogai por nós, pecadores, agora e na hora de nossa morte. Amém.
0: Ave Maria, cheia de graça, o Senhor é convosco. Bendita sois vós entre as mulheres e bendito é o fruto do vosso ventre, Jesus.
1: Santa Maria, Mãe de Deus, rogai por nós, pecadores, agora e na hora de nossa morte.
0: Ave Maria, cheia de graça, o Senhor é convosco. Bendita sois vós entre as mulheres e bendito é o fruto do vosso ventre, Jesus.
1: Santa Maria, Mãe de Deus, rogai por nós, pecadores, agora e na hora de nossa morte. Amém.
0: Glória ao Pai, ao Filho e ao Espírito Santo.
1: Como era no princípio, agora e sempre.
0: Ó meu Jesus,
1: perdoai-nos, livrai-nos do fogo do inferno, levai as almas todas para o céu e socorrei principalmente as que mais precisarem da vossa misericórdia.
0: Segundo mistério glorioso, nós contemplamos a ascensão de Jesus aos céus. Pai nosso que estais no céu, santificado seja o vosso nome, venha a nós o vosso reino, seja feita a vossa vontade, assim na terra como no céu.
1: O pão nosso de cada dia nos dai hoje, perdoai-nos as nossas ofensas, assim como nós perdoamos a quem nos tem ofendido. E não nos deixeis cair em tentação, mas livrai-nos do mal. Amém.
0: Ave Maria, cheia de graça, o Senhor é convosco. Bendita sois vós entre as mulheres e bendito é o fruto do vosso ventre, Jesus.
2: Santa Maria, Mãe de Deus, rogai por nós, pecadores, agora e na hora de nossa morte. Amém.
0: Ave Maria, cheia de graça, o Senhor é convosco. Bendita sois vós entre as mulheres e bendito é o fruto do vosso ventre, Jesus.
2: Santa Maria, Mãe de Deus, rogai por nós, pecadores, agora e na hora de nossa morte. Amém.
0: Ave Maria, cheia de graça, o Senhor é convosco. Bendita sois vós entre as mulheres e bendito é o fruto do vosso ventre, Jesus.
2: Santa Maria, Mãe de Deus, rogai por nós, pecadores, agora e na hora de nossa morte. Amém.
0: Ave Maria, cheia de graça, o Senhor é convosco. Bendita sois vós entre as mulheres e bendito é o fruto do vosso ventre, Jesus.
2: Santa Maria, Mãe de Deus, rogai por nós, pecadores, agora e na hora de nossa morte. Amém.
0: Ave Maria, cheia de graça, o Senhor é convosco. Bendita sois vós entre as mulheres e bendito é o fruto do vosso ventre, Jesus.
2: Santa Maria, Mãe de Deus, rogai por nós, pecadores, agora e na hora de nossa morte. Amém.
0: Ave Maria, cheia de graça, o Senhor é convosco. Bendita sois vós entre as mulheres e bendito é o fruto do vosso ventre, Jesus.
2: Santa Maria, Mãe de Deus, rogai por nós, pecadores, agora e na hora de nossa morte. Amém.
0: Ave Maria, cheia de graça, o Senhor é convosco. Bendita sois vós entre as mulheres e bendito é o fruto do vosso ventre, Jesus.
2: Santa Maria, Mãe de Deus, rogai por nós, pecadores, agora e na hora de nossa morte. Amém.
0: Ave Maria, cheia de graça, o Senhor é convosco. Bendita sois vós entre as mulheres e bendito é o fruto do vosso ventre, Jesus.
2: Santa Maria, Mãe de Deus, rogai por nós, pecadores, agora e na hora de nossa morte. Amém.
0: Ave Maria, cheia de graça, o Senhor é convosco. Bendita sois vós entre as mulheres e bendito é o fruto do vosso ventre, Jesus.
2: Santa Maria, Mãe de Deus, rogai por nós, pecadores, agora e na hora de nossa morte. Amém.
0: Ave Maria, cheia de graça, o Senhor é convosco. Bendita sois vós entre as mulheres e bendito é o fruto do vosso ventre, Jesus.
2: Santa Maria, Mãe de Deus, rogai por nós, pecadores, agora e na hora de nossa morte. Amém.
0: Glória ao Pai, ao Filho e ao Espírito Santo.
2: Como era no princípio, agora e sempre. Amém.
0: Ó meu Jesus,
2: perdoai-nos, livrai-nos do fogo do inferno, levai as almas todas para o céu e socorrei principalmente as que mais precisarem da vossa misericórdia.
0: No terceiro mistério glorioso, nós contemplamos a vinda do Espírito Santo sobre os apóstolos. Pai nosso que estais no céu, santificado seja o vosso nome, venha a nós o vosso reino, seja feita a vossa vontade, assim na terra como no céu.
2: O pão nosso de cada dia nos dai hoje, perdoai-nos as nossas ofensas, assim como nós perdoamos a quem nos tem ofendido, e não nos deixeis cair em tentação, mas livrai-nos do mal. Amém.
0: Ave Maria, cheia de graça, o Senhor é convosco, bendita sois vós entre as mulheres, e bendito é o fruto do vosso ventre, Jesus.
2: Santa Maria, Mãe de Deus, rogai por nós, pecadores, agora e na hora de nossa morte. Amém.
0: Ave Maria, cheia de graça, o Senhor é convosco. Bendita sois vós entre as mulheres e bendito é o fruto do vosso ventre, Jesus.
2: Santa Maria, Mãe de Deus, rogai por nós, pecadores, agora e na hora de nossa morte. Amém.
0: Ave Maria, cheia de graça, o Senhor é convosco. Bendita sois vós entre as mulheres e bendito é o fruto do vosso ventre, Jesus.
2: Santa Maria, Mãe de Deus, rogai por nós, pecadores, agora e na hora de nossa morte. Amém.
0: Ave Maria, cheia de graça, o Senhor é convosco. Bendita sois vós entre as mulheres e bendito é o fruto do vosso ventre, Jesus.
2: Santa Maria, Mãe de Deus, rogai por nós, pecadores, agora e na hora de nossa morte. Amém.
0: Ave Maria, cheia de graça, o Senhor é convosco. Bendita sois vós entre as mulheres e bendito é o fruto do vosso ventre, Jesus.
2: Santa Maria, Mãe de Deus, rogai por nós, pecadores, agora e na hora de nossa morte. Amém.
0: Ave Maria, cheia de graça, o Senhor é convosco. Bendita sois vós entre as mulheres e bendito é o fruto do vosso ventre, Jesus.
2: Santa Maria, Mãe de Deus, rogai por nós, pecadores, agora e na hora de nossa morte. Amém.
0: Ave Maria, cheia de graça, o Senhor é convosco. Bendita sois vós entre as mulheres e bendito é o fruto do vosso ventre, Jesus.
2: Santa Maria, Mãe de Deus, rogai por nós, pecadores, agora e na hora de nossa morte. Amém.
0: Ave Maria, cheia de graça, o Senhor é convosco. Bendita sois vós entre as mulheres e bendito é o fruto do vosso ventre, Jesus.
2: Santa Maria, Mãe de Deus, rogai por nós, pecadores, agora e na hora de nossa morte. Amém.
0: Ave Maria, cheia de graça, o Senhor é convosco. Bendita sois vós entre as mulheres e bendito é o fruto do vosso ventre, Jesus.
2: Santa Maria, Mãe de Deus, rogai por nós, pecadores, agora e na hora de nossa morte. Amém.
0: Ave Maria, cheia de graça, o Senhor é convosco. Bendita sois vós entre as mulheres e bendito é o fruto do vosso ventre, Jesus.
2: Santa Maria, Mãe de Deus, rogai por nós, pecadores, agora e na hora de nossa morte. Amém.
0: Glória ao Pai, ao Filho e ao Espírito Santo.
2: Como era no princípio, agora e sempre. Amém.
0: Ó meu Jesus,
2: perdoai-nos, livrai-nos do fogo do inferno, levai as almas todas para o céu e socorrei principalmente as que mais precisarem da vossa misericórdia.
0: E no quarto mistério glorioso nós contemplamos a assunção de Nossa Senhora ao céu. Pai nosso que estais no céu, santificado seja o vosso nome, venha a nós o vosso reino, seja feita a vossa vontade, assim na terra como no céu.
2: O pão nosso de cada dia nos dai hoje, perdoai-nos as nossas ofensas, assim como nós perdoamos a quem nos tem ofendido. E não nos deixeis cair em tentação, mas livrai-nos do mal. Amém.
0: Ave Maria, cheia de graça, o Senhor é convosco, bendita sois vós entre as mulheres, e bendito é o fruto do vosso ventre, Jesus.
2: Santa Maria, Mãe de Deus, rogai por nós, pecadores, agora e na hora de nossa morte. Amém.
0: Ave Maria, cheia de graça, o Senhor é convosco. Bendita sois vós entre as mulheres e bendito é o fruto do vosso ventre, Jesus.
2: Santa Maria, Mãe de Deus, rogai por nós, pecadores, agora e na hora de nossa morte. Amém.
0: Ave Maria, cheia de graça, o Senhor é convosco. Bendita sois vós entre as mulheres e bendito é o fruto do vosso ventre, Jesus.
2: Santa Maria, Mãe de Deus, rogai por nós, pecadores, agora e na hora de nossa morte. Amém.
0: Ave Maria, cheia de graça, o Senhor é convosco. Bendita sois vós entre as mulheres, e bendito é o fruto do vosso ventre, Jesus.
2: Santa Maria, Mãe de Deus, rogai por nós, pecadores, agora e na hora de nossa morte. Amém.
0: Ave Maria, cheia de graça, o Senhor é convosco. Bendita sois vós entre as mulheres, e bendito é o fruto do vosso ventre, Jesus.
2: Santa Maria, Mãe de Deus, rogai por nós, pecadores, agora e na hora de nossa morte. Amém.
0: Ave Maria, cheia de graça, o Senhor é convosco. Bendita sois vós entre as mulheres, e bendito é o fruto do vosso ventre, Jesus.
2: Santa Maria, Mãe de Deus, rogai por nós, pecadores, agora e na hora de nossa morte. Amém.
0: Ave Maria, cheia de graça, o Senhor é convosco. Bendita sois vós entre as mulheres, e bendito é o fruto do vosso ventre, Jesus.
2: Santa Maria, Mãe de Deus, rogai por nós, pecadores, agora e na hora de nossa morte. Amém.
0: Ave Maria, cheia de graça, o Senhor é convosco. Bendita sois vós entre as mulheres, e bendito é o fruto do vosso ventre, Jesus.
2: Santa Maria, Mãe de Deus, rogai por nós, pecadores, agora e na hora de nossa morte. Amém.
0: Ave Maria, cheia de graça, o Senhor é convosco. Bendita sois vós entre as mulheres, e bendito é o fruto do vosso ventre, Jesus.
2: Santa Maria, Mãe de Deus, rogai por nós, pecadores, agora e na hora de nossa morte. Amém.
0: Ave Maria, cheia de graça, o Senhor é convosco. Bendita sois vós entre as mulheres, e bendito é o fruto do vosso ventre, Jesus.
2: Santa Maria, Mãe de Deus, rogai por nós, pecadores, agora e na hora de nossa morte. Amém.
0: Glória ao Pai, ao Filho e ao Espírito Santo.
2: Como era no princípio, agora e sempre. Amém.
0: Meu Jesus,
2: perdoai-nos, livrai-nos do fogo do inferno, levai as almas todas para o céu e socorrei principalmente as que mais precisarem da vossa misericórdia.
0: E no quinto mistério glorioso, nós contemplamos a coroação de Nossa Senhora no céu como rainha. Se você puder, ajoelhe-se. Nossa Senhora agora vai viver as vitórias eternas. Pai nosso que estais no céu, santificado seja o vosso nome. Venha a nós o vosso reino, seja feita a vossa vontade, assim na terra como no céu.
2: O pão nosso de cada dia nos dai hoje, perdoai-nos as nossas ofensas, assim como nós perdoamos a quem nos tem ofendido. E não nos deixeis cair em tentação, mas livrai-nos do mal. Amém.
0: Ave Maria, cheia de graça, o Senhor é convosco, bendita sois vós entre as mulheres, e bendito é o fruto do vosso ventre, Jesus.
1: Santa Maria, Mãe de Deus, rogai por nós, pecadores, agora e na hora de nossa morte. Amém.
0: Ave Maria, cheia de graça, o Senhor é convosco, bendita sois vós entre as mulheres, e bendito é o fruto do vosso ventre, Jesus.
1: Santa Maria, Mãe de Deus, rogai por nós, pecadores, agora e na hora de nossa morte. Amém.
0: Ave Maria, cheia de graça, o Senhor é convosco, bendita sois vós entre as mulheres, e bendito é o fruto do vosso ventre, Jesus.
1: Santa Maria, Mãe

0: Cheia de graça, o Senhor é convosco, bendita sois vós entre as mulheres, e bendito é o fruto do vosso ventre, Jesus.
1: Santa Maria, Mãe de Deus, rogai por nós, pecadores, agora e na hora de nossa morte. Amém.
0: Ave Maria, cheia de graça, o Senhor é convosco, bendita sois vós entre as mulheres, e bendito é o fruto do vosso ventre, Jesus.
1: Santa Maria, Mãe de Deus, rogai por nós, pecadores, agora e na hora de nossa morte. Amém.
0: Ave Maria, cheia de graça, o Senhor é convosco, bendita sois vós entre as mulheres, e bendito é o fruto do vosso ventre, Jesus.
1: Santa Maria, Mãe de Deus, rogai por nós, pecadores, agora e na hora de nossa morte. Amém.
0: Ave Maria, cheia de graça, o Senhor é convosco, bendita sois vós entre as mulheres, e bendito é o fruto do vosso ventre, Jesus.
1: Santa Maria, Mãe de Deus, rogai por nós, pecadores, agora e na hora de nossa morte. Amém.
0: Ave Maria, cheia de graça, o Senhor é convosco, bendita sois vós entre as mulheres, e bendito é o fruto do vosso ventre, Jesus.
1: Santa Maria, Mãe de Deus, rogai por nós, pecadores, agora e na hora de nossa morte. Amém.
0: Glória ao Pai, ao Filho e ao Espírito Santo.
1: Como era no princípio, agora e sempre. Amém.
0: Ó meu Jesus, perdoai-nos, livrai-nos do fogo do inferno. Levai as almas todas para o céu. E socorrei principalmente as que mais precisarem da vossa misericórdia.
2: Infinitas graças vos damos, soberana Rainha, pelos benefícios que todos os dias recebemos de vossas mãos liberais. Dignai-vos agora e para sempre tomar-nos debaixo do vosso poderoso amparo, e para mais os obrigar, os saudamos com uma salve, Rainha. Salve, Rainha, Mãe de Misericórdia, vida, doçura e esperança nossa, salve. A vós bradamos, degredados filhos de Eva, a vós suspirando, gemendo e chorando neste vale de lágrimas, eia, pois, advogada nossa, esses vossos olhos misericordiosos a nós ouvei, e depois deste desterro, mostrai-nos Jesus. Bendito o fruto do vosso ventre, ó clemente, ó piedosa, ó doce e sempre Virgem Maria.
3: Rogai por nós, Santa Mãe de Deus,
4: para que sejamos dignos das promessas de Cristo. Amém.
3: Propósito do dia: você vai louvar a Deus pelas vitórias da sua vida. Você tem muitas vitórias para louvar. Segunda parte do propósito, minha gente: amanhã é o nosso último dia. Amanhã vai ser um dia de festa. Mas eu vou te dar uma tarefa para este último dia. Teve pessoas que não puderam fazer os 40 dias. Tem pessoas que por algum motivo não puderam ou não conseguiram. Mas amanhã você vai ter o propósito de convidar essas pessoas para participar do último dia. Você não participou de 5 dias? Você não participou de 10 dias? Amanhã a gente quer convidar você para ficar o último dia com a gente. Porque você fez parte dessa história. Não importa quantos dias você fez. Não importa. Então você conhece pessoas que fizeram um pouco e não chegaram até o fim. Amanhã, vamos tentar trazer todo mundo para comemorar com a gente. Amanhã você vai tentar trazer este que por algum motivo não conseguiu fazer os 40 dias. Amanhã você vai tentar trazer este irmão para comemorar os 40 dias. De alguma forma ele fez. Quero me despedir da TV Canção Nova, da Rede Vida de Televisão neste momento. Amanhã nós estamos aqui com essas duas televisões maravilhosas mais uma vez no último dia. Ajoelhe-se para receber a bênção do Santíssimo.

0: Graças e louvores sejam dados a todo momento
1: ao Santíssimo e Divino.
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Que bom rezarmos juntos mais um dia dos 40 dias de oração com São Miguel Arcanjo. Já apresente as suas intenções, as suas inquietações, as suas aspirações. E vamos juntos pedir a São Miguel que nos ajude nessa caminhada, que nos dê força, que nos ajude em meio aos ataques espirituais que muitas vezes vivenciamos, os desencontros nas nossas famílias. Às vezes uma pessoa fala uma coisa, o outro entende outra e começa uma confusão na família. O mal vai interferindo sorrateiramente. Então que São Miguel venha em nosso auxílio e vença todos os ataques do mal na nossa vida.

0: e na nossa família.
1: Eu estava lembrando, Vanusa, daquela aparição de Nossa Senhora de Fátima, quando ela fala do purgatório, né, que uma das moças lá, que era conhecida dos três pastorinhos, que ela iria estar no purgatório até o dia que Jesus voltasse.
0: Amélia.
1: Amélia, e Nossa Senhora pediu que os meninos oferecessem sacrifícios e orações pelas almas do purgatório. Então, no dia de hoje, vamos lembrar das almas do purgatório, porque em uma das nossas devoções a São Miguel Arcanjo, fala-se que São Miguel Arcanjo ele vai lá no purgatório para levar aquelas almas que estão passando por aquele tempo de purificação e que o tempo termina. Então ele vai lá, pega aquela alma, aquelas almas e levam para Jesus. E pode ser que algum parente nosso que esteja no purgatório esteja precisando das nossas orações. Então vamos pedir hoje a São Miguel Arcanjo que ele interceda pelas almas que se encontram no purgatório, principalmente aquelas que mais precisam agora do auxílio de Deus pela intercessão de São Miguel. E que Nossa Senhora também, ela vai lá no purgatório, Nossa Senhora do Carmo fala, né, que ela vai lá e pega também aquelas almas que se encontram no purgatório. Tem algum parente seu que morreu recentemente ou que há muito tempo já faleceu e talvez você não tenha lembrado de colocar essa pessoa no coração de Deus, você não tenha colocado uma missa, celebrado uma missa por ela, não tenha oferecido sacrifício por ela? Vamos pedir hoje então que São Miguel Arcanjo auxilie as almas do purgatório.
0: Rezemos então com confiança.
1: Em nome do Pai, e do Filho, e do Espírito Santo. Amém.
2: São Miguel Arcanjo, defendei-nos no combate. Sede o nosso refúgio contra a maldade e as ciladas do demônio. Ordene-lhe Deus, instantemente o pedimos. E vós, príncipe da milícia celeste, pela virtude divina, precipitai ao inferno Satanás e todos os espíritos malignos que andam pelo mundo para perder as almas. Amém. Sacratíssimo coração de Jesus, tende piedade de nós. Sacratíssimo coração de Jesus, tende piedade de nós. Sacratíssimo coração de Jesus, tende piedade de nós.
3: Senhor, tende piedade de nós.
4: Senhor, tende piedade de nós.
3: Jesus Cristo, tende piedade de nós.
4: Jesus Cristo, tende piedade de nós.
3: Senhor, tende piedade de nós.
4: Senhor, tende piedade de nós.
3: Jesus Cristo, ouvi-nos.
4: Jesus Cristo, ouvi-nos.
3: Jesus Cristo, atendei-nos.
4: Jesus Cristo, atendei-nos.
3: Pai Celeste, que sois Deus,
4: tende piedade de nós.
3: Filho Redentor do mundo, que sois Deus,
4: tende piedade de nós.
3: Espírito Santo, que sois Deus,
4: tende piedade de nós.
3: Santíssima Trindade, que sois um só Deus,
4: tende piedade de nós.
3: Santa Maria, Rainha dos Anjos,
4: rogai por nós.
3: São Miguel,
4: rogai por nós.
3: São Miguel, cheio da graça de Deus,
4: rogai por nós.
3: São Miguel, perfeito adorador do Verbo Divino,
4: rogai por nós.
3: São Miguel, coroado de honra e de glória,
4: rogai por nós.
3: São Miguel, poderosíssimo príncipe dos exércitos do Senhor,
4: rogai por nós.
3: São Miguel, porta-estandarte da Santíssima Trindade,
4: rogai por nós.
3: São Miguel, guardião do paraíso,
4: rogai por nós.
3: São Miguel, guia e consolador do povo israelita,
4: rogai por nós.
3: São Miguel, esplendor e fortaleza da igreja militante,
4: rogai por nós.
3: São Miguel, honra e alegria da igreja triunfante,
4: rogai por nós.
3: São Miguel, luz dos anjos,
4: rogai por nós.
3: São Miguel, baluarte da verdadeira fé,
4: rogai por nós.
3: São Miguel, força daqueles que combatem pelo estandarte da cruz,
4: rogai por nós.
3: São Miguel, luz e confiança das almas no último momento da vida,
4: rogai por nós.
3: São Miguel, socorro muito certo,
4: rogai por nós.
3: São Miguel, nosso auxílio em todas as adversidades,
4: rogai por nós.
3: São Miguel, mensageiro da sentença eterna,
4: rogai por nós.
3: São Miguel, consolador das almas do purgatório, Vós a quem o Senhor incumbiu de receber as almas depois da morte,
4: rogai por nós.
3: São Miguel, nosso príncipe,
4: rogai por nós.
3: São Miguel, nosso advogado,
4: rogai por nós.
3: Cordeiro de Deus que tirais o pecado do mundo,
4: perdoai-nos, Senhor.
3: Cordeiro de Deus que tirais o pecado do mundo,
4: ouvi-nos, Senhor.
3: Cordeiro de Deus que tirais o pecado do mundo,
4: tende piedade de nós, Senhor.
3: Jesus Cristo,
4: ouvi-nos.
3: Jesus Cristo,
4: atendei-nos.
3: Rogai por nós, glorioso São Miguel, príncipe da Igreja de Jesus Cristo,
4: para que sejamos dignos das suas promessas. Amém.
1: Oremos. Senhor Jesus Cristo, santificai-nos por uma bênção sempre nova e concedei-nos, por intercessão de São Miguel, a sabedoria que nos ensina a juntar riquezas no céu e a trocar os bens do tempo presente pelos bens eternos. Vós que viveis e reinais por todos os séculos dos séculos.
0: Amém. Consagração a São Miguel Arcanjo.
2: Ó príncipe nobilíssimo dos anjos, valoroso guerreiro do Altíssimo, zeloso defensor da glória do Senhor, terror dos espíritos rebeldes, amor e delícia de todos os anjos justos, meu diletíssimo arcanjo São Miguel, desejando eu fazer parte do número dos vossos devotos e servos, a vós hoje me consagro, me dou e me ofereço, e ponho-me a mim próprio, a minha família e tudo o que me pertence debaixo da vossa poderosíssima proteção. É pequena a oferta do meu serviço, sendo como sou um miserável pecador, mas vós engrandecereis o afeto do meu coração. Recordai-vos que de hoje em diante estou debaixo do vosso sustento e deveis assistir-me em toda a minha vida e obter-me o perdão dos meus muitos e graves pecados, a graça de amar a Deus de todo o coração, ao meu querido Salvador Jesus Cristo e à minha Mãe Maria Santíssima. Obtende-me aqueles auxílios que me são necessários para receber a coroa da eterna glória. Defendei-me dos inimigos da alma, especialmente na hora da morte. Vinde, ó príncipe gloriosíssimo, assistir-me na última luta e com a vossa arma poderosa, lançai para longe, precipitando nos abismos do inferno, aquele anjo quebrador de promessas e soberbo que um dia prostraste no combate no céu. São Miguel Arcanjo, defendei-nos no combate, para que não pereçamos no supremo juízo. Amém.
3: E obrigada a você que rezou hoje conosco. Amanhã esperamos você para rezar mais um dia dos 40 dias de oração com São Miguel Arcanjo. Dá-nos a bênção, Padre, por favor.
1: E desça sobre você e também sobre todas aquelas almas que se encontram no purgatório e que precisam agora entrar no céu, a bênção de Deus Todo-Poderoso pela intercessão de Nossa Senhora, Rainha dos Anjos, e de São Miguel Arcanjo, em nome do Pai, e do Filho, e do Espírito Santo. Amém. Amém.
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0: Quem não está disposto a esperar um só dia, não será capaz de amar para sempre. São João Paulo II.
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13: Horário de Brasília, 6:30. Segunda-feira, 28 de setembro de 2026, hora de notícias aqui na Rádio Canção Nova. Rezar o terço no mês de outubro pela paz entre os povos em conflito. Foi a exortação do Papa Leão no Ângelus deste domingo na Gruta de Lourdes, na França. Liberado mais um lote de pagamentos do dinheiro esquecido no antigo fundo PIS/PASEP. Milhões de brasileiros que já emitiram a nova carteira de identidade nacional ainda não aproveitaram uma funcionalidade que aumenta a proteção da conta gov.br. Segunda-feira de temporais no sul, calor continua no sudeste e no centro-oeste do país. São Paulo ainda terá forte aquecimento hoje, com a máxima de até 33 graus na capital. E a seleção brasileira, Ancelotti, muda o ataque e coloca Rafinha de centroavante. Na próxima meia hora, você acompanha essas e outras notícias comigo, José Eduardo e Carlos Fernandes, que opera o áudio aqui nos estúdios da Rádio Canção Nova, Cachoeira Paulista, São Paulo, uma emissora da Rede Canção Nova de rádio, jornalismo a serviço da vida e da esperança. No Ângelus deste domingo, recitado ao final da missa no Parque do Santuário de Nossa Senhora de Lourdes, o Papa agradeceu aos presentes e fez um forte apelo à oração, que deve ser acompanhada por atos concretos de penitência e misericórdia e pelo compromisso com o diálogo e a reconciliação. Silvanei José, do Vatican News.
14: A bela senhora vestida de branco, tal como se apresentou a Bernadette Subiru, tinha um longo rosário de contas brancas que descia pelo seu braço direito. Esse rosário é segurado pela Virgem na Gruta de Massabielle, um convite perene à oração que transforma os corações e move o mundo. Assim, o Papa Leão, no Ângelus deste domingo, recitado em frente ao Santuário de Nossa Senhora de Lourdes, na conclusão da Santa Missa, relembra a força do Rosário em uma época sombria, marcada por conflitos e violência. Rezar juntos o Ângelus, disse o Papa, uma oração simples e maravilhosa, nos ajuda a viver cada dia em adesão à vontade de Deus, seguindo o exemplo da Virgem Maria.
12: Avant cela, je voudrais lancer un appel qui me tient particulièrement à cœur, me trouvant en ce lieu.
14: Antes disso, uma vez que me encontro nesse local, gostaria de fazer um apelo que sinto ser especialmente importante. Foi aqui que a Imaculada Conceição apareceu a Santa Bernadette com o terço e, por assim dizer, guiou a sua oração.
12: C'est pourquoi aujourd'hui, comme si je recevais de cette demande.
14: Por isso, hoje convido todos os fiéis e todas as comunidades cristãs a rezar o Santo Rosário durante o próximo mês de outubro, com a intenção especial de que se cessem as guerras e que a paz se estabeleça entre os povos em conflito. Um pedido que deve ser acompanhado de atitudes e intenções específicas. Acompanhemos esta oração com ações concretas de penitência e misericórdia, com o compromisso de promover sempre o diálogo e a reconciliação. Que Nossa Santíssima Mãe interceda por nós.
13: E ao presidir a missa neste domingo no Santuário Nossa Senhora de Lourdes, o pontífice ressaltou que os textos propostos pela liturgia dominical abordam um aspecto central da mensagem que a Virgem Maria veio confiar a Santa Bernadette e sobre o qual o Papa Leão desenvolveu uma boa parte de sua reflexão, ou seja, o convite à conversão ao mesmo tempo terno e urgente. É hoje, não amanhã, que é preciso converter-se. É hoje o momento favorável, o dia da salvação, observou o Papa. Deus deseja que o homem viva, que abra os olhos e volte para ele. Converter-se e é abandonar os caminhos do erro para seguir o caminho da vida, abrindo assim o nosso coração à única alegria que não passa.
14: O pontífice ressaltou que os textos propostos pela liturgia dominical abordam um aspecto central da mensagem que a Virgem Maria veio confiar a Santa Bernadette e sobre o qual Leão XIV desenvolveu boa parte de sua reflexão, ou seja, o convite à conversão, ao mesmo tempo terno e urgente. O próprio Jesus não mede palavras quando exorta à penitência, como nos relata, por exemplo, São Lucas: se não vos converterdes, perecereis todos. Mas ele alarga o horizonte da vida terrena ao da vida eterna. Enquanto a felicidade aqui na terra é uma realidade efêmera, relativa e, por vezes, infelizmente, inacessível para alguns, a verdadeira felicidade é prometida a todos na esperança e deve ser o principal objeto da nossa busca, dos nossos esforços, das nossas escolhas, destacou o Papa. O Santo Padre afirmou que, neste momento da história, no seio de uma sociedade em busca de progresso e bem-estar material, mas por vezes tentada a esquecer o horizonte da eternidade, Maria vem lembrar-nos a grandeza e a amplitude da nossa salvação para a vida eterna.
12: Face au courant actuel qui cherche à redéfinir la valeur de la vie humaine devant la maladie, la souffrance ou la vieillesse, la grotte Massavier se dresse comme un sanctuaire de l'espérance chrétienne.
14: Perante as correntes atuais que procuram redefinir o valor da vida humana face à doença, ao sofrimento ou à velhice, a gruta de Massabielle ergue-se como um santuário da esperança cristã. Aqui nenhuma fragilidade é rejeitada. As vossas muletas, as vossas cadeiras de rodas, as vossas lágrimas escondidas não são obstáculos. São o lugar por excelência onde sois plenamente respeitados, acolhidos e transcendidos pelo amor infinito de Deus. Leão XIV lembrou que encontramos o apelo insistente à conversão nas palavras que Maria proferiu ali mesmo. Penitência, penitência, penitência. Ressaltou em seguida que esta exigência de conversão envolve a própria Igreja na sua peregrinação terrena. Ela deve ter a coragem de viver essa conversão em primeiro lugar, para curar as feridas profundas, as infidelidades e os dolorosos desvios cometidos no seu seio. Devemos submeter-nos humildemente ao olhar purificador do Senhor. Peregrinos, irmãos e irmãs, não partireis de Lourdes como chegastes. Partireis como missionários da esperança. Foi a exortação do Santo Padre antes de concluir sua reflexão, um olhar voltado para a Virgem Maria, Nossa Mãe Santíssima.
13: E o primeiro compromisso do Papa neste domingo foi com os membros da Conferência Episcopal Francesa próxima à Gruta das Aparições em Lourdes. Esta escolha, disse Pontífice, manifesta claramente o desejo de colocar a Igreja na França sob a proteção da Mãe de Deus. Na verdade, não há melhor caminho para chegar a Jesus do que através de Maria. Tudo nela nos conduz ao seu Filho.
14: Em seu discurso, o Santo Padre fez um verdadeiro raio-x espiritual da Igreja local, com seus problemas e potencialidades.
15: Face au défi immense de notre époque, je vous exhorte, chers frères, à faire preuve de courage, d'audace et de créativité missionnaire.
14: Queridos irmãos, perante os imensos desafios do nosso tempo, exorto-os à coragem, à audácia e à criatividade missionária. Não se deixem desanimar pelos erros, pelas incoerências e nem sequer pelas quedas que marcaram a história deste povo a caminho. Tenham sempre a coragem de reconhecer os erros com o amor à verdade e a determinação de tratar das feridas com a caridade do bom pastor. Levantem-se, pois, com esperança e nunca se cansem de anunciar o Evangelho. O pontífice ressaltou a contribuição da Igreja Francesa para a história do país, sendo parte integrante da sua cultura e da sua identidade. Por isso, afirmou, a sua voz tem todo o direito de estar presente no debate público da França, como, por exemplo, durante os recentes debates sobre o final de vida. Outro contributo é sobre o tema da paz, sobretudo quando se constata uma polarização inquietante, um declínio da fraternidade, da cordialidade e da qualidade da vida social, bem como um recrudescimento da violência, das desigualdades e da pobreza, não só em território francês, mas em todo o Ocidente. Leão XIV pediu uma atenção especial aos jovens, à educação e às famílias. Mas um tema relevante do seu pronunciamento foi sobre os abusos.
15: Ces dernières années, vous avez affronté avec détermination.
14: Nos últimos anos, enfrentaram com determinação o doloroso flagelo dos abusos contra menores cometidos por membros do clero. Adotaram medidas corajosas para os combater, através da escuta, da busca da verdade, da justiça, do perdão, da reparação e de um compromisso firme em prol de uma cultura de prevenção e proteção contra estes crimes. Agradeço-lhes pelo que fizeram, consciente que há alguns momentos foram muito difíceis para esta conferência. É necessário prosseguir no caminho iniciado e manter a máxima vigilância.
13: O Santo Padre fez ainda uma menção ao triste declínio das vocações para a vida consagrada, em particular para a vida contemplativa. Por fim, o Papa fez uma exortação à unidade. A igreja na França é um pequeno rebanho que deve unir as suas forças para a missão. Queridos irmãos, a igreja na França está no coração do Papa. Como gostaria de lhes transmitir os sentimentos de entusiasmo e esperança que me animam quando penso em vocês. E o Papa Leão encontrou-se com 7 pessoas que foram vítimas de abuso por parte de membros do clero e da igreja na França. O Papa se reuniu individualmente, em particular com cada um deles, ouvindo suas histórias, a dor e sofrimento vividos e suas propostas para que isso não se repita. Ao final, o Papa reuniu-se com todos e dirigiu-lhes algumas palavras, agradecendo pelo doloroso testemunho e reafirmando seu compromisso para que o mal sofrido não se repita com outras pessoas. O Papa Leão expressou sua solidariedade a eles e, por meio deles, a todos aqueles que sofreram e ainda sofrem pelas feridas causadas pelos abusos infligidos. Por fim, expressando o desejo de poder trabalhar em conjunto para que a comunidade dos fiéis seja cada vez mais um lugar onde homens e mulheres de todas as idades possam encontrar consolação e cura, o Papa pediu aos presentes que rezem por ele e concedeu-lhes sua bênção. E ao rezar o texto na Gruta de Lourdes, o Papa Leão assim se expressou: corramos com confiança em direção a Maria. Dirigindo-se de modo especial aos doentes, os encorajou: os sofrimentos do tempo presente não têm comparação com a glória que há de revelar-se em nós. Como é reconfortante ouvir os cristãos entoarem hinos cheios de fervor e fé e caminharem com uma vela acesa na mão em direção à sua Mãe do Céu, a Mãe que Jesus nos deu na cruz. Levemos as nossas intenções mais queridas e urgentes e apresentemo-la à Nossa Senhora, as nossas intenções pessoais e pelo mundo. Ao contemplá-la na sua Imaculada Conceição, uma alegria e uma esperança invencível brota do nosso coração, pois, revestida do sol, com a lua debaixo dos pés e coroada de estrelas, ela é gloriosa, é poderosa, ao mesmo tempo humilde, muito próxima de nós. É a Mãe de Jesus e a nossa Mãe. E o Papa Leão nomeou na sexta-feira Dom Giovanni Cripa como bispo da Diocese de Palmeiras dos Índios, em Alagoas. O bispo foi transferido à Diocese de Ilhéus, na Bahia, onde exerceu o Ministério Episcopal. Dom Giovanni Cripa também integrou a Comissão Episcopal para a Ação Missionária e a Cooperação Intereclesial da CNBB nos períodos de 2015 a 2019 e de 2019 a 2021. A CNBB enviou uma saudação a Dom Giovanni pela nomeação e desejou um ministério fecundo à frente da Diocese de Palmeira dos Índios. Mudamos de editoria. 6:45, liberado mais um lote de pagamentos do dinheiro esquecido no antigo fundo PIS/PASEP.
16: O valor vai beneficiar trabalhadores que pediram a devolução até 31 de agosto. Estavam no antigo fundo cidadãos que exerciam atividades na iniciativa privada e servidores públicos entre os anos de 1971 e 1988. Essa reserva era como se fosse uma poupança vinculada ao emprego formal e foi encerrada em 1988. Apenas para esclarecer, não é a mesma coisa que o atual abono salarial do PIS/PASEP. Tem direito ao ressarcimento quem trabalhou nesse período e ainda não retirou os recursos das cotas do fundo. O Ministério da Fazenda calcula que há cerca de R$ 2.800 disponíveis, em média, para cada beneficiário. Os valores foram corrigidos pela inflação e a quantia varia conforme o tempo trabalhado e a remuneração que a pessoa recebia. Os depósitos são realizados pelo governo até o fim do ano e o cronograma respeita a data de solicitação da devolução. Da Rádio 2, Fabíola Altran.
13: E o Bovespa abre a semana com a divulgação do Boletim Focus. Após o IPCA 15 de setembro superar as projeções do mercado na sexta-feira, o comportamento do petróleo, que terminou a última sessão abaixo de $100 por barril, e novos dados das contas exteriores brasileiras também estão entre os destaques desta segunda-feira. O Focus, divulgado às 8:25, ganha atenção após o IPCA 15 subir 0,7% em setembro, acima das estimativas do mercado. O relatório reúne as projeções dos economistas para indicadores como inflação, Selic, câmbio e crescimento da economia. Apesar da surpresa com o IPCA 15, os juros futuros recuaram na sexta-feira. Na sequência, às 8h30, o Banco Central divulga os dados de investimento estrangeiro direto e transações correntes de agosto. Os números ajudam a atualizar a percepção sobre as contas externas brasileiras e podem influenciar o mercado de câmbio, especialmente em um momento de acompanhamento do fluxo de recursos estrangeiros para o país. No exterior, a agenda inclui ainda o discurso de Dave Hansen, do Banco da Inglaterra, pela manhã. No último pregão, Ibovespa recuou 0,27% aos 183 mil pontos. E no câmbio, o dólar recuou 0,23%, cotado a R$ 5,18. Milhões de brasileiros que já emitiram a nova carteira de identidade nacional ainda não aproveitaram uma funcionalidade que aumenta a proteção da conta gov.br.
17: Segundo o Ministério da Gestão e da Inovação em Serviços Públicos, dos 64 milhões de cidadãos que possuem o novo documento, 22 milhões ainda não utilizaram a SIM para elevar o nível da conta para a categoria ouro, procedimento que aumenta a segurança digital, dificulta tentativas de fraude e libera o acesso aos cerca de 5 mil serviços digitais federais, além de milhares de serviços estaduais integrados à plataforma. O processo pode ser feito diretamente pelo aplicativo gov.br. O cidadão precisa acessar a opção Aumentar Nível, escanear o QR Code impresso na carteira de identidade nacional e concluir a validação por reconhecimento facial. Além de permitir o aumento do nível de segurança da conta, a nova carteira de identidade também possui versão digital integrada ao aplicativo gov.br e pode reunir informações de outros documentos, como carteira de trabalho, título de eleitor e carteira nacional de habilitação. Da Rádio 2, Milena Abreu.
13: Falamos agora da previsão do tempo para esta segunda-feira. Cachoeiro Paulista, nublado por enquanto. Segunda-feira de temporais no sul, a chuva se espalha por Santa Catarina nesta segunda-feira e também alcança o centro-sul e o leste do Paraná, com risco de temporais isolados. O calor continua no sudeste e no centro-oeste do país. São Paulo ainda terá forte aquecimento hoje, com máxima de até 33 graus na capital, antes da chegada da nova frente fria. Tempo quente e muito seco no interior do Nordeste, oeste da Bahia, sul do Piauí e sul do Maranhão. Chuva no litoral do Nordeste. A umidade do oceano favorece chuva fraca, moderada, entre o litoral norte da Bahia e o Rio Grande do Norte, nesta segunda-feira. Temporais também atinge a região norte, Amazonas, Acre, Rondônia e Roraima. Tem pancadas moderadas a forte, enquanto o calor continua elevado em grande parte da região. Nova frente fria muda o tempo a partir de amanhã, terça-feira. O processo de ciclogênese organiza uma frente fria que avança pelo centro-sul e aumenta o risco de temporais em Mato Grosso e São Paulo nos últimos dias de setembro e no começo de outubro. Às 6h50, vamos falar da seleção brasileira?
18: O domingo foi de muito trabalho para a seleção brasileira e para o técnico Carlo Ancelotti, que já está ajustando os últimos ponteiros, visando o outro amistoso diante da Austrália, que vai acontecer na terça-feira, às 7 horas da manhã, no horário de Brasília. No treinamento deste domingo, Carlo Ancelotti botou em campo um time com Otávio, Wanderson, Jair, Gabriel Magalhães e Mauro Júnior, Danilo, Bruno Guimarães e Gabriel Bontempo, na frente Rayan, Rafinha e Vinícius Júnior, portanto, mais mexidas. E como prometido, Ancelotti vai fazer novas observações, inclusive o próprio Carlo Ancelotti diz que o torcedor tem que ter paciência.
19: Temos que ser paciente porque são testes que temos que fazer, dar oportunidade aos jovens que jogam menos e seguir na frente porque era um teste e também o próximo vai ser outro teste.
18: Uma das principais dúvidas do treinador italiano neste momento está no gol. Habitualmente, Ancelotti faz um rodízio na posição. O Otávio começou a atividade de domingo, mas tanto Hugo quanto Morisco tiveram seus momentos entre os titulares. Dois titulares na última partida apenas, que é a dupla de volantes, Danilo e Bruno Guimarães, eles se mantiveram também no treinamento. Os atacantes Vini Júnior e Rafinha permanecem também na equipe. Inclusive, o camisa 10 mudou de posição e agora jogando como centroavante. Carlo Ancelotti quer aproveitar o bom momento de alguns jogadores para manter e formar, já dá mais confiança para esses atletas, mas não descartando muitas mudanças para o próximo amistoso. Agência Rádio Web com informações da seleção brasileira, Daniela Esperon.
13: E Rússio vence o Grande Prêmio e encosta em Antonelli no campeonato.
20: O piloto George Russell da Mercedes venceu o Grande Prêmio do Azerbaijão de Fórmula 1 em uma chegada decidida por apenas 196 milésimos de segundo de diferença para Max Verstappen. A margem de tempo foi a menor registrada nesta temporada e a chegada mais apertada da Fórmula 1 desde o Grande Prêmio da Austrália de 2023, quando foi a vez de Max Verstappen terminar a apenas 179 milésimos de segundo à frente de Lewis Hamilton. A vitória em Baku foi a terceira de Russell nesta temporada e a oitava na carreira. O resultado diminuiu a distância para o líder do campeonato, Kimi Antonelli, que terminou em quinto. O italiano agora soma 302 pontos contra 236 de Russell. Quem completou o pódio no Azerbaijão foi o francês Isaac Hadjar. Já o brasileiro Gabriel Bortoleto terminou na 13ª colocação. A Fórmula 1 volta no próximo fim de semana, entre os dias 2 e 4 de outubro, no circuito de Sepang, na Malásia. Agência Rádio Web com informações da Fórmula 1, Ivison Gomes.
13: E terminou neste domingo o encontro de delegados e responsáveis de grupo da família salesiana do Cone Sul, realizado em Buenos Aires, na Argentina. A comunidade Canção Nova, membro da família salesiana, participou do evento, que começou no último dia 23. No encontro, a comunidade foi representada pelo padre Valdeir Bento, que atua como responsável pela frente de missão da Canção Nova no Paraguai. Mais do que uma reunião ou congresso, a iniciativa buscou fortalecer o sentido de pertença à família salesiana e promover uma reflexão conjunta sobre os desafios sociais, eclesiais e juvenis da atualidade, além dos próprios desafios enfrentados pela família salesiana. Durante o encontro, os participantes vivenciaram momentos de oração e escuta da palavra de Deus, avaliação das conclusões da consulta realizada em 2023 e estudo do documento, animação e acompanhamento na família salesiana. A expectativa é que a consulta regional resulte em conclusões ou compromisso concreto capaz de orientar o serviço e a missão dos participantes nos próximos anos, fortalecendo a identidade comum e o carisma recebido de Dom Bosco. Projeto da Minha Alma, chegamos aos 68%. Obrigado pela sua contribuição. Daqui a pouquinho, o programa Só Indo para a Vida, atualizando a porcentagem do projeto. Pelo horário de Brasília, 6h55, chegamos ao final do Jornal Canção Nova desta segunda-feira. Apresentação e produção minha, José Eduardo. Obrigado, Carlos Fernandes, pelos trabalhos técnicos. Jornalista responsável, Marcelo. Até outras informações, acesse noticias.cancaonova.com. 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
21: Minuto com Monsenhor Jonas Habib.
22: É preciso que nós, que somos luz do mundo, pratiquemos as obras daqueles que estão na luz e não as obras daqueles que estão nas trevas. Você está me entendendo? Quem é luz tem que agir como quem é filho da luz e não como quem é filho das trevas. Quem é luz e você é luz, porque Deus constituiu você luz e, aliás, Deus sabe que o mundo precisa de nós como luz. As trevas precisam da luz. Eu até diria, as trevas reclamam, elas apelam, elas clamam, elas pedem socorro à luz, que a luz venha, porque as próprias trevas não aguentam ser trevas. Elas pedem, elas clamam pela luz. elas reclamam luz. Na verdade, o mundo precisa de luz.
21: Minuto com Monsenhor Jonas Habib.
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0: Em nome do Pai, do Filho e do Espírito Santo.
1: Amém.
0: A graça e a paz de nosso Senhor Jesus Cristo, o amor do Pai e a comunhão do Espírito Santo estejam convosco.
1: Bendito seja Deus que nos reuniu no amor de Cristo.
0: Aos irmãos presentes aqui na Capela Nossa Senhora das Graças, aqui na Rádio Canção Nova, sejam bem-vindos. Também faço uma saudação amiga e calorosa para todos que nos acompanham pela Rede Canção Nova de Rádio. Você que está em casa, no trabalho, na estrada, enfim, onde essa transmissão chega e você nos acompanha e reza conosco, vamos estar colocando no altar do Senhor as suas intenções, aquilo que o seu coração também traz como motivação. Colocamos os nossos doentes, por todas as pessoas que recomendaram as nossas orações, os nossos sócios evangelizadores, por todas as pessoas que fazem parte dessa grande família, que é a família Canção Nova. Também todos os nossos colaboradores, pessoas que trabalham conosco, que colocam à disposição o seu trabalho, o seu profissionalismo, rezando por cada um e por cada uma. Meus queridos irmãos e irmãs, iniciando mais uma semana, 26ª do tempo comum, vamos pedir ao Senhor que a sua graça e a sua misericórdia esteja conosco. E neste momento do ato penitencial, reconheçamos os nossos pecados para celebrarmos dignamente os santos mistérios.

0: Deus, que é todo-poderoso e rico em misericórdia, tenha compaixão de nós, perdoe os nossos pecados e nos conduza à vida eterna.
1: Amém.
0: Oremos. Ó Deus, que mostrais vosso poder, sobretudo no perdão e na misericórdia, derramai em nós a vossa graça, para que, correndo ao encontro das vossas promessas, mereçamos participar dos bens celestes. Por nosso Senhor Jesus Cristo, vosso Filho, que é Deus e convosco vive e reina na unidade do Espírito Santo por todos os séculos dos séculos. Amém.
2: Primeira leitura, leitura do livro de Jó. Um dia foram os filhos de Deus apresentar-se ao Senhor, entre eles também Satanás. O Senhor então disse a Satanás: de onde vens? Venho de dar umas voltas pela terra, respondeu ele. O Senhor disse-lhe: reparastes no meu servo Jó? Na terra não há outro igual. É um homem íntegro e correto. Teme a Deus e afasta-se do mal. Satanás respondeu ao Senhor: mas será por nada que Jó teme a Deus? Porventura não levantastes um muro de proteção ao redor dele, de sua casa e de todos os seus bens? Tu abençoastes tudo o que ele fez e seus rebanhos cobrem toda a região. Mas estende a mão e toca em todos os seus bens, e eu garanto que ele te lançará maldições no rosto. Então o Senhor disse a Satanás: pois bem, de tudo o que ele possui, podes dispor, mas não estendas a mão contra ele. E Satanás saiu da presença do Senhor. Ora, um dia em que os filhos e filhas de Jó comiam e bebiam vinho na casa do irmão mais velho, um mensageiro veio dizer a Jó: estavam os bois lavrando e as mulas pastando ao seu lado, quando de repente apareceram os sabeus e roubaram tudo, passando os criados ao fio da espada. Só eu consegui escapar para trazer-te a notícia. Estava ainda falando quando chegou outro e disse: caiu do céu o fogo de Deus e matou ovelhas e pastores, reduzindo-os à cinza. Só eu consegui escapar para trazer-te a notícia. Este ainda falava quando chegou outro e disse: os caldeus, divididos em três bandos, lançaram-se sobre os camelos e levaram-nos consigo, depois de passarem os criados ao fio da espada. Só eu consegui escapar para trazer-te a notícia. Este ainda falava quando chegou outro e disse: teus filhos e tuas filhas estavam comendo e bebendo vinho na casa do irmão mais velho, quando um furacão se levantou das bandas do deserto e se lançou contra os quatro cantos da casa, que desabou sobre os jovens e os matou. Só eu consegui escapar para trazer-te a notícia. Então Jó levantou-se, rasgou o manto, rapou a cabeça, caiu por terra e, prostrado, disse: nu eu saí do ventre de minha mãe, e nu voltarei para lá. O Senhor tirou, como foi do agrado do Senhor. Assim foi feito. Bendito seja o nome do Senhor. Apesar de tudo isso, Jó não cometeu pecado, nem se revoltou contra Deus. Palavra do Senhor.
1: Graças a Deus.
2: Salmo responsorial. Inclinai o vosso ouvido e escutai-me.
1: Inclinai o vosso ouvido e escutai-me.
2: Ó Senhor, ouvi a minha justa causa. Escutai-me e atendei o meu clamor. Inclinai o vosso ouvido à minha prece, pois não existe falsidade nos meus lábios.
1: Inclinai o vosso ouvido e escutai-me.
2: De vossa face é que me vem o julgamento, pois vossos olhos sabem ver o que é justo. Provai meu coração durante a noite, visitai-o, examinai-o pelo fogo, mas em mim não achareis iniquidade.
1: Inclinai o vosso ouvido e escutai-me.
2: Eu vos chamo, ó meu Deus, porque me ouvis. Inclinai o vosso ouvido e escutai-me. Mostrai-me vosso amor maravilhoso, vós que salvais e libertais do inimigo, quem procura a proteção junto de vós.
1: Inclinai o vosso ouvido e escutai-me.

0: O Senhor esteja convosco.
1: Ele está no meio de nós.
0: Proclamação do Evangelho de Nosso Senhor Jesus Cristo segundo São Lucas.
1: Glória a vós, Senhor.
0: Naquele tempo, houve entre os discípulos uma discussão para saber qual deles seria o maior. Jesus sabia o que estavam pensando. Pegou então uma criança, colocou-a junto de si e disse-lhes: quem receber esta criança em meu nome estará recebendo a mim. E quem me receber estará recebendo aquele que me enviou. Pois aquele que entre todos vós for o menor, esse é o maior. João disse a Jesus: mestre, vimos um homem que expulsa demônios em teu nome, mas nós lhe o proibimos, porque não anda conosco. Jesus disse-lhe: não o proibais, pois quem não está contra vós, está a vosso favor. Palavra da salvação.
2: Glória a vós, Senhor.
0: Meus irmãos e minhas irmãs, na leitura que ouvimos do livro de Jó, vocês viram que Jó, depois de uma vida muito tranquila, começa a ser provado na sua fidelidade a Deus. E uma desgraça atrás da outra, no mesmo dia. Mas o que importa nesta leitura é o seu final. Quando Jó diz: nu eu saí do ventre de minha mãe e nu voltarei para lá. O Senhor deu, o Senhor tirou. Como foi do agrado do Senhor, assim foi feito. Bendito seja o nome do Senhor. Apesar de tudo isso, Jó não cometeu pecado, nem se revoltou contra Deus. Está aí a grande lição para nós nos dias de hoje. Por que, meu irmão, minha irmã, nós podemos tirar o foco de Deus e muitas vezes, diante da provação, nós virarmos as costas para Deus? Ninguém está isento de passar pelas dificuldades dessa vida. Porque enquanto tudo está bem, não é, minha gente? É uma maravilha. Mas quando começa a chegar um problema atrás do outro, aí a coisa começa a complicar. Mas é nessa hora que a nossa fé ela é provada. Assim como o ouro e a prata é provado no fogo, assim todo homem, toda mulher será provado no cadinho da humilhação. Ninguém está isento de passar por isso. Só que o mundo hoje vai impregnando dentro de nós que não temos que passar pelo sofrimento. O mundo hoje quer tirar o sofrimento. Mas não podemos nos esquecer que as dificuldades vamos passar. Tudo isso, mais uma vez, para recordar-nos. Por que que o mal, por que que as coisas ruins acontecem? Tudo isso é consequência do pecado original. A desobediência dos nossos primeiros pais no paraíso gerou caos na humanidade. Porque Deus não criou tudo isso para essa bagunça toda que nós estamos vivendo. Mas é preciso termos a coragem de não desistir, permanecer firmes como Jó, diante das grandes provações, reconhecendo que tudo vem do Senhor e a Ele retorna. Por isso São Paulo diz: em tudo rendei graças ao Senhor. E tudo é tudo. Não é só quando as coisas vão bem, mas tudo é tudo. Só que muitas vezes a gente não pensa nisso, né? Então vamos ter hoje, pedir ao Espírito Santo de Deus esta graça de saber reconhecer e colocar a nossa confiança em Deus, mesmo que as coisas saem do nosso controle. Bendito seja o nome do Senhor. O Senhor tirou, como foi do o Senhor deu, o Senhor tirou, como foi do agrado do Senhor. Assim foi feito. Isso é caminhar na fé, viu, minha gente? Fé não é sentimentalismo barato. Fé é confiança. E quanto mais uma alma confiar, mais graças ela vai receber. E concluímos com esse evangelho de hoje, que aqui tiramos dois pensamentos. Primeiro, ninguém é maior do que ninguém nas coisas de Deus. Infelizmente, mais uma vez, O mundo vai impregnando em nós esse vírus do poder, o vírus do ter, o vírus do reconhecimento, o vírus de ter, de ser aplaudido. E a gente se esquece que a nossa vida é uma vida de serviço, humildade. Por isso Jesus pega uma criança, coloca no meio deles para dizer para os discípulos, para nós e para toda a humanidade: quem quiser ser grande, faça-se como criança. Humildade, simplicidade, dependência. Nós somos dependentes de Deus, minha gente. Só que a gente quer viver uma independência de Deus. Essa dependência é no bom sentido. Porque a nossa vida só vai ter sentido quando ela estiver colocada em Deus. Caso contrário, a gente vai buscar o poder, a gente vai buscar o ter, a gente vai buscar os reconhecimentos da vida e assim por diante. E o segundo pensamento deste evangelho é: o bem, ele pode ser feito a qualquer pessoa. Nós não somos detentores do bem. A Igreja Católica não é a detentora do bem. Tem muita gente que não é católica, que está fazendo muita coisa, que até muito mais que muitos católicos por aí. Fazem o bem, querem o bem da pessoa, não desejam o mal, está se colocando a serviço. Por isso Jesus diz: não proibais, pois quem não está contra vós está a vosso favor. A Igreja não é um gueto, um clube fechado. A Igreja está a serviço. Nós já ouvimos muito aquela frase célebre: quem não vive para servir, não serve para viver. Então vamos pensar nisso. E quando a gente ver alguém que não faz parte da nossa profissão de fé, está fazendo bem, vamos louvar e bem dizer a Deus. O bem, meu irmão, minha irmã, ele é para todos. Todos nós somos chamados, né? Por isso quando diz, né, bem-aventurados os homens de boa vontade, essa boa vontade de fazer o bem, é assim que nós devemos olhar ao nosso redor. E não ficar aí olhando somente, achando que nós somos a última Coca-Cola gelada do deserto. Não. O bem é para todos e todos podem fazer este bem. Amém, Igreja? Então vamos pedir essa graça e que o Espírito Santo de Deus nos mova a colocar tudo nas mãos de Deus, a termos humildade, a reconhecer a grandeza de Deus em nossa vida, nos colocarmos a serviço com humildade aos nossos irmãos e irmãs. Colocamos então no altar do Senhor a nossa vida, este dia que iniciamos, todas as nossas preocupações deste dia, mas sabendo que tudo concorre para o bem daqueles que amam a Deus.

0: Orai, irmãos e irmãs, para que o meu e o vosso sacrifício seja aceito por Deus Pai Todo-Poderoso.
1: Receba, ó Senhor, por tuas mãos este sacrifício, para a glória do seu nome, para o nosso bem e de toda a sua santa igreja.
0: Concedei-nos, Deus de misericórdia, que vos agrade esta nossa oblação e que ela nos abra a fonte de toda a bênção. Por Cristo nosso Senhor.
1: Amém.
0: O Senhor esteja convosco.
1: Ele está no meio de nós.
0: Corações ao alto.
1: O nosso coração está em Deus.
0: Demos graças ao Senhor nosso Deus.
1: É o nosso dever e a nossa salvação.
0: Na verdade, é digno e justo, é nosso dever e salvação dar-vos graças sempre e em todo lugar. Senhor Pai Santo, Deus Eterno e Todo-Poderoso, por Cristo Senhor nosso, nele quisestes renovar todas as coisas, e a nós destes participar da sua plenitude. Sendo de condição divina, despojou-se da sua glória e, pelo sangue derramado na cruz, trouxe a paz ao mundo inteiro. Exaltado acima de todas as criaturas, tornou-se a fonte da salvação eterna para aqueles que lhe obedecem. Por isso, com os anjos e arcanjos, os tronos e as dominações e todos os coros celestes, entoamos o hino da vossa glória, dizendo a uma só voz: Santo, Santo, Santo, Senhor Deus do Universo, o céu e a terra proclamam a vossa glória. Hosana nas alturas, bendito que vem em nome do Senhor. Hosana nas alturas. Na verdade, ó Pai, vós sois santo, fonte de toda santidade. Santificai, pois, esses dons, derramando sobre eles o vosso Espírito, a fim de que se tornem para nós o corpo e o sangue de nosso Senhor Jesus Cristo. Enviai o vosso Espírito Santo. Estando para ser entregue e abraçando livremente a paixão, Jesus tomou o pão, pronunciou a bênção de ação de graças, partiu e o deu a seus discípulos, dizendo: Tomai todos e comei, isto é meu corpo que será entregue por vós. Do mesmo modo, no fim da ceia, ele tomou o cálice em suas mãos e, dando graças novamente, o entregou a seus discípulos, dizendo: Tomai todos e bebei, este é o cálice do meu sangue, o sangue da nova e eterna aliança, que será derramado por vós e por todos para a remissão dos pecados. Fazei isto em memória de mim. Mistério da fé e do amor, todas as vezes que comemos deste pão e bebemos deste cálice, anunciamos, Senhor, a vossa morte, enquanto esperamos a vossa vinda. Celebrando, pois, o memorial da morte e ressurreição do vosso Filho, nós vos oferecemos, ó Pai, o pão da vida e o cálice da salvação, e vos agradecemos porque nos tornastes dignos de estar aqui na vossa presença e vos servir. Aceitai, ó Senhor, a nossa oferta. Suplicantes vos pedimos que, participando do corpo e sangue de Cristo, sejamos reunidos pelo Espírito Santo num só corpo. O Espírito nos una num só corpo. Lembrai-vos, ó Pai, da vossa Igreja, que se faz presente pelo mundo inteiro, que ela cresça na caridade, em comunhão com o Papa Leão, com o nosso Bispo Vladimir, os bispos do mundo inteiro, os presbíteros, os diáconos e todos os ministros do vosso povo. Lembrai-vos, ó Pai, da vossa Igreja. Lembrai-vos também, na vossa misericórdia, dos nossos irmãos e irmãs que adormeceram na esperança da ressurreição. Aqui fazemos memória dos nossos parentes, amigos, conhecidos e de todos os que partiram desta vida, acolhei-os junto a vós, na luz da vossa face. Concedei-lhes, ó Senhor, a luz eterna. Enfim, nós vos pedimos, tende piedade de todos nós e dai-nos participar da vida eterna, com a Virgem Maria, Mãe de Deus, São José, seu esposo, os apóstolos e todos os santos que neste mundo viveram na vossa amizade, a fim de vos louvarmos e glorificarmos por Jesus Cristo, vosso Filho. Por Cristo, com Cristo e em Cristo, a vós, Deus Pai Todo-Poderoso, na unidade do Espírito Santo, toda honra e toda glória, por todos os séculos dos séculos. Amém. Obedientes à palavra do Salvador e formados por seu divino ensinamento, ousamos dizer: Pai nosso que estais nos céus, santificado seja o vosso nome, venha a nós o vosso reino, seja feita a vossa vontade, assim na terra como no céu. O pão nosso de cada dia nos dai hoje, perdoai-nos as nossas ofensas, assim como nós perdoamos a quem nos tem ofendido, e não nos deixeis cair em tentação, mas livrai-nos do mal, livrai-nos de todos os males, ó Pai, e dai-nos hoje a vossa paz, ajudados pela vossa misericórdia, sejamos sempre livres do pecado e protegidos de todos os perigos, enquanto aguardamos a feliz esperança e a vinda do nosso Salvador, Jesus Cristo. Vosso é o reino, o poder e a glória para sempre. Senhor Jesus Cristo, dissestes aos vossos apóstolos: Eu vos deixo a paz, eu vos dou a minha paz. Não olheis os nossos pecados, mas a fé que anima a vossa igreja. Dai-lhe segundo o vosso desejo a paz e a unidade. Vós que sois Deus com o Pai e o Espírito Santo. Amém. A paz do Senhor esteja sempre convosco.
2: Cordeiro de Deus, que tirais o pecado do mundo, tende piedade de nós. Cordeiro de Deus, que tirais o pecado do mundo, dai-nos a paz.
0: Felizes os convidados para a ceia do Senhor. Eis o Cordeiro de Deus que tira o pecado do mundo. Senhor, eu não sou digno de que entreis em minha morada, mas dizei uma palavra e serei salvo. O corpo de Cristo nos guarde para a vida eterna.
2: Amém.
0: Então chegou agora o momento da comunhão. Você que nos acompanha pela rede Canção Nova de Rádio, faça sua comunhão espiritual. Vamos nos unir a você nas suas intenções. E se você tem a possibilidade de hoje participar de uma santa missa na sua comunidade para receber Jesus do corpo, sangue, alma e divindade, faça isso. E aqui nós vamos estar unidos em oração por cada um dos nossos irmãos e irmãs que nos acompanham.

0: Lembrai-vos, Senhor, da vossa palavra a vosso servo, pela qual me destes esperança. Ela me consolou em minha aflição. Oremos. Fazei, Senhor, que este sacramento celeste renove inteiramente a nossa vida, para que, anunciando a morte de Cristo, possamos participar de sua herança gloriosa. Ele que vive e reina pelos séculos dos séculos. Amém. Amém. Vamos concluir a nossa celebração com a bênção. Que essa bênção chegue até o nosso coração para nos tornar motivar, para fazermos esses homens e mulheres de fé, de esperança, e assim confiarmos cada vez mais nesta providência de Deus que rege toda a nossa vida. Então, você que nos acompanha, acolha essa bênção para a sua vida, para a vida da sua família, e os que estão aqui na capela da Rádio Canção Nova, na capela dedicada à Nossa Senhora das Graças, acolha também a bênção do Senhor para todo o nosso dia de atividades aqui dentro da nossa chácara de Santa Cruz. O Senhor esteja convosco.
1: Ele está no meio de nós.
0: Que pela intercessão da bem-aventurada Virgem Maria, Mãe de Deus e Nossa Mãe, desça e permaneça sobre vós a bênção do Deus Todo-Poderoso, Pai, Filho e Espírito Santo.
1: Amém.
0: A alegria do Senhor é a vossa força. Tenham todos um santo dia e de em paz, e que o Senhor vos acompanhe.
1: Graças.

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11: Bendito aquele que confia no Senhor. O Senhor mesmo será sua segurança. Livro do profeta Isaías, capítulo 17, versículo 7.
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0: 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E você, é claro, que está acompanhando a reprise neste momento. Deus vai chegar ao seu coração, já está chegando através dessa reprise, tá bom? E bom dia para toda a equipe aqui, os nossos cinegrafistas também. Deus abençoe, né? Deus nos unja, nos capacite nessa manhã. Toda a equipe aqui por trás das câmeras, nossas produtoras, o pessoal do Twitter, porque nós estamos aqui para evangelizar, salvar almas para Deus. E agradecemos também a você, sócio evangelizador. Você sabe, é você que patrocina essa obra de Deus. É você que permite que a Canção Nova evangelize, não só pelo sistema Canção Nova de comunicação, rádio, TV e internet, mas nós evangelizamos pelos eventos, como esse que acabou de acontecer esse final de semana, né, o acampamento de São Miguel Arcanjo. Evangelizamos também pelas obras sociais da Canção Nova. Você sabia que a Canção Nova tem várias obras sociais? Se você não sabe, essa é uma grande novidade, porque a Canção Nova também tem muitas obras, né, que cuida do povo de Deus, que cuida daqueles que mais necessitam, como nós celebramos semana passada, 30 anos do Centro Médico Padre Pio, que cuida da saúde do povo aqui de Cachoeira Paulista e toda a região, e também dos peregrinos que vêm até a Canção Nova, graças a você, sócio evangelizador. Muito obrigada, Deus abençoe a você que é fiel e que entendeu a missão da Canção Nova, que é uma só: salvar almas para Deus. E junto comigo aqui na bancada, para levar a palavra de Deus até você nessa manhã, quero acolher os meus queridos irmãos de comunidade, a começar pelo sacerdote, Padre Adriano Zandoná.
1: Bom dia, Patrícia.
0: Sua benção.
1: Deus abençoe. Como é que foi o final de semana?
0: Foi ótimo, com a família. Final de semana, a prioridade é a família quando a gente não sai em missão,
1: sim,
0: né?
1: Que bom. Deus abençoe, filha. Fico feliz de saber. Eu estava aqui no acampamento, como você disse, no acampamento de São Miguel. Foi lindo demais.
0: Oi.
1: Povo de Deus rezando. Muito bonito. Bonitos momentos que nós vivemos, mas me tocou muito, Patrícia, a adoração no sábado à noite. Todos os momentos, o padre presidiu a missa, teve também um momento de evangelização com a música na sexta-noite, mas a adoração, o povo com uma sede de Deus, sabe, um desejo de rezar, foi muito profundo mesmo. Quando se une a vontade de Deus de curar, né, e a abertura do coração do povo para rezar, para buscar, não tem como a graça não acontecer. Quero saudar você que nos acompanha, um ótimo dia, meus irmãos também aqui da bancada. Hoje nós continuaremos a série que o padre está fazendo, que nós estamos vivendo aqui no Sorrindo para a Vida, dos sete dons do Espírito Santo. Hoje nós vamos falar do dom do conselho. Os três primeiros dons, né, eles estão muito ligados, né? O entendimento, o entendimento e o conselho, eles são faces da mesma moeda, mas eles trabalham de maneira diferente, né? Eu falei sexta-feira do entendimento. E agora falei na quinta-feira da sabedoria, e hoje eu vou falar então do conselho. E existem duas dimensões, Patrícia, do conselho. O conselho que nós recebemos do Espírito Santo, né, que nós nos deixamos aconselhar, conduzir pelo Espírito. E o padre Jonas Abib, nosso pai fundador de saudosa memória, dizia que é tão importante, né, se deixar conduzir pelo Espírito Santo. Já digo para você, hoje é o primeiro dia civil da semana, né? Então deixe-se conduzir pelo Espírito. No seu trabalho, no seu descanso, no que você faz, no que você fala, é importante. Então a primeira dimensão do dom do conselho é você se deixar aconselhar, digamos, né, pelo Espírito Santo. E a segunda dimensão do dom do conselho é você também buscar conselho nas pessoas, você ouvir as pessoas, você saber aconselhar as pessoas, inspirado pelo Espírito Santo. Então, com certeza, Deus vai falar muito aos corações. E a palavra de hoje, já para você anotar, talvez eu use outras no percurso da pregação, mas a palavra que vai fundamentar

0: é Isaías capítulo 30, versículo 21. Eu vou pegar o finalzinho do versículo 20b, né? E 21, segunda parte do versículo 20 e versículo 21 no capítulo 30. Então já separei na sua Bíblia.
1: Isso, já vai separando aí. Já quero acolher meu querido irmão aqui na música também, Márcio Todeschini, bem-vindo.
2: Bom dia, Patrícia. Irmão. Bom dia, Padre, sua bênção.
0: Deus abençoe, meu irmão.
2: Alegria, né? Estarmos juntos mais uma vez neste mês tão especial para nós, o mês da palavra, para a gente poder começar bem o nosso dia, a nossa semana. Que Deus abençoe você, sua semana, os seus propósitos, mas principalmente o propósito de não sair da presença de Deus. Estar com a palavra de Deus é uma maneira da gente permanecer, né? Não somente com a palavra, mas com aquela palavra que a gente guarda no coração, que a gente faz o propósito de viver, de colocar em prática no nosso dia. Deus abençoe.
1: Amém, amém. Sapo, bom dia.
3: Bom dia, família. É isso aí. Não nos esqueçamos que final.
1: Isso, reta final, reta final.
3: Projeto da Minha Alma chegando, então vamos ajudar a Canção Nova aí. Entra lá no meu Instagram, adquira as aulas lá, estamos nos finalmente aí, ó. Adquira as aulas para você ajudar a Canção Nova. E já vou adiantar, Patrícia, que em outubro eu estarei de férias, mas continue comprando. Continue comprando as aulas aí para ajudar a Canção Nova. Vou estar lá na minha casa agitando também isso aí.
1: Isso, alimentando lá o canal.
3: E vai ter material novo aí também.
1: Sapo CN.
3: É isso, né? Isso aí. Já aproveita e me segue, né?
1: Já segue, por favor, né, gente? E ela também está conosco. Bom dia, Sidna. Bem-vinda.
4: Bom dia, Paz. Bom dia a cada um dos meus irmãos que estão aqui. Bom dia para você que nos acompanha através do nosso sistema Canção Nova de Comunicação. É uma alegria estar aqui nessa manhã, né? Todos os dias acordo também com os meus irmãos aqui já sorrindo para a vida. E ali nos bastidores, mas também estar aqui na bancada é um presente, é uma graça de Deus para estar junto com o povo de Deus. Eu já quero começar, a Val deixou essa missão para mim, de falar de uma coisa que está em lançamento, que é o café da vovó Josefa. Padre,
0: já tô servindo.
1: Já vai servindo.
0: Eu sei que ela não é a Val, mas eu já perguntei, você quer um café? Ela falou, é claro.
1: A Sidna também é adepta do café, né? Ela gosta.
4: É, eu fico ali nos bastidores, né? Mas eu chego aqui cedo, eu já pego a minha xícara e já vou tomando aqui o meu cafezinho.
1: Eu também, gente. É antes de entrar no ar, eu já pego
4: o meu. A gente já toma o cafezinho, né? Inclusive com essas... xícaras, né, que estão em lançamento, linda de Santa Terezinha.
1: Linda de Santa Terezinha, gente.
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0: É fantástico. Eu não vou explicar sobre o sentido de cada uma das velas, vou deixar para fazer mais perto, né? Senão acaba tomando muito tempo. Mas é lindo, e o Advento é uma espiritualidade, Sidney, né, irmãos, que é maravilhosa, que é justamente as duas primeiras semanas do Advento, a gente fala da parousia, da segunda vinda de Jesus, e as duas últimas a gente fala da encarnação, né, de Jesus que virá no Natal. 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
4: 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E já quero aproveitar e ler aqui o testemunho. Gente, eu fiquei muito feliz porque os nossos irmãos, eles estiveram lá em Natal, a TV Canção Nova, onde eles transmitiram junto com a TV na semana passada, através lá do Santuário dos Mártires de Uruaçu. Eles estiveram lá para celebrar junto com a igreja. Todos os anos o nosso sistema de comunicação vai até lá para transmitir esta Santa Missa e junto com a Santa Missa, o Santo Terço da Divina Misericórdia. E a Amanda, minha irmã de casa, né, chegou, ela esteve lá na missão, chegou e disse: Cisna, chegou bastante coisa para a bancada, o povo ama a Canção Nova, ama o Sorrindo para a Vida, e nós recebemos uma sacola com vários tapetes, não só tapetes, deixa eu mostrar aqui, ó, separei aqui alguns, feito de artesanato, tem esse modelo, mas além do tapete, tem também a toalhinha de colocar na mesa, caso a pessoa queira. E eu vou já ler aqui o testemunho que ela mandou, a Liliane, disse assim: gente, eu estou mandando para a bancada do Sorrindo para a Vida, é uma forma de contribuir com a missão do projeto Dai-me Almas, eu que fui tão tocada através da evangelização da TV Canção Nova. Ela colocou assim: bom dia, bancada do Sorrindo para a Vida, eu me chamo Liliane, venho agradecer as bênçãos que Deus tem feito em minha vida através da TV Canção Nova. Na gestação do meu quarto filho, ocorreu tudo bem, mas na parte do parto houve muita complicação. Ele estava enrolado no cordão, correndo grande risco de vida. E eu tive que correr para o hospital às pressas para fazer uma cesárea. Foi bem difícil, mas eu e minha família sentimos a mão de Deus em todos os momentos. Foi um tempo de provação, tive uma hemorragia, desmaiei, quase que perdi a minha vida durante o parto. Foi muito sangue, muita perda, mas quem me resgatou foi o Senhor. Ele resgatou-me da morte, não só eu, mas também o meu filho. Eu estou passando aqui para agradecer por tanto amor desse Deus. E hoje o meu filho está com 5 anos. Eu louvo ao Senhor todos os dias pelo dom da sua vida. E creio que tudo pode ser mudado pela força da oração. Eu aprendi isso com a Canção Nova. Agradeço a companhia diária do Sorrindo para a Vida. E esta é uma pequena contribuição para ajudar na campanha do projeto Dai-me Almas. E ela finaliza dizendo o quê? É por isso que eu ajudo a Canção Nova. E detalhe, eu coloquei só esses dois aqui, mas veio um saco bem pesado e cheio. Terminando aqui o programa, nós iremos já levar lá para o nosso bazar. E tudo isso vai ser revestido na salvação de almas. Porque muito mais do que arrecadar dinheiro. Quando nós falamos de projeto Daime Almas, nós falamos de vidas transformadas no amor e na misericórdia do Senhor.
1: Vou passar mais tarde lá no bazar para ver esses tapetes aí, né?
4: Tem várias flores, viu, Mati?
1: Eu quero ver. Ainda mais feito com tanto amor e carinho,
0: bem
1: né?
0: Feito.
1: A gente se sente, assim, realmente, assim, agradecido a Deus. Nós não temos palavras, né, para agradecer você, que tem iniciativas como essa, da nossa querida, que teve um testemunho tão forte.

0: Forte, não é? E você pode dizer, né? Quem me segurou foi Deus com seu amor de pai. Viveu um momento tão delicado como esse na gestação, mas Deus interveio, né? E talvez você que está assistindo agora precisa da intervenção de Deus também em alguma situação da sua vida e que você se abra à graça de Deus. Confie no Senhor, porque como ela mesma lembrou a frase do Padre Jonas, tudo pode ser mudado pela força da oração. E essa intervenção de Deus virá na sua vida. Basta você confiar. Quero trazer a frase dele, do pai fundador da Canção Nova, Padre Jonas. A palavra de Deus é algo muito precioso. A palavra de Deus é algo muito precioso. E nós católicos cristãos, mais do que ninguém nesse mundo, precisamos valorizar a palavra de Deus. E mais do que valorizar, ter intimidade com a palavra de Deus. Porque é através da palavra, das Sagradas Escrituras, da Bíblia, que Deus fala conosco, diretamente. É uma das formas que Ele fala conosco. Então deixa essa forma preciosa de Deus falar hoje ao seu coração e cale as vozes aí ao seu redor, para que você possa ouvir a voz de Deus através da palavra. E sempre a música nos ajuda nesse momento, né, Marcos?
1: Verdade. Preparar o nosso coração. Com toda a alegria, né? Acolhermos a palavra que vai ser proclamada. E a música nos ajuda, como bem disse a Patrícia.

0: Repita depois do Padre: ó Espírito Santo,
1: Espírito Santo,
0: vem falar ao meu coração,
1: vem falar ao meu coração,
0: vem me aconselhar nesse dia,
2: vem me aconselhar nesse dia.
0: Eu preciso de ti, Espírito Santo,
1: eu preciso de ti, Espírito Santo.
0: Vem falar comigo,
2: vem falar comigo.
0: Vem dirigir as minhas escolhas.
1: Vem dirigir as minhas escolhas.
0: Vem acalmar as minhas tempestades.
1: Vem acalmar as minhas tempestades.
0: Vem me dar a palavra certa.
2: Vem me dar a palavra certa.
0: O silêncio certo.
1: O silêncio certo.
0: O avanço certo.
2: O avanço certo.
0: O recuo certo.
2: O recuo certo.
0: Eu quero em tudo.
2: Eu quero em tudo
0: ser conduzido por ti.
2: Ser conduzido por ti.
0: Eu te entrego os meus sentimentos.
2: Eu te entrego os meus sentimentos.
0: Tudo que eu não consigo controlar.
2: Tudo que eu não consigo controlar.
0: E eu te peço: encha-me, Espírito Santo.
2: Eu te peço: encha-me, Espírito Santo.
0: Conduza-me, Espírito Santo.
2: Conduza-me, Espírito Santo.
0: Eu me consagro a ti.
2: Eu me consagro a ti.
0: São Miguel Arcanjo, defendei-nos no combate, sede o nosso refúgio contra as maldades e as ciladas do demônio. Ordena-lhe Deus, instantemente pedimos, e vós, príncipe da milícia celeste, pela virtude

0: Virtude divina, precipitai ao inferno a Satanás e a todos os espíritos malignos que andam pelo mundo para perder as almas.
1: Amém.
0: Em nome do Pai, do Filho e do Espírito Santo.
2: Amém.
0: Isaías capítulo 30, versículo 20b e versículo 21. 20b, como eu disse, significa que o padre vai pegar a segunda parte do versículo 20 e então prosseguir com o 21. Sim. Teus próprios olhos verão teu instrutor, os teus ouvidos ouvirão uma palavra atrás de ti. Este é o caminho, andai por ele, sem vos desviardes para a direita ou para a esquerda. Olha o que a palavra está dizendo. Deus está nos dando essa certeza. Os teus olhos verão teu instrutor, os teus ouvidos ouvirão a palavra atrás de ti. Este é o caminho. Não vos desvieis nem para a direita nem para a esquerda. Ou seja, Deus quer nos conduzir. Deus quer te conduzir. Eu não sei o que você está vivendo hoje, nesta segunda-feira. Talvez hoje existam escolhas que você precisa fazer, problemas que você precisa enfrentar, conversas duras que você precisa ter. Ou talvez você só acordou cansado e só de pensar em toda a semana que você tem à frente, já bate até um desespero, porque você já está cansado. Eu quero te dizer, querido, querida, deixe-se conduzir pelo Espírito Santo. Aconteça o que acontecer, diga agora: Espírito Santo, meu amigo, conduza-me. Espírito Santo, meu amigo, dirija-me. Você não precisa enfrentar o peso desta semana sozinho, sozinha. O Espírito Santo quer te conduzir. Por isso que esse terceiro dom do Espírito Santo, o conselho, é fantástico. Primeiro, a sabedoria que nos faz saborear as coisas de Deus. O segundo, o entendimento que ilumina nossa inteligência para conhecermos a verdade profunda de Deus. E o quarto, perdão, o terceiro, o conselho, que é o Espírito Santo nos conduzindo nas escolhas corretas, né? Sabe, o Espírito Santo quer te conduzir hoje. Eu sei que tem coisas que são difíceis, são difíceis. Às vezes, meus irmãos, eu vejo que não é difícil você escolher entre uma coisa ruim e uma coisa boa, né? Por exemplo, o que eu vou fazer hoje? Dar café para a Sidna ou dar um empurrão para ela cair? Eu sei que dar um empurrão, agredir uma pessoa é ruim, né? Então, às vezes o difícil é você discernir entre coisas aparentemente boas. Existem coisas que são boas. E existem caminhos dentro das possibilidades boas. E o dom do conselho, ele vai nos dirigindo. Olha, vá por aqui, não vá por ali. Por isso que uma palavra essencial, hoje refletindo sobre esse dom, é a palavra docilidade. Só consegue viver inspirado pelo Espírito aquele e aquela que é dócil ao Espírito. Dócil. O que quer ser uma pessoa dócil, Patrícia? Sidna, irmãos, é uma pessoa conduzível, uma pessoa que se deixa conduzir. A docilidade é o oposto da teimosia, né? A docilidade é o oposto da dureza de coração. A pessoa conduzível. Tem pessoas que têm uma dificuldade de se deixar conduzir por Deus com docilidade. E nisso nós somos privilegiados na Canção Nova, porque o nosso pai fundador era um homem profundamente dócil ao Espírito Santo, o padre Jonas Habib, e nos ensinou essa docilidade. Porque veja bem, a gente tem que entender que ser dócil ao Espírito é se deixar conduzir. Não é só escolher e falar: Espírito Santo, ratifica o que eu escolhi, né? Mas é se deixar conduzir e se deixar inspirar. Porque muitas vezes, diante de duas escolhas boas, você tem que contar com a inspiração do Espírito Santo. Num discernimento, diante de uma pessoa que você precisa conversar, a pessoa está machucada. O que eu faço, padre? Eu chego, falo, corrijo, ou eu acolho primeiro e dou um tempo para depois falar? Como eu falo, quando eu falo, quanto eu falo, de que forma que eu falo? Peça, meu amigo Espírito Santo, vem me conduzir. Meu amigo Espírito Santo, vem me inspirar. Jesus disse no Evangelho, Não tenha medo do que vocês precisarão dizer. Naquele momento o Espírito Santo vos inspirará, falando:

discípulos, né? No momento da perseguição. Por isso que mais do que só ter momentos de oração com o Espírito Santo, que já é por si só fantástico, nós precisamos viver a vida no Espírito. Na carta aos Romanos está escrito: aqueles que se deixam conduzir pelo Espírito de Deus são filhos de Deus. Deixar-se conduzir, sabe? Então, nós precisamos do Espírito Santo para nos conduzir. Devo falar ou ficar em silêncio? Mais uma vez eu digo: devo esperar ou agir? Devo avançar ou recuar? Devo aceitar essa oportunidade ou não? Devo corrigir essa pessoa agora ou não? Sabe, o Espírito Santo não quer apenas nos ensinar grandes verdades, ele quer nos conduzir nos passos concretos. Mas eu preciso me deixar conduzir. Por exemplo, vamos usar a metáfora aqui de um carro. Você dirigindo um carro, o carro é a sua vida, a sua história. O volante é a sua vontade, né? Onde você direciona, direita, esquerda. Os faróis são a sua razão, inteligência que ilumina o caminho. Mas você por você mesmo pode ter um carro, pode ter bons volantes, pode ter bons faróis, mas pode desconhecer alguns caminhos mais eficazes para chegar ao seu destino, mais rápidos, que vão cortar o trânsito, que vão evitar certos transtornos. Então o Espírito Santo é o GPS, porque o GPS sabe caminhos que você não sabe, não é verdade? Às vezes você está numa grande cidade, você coloca lá no GPS: quero ir em tal lugar. E você conhece um caminho, que é a avenida mais central, às vezes. E o GPS fala: não, vai por aqui. E ele vai cortando. E você chega, às vezes, muitas vezes, né, no lugar com menos tempo, evitando conflitos, desconfortos. Ou às vezes até você conhece o caminho que é mais rápido para chegar lá. Só que tem um acidente, você não sabe. Só que o GPS, que vê por satélite, vê o acidente. Então ele diz: não vai por ali. Então, o dom do conselho é o GPS, que dirige o seu caminho. O GPS não dirige o carro para você, o GPS não tira o volante da sua mão, o GPS não faz você se deixar levar no sentido de você não faz nada, o GPS te leva, não. O GPS dirige o seu caminho. Mas com o GPS você evita muito conflito, você evita muita dificuldade, você chega mais rápido, você tem mais assertividade, você gasta menos combustível. O dom do Espírito Santo é o GPS. Só que tem muitas pessoas, me perdoe, que vivem patinando, não saem do lugar porque estão com o GPS espiritual desligado. Estão com o GPS espiritual desligado. Então eu preciso viver a vida no Espírito, mantendo esse GPS ligado, com vida de oração, procurando estar em estado de graça, com vida sacramental, com leitura da palavra de Deus, desenvolvendo intimidade com Deus. Depois eu vou falar mais disso, mas Santo Tomás, explicando aqui o dom do conselho, ele diz que o dom do conselho está relacionado com a prudência. O que é a prudência? É a capacidade de discernir, né, com a razão iluminada pela fé, o que convém fazer aqui e agora. Prudência te leva a ponderar, a evitar o mal e a fazer o bem, né? Só que o dom do conselho, ele ilumina a sua percepção do que fazer. Uma coisa é ter prudência para fazer, aí acho que isso não é bom. Outra coisa é você falar: Espírito Santo, me diga o que fazer agora. E receber dele a direção. Mesmo ponderando com prudência, você recebe a direção. E você consegue perceber: eu vou por ali e eu vou por aqui. A prudência pergunta: o que seria mais correto fazer? E o dom do conselho pergunta: Espírito Santo, mostra-me o que o Senhor quer que eu faça. É bom ponderar, é bom ter o volante. Mas é bom dizer para o GPS, perguntar: para onde que eu viro? Para onde que eu viro agora, né? O Espírito Santo quer nos conduzir. Ele não elimina a nossa inteligência, né? O ponderar, mas ele nos mostra como agir. Ele não dispensa a reflexão, a prudência, a orientação das pessoas, mas ele nos mostra como agir, né? E uma coisa bem interessante, como eu já disse, primeira coisa que é inimiga do dom do conselho do Espírito Santo é a autossuficiência. O que é autossuficiência? Existe uma frase, às vezes, muito perigosa: eu sei o que eu estou fazendo. É por aqui. Olha, veja bem, cuidado. Às vezes a autossuficiência: eu sei o que eu estou fazendo, eu sei o que eu quero. É importante você ter certezas, assim, não ser uma pessoa insegura. Mas diante de Deus, você tem que desconfiar de você mesmo. Desconfiar, né? Não ter a confiança absoluta em você mesmo, no seu discernimento. Sabe por quê? Gente,

fazer uma pergunta. Pedro amava Jesus? Pedro tinha boa intenção com Jesus? Pedro liderou os apóstolos dando o seu melhor? Obviamente. Mas quando a gente vê em Mateus 16, Jesus acabou de fazer um anúncio profundíssimo. Aliás, Jesus perguntou: quem dizem os homens que sou eu? E Pedro, sob a ação do Espírito Santo, disse: tu és o Filho de Deus, o Cristo, Filho de Deus vive. Jesus o elogia, né? Olha, Pedro, parabéns, você foi guiado pelo Espírito Santo, não é pela carne que você está falando isso, é o Pai que te revelou. Mas na mesma cena, poucos versículos depois, Jesus começou a revelar o plano do Pai. Olha, eu vou para Jerusalém, eu vou morrer, eu vou ser entregue na mão dos pecadores, e eles vão matar o Filho do Homem. E Pedro já começou a repreender na hora: Deus não te permita tal coisa. Onde já se viu? A intenção de Pedro era boa. Pedro amava Jesus, mas o conselho de Pedro estava errado. Ele não estava sendo inspirado por Deus, né? E Jesus o repreendeu: você não pensa como Deus, você pensa como os homens. Afasta-te de mim, Satanás. Olha só, porque é possível, gente, amar a Deus de verdade, com boa intenção, mas pensar de maneira demasiadamente humana, com o conselho errado, com a inspiração errada. E aqui está uma grande batalha do discernimento, né? Do dom do conselho. Nem tudo que parece bom aos nossos olhos é o melhor, é a vontade de Deus. Nem tudo que parece bom aos nossos olhos é o que é certo. Por isso a gente tem que desconfiar da gente mesmo. Não é ser inseguro, mas é ser humilde. Desconfiar dizendo: Senhor, eu vejo isso, mas eu estou vendo tudo? Porque às vezes, amado, amada, você e eu não estamos enxergando o quadro todo, né? Por isso que o dom do conselho exige docilidade. Docilidade. Porque muitas vezes a gente vai ter que se deixar conduzir. E na docilidade precisa haver uma condição: o estar disposto a escutar, né? O estar disposto a discernir. Às vezes Deus até está falando, Patrícia, Sidney, meus irmãos, mas às vezes Deus está falando e tem tanto ruído dentro da gente, né? Tanto medo, ansiedade, insegurança, barulho, que a gente não consegue ouvir. Por isso que na vida de todo cristão, eu tenho falado aqui isso, vira e mexe, fala, né, e insisto nisso hoje, precisa ter um momento de silêncio, né? Um momento de diante do Santíssimo e ficar quietinho também. Ah, isso ajuda tanto. Momento de acalmar os ruídos e se conectar com Deus, né? Sabe? Momento de dizer como o salmista, tem um salmo tão lindo que diz assim: Senhor, fazei-me conhecer os vossos caminhos, ensinai-me as vossas veredas. Isso aqui é humildade, porque a gente tem que reconhecer. Eu reconheço muitas vezes. Hoje eu estava na capela cedinho, eu falei: Senhor, será que isso que eu vou falar é o melhor? Me ajude, me mostre, não é? Então a gente tem que ter essa... Nós, não estou me colocando como modelo, claro, estou dando um exemplo. Temos que ter humildade para ser dóceis e nos deixarmos que o Senhor nos conduza e pedir que Ele nos conduza. Agora, sabe um exemplo lindo, lindo, lindo, que vale a pena citar aqui, de docilidade ao Pai? Tem dois fantásticos, tem muitos na Bíblia, óbvio, mas dois que são os principais. Primeiro Jesus e depois a Santíssima Virgem Maria, né? Abre agora uma outra passagem, você pode ler. Abre agora Lucas capítulo 6, versículo 12 e 13. Lucas 6, 12 e 13. Esse momento aqui, muitas pessoas deixam passar despercebido, mas é um dos momentos mais importantes da missão de Jesus, porque aqui, quando Jesus escolheu os apóstolos, os 12, os discípulos, ele não estava só pensando em amiguinhos para viajarem com ele, ele estava pensando no início da igreja, na evangelização dos povos. Esses são as 12 colunas da igreja, né? Os apóstolos. Então veja bem, Lucas 6, 12, 12 e 13. Naqueles dias, Jesus foi à montanha para orar e passou a noite em oração a Deus. Ao amanhecer, chamou os discípulos, escolheu 12 entre eles, aos quais chamou também de apóstolos. Gente, vamos ver aqui a docilidade de Jesus e o caminho que Jesus trilhou. Ele viveu o dom do conselho, ele foi se aconselhar com o Pai. Mas olha o caminho que Jesus fez. Primeiro oração, depois discernimento, depois decisão. Ele tinha que fazer uma escolha muito importante. Esses apóstolos, gente, deles dependeria o futuro do cristianismo no mundo. Eles foram os fundadores da igreja.

0: Igreja, claro, o fundador central é Cristo, né? Com a sua morte e ressurreição, com a sua encarnação, melhor dizendo, também começou ali na encarnação. Mas esses homens levariam adiante o trabalho da fé, né? A obra da salvação. Então veja bem, Jesus primeiro rezou, se retirou, depois ele discerniu e depois ele escolheu. Sabe o que é duro, Patrícia, meus irmãos? Que às vezes a gente faz o contrário. Primeiro a gente decide, depois a gente vive uma confusão e depois a gente faz a oração desesperada: Senhor, me salva. Não é verdade? Jesus orou, discerniu, escolheu. Nós muitas vezes vivemos a decisão, a confusão e a oração desesperada, né? É o contrário. Por isso que muitas vezes, né, a gente fala assim: olha, Senhor, a gente não pede: Senhor, me mostre o que fazer, mas: Senhor, me tira do buraco no qual eu entrei com as minhas escolhas, né? Me tira desse labirinto. Então, veja bem, não é primeiro, o conselho não significa escolher primeiro e depois dizer: Senhor, abençoa o que eu já escolhi, né? Mas significa você rezar, você discernir, depois você escolher. E é claro, isso não significa que você vai rezar e Deus vai te dar revelações extraordinárias. Deus, às vezes, ele vai criando um caminho de intimidade. Por exemplo, a Patrícia, o Márcio, o Sapo, que são casados. Chega um momento no qual que o Márcio, esposa do Márcio, Eliette, que é uma querida, não vai precisar chegar: olha aqui, eu tenho que te falar, meu esposo. Quantos anos de casado, Márcio?
1: Vamos fazer 20 agora.
0: 20. 20 anos de casado. Depois de 20 anos, a esposa do Márcio não vai precisar dizer assim: olha, esposo, vem cá. Quando você faz isso, gera isso em mim. Quando você não me dá bom dia, eu fico triste. Quando você não lava a louça, eu vou ficar o dia inteiro remoendo isso. Pô, 20 anos, o Márcio olha para ela e fala: ih, deu ruim. Vou ter que mandar flor, vou ter que fazer alguma coisa. Cada um tem a sua linguagem do amor. É. O Márcio já descobriu, depois de 20 anos de casado. Porque o nome disso é intimidade, né? Então o Márcio olha para a esposa, né, e já entende que ela não está bem. A esposa olha para o Márcio, já entende que ele não está bem, né? E isso é intimidade. Então, às vezes, Deus vai falar com a gente concretamente, mas às vezes Deus vai nos dar intimidade com ele. Às vezes não é nem que vai vir uma palavra de ciência, uma palavra espiritual, mas Deus já mostrou para você como ele costuma trabalhar. Deus já mostrou para você como ele costuma agir com você. Deus já mostrou para você as estações da sua alma, né? O inverno, o verão, o outono, a primavera. E você vai entendendo: ah, se eu estou sentindo isso, se eu estou vivendo isso, como já aconteceu anteriormente, Deus está me preparando para isso. Você vai criando intimidade. Tanto que nós que ministramos oração, às vezes vem aqui uma palavra de ciência, você vê, né? O padre proclama, a Patrícia proclama, a Valdênia proclama, agora está aqui a Sidna, proclamará, o músico. Não é que Deus veio e nos deu um bilhetinho ou mandou um WhatsApp para nós, né? Ó, fala aí que eu estou curando uma pessoa. Não. Desculpa o exemplo. Mas você já está, sua percepção espiritual vai ficando aguçada para perceber o mover do Espírito Santo. O mover do Espírito Santo. Você vai ficando você vai desenvolvendo essa intimidade com o Espírito Santo. Foi isso que Jesus fez. Ele subiu lá no monte. Talvez não foi aquela revelação cheia de coisas extraordinárias. É um perigo a gente querer muito o extraordinário de Deus. Mas Deus vai falando no ordinário. Ele vai desenvolvendo essa intimidade com a gente, né? Mas é preciso buscá-lo, é preciso discernir, é preciso buscar a face dele. E você sabe que um dos maiores sinais de docilidade ao Espírito Santo e de maturidade espiritual é aprender a não decidir na pressa, é aprender a não decidir na afobação. Jesus passou a noite rezando. E essa noite de Jesus pode representar um tempo de oração para mim e para você. Antes de mudar de cidade, antes de mudar de país, antes de começar um novo trabalho, abrir uma nova franquia, começar uma sociedade com essa pessoa, antes de viver um namoro, antes de mudar de direção, de terminar um relacionamento, entre num tempo de oração. costumo sempre aconselhar para as pessoas que eu acompanho espiritualmente, vá durante 9 dias diante do Santíssimo e reze o terço ou o rosário diante do Santíssimo por 9 dias, por essa intenção, pedindo luzes. E quase todas as vezes, filha, quando eu faço isso, lá para o sétimo, entre o sétimo e o nono dia, a pessoa fala, padre, algumas vezes ela fala, eu entendi. Outras vezes a pessoa a qual eu dirijo, dou essa direção, me diz, as coisas aconteceram por si só, eu nem precisei agir. Ou seja, quando você busca Deus, você sempre vai ganhar algo de bom. Sempre. De Deus você pode esperar coisas boas. E quando você o busca na oração, sempre isso vai gerar um movimento de graça, de salvação, de libertação na sua vida. O Senhor nunca despreza um coração que reza, que confia nele. Sabe? Então talvez não é hora de decidir, mas é hora de esperar. Há momentos em que esperar não é covardia, é docilidade ao Espírito. Há momentos que a gente está tão agitado que a gente quer resolver tudo imediatamente, mas talvez o Espírito Santo esteja te dizendo, não decida nada ainda. Espera. Deixa a poeira baixar, né, como a gente costuma dizer, né? São Francisco de Sales dizia que recomendava, né, grande cautela com decisões tomadas sob perturbação interior, né? Porque a agitação dificulta, dizia São Francisco de Sales, perceber claramente o caminho de Deus, né? A vontade de Deus. E é preciso entender, nem toda voz interior é do Espírito Santo também, né? Então, sobretudo na agitação. São Bernardo dizia, o demônio ama pescar em águas agitadas, né? Olha, há um perigo na frase, né? Deus colocou no meu coração. Por isso que é preciso discernir um pouco. Porque no coração, além da ação do Espírito Santo, existem memórias, existem desejos, existem medos, existem feridas, existem impulsos, existem carências, existem imaginação, né? Por isso que lá em João está escrito, não acrediteis em qualquer espírito, em 1 João, mas examinai se os espíritos são de Deus, né? Então, às vezes, o maior discernimento vai ser a espera. O esperar, né? O dar um tempo, o rezar, né? Rezar sobre aquela questão, rezar em torno daquela questão, se afastar um pouquinho. É como quando a gente está escrevendo um livro, né? Eu estou escrevendo um livro novo e, interessante, você está muito envolvido com o capítulo, você não consegue ver coisas. Então, depois que eu termino, eu faço 1, 2 leituras de segurança, passo para a editora, e aí eu fico até a editora fazer todo o seu trabalho, né, de diagramação, etc. Volta para mim 1 mês depois, aí eu leio, depois de ter esquecido, a minha cabeça se esqueceu, estava viciada, talvez, assim, acostumada com alguns caminhos, eu vejo 1 mês depois, eu percebo tanta coisa que eu não tinha notado, sabe? Coisas boas, coisas a melhorar, coisas a retirar. Então, às vezes você precisa se afastar um pouco da matéria para tomar uma decisão. Tô magoada, descobri que isso do meu marido, vou chutar o balde. Calma. É isso que Deus quer? É o Espírito Santo que está te conduzindo, ou é o seu orgulho ferido, ou é a sua raiva, indignação, talvez justas, né? Mas é o Espírito Santo que precisa soprar e nos conduzir, sabe? Outra coisa, o dom do conselho, ele nos ensina quando calar, quando recuar, mas também nos ensina quando falar, como falar. Por isso que antes de conversas, a gente precisa sempre pedir o Espírito Santo, né? Senhor, me inspira o que dizer. Me inspira como falar. Às vezes o Espírito Santo vai te inspirar, corrija, fale. Às vezes ele vai te inspirar, cale-se. Às vezes ele vai te inspirar, espere. Ou vá agora, ou solte, ou espere, né? O Espírito nos dá a palavra certa na hora certa. Mas muitas vezes precisamos deixar a agitação e a perturbação acalmarem-se por si mesmo, né? Deixar a poeira baixar dentro de nós. Olha, é importante a gente também perceber que o Espírito Santo nunca vai nos privar do discernimento. Maria é um exemplo, por quê? Porque o anjo chegou, você vai, disse a ela, né? Você foi escolhida para ser a mãe do Salvador. Nossa Senhora não disse, tá bom, vamos lá, vamos ver o que vai dar. Não, ela disse, como vai acontecer isso? Ela sabia como os bebês eram formados, como os bebês eram feitos. Ela não tinha tido, conhecia homem nenhum. O verbo conhecer na Bíblia pode significar também intimidade afetiva, sexual, né? Ela discerniu, ela quis entender. Não é porque ela estava indócil, ela quis entender. Depois que ela entendeu, o anjo disse, olha, o Espírito Santo vai vir. Não precisa explicar mais nada não, já entendi. Se o Espírito Santo vai vir, eis-me aqui. Eis aqui a serva do Senhor, Antila Domini. Faça-se em mim segundo a tua palavra, né? Escutou, discerniu e disse sim. Isso é um caminho espiritual fantástico. Rezar, escutar, discernir e responder, né? Maria e Jesus nos ensinam. E também, dentro do dom do conselho, está, como eu disse no início, lá no comecinho do programa, o ouvir Deus, o buscar direção em Deus, mas o estar também, está também o ouvir outras pessoas, né? Ouvir pessoas sábias, ouvir um amigo prudente. O prudente é sempre um bom conselheiro. A pessoa de oração que tem maturidade também é sempre uma boa conselheira. Um sacerdote, talvez, alguém mais velho. Claro, evite conselho de pessoas desequilibradas ou muito ansiosas, quando você vê que elas estão muito agitadas, né? Que talvez elas não consigam te oferecer muito. Mas é bom ouvir pessoas. Às vezes a gente ouve pessoas. Ontem eu falava com a minha irmã por telefone e ela me falou coisas assim. Quem nos conhece mais do que quem cresceu conosco, né? Fizeram tanto sentido. Eu falei, muito obrigado, ouvi com docilidade. Porque são pessoas que nos acrescentam muito, né? Talvez vocês, irmãos, vejam coisas que a gente não vê. E é tão bom buscar conselho ou ouvir pessoas. Porque também, às vezes, a gente fala assim, Senhor, o Senhor não fala comigo. Deus diz, olha, eu já falei que você não gostou da pessoa através da qual eu falei, né? Você não foi dócil para ouvir aquela pessoa. Então, Deus pode usar um amigo maduro, uma autoridade legítima, uma pessoa experiente, um diretor espiritual, um confessor, um pregador aqui. Talvez Deus hoje está usando o padre para dar uma direção concreta para você, né? Então, é importante ouvir conselhos, né? O livro de Provérbios diz que quem tem bons conselheiros tem bom êxito. Quem não tem bom conselho fracassa, né? Então é importante saber buscar conselho também. Olha, isso às vezes nos salva, gente. Você parar para escutar uma pessoa, isso é um gesto de humildade também, sabe? Buscar ajuda é um gesto de humildade. Buscar oração, buscar discernimento, às vezes fazer uma terapia é um gesto de humildade. Porque às vezes você acha, não, eu acho que é bobeira isso. No fundo, no fundo, é um orgulho escondido. Quando você precisa de uma terapia, tem um bom terapeuta com bons valores, bons princípios para te ajudar e você fala, não vou. No fundo, no fundo, às vezes tem um orgulho aí, uma vaidade. Não preciso disso. Mas talvez você precise. Porque, dizia Santo Afonso, nós não somos bons juízes de nós mesmos, né? Às vezes a gente precisa de alguém de fora para nos dizer. Porque às vezes existem desordens que não deixaram de ser desordens, mas elas foram tão incorporadas à estrutura do nosso comportamento que nós já passamos a achar que elas são normais. Como uma pessoa que tinha as duas pernas perfeitas, machucou a perna, e o médico foi fazer o gesso e fez o gesso com a perna torta, né? Engessou a perna torta e a perna ficou ali 6 meses daquela forma. Quando a pessoa tira o gesso, ela começa a andar mancando. Só que depois de alguns anos ela acostuma e fala, eu sou assim, eu nasci assim. Não, você não nasceu assim. Foi um erro médico, né? Às vezes a gente vai incorporando certas coisas, certas desordens. A gente vai mudando o nome das coisas, a gente vai chamando impureza de temperamento, a gente vai chamando orgulho de personalidade, a gente vai chamando ansiedade de temperamento. Não, tem coisas que a gente precisa purificar. Então vamos lá agora. Já caminhando para o término dessa reflexão sobre o dom do Espírito Santo, do conselho, nesta série sobre os 7 dons do Espírito Santo, passos concretos para crescer no dom do conselho. Passos concretos. Eu sei que você gosta dessa parte, né? Quando a gente materializa, torna prático, né, o conteúdo. Primeiro passo concreto para crescer no dom do conselho do Espírito Santo. Antes de decisões, pergunte o que eu quero e o que Deus quer. É importante, antes de decisões, rezar. Espírito Santo, retira de mim aquilo que me impede de enxergar essa situação como Deus a enxerga. Porque essa é a pedra de toque. Às vezes você está enxergando uma situação de uma forma como Deus não a enxerga. Ou você não enxerga, não consegue ver como Deus vê. Então sempre pedir o Espírito Santo, esse é sinal de humildade. Não é para você ser um insegurão, né? Uma pessoa que não sabe decidir, porque na indecisão também, a indecisão constante não é virtude, tá? Não confunda, é fazer um discernimento e ir. Se Deus já te mostrou que é mais ou menos por ali, vai. Espera um anjo vir falar contigo. Mas reze, como disse, como aconteceu com a Santíssima Virgem, mas reze, discirna e busque ouvir a Deus. Segundo passo concreto. Já disse, mas reforço. Crie espaços de silêncio. 5 ou 10 minutos diante do Santíssimo, gente, podem valer mais do que horas de ruminação, pensando. Como Samuel, que aprendeu aí diante do Senhor, né? E dizer: fala, Senhor, que o teu servo escuta. Terceiro passo concreto: nunca tome grandes decisões dominada por emoções intensas, né? Se você está tomado pela raiva, pelo medo, pela ira, pela euforia, pela ansiedade, pela tristeza, tenha prudência. As emoções são excelentes mensageiras, mas péssimos motoristas. A emoção revela o que você está vivendo, escute o que ela revela, mas não entregue o volante às suas emoções. Elas são mensageiras, não são motoristas. São péssimas motoristas e excelentes mensageiras. Então, eu tenho um critério comigo. Não dê sim ou não quando você estiver muito triste ou muito feliz. Às vezes acaba um evento, né? A gente está pregando um evento, e aquele evento maravilhoso, milhares de pessoas, conversões, você está no auge da emoção, e a pessoa: padre, vem aqui ano que vem. Eu fiz a experiência de todas as vezes que eu já digo na hora: venho. Dá ruim, porque às vezes eu não olhei minha agenda, às vezes eu não olhei o que a Canção Nova vai pedir de mim, porque eu sou membro da Canção Nova. Talvez a Canção Nova me peça para pregar um encontro, para fazer uma ação. Eu não olhei o calendário dos padres da Canção Nova, até mesmo como o responsável deles, eu preciso, né, nesse sentido formativo, preciso ver. Então, sempre é ruim. Por quê? Porque eu estava na euforia. Ou às vezes também quando você está muito para baixo, se sentindo meio de escanteio: não, eu vou fazer um monte de coisa para eu compensar isso. Cuidado. Nem na euforia e nem no baixo demais, né? Na tristeza ou no desânimo, é momento de fazer escolhas. Não decida quando as emoções estiverem falando alto. As emoções, repito, são ótimas mensageiras e péssimas motoristas. A emoção não tem que te conduzir, ela revela o que está dentro de você. Leve o que você sente com a emoção para a oração, mas não obedeça à emoção. Não obedeça à tristeza, à ira, ao ódio, à ansiedade, ao desânimo. Obedeça ao Espírito Santo. Obedeça a Deus. Não tome decisões importantes no auge das emoções. Não são as emoções que nos governam. Precisa ser o Espírito Santo. Quarta coisa para você viver o dom do conselho: antes de você tomar decisão, pergunte pelos frutos, né? Porque Jesus disse que pelos frutos você vai conhecer uma escolha, se ela é boa ou ruim, um coração, uma ação, um ministério, se ele é bom ou ruim. Então pergunte a você mesmo antes daquela escolha: isso vai produzir mais frutos? Isso vai produzir mais caridade, mais verdade, mais liberdade interior, mais fidelidade, mais humildade, mais proximidade de Deus? Isso vai me santificar? Que frutos isso gerará, né? Quinto passo concreto para você viver o dom do conselho: procure conselho de pessoas sábias. Procure alguém que tenha 3 características, como eu já fui dizendo: fé, maturidade, não seja um ansiosão, fé, maturidade e liberdade para lhe dizer a verdade. Porque alguém que não tem liberdade para lhe dizer a verdade, que quer te agradar ou que está preocupado demais com a própria imagem, quer ser queridão, não é um bom conselheiro, né? O conselheiro tem que ter liberdade interior para te dizer a verdade. A verdade que talvez ele não queria te dizer e que talvez você não quereria ouvir, né? Tem isso também. Mas essas verdades que às vezes a gente não quer ouvir, que nos pegam de calça curta, né? Como elas nos libertam, como elas nos fazem bem, como elas nos recolocam na rota certa, né? Então, antes de uma conversa difícil, sempre peço o Espírito Santo, busque escutar a Deus, busque discernir, busque se deixar conduzir. Termino com uma metáfora. Imagina uma criança andando com o pai num grande bosque, né? Numa grande, pequena florestinha ali, um bosque. A criança não conhece as encruzilhadas, o caminho. E vai chegar um momento que vão ter 3 caminhos: o que você está indo, direita, esquerda, ou continuar reto, ou pegar um atalho. A criança não entra em desespero, ela somente pega na mão do pai e deixa que o pai a conduza, porque o pai conhece a floresta, né? Isso é o dom do conselho. Não é eu que tenho que saber tudo e estou me debatendo porque eu não sei o que fazer. Você não sabe mesmo, eu também não sei. Mas existe quem sabe. É o Pai que nos conduz, derramando sobre nós o Espírito Santo e nos inspirando em cada uma das nossas ações. Amém.
2: Vamos pedir ao Espírito Santo que nos ajude para que toda esta esta verdade sobre o dom do conselho possa cair no nosso coração, para que Ele nos acalme, para que Ele nos conduza. Vamos cantar. Espírito de Deus, vem e fica aqui. Convide o Espírito Santo.

0: Nós nos colocamos à disposição, Senhor, do Teu Espírito Santo. Vem nos aconselhar, Espírito Santo.
1: Sinto que o Espírito Santo está visitando. Continue rezando com os meus irmãos. O Espírito Santo está visitando pessoas que estavam agoniadas porque não conseguiam ver o caminho todo. O Senhor te pede, tenha humildade e confiança em mim. Eu não vou te mostrar o caminho todo, eu vou te mostrar o próximo passo. Isso te basta, o próximo passo. O Senhor vai iluminar o passo de cada dia. Não fique agoniado, angustiado, angustiada, quando você não ver o caminho todo. O Senhor te ilumina hoje o passo de hoje. Amanhã o passo de amanhã, para que nós o busquemos todos os dias. O Senhor também está libertando pessoas que ouviram conselhos errados. Pessoas te deram más direções e você, por seguir esses maus conselhos, chegou a conclusões, a lugares na sua vida, consequências muito ruins. E você era até fechado a ouvir qualquer pessoa. O Senhor hoje está curando essa ferida do seu coração e te dando uma docilidade a Ele e a pessoas que Ele vai mandar no seu caminho. O Senhor também está visitando pessoas cuja vida está povoada de profetas. Deus já te enviou pessoas te dizendo, profetas, talvez um pai, uma mãe, um padre, um amigo, e você não deixa certos hábitos, você não sai de certas posturas. Está na hora de ouvir Deus através dessas pessoas e mudar.
0: O
2: Senhor mostra pessoas que têm um grande desejo de ouvir Deus falando com você. E o Espírito Santo de Deus está sendo derramado agora sobre você, meu irmão, minha irmã. E você vai, a partir de hoje, experimentar mesmo essa condução de Deus. Deus conduzindo a sua vida através de inspirações, de pensamentos. Ele vai dar a resposta concreta ao seu coração. Eu agradeço a Deus, porque hoje também eu estava pensando sobre isso. Eu preciso tomar uma decisão que vai influenciar a vida de alguém da minha família. E como essa pregação foi uma resposta de Deus para mim concretamente hoje, e que seja também para você. E o Senhor vem dizer também de profissionais que Ele coloca em sua vida, para dar conselhos, para dar direções concretas para você, que você precisa ser dócil, como o padre disse. Não seria uma perda de tempo você ir nesse profissional, ele falar com você e você não ser obediente, e você não ser dócil às direções desse profissional, seja um psicólogo, né? Seja um nutricionista, qualquer profissional que você está buscando hoje. Acolha o conselho, a direção que esse profissional dá para o bem da sua saúde também, mental, saúde física. E nós pedimos, Senhor, vem nos instruir nesta manhã, Espírito Santo. Vem nos orientar, Senhor. Como esta palavra de Isaías, nós pedimos que seja o Espírito Santo a dizer, segue por aqui, este é o caminho. E dai-nos a

0: docilidade, Senhor, nesta manhã, de seguir a condução, a direção, a inspiração do Espírito Santo. Nós não queremos mais ser conduzidos pelas nossas emoções ou por conselhos errados, como o Padre já trouxe, mas nós queremos ser conduzidos pelo Espírito Santo de Deus. Por isso vem, Espírito Santo de Deus, vem nos inspirar nesta manhã, vem concretamente conduzir o nosso coração, para que nós possamos crescer na espiritualidade, na intimidade com Deus. Shiri alalari alalari alalari
1: shandara alalari. Com as pessoas também que estão fazendo tratamento médico.
0: Shiri alamandara
1: alamandara. Você estava muito resistente, lendo muitas coisas, pesquisando na internet, porque você não quer ser dócil. O Espírito Santo está tocando o seu coração. Ele está dizendo a você agora que isto é para a sua salvação. Não tenha medo. Não tenha medo. Não resista. Não seja desobediente. Mas obedeça o seu médico. Este tratamento é para o seu bem. Isso está caindo agora. Está te trazendo paz. Um dos primeiros frutos de quem é dócil ao Espírito Santo. A paz. Chega, se estabelece no seu coração. Obrigado, Senhor.
2: Obrigado. E é preciso se deixar conduzir pelo Espírito Santo. Ele vai te inspirar hoje em coisas concretas. Na verdade, quando o padre ia pregando, o Espírito Santo já foi trazendo inspirações de atitudes concretas, de portas a serem fechadas, de portas a serem abertas ao coração de muita gente. O que o Espírito Santo falou no teu coração durante a pregação, coloca em prática agora, não fique esperando o anjo vir. Coloque em prática. E você vai sair desse programa de hoje, né? Assim eu sugiro, com esse propósito de querer se deixar conduzir pelo Espírito nessa semana, nesse dia. O Espírito Santo me conduz, vai ser a sua frase nessa semana. Vai ser a sua frase também que depois você vai digitar, escrever nos comentários aqui do Instagram, da live. O Espírito Santo me conduz. É muito importante essa docilidade, essa abertura.
0: Eu peço que o Márcio cante de novo, porque essa canção ela vai mesmo regando tudo que Deus falou. Você já começou, na verdade, você sintonizou a TV, você sintonizou o Sorrindo para a Vida, pedindo para Deus, Senhor, me conduza, me dá uma resposta hoje. E essa pregação concretamente foi uma resposta para você. Então, com essa canção, deixa Deus ir realmente confirmando tudo que Ele já disse ao seu coração.

0: Que essa paz que vem agora do Espírito Santo permaneça conosco mesmo durante esse dia, durante essa semana, todas as decisões que nós precisamos tomar, não é? Diariamente nós precisamos tomar decisões, graças a Deus. E eu gostei da dica do padre, viu? 9 dias de oração, né? 9 dias pedindo ao Espírito Santo para que nos dê a direção, a inspiração. Por tudo isso nós louvamos ao nosso Deus. Glória ao Pai, ao Filho e ao Espírito Santo.
1: Como era no princípio, agora e sempre.
0: Amém.
2: Louvado seja Deus.
3: Louvado seja Deus, né? Porque nós somos os primeiros a beber, né, padre?
2: Isso mesmo.
0: É graça.
3: Meu Deus. É, deu até um exame de consciência.
0: Que bom. Glória a Deus.
3: Né? Mas ficou muito forte, né? Essa questão do parar, do rezar, do ouvir e depois do decidir. Quero aproveitar aqui que, graças a Deus, muitas pessoas participando conosco através do nosso Instagram, @sorrindopravida. E antes de ler aqui o testemunho, eu quero divulgar o nosso e-mail para que você possa mandar o seu testemunho para nós. Porque, com certeza, esse momento da partilha da palavra de hoje tocou o coração de muitas pessoas. Então, se você deseja enviar para nós o seu testemunho, se você quer que a gente leia, e você não quer ser identificado, a gente respeita, mas aproveita e envia para nós aí o seu testemunho no sorrindopravida@cancaonova.com. Graças a Deus, muita gente aqui se manifestando, nos ajudando. Quero mandar um abraço aqui para o Vinícius, a Maria Araújo, o Eduardo, a Maria Geni, a Rosa Teixeira, Luciana Barros, a Roberta Maria, a Fátima Roseni, cada um desses que enviaram para nós aqui a sua doação, o seu Pix, para ajudar na campanha do Projeto Dani Almas. Quero louvar e bendizer pelo sim, pela dedicação de vocês, porque esta é a missão da Canção Nova. A Canção Nova não tem outra missão a não ser comunicar Jesus Cristo, para que esse programa, essa partilha da palavra do Evangelho chegue além Brasil. Nós necessitamos também da sua ajuda, e em nome de toda a família Canção Nova, nós já queremos agradecer por toda a movimentação do povo de Deus já no início desta manhã, no início desse programa. Quero ler aqui rapidinho 2 testemunhos, são pequenos, mas muito importante para aquilo que nós acabamos de viver nesse momento aqui com o padre, com a partilha da palavra. O Edson, ele mandou assim: bom dia, família Canção Nova, eu me chamo Edson, eu e minha família moramos em Goiânia. Como é linda essa obra de Deus e que vocês fazem esta missão de evangelizar e de comunicar Jesus Cristo. Eu já recebi muitas graças, várias, e lógico que tive algumas de pessoas que eu não imaginava que eu amava tanto, mas que eu perdi. A minha irmã Luciene, de 54 anos, e minha netinha, de 6 anos, ambas faleceram com câncer. Como dói, mas posso dizer que a minha única força é o nosso Senhor Jesus Cristo e a Canção Nova, que é um dos meios que tem me sustentado para superar essas percas. Eu mando a minha contribuição e quero dizer com muita alegria, é por isso que eu ajudo a Canção Nova. O mais interessante desse testemunho é que ele não falou só das graças que ele recebeu, mas dessas 2 perdas que ele teve, da sua irmã, que ele perdeu com 64 anos para o câncer, e de sua netinha de apenas 6 anos. Como é difícil uma perda dessa, eu nem imagino, né?
0: Se ter, consigo,
3: perder um neto, perder um filho, como isso deve ser doloroso. Mas ele falou que nem um momento ele reclama, ele murmura, mas que ele agradece a Deus e que ele é sustentado pela palavra de Deus, por tudo aquilo que Deus tem feito. Ele louva, ele agradece. Então, Edson, com certeza suas orações ficarão aqui, os seus pedidos de oração. Nós nos comprometemos aqui, junto com a bancada do Sorrindo para a Vida, para rezar por você, porque nós sabemos, como você falou, nós agradecemos muito, mas essa questão também dessa dor, dessa perda que você teve, e nós louvamos a Deus. É por isso que a Canção Nova existe, por causa dessa salvação de almas. E esse que acabou de chegar aqui, a pessoa colocou assim: Bom dia, padre. Ao escutar a canção nova hoje no Sorrindo para a Vida, sua palavra foi orar antes de tomar uma decisão. Eu acordei decidida a encerrar meu casamento nesta segunda-feira. Mas ao escutar a sua palavra, penso que mesmo se a minha decisão for mantida, eu preciso parar e escutar o Espírito Santo. O Senhor falou da novena. Por favor, como posso fazer esta novena? Aí depois o padre vai explicar. Vivo um casamento sem amor, sem carinho, sem compreensão de ambas as partes. Mas sei que não posso viver assim, mas em Deus eu quero tomar uma decisão com o coração em paz. E esse momento me ajudou a parar e não tomar uma decisão precipitada.
4: Meu Deus. Paz
2: seja Deus. Só por ela já valeu o nosso programa.
3: Já valeu,
2: né?
3: O programa.
2: Que bênção, que bênção. Eu falei, filha, de uma sugestão que eu costumo dar para as pessoas que eu acompanho, porque a gente, os padres também, a gente também recorre, né, ao dom do conselho, porque a gente não tem todas as respostas. Então, às vezes, quando a pessoa me traz uma situação bem inusitada, difícil, a sugestão que eu dou é: tire 9 dias, né, vá diante do Santíssimo, rezando o texto diante do Santíssimo, fique lá um pouquinho, e rezando por essa intenção, pedindo luzes a Deus, pedindo a direção do Espírito Santo, né? E geralmente, quando eu aconselho isso, as pessoas saem desse tempo forte de oração com uma direção, ou às vezes, no meio do tempo de oração, Deus mesmo vai conduzindo, as coisas se resolvem, né? Então é importante, é um sinal de humildade, docilidade e de filiação, né? Eu não sou irmão de Deus, eu sou filho, né? Eu sou menor. Então eu busco para receber direção. Então é essa a inspiração que eu tive.
4: Que bênção. Eu sei que muita gente vai seguir essa inspiração aí, não é? Para tomar as decisões certas. E sei que você também quer saber do projeto da M-Almas, né? Como que nós estamos hoje. Nós aumentamos 4%. Estamos com 72% do projeto da M-Almas. Graças a Deus e a você que já contribuiu, né? Louvado seja Deus por isso. Faltam 28%, família. Temos 3 dias úteis para ajudar o projeto da M-Almas. E o percentual diário está alto, né? 9,3%. Essa é a hora de nós nos unirmos com aquela inspiração que já foi nos dada semana passada, não é? O valor para todo mundo, além da sua contribuição já normal, seria o quê? 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Lá na rádio é tão bonito que eu chego lá na rádio e as pessoas mandam, né, o comprovante dizendo: olha, esse valor aqui é por aqueles que não podem ajudar. Então você que pode contribuir, porque não contribuiu não é padre.
2: Isso mesmo, 20 para cada um se todos contribuírem, né? Mas tem muitas pessoas que talvez não conseguirão, e se você puder, olha, além da minha contribuição, eu vou fazer o meu 20 por mais 2 pessoas, por mais uma, por mais 10, não sei qual é a sua possibilidade, né? É muito bem-vindo, porque é possível, eu creio, mas 9,3 por dia é exigente, então é. A família Canção Nova precisa se movimentar, fazer algo a mais. 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Hoje é o dia de ajudar e chegarmos ao 100%.
4: Isso mesmo, tem várias formas criativas, né, da gente poder tornar a Canção Nova mais conhecida. Você pode, ó, pegar o link do programa de hoje, compartilhar aí nos seus grupos de WhatsApp, né, da família, muita gente que precisa ouvir essa pregação. 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É uma forma segura de você também ajudar. 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Então, diante dos testemunhos de hoje que foram tão fortes, né? O primeiro de um homem que persevera em Deus na oração, mesmo perdendo a sua filha e perdendo a netinha de 6 anos, mas ele continua confiando em Deus porque a Canção Nova o sustenta na fé. Não é? E outros testemunhos que chegam aqui diariamente. A semana passada alguém dizia, até Sidney, irmãos aqui para nós, padre e Márcio Sapo, que ela ficou sabendo de uma das obras sociais da Canção Nova, que é o Instituto Canção Nova, que ela não conhecia, ela tem aqui o apartamento dela, que esqueci o nome aqui, de onde?
5: Condomínio
4: da Fé. Ela falou, eu conheço a Canção Nova, mas eu não sabia dessas obras sociais. Vocês precisam divulgar mais, né? O Centro Médico, Padre Pio, nós temos o Progen, Projeto Geração Nova, nós temos a Casa do Bom Samaritano, que acolhe os irmãos em estado de rua, né? Que recebem ali banho, alimentação, corte de cabelo, roupa nova e oração, né? Que é o principal. Então, nós temos várias obras sociais. A Companhia de Arte, gente. Meus dois filhos, né? O Juan Diego faz futebol ali na Companhia de Artes. A Esther Maria faz a ginástica rítmica, que ela ama. E várias crianças dessa região em estado de vulnerabilidade também tem ali, né, várias atividades. Gente, tem balé, tem judô, aprendem instrumentos musicais, inclusive violino, gente. Olha que graça! As crianças aprendem tudo isso na nossa Companhia de Artes. Então, vale a pena você conhecer também as obras sociais da Canção Nova, fjtp2.org. Não é isso? Confere aí, diretora, por favor, o site, para você saber todas... fjp2.org. Por que FJP2, né? É Fundação João Paulo II, né? Que é a Canção Nova. Você precisa entrar nesse site e conhecer as obras sociais da Canção Nova, porque talvez alguém não vai ajudar a Canção Nova através da TV, da rádio, não vai ser atingido por essa evangelização, mas vai ser convencido a ajudar conhecendo as obras sociais da Canção Nova. E você, sócio, é que mantém todas essas obras sociais da Canção Nova também. 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Para você ajudar nesses minutos finais do programa, ajude, contribua com a Canção Nova, né, meus irmãos?
2: É isso mesmo. 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
4: Isso mesmo,
2: padre. Isso mesmo, padre, tá na hora da bênção, né?
4: Isso, o padre já vai dar a bênção, mas só para mostrar aqui no celular do Márcio, ó, é isso mesmo. 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
2: E digite aí no post de hoje do Instagram, onde está a nossa foto, e o quero ser, Espírito Santo me conduz. É a frase de hoje, testemunho público de fé. Dê sobre você o seu dia, as tarefas que cada um está fazendo. A bênção do Deus Todo-Poderoso, Pai, Filho e Espírito Santo. Amém.
4: Amém.
2: Até amanhã, se Deus quiser.
4: Se Deus quiser. Até amanhã, meus irmãos. Márcio, obrigada, viu?
5: Obrigado, Patrícia.
4: O Espírito Santo me conduz.

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1: Viagem apostólica do Papa Leão XIV à França. Nesse domingo, o pontífice presidiu missa no Santuário de Nossa Senhora de Lourdes. Esse centro mariano recebe todo ano milhões de peregrinos vindos de mais de 140 países do mundo todo. Detalhes com Silvanei José.
2: Dos mais de 7 mil dossiês de curas depositados após as aparições de Nossa Senhora a Santa Bernadette Subiru em 1858, a Igreja reconhece 72 casos como milagres ocorridos neste lugar. Apoiados pela oração dos doentes e pelo amor da Nossa Mãe, caminhai com confiança rumo ao futuro. Não temais as tempestades do mundo. A Santa Mãe de Deus vigia sobre o vosso caminho. Envolve a Igreja no seu manto de ternura e, como estrela radiosa da manhã, guia os vossos passos para vos gerar com alegria na própria vida do seu Filho Jesus, disse o Papa na homilia da celebração, dirigindo-se aos peregrinos.
3: Frères et sœurs, pèlerins venus de France et du monde entier, en vous regardant ce matin, réunis dans la maison de notre mère, je vois le visage universel de l'Église.
2: Irmãos e irmãs, peregrinos vindos da França e de todo o mundo, ao olhar para vós esta manhã, reunidos na casa da nossa mãe, vejo o rosto universal da Igreja. Alguns de vós atravessastes continentes, superastes fadigas, trouxestes as vossas alegrias e os vossos fardos até esta gruta sagrada. Que felicidade estarmos juntos, um só coração, uma única família. O pontífice ressaltou que os textos propostos pela liturgia dominical abordam um aspecto central da mensagem que a Virgem Maria veio confiar a Santa Bernadette e sobre o qual Leão XIV desenvolveu boa parte de sua reflexão, ou seja, o convite à conversão, ao mesmo tempo terno e urgente.
1: Da Central de Jornalismo Canção Nova, Ana Elisa Castro.
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12: 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Santa Catarina de Sena.
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2: Bom dia, Brasil! Bom dia, família Canção Nova! Está no ar Clube do Ouvinte nesta manhã de segunda-feira, dia 28 de setembro de 2026. Aquele abraço para você que faz aniversário nesse dia, celebrando o dom da vida. Deus abençoe você, meu irmão. Que seja um dia muito feliz e que Deus te faça santo, santa. Bom dia para o Carlinhos aqui na técnica, bom dia para o Felipe, para toda a equipe aqui da Rádio Canção Nova, Rita Reis, nossa produtora. Bom dia para toda a Cachoeira Paulista e região, os nossos colaboradores, os nossos queridos irmãos missionários que estão na sintonia. Como é bom, viu, chegar até você nesta manhã de segunda-feira. O solzinho tá tímido, querendo sair aqui em Cachoeira. Hoje a temperatura tá mais agradável, né, Carlinhos? A noite fez calor, né, Carlinhos? Lá em casa tava quente. Nossa, ontem teve muito, um dia muito quente. Graças ao bom Deus, né? Em tudo nós damos graças ao Senhor por tudo aquilo que Ele também permite na nossa vida, não é? Que bom estar com você, família. Você de todo o Brasil, de norte a sul, de leste a oeste. Onde você está na sintonia? Me diz. Você tá em casa, no trabalho, na rua, no trânsito, na roça? Nossa, na praia, tá no litoral? Ai, já pensou na segunda-feira no litoral, hein, Carlinhos? Que graça! Ou você tá aí na fazenda, tá aí nas grandes cidades, me conta onde você está ouvindo a Rádio Canção Nova nesse momento, ou está em outro país, hein? Deus abençoe, meu irmão, minha irmã. Pra começar bem, com alegria, a gente canta com Junho Chu e DJ Rony Moura, Eu Prefiro Paraíso.

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1: Ah, eu também prefiro o paraíso. Que você, meu irmão, minha irmã, nessa manhã tem esse desejo no seu coração de ser de Deus. E olha, hoje aqui no nosso programa especial, hein? Especial da Minha Alma, isso mesmo. O tema é: a Canção Nova nasceu para evangelizar. E ela evangeliza porque você assume junto conosco essa linda missão de salvar almas para Deus. Por isso, hoje nós vamos ter aqui a presença da missionária Deus Irene, ela que é diretora executiva da Fundação João Paulo II, falando pra gente da realidade, né, que nós estamos aí vivendo do projeto da Minha Alma. E olha, é importante já você saber que faltam apenas 3 dias para ajudarmos o projeto da Minha Alma, tá bom, família Canção Nova? E olha, para você ajudar o projeto da Minha Alma, que está faltando 28%, hein, gente? Em 3 dias, a meta, o percentual diário é de 9,3%. É meta alta, né? Porcentagem alta. Mas quando nos unimos, não tem para ninguém, não é verdade? Então, nós alcançamos 72%, faltam 28%, e nós precisamos de você para ajudar o projeto da Minha Alma, tá bom? Podemos contar com você, com a sua ajuda? O direcionamento que a gente já recebeu da Deus Irene na sexta-feira, né? Foi este: se cada sócio contribuir com algo a mais no valor de R$20, nós chegamos ao 100%, tá bom? Então já tem mais notícias aqui para você, mas já quero falar sobre essa realidade linda. Nosso querido pai fundador, Padre Jonas Habib, né? Ele diz: o bonito não é realizar o nosso próprio sonho, mas realizar o sonho de Deus, né? E é esse que é o sonho da Canção Nova: realizar a vontade, o sonho de Deus. E é com essa frase do Padre Jonas que eu quero começar hoje aqui o programa, né? Porque quando nós olhamos para a história da Canção Nova, nós percebemos que ela nasceu de um sonho que Deus colocou no coração de um homem que decidiu dizer sim, Padre Jonas Habib. Ele não sabia tudo que Deus iria realizar, mas ele confiou em Deus, deu seu sim. Sim, confiou na providência divina, e hoje nós vemos aquela Canção Nova que começou com uma rádio pequenininha em Cachoeira Paulista, que mal pegava aqui nos bairros de Cachoeira, se transformou na Rede Canção Nova de rádio, na TV Canção Nova espalhada pelo Brasil inteiro, e nessa evangelização pela internet no mundo inteiro. Então é o sistema Canção Nova de comunicação, sem contar, é claro, os acampamentos de oração, as nossas obras sociais. Tem muita coisa boa para contar aqui hoje para você, mas já quero deixar você com esse desejo, ó. 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Durante o programa de hoje, olha, hoje o programa, já que estamos falando sobre a Canção Nova nasceu para evangelizar, eu quero mesmo mais uma vez ouvir de você: o que te leva a ajudar o projeto da Minha Alma, ajudar a Canção Nova? O que te incentiva, meu irmão? O que faz você tomar essa decisão de partilhar daquilo que você tem com a Canção Nova e ajudar o projeto da Minha Alma? É isso que eu quero saber. 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Nós vamos de música, intervalo, já eu volto com você.

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16: Pontualmente 10 horas, um ótimo dia para você na sintonia. Vamos pedir o Espírito Santo de Deus. Bruna Marta canta Nascer do Alto.

10h04, que bom ter você conosco nesse programa especial da Dai-me Alma, junto com você, né? Refletindo sobre esse tema. A Canção Nova nasceu para evangelizar, graças a

0: Ivanete, lá de Taguaçu, Espírito Santo, ela respondeu: o que me motiva a ajudar o projeto da Minha Almas é o amor a Jesus. É poder também evangelizar pela minha doação. Sou sócia há vários anos. Obrigada, minha querida. Deus abençoe muito, viu? Quero também aqui agradecer a Dora de Rio Grande da Serra, ABC Paulista. Ela diz: meu algo a mais, Padre Jonas Abibi. Ela falou, né? Isso mesmo, querida. Em homenagem ao nosso querido pai fundador, ela mandou os R$20 dela já, contribuindo, dando seu algo a mais para o projeto da Minha Almas nesse mês de setembro. Lembrando, temos apenas 3 dias para ajudar a Canção Nova no mês de setembro. Por isso, hoje aqui nesse programa especial, nós temos a presença da Deus Irene, missionária da Canção Nova, diretora executiva da Fundação João Paulo II, que vem falar também como você pode ajudar a Canção Nova. Bem-vinda, Deus Irene. Bom dia!
1: Bom dia! Obrigada! Como é bom estarmos juntos em família Canção Nova. Então, já agradeço a você que nos recebe aí na sua casa, no seu trabalho, no lugar onde você nos acompanha.
0: E Deus, eu já quero começar com uma pergunta pessoal para você, né? Olhando para a sua história.
1: Que vem aí, gente.
0: Você consegue identificar momentos em que você percebeu claramente a providência de Deus cuidando de você, Deus?
1: Nossa, muitos, muitos momentos, não é só um. Mas agora, enquanto você falava, comecei a me recordar que às vezes a gente pensa que a providência é só o receber. Mas às vezes a providência também passa pelo retirar, né? Deus permite que seja retirado. E é algo até que você pode sorrir da minha experiência, mas me ajudou muito a confiar na providência. Quando eu cheguei na comunidade, há uns 20 anos atrás, cheguei em janeiro de 2007, eu ainda não tinha essa, apesar de já ter o conhecimento do viver da providência, de estar me lançando, saindo do meu emprego e vindo depender de Deus aqui nessa obra de Deus, eu ainda tinha muita dificuldade. Então eu pensei assim: nunca mais eu vou ganhar uma calça jeans boa. Então, na minha mala, Patrícia, olha só o que eu fiz. Coloquei 8 calças novas, com etiqueta e tudo.
0: Pra garantir.
1: Pra garantir. Eu não vou passar apuros, né, com calça jeans.
0: Como durante... missionária.
1: Como missionária. Porque eu, na minha cabeça, assim, imagina se vai chegar no bazar da Canção Nova uma calça jeans nova, uma calça social. E eu usava muito calça social, porque eu trabalhava em banco. Então, as roupas sociais eu achei que eu não ia precisar. Engano, né, gente? E acabei doando as roupas sociais e comprei jeans para trazer. Quando cheguei aqui, tive uma dificuldade na adaptação da alimentação, porque eu sou nordestina. E também a gente, eu andava muito de carro antes de vir para cá. E aqui a gente anda a pé.
0: Andava a pé, pra cima e pra baixo.
1: Praticamente, pra cima e pra baixo. As ladeiras, você que já conhece aqui, né? Sobe, desce. Então, eu perdi muito peso. 6 meses depois, Patrícia, eu não tinha uma calça que desse certo mais em mim. As minhas calças novas, eu fiquei assim, apavorada. E chegou o período de fazer todo mês, a gente faz o retiro da Boa Morte, né? Eu ainda segurei nos primeiros meses, mas quando chegou no meio do ano, não deu mais. E aí eu tive que doar, porque foi a providência também para outras irmãs que tinham ganhado peso, que estavam sem.
0: Imagina a alegria, né?
1: Foi uma festa das irmãs ganhando calça jeans nova. E aí eu entendi que quem cuida de mim é Deus, que não é a minha programação, que não é a minha organização. Claro, a gente se organiza também, mas quando a gente faz a opção de depender de Deus, é Ele que cuida. Graças a Deus, nunca me faltou.
0: Olha,
1: eu estou sempre bem vestida, graças a Deus. Não nos falta coisa alguma. Mas eu precisei viver essa experiência de sentir Deus falando: minha filha, você não entendeu ainda?
0: Desapega.
1: Desapega, sou eu que cuido de você. Abandone-se. E essa experiência me ensinou isso, me abandonar completamente.
0: Olha, eu tenho certeza que esse seu testemunho, pequeno testemunho aqui, tá reverberizando aí muita gente que precisa desapegar de algo, né? Que
1: está apegado. Isso. Tem gente que guarda um presente de casamento, um presente de 15 anos, um presente, e aí não usa mais, e a providência para outra pessoa, e vai guardando e não desapega. Às vezes é uma mãe que perdeu o filho, que devolveu o filho para Deus e mantenha o quarto

0: Igualzinho. Às vezes isso acontece. Na minha família eu já vi isso acontecer. Às vezes é uma filha que entrega a mãe de volta para Deus e mantém tudo ali guardado, a roupa da mãe, o calçado, todas as coisas. Então chega o momento que a gente precisa viver esse desapego.
1: Verdade.
0: Não é só da calça jeans, é também de todas as outras situações que a gente vai vivendo. E aí você pode mesmo hoje se perguntar: o que Jesus está pedindo para eu desapegar no dia de hoje?
1: Sim, e até aquele exercício. Se tem algo no seu guarda-roupa há mais de um ano que você não usa, não te pertence
0: não,
1: mais.
0: Não me pertence
1: é
0: mais.
1: É de outra pessoa.
0: É de outra pessoa.
1: E foi lindo o que a Deuserene disse. A providência de Deus está naquilo que Ele dá, mas também naquilo que Ele tira da nossa vida, não é? Então esteja atento aí. E falando na Canção Nova, Deuserene, a Canção Nova também vive, né, ao longo da sua história, ela é marcada por essa confiança na providência divina, que é se abandonar em Deus, né?
0: Sim.
1: Igual você fez, você doa suas calças e confiou, Deus vai prover, né, na minha
0: Deus
1: vida.
0: Deus proverá e Ele provê.
1: E
0: sempre.
1: A Canção Nova vive isso na sua história, diariamente a Canção Nova depende da providência. A gente gosta de recordar aquela inspiração que o Padre Jonas teve no início. É, que normalmente qualquer rádio ela é mantida por comerciais, por patrocinadores.
0: Sim.
1: Era óbvio que o caminho era esse.
0: Sim.
1: Mas Deus veio, interviu e inspirou no coração dele o quê? Não, vocês não vão ter patrocínios.
0: Não.
1: Vocês vão viver da providência divina.
0: E está no escrito dos nossos documentos, que o Padre Jonas deixou documentos escritos para nós, missionários. E está lá no documento que ele escreveu para nós, que haveria um povo, que o que Deus colocou no coração dele, que haveria um povo bem disposto que iria assumir junto conosco essa missão de evangelizar. E esse povo bem disposto é você, que é da família Canção Nova. Seja de forma anônima, seja você cadastrado como sócio fiel ou doador fiel de forma anônima, porque também a gente percebe às vezes que chegam doações todo mês na mesma data, aquele valor. Gente, é uma pessoa fiel, mas não é sócio.
1: Apenas então, não se tornou um sócio.
0: Apenas não se tornou, mas
1: é sócio.
0: Mas é sócio.
1: E você que está na sintonia aí, que está ouvindo a Canção Nova agora e que não tomou a decisão ainda, né, de ser um sócio, de ter um compromisso de amor com a Canção Nova, assuma hoje, né, esse compromisso, escolha. Tem várias maneiras para você ajudar.
0: Sim,
1: né?
0: Sim, pode fazer isso com cartão de crédito, com boleto, com o Pix pode ser automático, pode ser recorrente, como você preferir. Também por débito automático direto na sua conta. A Canção Nova, ela abriu conta em praticamente todos os bancos para poder ter conta no banco que o sócio que quiser fazer o débito automático, ele faça para nós do banco dele diretamente, né? Que o débito automático tem essa possibilidade e esse dificultador, que tem que ser no banco daquele sócio. A gente também precisa ter conta. Se o sócio é do banco X, a gente precisa ter conta do banco X. Mas o Pix não. O Pix, ele foi um aprimoramento do débito automático, porque o Pix automático a gente recebe ele em um único banco, mas qualquer banco pode fazer o Pix automático pra gente. Então, se a sua conta, vou falar o nome dos bancos, tá, gente? Se a sua conta é na Caixa Econômica, você pode cadastrar o seu Pix automático, mesmo que o nosso cadastro esteja no Banco Itaú ou no Banco do Brasil. Então, o Pix automático, ele tem essa liberdade. Ai, Deuserene, eu prefiro o boleto para eu pagar todo mês. Não tem problema, o valor também chega para nós. Mas eu preciso dizer para você que as tarifas que nós pagamos ao banco, a menor delas é o do Pix.
1: Olha só.
0: Graças a Deus o Pix chegou com uma taxa bem pequena, né? E o maior é o boleto.
1: Então,
0: por
1: até
0: isso,
1: o Pix tem uma taxa também?
0: Até o Pix a gente paga uma taxinha para receber.
1: A
0: quem está fazendo não vai ter esse custo, mas nós que recebemos, nós precisamos sim, né? Se nós recebemos 50 Pix, nós pagamos o valor referente aos 50 Pix que nós recebemos.
1: Olha, gente, então, olha, vale a pena ajudar. Pix recorrente é para você que não, o Pix automático é você escolher uma data, né?
0: Sim.
1: Que vai ser, ela, todo mês
0: naquela data, aquele Pix vai de forma automática sair da sua conta e vir para a conta da Canção Nova.
1: Isso, e o valor também, ele não muda, é o que você
0: escolher. É o valor que a pessoa escolher, se ela é fixo, né? Ele é automático, de forma fixa. Ah, mas eu gostaria, mês passado eu fiz o Pix automático com R$20. Falar nisso, já vou falar o 20 de exemplo para poder lembrar você que esse mês, se todos colaborarem com R$20, a gente chega aos 100%.
1: Isso.
0: É o momento do Pix 20.
1: Isso.
0: Por isso que eu estou usando o 20 de exemplo também, né? Me recordando do Pix para você não esquecer. E esse mês você fala, não, esse mês uma pessoa que eu conheço, então eu quero ajudar mesmo sem... Eu posso mais um pouco, então eu vou doar 40. Você liga na nossa central e pede para alterar o valor. E é possível, sim, você mudar o valor para poder doar com valor maior naquele mês específico. E aí você fica doando com aquele valor todos os meses.
1: Eu já quero agradecer o José Aparecido de São Paulo, capital. Ele diz assim, bom dia, estou enviando a minha ajuda. Patrícia, manda um abraço para minha esposa Maria Lucimar e a minha filha Juliana Santos. Um abraço para as duas, viu? Um beijo aí para Maria Lucimar, para Juliana. E ele mandou o comprovante aqui do Pix, né? Ajudando com o valor de R$20. Então, para você entender, né? Sempre nos pedem, né, Deuzirene? Qual que é o valor de se dividir entre todos os sócios? Quanto que fica para cada um? Para ajudar a Canção Nova a chegar ao 100%.
0: Isso mesmo.
1: Então, nesse mês de setembro,
0: o valor é R$20.
1: É R$20.
0: Na conta, na verdade, deu R$19,86. Aí o padre Adriano Zandoná, com a autoridade sacerdote. Pix 20, né, Deuzirene? Vamos arredondar esse Pix.
1: E, na verdade, o povo de Deus gosta de arredondar mesmo,
0: sim,
1: né?
0: Também é verdade.
1: E a gente arredonda para cima. Mas se você não pode os R$20, você faz aquilo que você pode.
0: Você pode, exatamente.
1: Semana passada mesmo, uma ouvinte dizia, Patrícia, eu estou desempregada, mas eu vou fazer a contribuição no valor de R$10, que é o que eu posso doar. Então, a gente agradece aquilo que você pode doar. R$1 que, se você doar, já está ajudando o projeto da Emalmas. Centavos, se você não tem mais... É isso que você sente no coração de doar? Doe. A Canção Nova precisa de você. Agora, se você pode mais do que 20, pode assumir outras pessoas que não podem, então faça mais do que 20
0: isso
1: também,
0: mesmo,
1: né,
0: Faz Desirene? Mais do que 20, que aí você contribui com essa pessoa que só doou 10. Você pode 30, doa 30. E a gente percebe que a família Canção Nova faz mesmo esse movimento. E eu já quero dizer obrigada para quem está doando agora, para quem já doou, para quem vai doar ainda nesses 3 dias para a gente fechar o mês de setembro sem contas em atraso. E uma coisa também para quem coloca Pix automático ou débito automático, Patrícia, que nos ajuda,
1: sim,
0: é que a gente pode usar essa base de dados como garantia quando a gente vai fazer empréstimo bancário. Porque quando não fecha 100% e a gente não consegue negociar com os fornecedores, porque quando são fornecedores que já estão com a gente, parceiros que estão com a gente há bastante tempo, a gente consegue fazer essa negociação. Mas às vezes são equipamentos importados. Aí não tem o que fazer.
1: Não tem como negociar.
0: A gente tenta negociar, mas dificilmente a gente consegue esses produtos de importação. Eles são muito rígidos, os processos, os contratos. E também as contas fixas, contas de luz. Nossa conta de luz são valores, se pegar todos os valores, eu não tenho aqui. Mas a próxima vez que eu vier, eu me comprometo a trazer o valor total de todas as nossas contas de luz do país. Porque onde tem uma retransmissora, tem uma conta de luz.
1: Sim.
0: Onde chega o sinal Canção Nova da TV ou da rádio de forma aberta, tem uma conta de luz. Porque ali tem um gerador, ali tem um transmissor. Então, a gente precisa pagar a conta de luz desse equipamento e do refrigerador. Porque esses equipamentos ligados 24 horas, eles precisam de refrigeração.
1: Senão queimam.
0: Então, a gente precisa desse investimento na conta de luz. E conta de luz, você já deve ter passado por isso na sua casa. Chega o dia de pagar, se atrasa, se passa, eles cortam. Né? Tem um tempo bem curto, então não dá para a gente atrasar muito, não dá para negociar para pagar parcelado desse mês em 3 meses seguintes. Então, quando a gente precisa mesmo entrar em empréstimo bancário, a gente pode usar essa base de dados como garantia. E aí os bancos até baixam a taxa de juros para nós, porque eles conseguem ver nessa base de dados que a gente tem um risco muito pequeno de ser inadimplente. Então, quando você coloca no automático, você já nos ajuda até quando não chegamos aos 100%.
1: Olha que legal, gente. Então, coloca aí o seu Pix automático, né? Você, para se tornar sócio pelo Pix automático, você precisa ligar. É bem rápido, viu? 12-31-86-2600. 12 é o DDD. 31-86-2600 e fala, olha, eu me convenci, eu quero ser um sócio pelo Pix automático. Mais um abraço aqui para Luci Maria de Migrantinópolis, Roraima. Ela mandou aqui dizendo, eu contribuo porque sei que através da programação da Canção Nova muitas almas são salvas. Obrigada, meu senhor. E ela mandou no valor de R$100.
0: Olha, muito obrigada, minha irmã. Doou
1: por ela e mais quatro.
0: Por ela e mais quatro.
1: Gente, é muita generosidade também. Então é assim a família Canção Nova. Quem pode mais, dá um pouco mais. Ou muito mais, se Deus tocar no seu coração. E quem pode, aquele valor que é menor do que 20, doe também. Agora, o que nós não podemos é não fazer nada pelo projeto da Minha Almas. E também a oração, né, Deus?
0: Sim.
1: A gente precisa de muita oração.
0: Tanto com a divulgação quanto com a oração, né? Eu sempre falo isso, que uma obra de Deus, ela não é mantida só com o custo financeiro. Ela é mantida também com a intercessão daqueles que amam, que conhecem, que abraçam essa obra. Então, reze por nós. Principalmente nesse período de reta final, no final do mês, mas também o mês inteiro. E nos ajuda a divulgar, porque às vezes Deus tem uma graça para fazer na vida de alguém que passa por você. Então divulga, que a pessoa que fica conhecendo, além dela receber a mensagem do Evangelho, ela também pode se tornar sócia. E de repente você nos ajuda trazendo mais sócios para
1: a
0: família Canção Nova.
1: A gente compartilha tanta coisa aí no WhatsApp, né, nas redes sociais. Compartilha, né? A TV Canção Nova, a Rádio Canção Nova. Divulga aí pela internet.
0: Coloca no seu
1: canal.
0: Status,
1: isso,
0: né?
1: Isso, no status do WhatsApp. Ótima ideia, Deuzirene. Isso mesmo, família. E hoje, se você pode, nos ajude pelo Pix, tá bom? pix.doação@cancaonova.com, tudo junto. O Pix se escreve P-I-X, tá bom? Sem acento, sem cedilha. Ah, não consegui pegar, Patrícia. Me pergunta aqui no WhatsApp da rádio que eu te mando certinho o link aí do Pix pra você nos ajudar. E nós louvamos a Deus também pelos 76, né? Que nós alcançamos, é isso? Vamos confirmar aqui o valor, gente. Hoje nós estamos com 72. Ai, seria maravilhoso 76, né? Faltam 28%, né, Deus?
0: Faltam 28%, isso mesmo.
1: São 3 dias.
0: Para 3 dias, é possível.
1: 9,3%.
0: Quando a gente olha o valor inteiro, meu Deus, é muito dinheiro. Mas quando a gente divide pela quantidade de sócios, pela quantidade desse povo bem disposto, que Deus mesmo deu a missão de nos auxiliar no sustento dessa obra, aí a gente vê que é possível. Se cada um doar com 20, nós chegamos aos 100%. Talvez você esteja pensando, Deuzirene, se esses 72% que já doaram, se só esses puderem assumir a campanha esse mês, os demais estão enfrentando dificuldade, foi um desemprego, foi uma questão de saúde, e nós que já doamos queremos assumir. Quanto que a gente precisaria? Olha, se você doar com metade do que você já doou, já chegou a 100%. Então também tem isso, né?
1: Isso.
0: Aqueles que já doaram, que já foram fiéis nesse mês, se quiserem fazer um algo a mais, pensando assim, vamos juntar as mãos, quem já doou? E não tô pensando todo mundo que tem o cadastro. Então se você fizer com metade, a gente já fechou, já chegou aos 100%.
1: Confiança, vamos chegar lá.
0: Vamos
1: em nome
0: chegar
1: de Jesus.
0: Lá. Confiança é o que não nos falta, Patrícia, porque a gente já viu tantos milagres acontecendo.
1: Verdade.
0: De um dia pro outro, né? E às vezes os milagres, eles vêm de onde a gente menos espera.
1: É mesmo.
0: De onde a gente menos espera, surge um fornecedor, uma pessoa, um empresário, alguém que tem mais posses. Olha, eu conheci essa obra através de uma peregrinação, por exemplo, né? Teve uma senhora que nos auxiliou naquela feira lá em São Paulo. E aí, para montar o stand, ela nos conheceu através de uma peregrinação.
1: Olha só.
0: E ela se ofereceu, ela falou: olha, eu não posso doar muito em espécie, mas eu posso doar do meu serviço, do meu dinheiro, do meu serviço mesmo, né? Não do meu dinheiro diretamente, mas do meu serviço. Posso fazer um projeto, tenho material. E aí foi assim que a gente conseguiu fazer um stand lindo no evento
1: mesmo,
0: lá em São,
1: né,
0: Paulo. Teve estúdio da rádio na Expo Católica.
1: Que legal.
0: Foi muito legal. E assim, como essa, tem várias outras pessoas que nos conhecem de alguma forma e querem nos auxiliar com a sua mão de obra, com aquele que é o seu específico.
1: Isso.
0: Seja uma cabeleireira, lembrei também agora da Fatinha, lá em Fortaleza. Ela junta, já tem 15 anos, mais um pouco, que ela faz toda primeira segunda-feira do mês na Casa de Missão da Canção Nova em Fortaleza. Ela se junta com outros cabeleireiros e eles dão um dia de trabalho para o projeto da M Almas. Falei, gente, que lindo isso!
1: É lindo.
0: Porque ela atende com um preço de tabela menor do que no salão. E aí o povo de Deus que vai na Casa de Missão, né, ajuda a Canção Nova.
1: Cuida da alma e sai mais bonita.
0: E sai mais bonita.
1: Gente, que
0: então,
1: bem.
0: É muito interessante. Então, tem gente que tem restaurante que decide que um dia do mês, o que arrecadar naquele dia, vai ser para a Canção Nova e deposita para a gente. Então, são muitas alternativas que as pessoas, que o Espírito Santo inspira.
1: São. O Espírito Santo é criativo, sejamos dóceis a ele, né? A gente precisa ir para o intervalo, né? Estamos com a propaganda política também, mas quero agradecer, Deus. Irene, muito obrigada e vamos em frente.
0: Vamos,
1: né,
0: em frente. A gratidão minha, você que já nos ajudou. Não esquece, pix.doação@cancaonova.com.
1: Amém. Agora 10h27, vamos pro intervalo. Já eu volto com você e música.
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A vida é caminhar, Padre Jonas Habib nos ensina, né? Seguir em frente, a não desanimar, né, família Canção Nova? E olha, eu tô amando aqui ver as respostas, você que se sente motivado, incentivado a ajudar o projeto da Minha Alma. Tem muita gente respondendo, Juliano lá de Limeira, ele mandou já aqui dizendo, eu já fiz meu Pix. Graças a Deus, um abraço aí pra você, pra esposa, pra todos aí de Limeira. O Fabiano de Sorocaba também aqui mandando um abraço pra todo mundo. Quem tá com a gente nessa manhã também, cadê o nome? É lá de Itaguaçu, né? Espírito Santo. Ah, ela já mandou aqui o comprovante pra gente, né? Ajudando o projeto da minha... Ah, ela tinha dito por que que ela ajuda. Agora ela mandou o comprovante e dizendo meu algo a mais. Eu já tinha feito no começo do mês a minha ajuda. Deus abençoe. E ela pede orações também pela casa que ela precisa construir, que a providência de Deus chegue na sua vida, minha irmã, na sua família, e você construa essa casa, tá bom, querida? Quero também me unir lá de Pernambuco, a Ângela Lima. O que me motiva a ajudar a Canção Nova é porque é uma ação de Deus que sempre está nos ajudando. Lidiane de Matão também mandou um grande testemunho aqui, né? Eu ajudo a Canção Nova porque é impossível não contribuir com esta obra do Senhor, que um dia também me alcançou, transformou a minha vida. E ela diz, em 2016, meu filho Pedro foi profetizado na Canção Nova durante o acampamento de cura e libertação. Em 2017, eu estava grávida dele, de 5 meses, já tínhamos uma viagem marcada para voltarmos ao mesmo acampamento. Estava tudo bem até o dia da viagem. Naquele dia, durante uma consulta, estava tudo normal. Porém, antes de viajarmos, eu senti uma dor imensa no nervo ciático que me impossibilitava até de permanecer sentada por muito tempo. O médico disse, eu não autorizo você a viajar. Olhei para ele e respondi, eu vou viajar e me responsabilizo porque estou indo para um território santo. E quando eu colocar os pés lá, minha dor vai passar. Durante toda a viagem, eu senti muitas dores. Eu era coordenadora da caravana e pedi muita oração aos irmãos que estavam no ônibus. E de fato, Patrícia, eu fui a primeira a descer do ônibus. No momento em que eu coloquei meus pés nessa terra santa, a dor simplesmente desapareceu. Não sentia mais nada. Por isso, eu ajudo a Canção Nova. Porque eu não contribuo apenas com uma obra. Eu contribuo com uma obra que faz parte da minha história, da história da minha família e de tudo aquilo que Deus realizou em nossas vidas. Deus abençoe cada missionário, cada colaborador, cada pessoa que mantém esta obra viva. Que Nossa Senhora continue passando à frente e que a Canção Nova permaneça sendo instrumento de Deus para tantas famílias. Um abraço fraterno a todos vocês. Lidiane, muito obrigada pelo seu testemunho. Que motivo maravilhoso mesmo para ajudar a Deus. E obrigada por incentivar outras pessoas também a ajudarem, não é? Hoje é dia, viu? Nós precisamos de você. Você ouviu Deus Irene falando. 3 dias nós temos para ajudar. 9,3% é possível. 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Vai para você a próxima canção, que vem chegando com Léo Mantovani, Bruna Marx e Lucimari Nascimento. Cuida de mim.

lindo, gente. Eu, você, somos a pupila dos olhos de Deus. Você é amado, você é amada, meu querido, minha querida. Quero mandar um grande abraço aqui para Elizabeth de Canas. Meu motivo de ajudar a Canção Nova é porque ela é o alimento para a alma, com palavras sábias, aumenta minha autoestima quando estou desanimada. Ouço a rádio, é meu fortificante. Agradeço a Deus por ter vocês. Glória a Deus por isso. E lá de Iraquara, Bahia, a Betânia. Eu, particularmente, não contribuo em dinheiro, mas minha mãe contribui todo mês com R$20 via Pix. É pouco, mas de coração. Nossa capela está em reforma e precisa de ajuda também. Por isso vai pouco. Querida, não é pouco. Você está doando aquilo que você pode, é o seu tudo. E Deus abençoa muito, viu? E ela diz, minha mãe ajuda porque a Canção Nova tem sido nossa companhia. Nos faz muito bem com as orações, dicas, palavras de fé, de força e de ânimo. Deus abençoe. E que o exemplo de São Venceslau nos lembre que governar a própria vida ou liderar pessoas exige, antes de tudo, um coração cheio de justiça, paz e caridade. Amém, querida. Quero mandar um abraço também para a nossa ouvinte Jeane, que está lá em Belém do Pará, Carlinhos. Estou fazendo almoço, ouvindo a Rádio Canção Nova, minha companheira diária. E mandou um recadinho carinhoso aqui para mim. Obrigada, Jeane. Um beijo para você, minha querida. E você, hein? Nesses minutos finais do programa, responde pra gente o que te motiva a ajudar a Canção Nova, o projeto da Minha Almas, hein? 12 99145-5871 é o WhatsApp pra sua participação, tá bom? 12 é o DDD 99145-5871. E vai pra você a próxima canção, lançamento também. Max Lucena canta essa música em uma nova roupagem. Sou um milagre.

Eu sou um milagre, você é esse milagre, a canção nova é esse milagre, gente. Há mais de 45 anos evangelizando pela TV, rádio, internet, dependendo das doações dos sócios evangelizadores, só pode ser um milagre, não é verdade? Com certeza. Eu agradeço a você, sócio evangelizador, porque você permite que esse milagre aconteça todos os meses. Tem muita gente aqui respondendo, mas quero já agradecer também a Thaís de Abaitetuba, que mandou um alô, dizendo: eu acompanho sempre vocês em oração pelo 100% desse mês. É, a Deus Irene falou da importância de você rezar pela canção nova, tá bom? A Angelita de São Paulo, parece repetitivo, mas eu ajudo a canção nova porque a canção nova é uma obra de Deus. Simples assim, né, Angelita? Obrigada, viu? E quem é que vai levar o brinde de hoje, hein, Carlinhos? Vai para Cambuí, Minas Gerais, é a Grazi. Ela respondeu: sou sócia desde 2008. A canção nova é bênção em nossa vida e bálsamo em nossa alma. Louvado seja Deus por isso. Eu agradeço a você que ama a canção nova, que entendeu a missão da canção nova, que é salvar almas, evangelizar 24 horas por dia. Não podemos perder tempo, não é mesmo? E você é que patrocina tudo isso. A salvação de almas, a restauração de famílias, pessoas descobrindo novamente o sentido da vida. Obrigada, meu irmão, minha irmã. 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E a última música vem chegando pra você com o Frei Gilson, De Ti Preciso. Já já tem Amor Vencerá ao vivo aqui da Rádio Canção Nova pra você. Tchau, tchau.

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0: Bom dia, você que nos acompanha pela Rádio Canção Nova. É uma alegria chegar até a sua casa, chegar até o seu coração, para juntos neste dia rezarmos. Estamos aqui eu, Guilherme, seminarista da comunidade Canção Nova, também com meus irmãos, a Dauana, o Douglas, para juntos vivemos esse momento de oração. O Amor Vencerá aqui da Rádio Canção Nova. Acolho você que está ligado conosco também pela internet. Que bom rezarmos juntos. E acolho a Dauana, que está aqui para rezar comigo também nesta manhã.
1: Bom dia, Guilherme. Bom dia a você, ouvinte. Douglas, bom dia, irmão. Obrigada pela parceria. Quero dar bom dia também à Rita, que é a nossa produtora querida. O Carlinhos, que está na operação de áudio hoje, fazendo chegar este som até você, e nós estamos aqui para rezarmos juntos pelas suas intenções. O Guilherme daqui a pouco vai trazer aí o WhatsApp para que você possa mandar a sua mensagem, para que nós possamos nos unir às suas intenções de oração nesta manhã. Douglas?
2: Bom dia a você, bom dia aqui meus irmãos aqui na bancada. Muita alegria queremos nesse momento colocar todos vocês que nos escutam, que acompanha a Rádio Canção Nova, todo o sistema de comunicação da Canção Nova, e por você, sócio, que acompanha e ajuda essa obra.
0: Convido você, como a Dauana bem nos conduziu, a enviar para nós o seu pedido de oração. Queremos rezar pelas suas intenções, pelas intenções que você traz no seu coração. Você pode enviar através do nosso WhatsApp, o 12 9

vamos juntos nos recolher um pouco na presença do Senhor. Independente daquilo que nós estamos fazendo, talvez você esteja dirigindo o seu carro, você esteja no seu trabalho, você talvez nem consiga parar nessa hora para rezar. Mas fazendo o que você está fazendo e do lugar onde você está, recolha-se um pouco na presença de Jesus e nós vamos começar esse momento de oração rezando com esta canção.

E no início desse momento de oração, já quero apresentar aqui a Jesus algumas intenções que estão chegando para nós através do nosso WhatsApp. Coloco a Grazi de Cambuí, Minas Gerais, que pede por um processo de aposentadoria da sua mãe que está parado na justiça. Colocamos também a intenção de Ronildes de Vitória da Conquista, na Bahia, que está enfermo. Também coloco aqui a Maria Marleide de Oliveira, de Juazeiro do Norte, que pede pelos seus filhos, pede também a graça da aposentadoria e a graça de comprar a casa própria. São muitas intenções que chegam, são muitas intenções que nós trazemos no coração. São muitas intenções que estão nas nossas capelas, espalhadas pela Canção Nova, em várias caixas de oração. Por todas essas intenções, nós queremos nos unir em oração. Eu convido você a pegar o Salmo 16, o Salmo da liturgia de hoje, da Santa Missa.

Nós vamos rezar, apoiados nesta palavra, Salmo 16, e o Senhor nos diz: Ó Senhor, ouvi a minha justa causa, escutai-me e atendei o meu clamor. Inclinai o vosso ouvido à minha prece, pois não existe falsidade nos meus lábios. De vossa face é que me venha o julgamento, pois vossos olhos sabem ver o que é justo. Provai meu coração durante a noite, visitai-o, examinai-o pelo fogo, mas em mim não achareis iniquidade. Eu vos chamo, ó meu Deus, por que me ouvis? Inclinai o vosso ouvido e escutai-me. Mostrai-me vosso amor maravilhoso, vós que salvais e libertais do inimigo, quem procura a proteção junto de vós. E o salmista começa a sua oração suplicando a Jesus, suplicando ao Senhor que escute a sua causa, a sua justa causa. Desde ontem à noite que eu rezava e pensava nesse momento de oração, e quando eu peguei esse salmo para rezar, o Senhor me levava a rezar assim que muitos de nós, muitos dos que estamos rezando agora, trazemos no coração muitas causas. Assim como uma das intenções que chegaram aqui, achei até interessante, pelo um processo na justiça que está parado, é uma causa que essa irmã apresentou ao Senhor. Convido você, no início dessa oração, a se colocar diante da presença de Jesus, com todo o seu coração, com toda a sua alma, com todo o seu entendimento, com tudo o que se passa dentro de você. A dessa forma, na presença do Senhor, entregar a Ele o seu coração. Porque é no coração do homem que se encontra tudo. Todos os nossos sentimentos, tudo aquilo que se passa em nós, vem do nosso coração. Por isso convido você, assim como o salmista, a derramar o seu coração na presença de Jesus. O salmista diz: Senhor, escutai a minha justa causa. Meus irmãos, quantas vezes nós contamos para todo mundo o que se passa conosco, mas nós não somos capazes de contar para o Senhor. Como diz um padre aqui da Canção Nova, nós contamos para duas pessoas, Deus e todo mundo. Mas propriamente para Deus nós não contamos. Nós apresentamos a nossa causa e falamos para todo mundo o que se passa conosco. Quando alguém nos encontra, a gente começa a falar porque estou vivendo isso, porque estou vivendo aquilo. E por último, nós contamos para o Senhor. Nós até usamos uma expressão assim: agora só resta rezar. Como se rezar fosse a última opção, enquanto rezar deveria ser a nossa primeira opção. Por isso eu convido você a, nesse momento, entregar a Jesus as causas que você traz no coração. Apresentar ao Senhor as causas que você traz na sua família, no seu ambiente de trabalho, fazendo esse ato de entrega a Jesus. Tudo aquilo que se passa no seu coração. Porque essa é a certeza, meus irmãos, que nós trazemos, que o Senhor escuta a nossa oração. O salmista reza assim: Eu vos invoco, ó Senhor, pois me atendereis. Inclinai vossos ouvidos para mim e escutai a minha voz. O olhar do Senhor está sobre nós. Mesmo que por vezes você tenha se sentido sozinho, você tenha se sentido sozinha, nas realidades em que você vive, nas lutas próprias do seu coração, nas lutas próprias da sua família,
o Senhor está conosco. Por isso, Jesus, no início dessa semana, nessa segunda-feira, Senhor, nós queremos entregar ao Senhor o nosso coração. Vá fazendo também, meu irmão, minha irmã, a sua oração. Vá fazendo esse ato de entrega a Jesus. Inverta os papéis nesta hora. Comece pela oração. Tudo na nossa vida começa pela oração. Quantas vezes nós invertemos os papéis e nós ficamos decepcionados e nós ficamos frustrados. Por isso, entregue ao Senhor também agora as decepções do seu coração, as frustrações do seu coração. Quantas vezes nós batemos em tantas portas, nós queremos contar a nossa causa, as nossas dores, os nossos sofrimentos a tantas pessoas e por vezes nós ficamos frustrados. Entregue o seu coração frustrado a Jesus. Entregue o seu coração ferido muitas vezes por esperar das pessoas aquilo que somente o Senhor é capaz de dar. Eu sinto no meu coração que por esta palavra o Senhor também quer curar muitos corações feridos e frustrados. O Senhor realiza em nós um grande processo de libertação das nossas frustrações, das feridas que nós mesmos muitas vezes causamos, porque colocamos nas pessoas as nossas expectativas e nós ficamos frustrados porque não colocamos a nossa causa dentro do coração de Jesus. Senhor, derrama sobre nós o teu Espírito, porque somente pela força do Espírito, Jesus, nós conseguiremos colocar no Senhor as nossas causas e as nossas expectativas. Eu peço, Jesus, um grande derramamento do teu Espírito sobre nós que estamos aqui no estúdio da Rádio Canção Nova, mas sobre todas as pessoas que rezam conosco nesse momento de oração. Um grande derramamento do teu Espírito, Jesus, sobre aqueles que estão nos leitos dos hospitais, por aqueles que rezam conosco, sei lá, dos presídios, não sei de onde que você reza, mas essa é a súplica do nosso coração, Jesus. Dai-nos nesse dia o teu Espírito. O teu Espírito, Jesus, de uma forma nova. O teu Espírito, Jesus, a fim de nos levantar nesse dia. Meu irmão, você que se sente abatido, você que se sente abatida,

0: minado a sua esperança. Você que era um homem feliz e alegre, o Senhor toca o seu coração e hoje você vive arrastado pelas suas causas. Meu irmão, abra o seu coração a Jesus. Abra o seu coração ao Espírito Santo e deixe que Ele renove as suas forças, deixe que Ele renove a sua esperança. Deixe que Ele cure o seu coração das frustrações e das decepções. O Senhor fala ao meu coração de mulheres que têm o seu coração como que corroído pela frustração. Pessoas que perderam o brilho da vida, o brilho de viver. Hoje você é triste, você anda com a cabeça baixa, porque você esperou, e você não viu a sua causa ser resolvida. Você esperou, bateu em tantas portas, e não teve a sua causa correspondida. Senhor, ouvi a nossa justa causa. Senhor, escutai o nosso clamor. Esse é o anseio, esse é o pedido do nosso coração, Jesus. Dai-nos, Senhor, o Teu Espírito.
1: Enquanto Guilherme rezava, o Senhor colocava no meu coração, confirmando de fato que era isso. Corações machucados, corações feridos, mas o Senhor dizia: o meu coração foi ferido por Ti. Não, é claro, por nós, por nossos pecados, mas o Senhor não está te culpando. O Senhor está dizendo para você: o meu coração foi ferido por Ti, para Ti, para que você tenha um lugar onde repousar. E assim como João, o discípulo amado, que se reclinou na última ceia sobre o peito do Mestre, Jesus te convida, você que tem hoje o seu coração assim, dilacerado, ferido, sem respostas, você que está passando pelo luto e não consegue se reerguer desta perda, o Senhor está dizendo: meu coração também foi dilacerado, para que você se sinta acolhido, para que você tenha lugar de repouso. Vem aqui, chega perto de mim, é um convite de Deus para você. Você que está se sentindo com o coração assim, onde você não encontra descanso, você que busca respostas, como Guilherme trouxe, você conta para todo mundo a sua dor. Mas hoje o convite do Senhor, além de você falar para Ele a sua dor, porque Ele disse: pedi e se abrirá a porta. Pedi e recebereis, batei e se abrirá a porta. Se inclina sobre o meu peito. Eu me inclino para ouvir a sua oração, mas o Senhor quer um passo além nesta manhã. Você se achegue a mim para ouvir do meu coração palavras de cura. O Senhor quer falar com você. Porque muitas vezes nós podemos até ir ao Senhor e dizemos tantas coisas, mas não somos capazes de ouvir a voz de Deus nos dando direção para curar o nosso coração. E nesta manhã o Senhor deseja que nós possamos viver este processo. Não sabemos qual é a sua dor, qual é a situação e a profundidade que o seu coração está submerso em tristeza, em decepção, em desalento. Mas olha, o Senhor te faz um convite nesta hora. E outra coisa que vinha ao meu coração, alguém questionando: nossa, mas eles sempre rezam pedindo o Espírito. Sempre rezam pedindo o Espírito, por quê? É porque o Espírito Santo é este remédio derramado do alto. É a solução para os nossos problemas, para a nossa falta de compreensão, de entendimento, para a nossa fraqueza espiritual. O Espírito de Deus é a solução para nós. E foi por isso que Jesus, quando ressuscitou, Ele soprou sobre os seus discípulos e disse: recebei o Espírito Santo. E agora nós clamamos este Espírito sobre a sua circunstância. Em nome de Jesus, receba o Espírito de Deus. Ele é a solução para o que você está vivendo. Ele é a solução para que você veja o que os seus olhos ainda não conseguiram enxergar. Que Deus te dê a graça de ver o espiritual, uma visão sobrenatural. Deus está te ouvindo, está te convidando a ouvir dele. Ele que se inclina, como o salmista diz, desta verdade. Ele se inclina e escuta a nossa justa causa, o nosso clamor. Mas ele está pedindo de nós este passo. E ele está derramando o seu espírito, então se abra para receber esta solução para a nossa vida. É o Espírito Santo de Deus. Quando o

para ouvir de Deus o passo necessário, aonde está a chave para abrir esta porta, para que você possa entrar. Onde está, Senhor? Nós queremos ouvir a sua voz. Espírito Santo, que nos ensina todas as coisas, como nos disse Jesus, fala conosco. Nós estamos

Espírito, se derramando sobre muitos corações que ficaram endurecidos ao longo da vida, porque muitas vezes você foi frustrado, você foi frustrada, isso foi endurecendo o seu coração. Você traz um pensamento que você não pode contar com ninguém. Você assumiu para si uma postura de que você tem que fazer tudo sozinha. O seu coração foi ficando endurecido, porque você não viu a sua causa sendo atendida. Isso gerou em você esse fechamento. Você não consegue se relacionar com a sua família. Tudo que você vive sozinha. Você não consegue contar para ninguém. E nem mesmo para o Senhor. E a água viva do Espírito é derramada sobre o seu coração, minha irmã. E a dureza do seu coração vai sendo desfeita. A frieza do seu coração vai sendo retirada. Deixe-se alcançar pela graça do Espírito. Deixe o Espírito Santo fazer novas todas as coisas.

0: resistirão.
1: Se diante disso eu clamar, nada resistirá ao poder do Deus da minha vida, o Deus da minha salvação, aquele que se inclina para ouvir a minha voz, aquele que me convida para estar perto, aquele que quer me dar soluções, aquele que quer derrubar todas as barreiras, aquele que é vencedor sobre a minha vida.
2: Solte a sua voz no Espírito. Mesmo que você esteja do seu trabalho com um fone no ouvido,
1: seja
2: cheio do Espírito, cheia do Espírito, plenos do Espírito. Essa é a súplica do nosso coração, Jesus, nessa manhã. Sermos cheios do Espírito, plenos do Espírito, prisioneiros do Espírito, para não sermos prisioneiros de nós mesmos, prisioneiros do Espírito, para não sermos prisioneiros dos nossos sentimentos, para não sermos prisioneiros das nossas feridas, dos nossos traumas. Vem, Espírito Santo de Deus.
1: Sinto ainda o Senhor, Guilherme, trazendo uma palavra. Baixe as guardas. Você que se sente exausto, exausta de lutar, talvez como o Guilherme trouxe, porque você não considera a possibilidade de pedir ajuda, de aceitar ajuda, e você está exausto, exausta. Mas o Senhor, Ele diz para você: baixe as guardas. Eu sou o teu guarda. Tome posse disso. Baixe as guardas, porque você está lutando sozinho. Porque você está lutando sozinho, gastando em vão as suas forças. Eu sou o seu escudo. Eu sou aquele que vou adiante de ti. Deixa eu cuidar. Deixa eu te fortalecer. Deixa eu te proteger. Assuma esta graça que Deus está te dando agora e sinta o alívio na sua alma. Você nunca sentiu isso? Um alívio interior, profundo, o Senhor está te dando. Você nem sabe explicar o que você está sentindo. É o Senhor tocando, te ensinando um caminho novo, postura nova diante dos embates da vida, dos problemas, dos desafios. O Senhor está te dando um fôlego novo, porque você está assumindo o descansar em Deus. Descansa o seu coração agora. Deus quer te dar este descanso, Rita. Deus quer te dar este descanso. Baixa as guardas. Deixa tudo nas minhas mãos, é o convite do Senhor. Eu sou o teu guarda, o guarda de Israel. Sou eu. Por que está se apoiando em tua própria força? Na sua fraqueza você tem se apoiado. Deixa eu cuidar de você, diz o Senhor. Deixa comigo, respira. E vive, só vive a vida que eu tenho para te dar. Obrigada, Senhor.
2: Eu confirmo isso que a Dawana trouxe. Senhor. Porque o Senhor fala ao meu coração que existem pessoas que sentem vergonha de contar para o Senhor e para as pessoas certas aquilo que elas vivem. Existem pessoas que se escondem de Deus, se escondem de si mesmas, porque sentem vergonha de mostrar para Jesus qual é a sua dor, qual é o seu trauma, qual é a sua causa, e você vive se escondendo, até mesmo de você mesmo. Deixe que a luz de Deus alcance as trevas onde você vive. Deixe que a luz de Deus alcance os cativeiros onde você está escondida, escondido. Não tenha vergonha de apresentar a Jesus, e também para as pessoas certas. Interessante que o Senhor me dá uma imagem de uma pessoa diante de outra pessoa sentada e essa pessoa vai conversando, mas chega um ponto que ela não consegue mais falar, ela fica travada. Ou seja, você apresenta somente uma parte da sua dor. Você apresenta somente uma parte do seu problema. Porque a outra parte você sente vergonha. Você não consegue apresentar ao Senhor. Você não consegue apresentar as pessoas certas para que você seja ajudada, para que você seja ajudado. E a água viva do Espírito vai quebrando essa dureza do seu coração, vai tirando isso que prende aí a sua voz, que segura a sua voz, que impede você de falar. Sinto que Deus liberta nessa manhã muitas pessoas que estavam travadas na sua fala, como que mudas. E porque você estava muda, você não conseguia falar aquilo que dói dentro de você. Você não conseguia apresentar ao Senhor, assim como o salmista, a sua justa causa. Minha irmã, meu irmão, o Senhor se inclina para escutar a sua prece. E o salmista diz assim: pois nos meus lábios não existe falsidade. Ou seja, nos meus lábios existe verdade. Por isso, entregue a verdade do seu coração a Jesus. Não fica querendo dar jeito, arrumar uma forma certa de falar. Não. Diga como que está o seu coração realmente, do que dói, do que te fere, do que te machuca. Deixe que a graça de Deus, ao longo desse dia, ainda vá movendo o seu coração, a você vivendo essa libertação, a você se expor a Jesus. Da mesma forma, quando nós vamos fazer adoração, né, o Santíssimo está exposto a nós, nós também somos convidados a nos expor diante de Jesus. Expor a nossa dor, expor aquilo que machuca, aquilo que incomoda, aquilo que nos fere. Muito obrigado, Jesus.
1: Obrigada, Jesus.
2: Obrigado, Senhor. Agradeça a Jesus.
1: Obrigada por tudo que está sendo.
2: Agradeça a Jesus pela
1: Senhor.
2: Obra que Ele realiza em
1: obrigada
2: nós.
1: Porque a tua palavra, Senhor.
2: Obrigado,
1: não volta
2: Jesus.
1: Vazia.
2: Porque nesse obrigada dia o Senhor se inclina
1: oração,
2: sobre
1: Senhor.
2: Nós.
1: Obrigado,
2: obrigado, Senhor, porque o Senhor se inclina sobre aqueles que estão escutando esse momento de oração de um hospital. Você que acompanha alguém no hospital e você sabe que humanamente é impossível que essa pessoa seja curada, que essa pessoa seja liberta. Humanamente é impossível, meu irmão, para o Senhor não existe causas impossíveis. Tudo é possível a Deus. Isso não é simplesmente uma frase pronta, é uma verdade. Para Deus não existem causas perdidas e causas impossíveis, porque Jesus está vivo.
1: Obrigado.
2: Ressuscitado.
1: Obrigado,
2: e está
1: Senhor.
2: Atento à nossa súplica. Muito obrigado, Jesus. Bendito seja o teu santo nome.

0: Obrigado, Jesus. Muito obrigado, Senhor. Que bom que rezamos juntos. Obrigado você que rezou conosco nesse momento de oração, que enviou suas intenções. Agradeço imensamente a Dawana, ao Douglas, foi muito bom rezar com vocês.
1: Glória a Deus, sempre em comunidade, né?
0: Sim.
1: Deus não nos fez sozinhos porque na missão nós podemos contar com os irmãos e isso nos ajuda. Obrigada, Guilherme.
2: E até mesmo a providência, né? Nós estamos rezando dizendo ao povo que eles não estão sozinhos, né?
0: Sim.
2: Para essa missão acontecer, nós precisamos uns dos outros.
1: É verdade.
0: Né? É verdade.
2: Então,
0: é uma
2: alegria estar aqui, né? Poder rezarmos juntos.
1: E já acabou, né, Guilherme?
0: Já acabou. Passou rápido, né? Mas eu saio daqui com uma certeza no meu coração que, de fato, Deus cuida de nós.
1: Amém.
0: O Senhor está atento à nossa súplica. É, nós rezamos com o povo, mas Deus primeiro trabalha e age dentro do nosso coração.
1: É verdade.
0: E eu saio daqui com essa certeza. E eu agradeço você que rezou conosco pela Rádio Canção Nova. Que você saia desse momento de oração com essa certeza que Deus cuida de você e que Ele está atento à súplica do seu coração.
1: E eu tenho certeza também que esta palavra caiu em terra boa e deu fruto. Então, se você sentiu Deus tocando em você, você pode mandar o seu testemunho também pelo nosso WhatsApp. Mande aí a sua mensagem pelo nosso WhatsApp dizendo daquilo que Deus fez, não fomos nós. Daquilo que Deus fez, a palavra de Deus que é viva e eficaz, ela transforma a nossa vida e nós queremos ser alcançados também pelo seu testemunho e perceber que a nossa missão está dando fruto. Então, você pode mandar aí que a gente vai receber a sua mensagem, o teu testemunho. 12 99145-5871, DDD 12 99145-5871. Que Deus abençoe e que esta palavra continue fazendo efeito no seu coração.
0: E nós estivemos reunidos em nome do Pai, do Filho e do Espírito Santo.
1: Amém.
0: Deus abençoe você, meu irmão e minha irmã.

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1: O Papa Leão XIV visitou a França nesse final de semana. Em Lourdes, nesse domingo, o Santo Padre rezou a oração mariana do Ângelus. Foi após a missa celebrada no Parque do Santuário de Nossa Senhora de Lourdes. Entre outras coisas, o pontífice fez um forte apelo à oração, que, segundo ele, deve ser acompanhada por atos concretos de penitência e misericórdia. Silvanei José.
2: A bela senhora vestida de branco, tal como se apresentou a Bernadette Subiru, tinha um longo rosário de contas brancas que descia pelo seu braço direito. Esse rosário é segurado pela Virgem na Gruta de Massabiel, um convite perene à oração que transforma os corações e move o mundo. Assim, o Papa Leão, no Ângelus deste domingo, recitado em frente ao Santuário de Nossa Senhora de Lourdes, na conclusão da Santa Missa, relembra a força do Rosário em uma época sombria, marcada por conflitos e violência. Rezar juntos o Ângelus, disse o Papa, uma oração simples e maravilhosa, nos ajuda a viver cada dia em adesão à vontade de Deus, seguindo o exemplo da Virgem Maria.
3: Avant cela, je voudrais lancer un appel.
2: Antes disso, uma vez que me encontro neste local, gostaria de fazer um apelo que sinto ser especialmente importante. Foi aqui que a Imaculada Conceição apareceu a Santa Bernadette com o terço e, por assim dizer, guiou a sua oração.
3: C'est pourquoi aujourd'hui.
2: Por isso, hoje convido todos os fiéis e todas as comunidades cristãs a rezar o Santo Rosário durante o próximo mês de outubro, com a intenção especial de que se cessem as guerras e que a paz se estabeleça entre os povos em conflito. Um pedido que deve ser acompanhado de atitudes e intenções específicas. Acompanhemos esta oração com ações concretas de penitência e misericórdia, com o compromisso de promover sempre o diálogo e a reconciliação. Que Nossa Santíssima Mãe interceda por nós.
1: Da Central de Jornalismo Canção Nova, Ana Elisa Castro.
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1: Reza, espera e não te preocupes. A preocupação é inútil. Deus é misericordioso e ouvirá a tua oração. São Padre Pio.

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0: O Senhor firma os passos do homem, sustenta aquele cujo caminho lhe agrada. Se ele cair, não ficará no chão. Salmo 37, versículo 23 a 24.
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17: Olá, boa tarde, pelo horário de Brasília, 12:30. Segunda-feira, 28 de setembro de 2026. É hora de notícias aqui na Rádio Canção Nova. Papa Leão XIV conduz a oração mariana e procissão das velas em Lourdes. Reportagem explica como foram os compromissos do Santo Padre nesse fim de semana na França. Canção Nova participa de encontro da família salesiana do Cone Sul, na Argentina. Previsão do tempo, frente fria traz chuva forte e queda de temperatura. Tribunal Regional Eleitoral de São Paulo lança cartilhas com regras e orientações para o dia da votação. Essas e outras notícias a partir de agora no Jornal Canção Nova. Eu sou Daniel Gonçalves e trabalha comigo na operação do áudio Fernando Laurindo. 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O Papa Leão XIV encerra hoje a sua viagem à França. Na agenda desse último dia, o Santo Padre participou de encontros sobre o diálogo interreligioso pela paz e a unidade. Quem traz os detalhes é Danúbia Gleiser.
0: Neste último dia da viagem apostólica à França, o Papa Leão XIV deixou Lourdes nesta manhã com destino a Metz, no nordeste do país, onde participou de um encontro interreligioso no Centro de Congressos Robert Schuman. A iniciativa reuniu representantes de diferentes tradições religiosas e destacou a importância do diálogo na construção da paz e da convivência entre os povos. Após ouvir os líderes religiosos, Leão XIV fez seu discurso.
5: Il est un art de la rencontre dans notre monde grand.
0: O Santo Padre afirmou que o diálogo não diminui a identidade, mas a expressa com simplicidade e verdade, abrindo-se à diferença do outro. Recordou ainda as palavras do Papa Francisco, que disse: o diálogo entre pessoas de diferentes religiões vai além da diplomacia, da amabilidade e da tolerância. Tem como objetivo construir amizade, paz e harmonia. Na sequência, Leão participou do encontro Nas Raízes da Europa pela Paz e pela Unidade, também no Centro de Congressos Robert Schuman.
5: E surtout ici, en Moselle, où il a longtemps vécu.
0: Em seu segundo discurso do dia, o pontífice destacou que o direito internacional e o multilateralismo reafirmam a igualdade entre os Estados e constituem um antídoto à vontade de dominação, origem de tantas disputas. Diante de relações humanas e internacionais cada vez mais marcadas pela mentira e pelo desprezo, a palavra dada ressaltou que a Europa pode romper essa espiral valorizando o respeito pelo outro e o diálogo. E olha, a programação da tarde dessa viagem apostólica ainda prevê um dos momentos centrais deste último dia do Papa na França: a celebração da Santa Missa. Depois da missa, o pontífice seguirá para o Aeroporto Internacional de Metz para a cerimônia de despedida que marcará oficialmente o fim da visita do Papa à França. A chegada dele ao Aeroporto Internacional de Roma, Fiumicino, está prevista para as 8h50 da noite, no horário italiano.
7: Em Lourdes, ontem, o Santo Padre rezou a oração Mariana do Ângelus. Foi após a missa celebrada no Parque do Santuário de Nossa Senhora de Lourdes. Entre outras coisas, o pontífice fez um forte apelo à oração, que, segundo ele, deve ser acompanhada por atos concretos de penitência e misericórdia. Silvonei José.
16: A bela senhora vestida de branco, tal como se apresentou a Bernadette Subiru, tinha um longo rosário de contas brancas que descia pelo seu braço direito. Esse rosário é segurado pela Virgem na Gruta de Massabiel, um convite perene à oração que transforma os corações e move o mundo. Assim, o Papa Leão, no Ângelus deste domingo, recitado em frente ao Santuário de Nossa Senhora de Lourdes, na conclusão da Santa Missa, relembra a força do Rosário em uma época sombria, marcada por conflitos e violência. Rezar juntos o Ângelus, disse o Papa, uma oração simples e maravilhosa, nos ajuda a viver cada dia em adesão à vontade de Deus, seguindo o exemplo da Virgem Maria.
5: Avant cela, je voudrais lancer un appel.
16: Antes disso, uma vez que me encontro neste local, gostaria de fazer um apelo que sinto ser especialmente importante. Foi aqui que a Imaculada Conceição apareceu a Santa Bernadette com o terço e, por assim dizer, guiou a sua oração. Por isso, hoje convido todos os fiéis e todas as comunidades cristãs a rezar o Santo Rosário durante o próximo mês de outubro, com a intenção especial de que se cessem as guerras e que a paz se estabeleça entre os povos em conflito. Um pedido que deve ser acompanhado de atitudes e intenções específicas. Acompanhemos esta oração com ações concretas de penitência e misericórdia, com o compromisso de promover sempre o diálogo e a reconciliação. Que Nossa Santíssima Mãe interceda por nós.
7: E o nosso correspondente Saulo Macena explica como foram os compromissos do Santo Padre nesse fim de semana na França.
18: Encerra nessa segunda-feira a viagem apostólica do Papa Leão XIV à França, passando por Paris, Lourdes e Metz. Em mais de 14 discursos, em que o Papa pôde todos eles ler em francês, ele destacou a fraternidade, a busca pela conversão, os santos que a Igreja da França deu para o mundo, mas também a importância do que há de vir. Na vigília, com os jovens, mais de 80 mil presentes no Stade de France, o Papa disse para todos eles: vocês são os futuros santos da Igreja. Também em sua homilia, na Champs-Élysées, na Praça da Concórdia, com mais de 800 mil pessoas, o Papa incentivou toda aquela igreja a ser presença do Espírito Santo. Ele pediu esse Espírito Santo não somente sobre Paris, mas sobre toda a Igreja da França. Em Lourdes, o Papa Leão XIV, no seu primeiro discurso, já destacou: eu estou aqui como Papa, como sumo pontífice, mas também como peregrino. Com mais de 200 mil pessoas presentes, ele fez aquilo que os peregrinos normalmente fazem em Lourdes. Ele foi até a Gruta de Massabelle, ele rezou diante da imagem de Nossa Senhora de Lourdes, ele acendeu uma vela, ele tocou ali naquela gruta, ele também fez a experiência de se lavar, lavar suas mãos, lavar o seu rosto com aquela água que brotou na primeira aparição de Nossa Senhora de Lourdes. E depois ele pôde também, além de acolher muitos daqueles que estavam ali enfermos, como já é natural em Lourdes, renovar aquilo que faz parte da mensagem dessa aparição, já que aquele lugar acolhe os mais frágeis e assim deve ser na vida de todos nós. Ele convocou a igreja, ele convocou também os chefes de Estado, rezou por isso, pedindo que todos aqueles que aparecessem, como assumissem o papel de chefe de Estado na França atual, pudessem ter essa certeza de que é preciso lutar pela vida, é preciso acolher os mais frágeis, é preciso proclamar com as palavras, mas também com a vida, a fraternidade.
7: A paróquia Nossa Senhora da Expectação, que fica na zona norte de São Paulo, celebra nesse mês os seus 230 anos. Com o tema Pedras Vivas, Alegres na Esperança, a igreja renova a sua missão no testemunho de fé dos fiéis. Natália Cassiano esteve lá na paróquia e conta mais detalhes.
19: Exatamente, a paróquia Nossa Senhora da Expectação, mais conhecida como Nossa Senhora do Ó, completa seus 230 anos de fundação, sendo uma das igrejas mais antigas de São Paulo. Eu estou aqui com o pároco, padre Jorge da Silva, que tem os detalhes. Olá, padre, muito obrigado pela entrevista. Fala um pouco brevemente qual a importância histórica e religiosa dessa paróquia.
20: A importância histórica, eu acredito, seja o legado de toda esta comunidade. Uma comunidade que nasceu pequenininha e se tornou uma grande comunidade. Então, este legado que nós trazemos e recebemos do povo, queremos permanecer. E nós queremos levar, continuar essa história. Temos assim muitas pessoas ainda que nasceram aqui, desde o início, tem hoje seus 70, 80 anos ou mais, e são vivos. Então, quando eles falam da história, falam desta comunidade, eles falam assim com muita emoção, com muito respeito, com muito carinho e, ao mesmo tempo, com muita esperança. Esperança de que toda essa história ela seja levada por aqueles que estão chegando, por aqueles que começam ou estão nascendo. Então é muito importante a gente ter esta consciência de gratidão.
19: Padre, qual o endereço da paróquia para quem desejar vir visitar?
20: Você que está aí acompanhando, se quiser visitar a nossa paróquia, será muito bem-vindo. O nosso endereço é Largo da Matriz, sem número. Você colocou em qualquer plataforma, Largo da Matriz, vai aparecer Freguesia do Ó. Já está em casa. E aqui estamos todos para acolher vocês, bem como a nossa padroeira, Nossa Senhora da Expectação. E serão muito bem-vindos.
19: Muito obrigada, padre. E fica aí o convite para você que deseja vir conhecer mais de perto sobre esta paróquia. Voltamos aos estúdios.
7: Terminou ontem o encontro da família salesiana do Cone Sul, que reuniu representantes da Argentina, Brasil, Chile, Paraguai e Uruguai. Foram dias de troca de experiências e reflexões sobre os caminhos dos filhos de Dom Bosco na América do Sul. O padre Valdeir Bento representou a Canção Nova no evento e traz os detalhes.
1: Este encontro é para que nós possamos discutir realidades próprias da família salesiana no que diz respeito à evangelização dos jovens, no que diz respeito a tudo aquilo que está centrado ao carisma salesiano. Então, não somente a questão da educação, mas a devoção à Nossa Senhora Auxiliadora, o nosso modo de levar o evangelho, o nosso modo de evangelizar por meio do carisma salesiano. E a Canção Nova esteve aqui presente. É muito importante, como família salesiana, parte da família salesiana, estar presente neste momento, porque a gente se sente mesmo família salesiana, se reconhece como família salesiana, não somente por uma questão institucional, burocrática, mas senão também por carisma. A gente vai percebendo o nosso modo de ser, o nosso modo de evangelizar, quanto Dom Bosco, esse amor pela juventude, esse amor pela salvação das almas, e por isso nós nos encontramos aqui esses dias, para também levar adiante temas concretos, né? Abordamos situações muito concretas que diz respeito à vocação e saímos daqui com um coração muito esperançoso, né? Com todas as propostas que foram discutidas, as realidades que precisam ser acompanhadas mais de perto, né? Então a gente sai com um coração muito esperançoso dessa reunião da família salesiana que tivemos aqui nesses dias em Buenos Aires, Argentina.
7: Fiéis de várias partes do Brasil participaram no fim de semana do acampamento São Miguel Arcanjo, na sede da Canção Nova em Cachoeira Paulista. E Dalina Miranda ouviu o presidente da comunidade Canção Nova, o padre Roger Luiz.
21: O evento próximo da celebração litúrgica dos santos reuniu católicos que buscam pela proteção de São Miguel, conhecido por seu exemplo de humildade e obediência a Deus.
22: Realmente, um anjo que nós precisamos recorrer a ele nos combates dos tempos finais. Nós estamos nos tempos finais. Dizer que nós estamos nos tempos finais não é dizer que Jesus vai voltar na nossa geração. Mas nós temos visto que a batalha espiritual tem se intensificado ainda mais e por isso nós podemos recorrer a São Miguel, principalmente para que nós preservemos a adoração ao Deus único e verdadeiro, porque hoje o risco da idolatria é muito grande em todos os níveis e nós precisamos dele. E ele é esse anjo guerreiro presente que nos ajuda sempre a permanecer em Cristo. E como ele dizer, eu servirei, eu adorarei. Quem como Deus? Ninguém como Deus.
7: 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Meio-dia e 46 agora. A Justiça Eleitoral recomenda o uso da cola em papel no dia da votação para agilizar o processo nas urnas. A CNBB promove o Encontro Nacional de Bispos Referenciais. Direto de Brasília, vamos ouvir Francisco Coelho.
2: Conferência Nacional dos Bispos do Brasil, a CNBB, promove nesta semana o encontro anual dos bispos referenciais, tendo como inspiração o Sínodo da Sinodalidade. Os bispos vão passar a semana em formação e partilha. Os principais temas em debate serão tráfico de pessoas, ecologia, racismo e mineração. As comissões também vão acolher as novas diretrizes gerais da ação evangelizadora da Igreja no Brasil, o balanço do atual quadriênio de atuação e a reflexão sobre a doutrina social da Igreja, com foco na encíclica Magnifica Humanitas. A formação também inclui diálogos com movimentos sociais populares e a presença de representantes do Dicastério para o Serviço do Desenvolvimento Humano Integral da Santa Sé. E as eleições gerais estão marcadas para este domingo, dia 4 de outubro. Os eleitores devem escolher deputados federais, estaduais, distritais, além de dois senadores, governadores e o presidente da República. Como a quantidade de números é grande, a Justiça Eleitoral recomenda que o eleitor leve uma colinha. O TSE preparou uma cola sem os números dos candidatos para que o eleitor possa preenchê-la. Para baixar, basta acessar o site tse.jus.br/eleições2026. A coordenadora da Central de Atendimento ao Eleitor do Tribunal Regional Eleitoral do Distrito Federal dá outras orientações. Acompanhe.
3: O horário da votação é de 8 da manhã às 5 da tarde, sempre no horário de Brasília. Então, se você não está em Brasília, está em uma região que tem fuso horário diferenciado, preste atenção nisso, não vá chegar às 8 horas do seu fuso, tá? Olha, o documento ideal para você levar no dia da votação é o seu e-título com foto. Se ele não tiver foto, leve um outro documento oficial com foto. São aceitos todos os documentos oficiais com foto, na versão física ou digital. Não tem problema a data de validade do documento, a gente não se preocupa com isso no dia. O documento eletrônico que não é aceito já é a carteira de trabalho digital, essa é somente carteira de trabalho e meio físico. A gente recomenda que desde já as pessoas comecem a entrar no site do TSE. Se você pesquisar no Google assim, autoatendimento eleitoral, você vai cair nesse site, lá tem consulta local de votação. Por quê? Os locais de votação, eles não são da Justiça Eleitoral. Então, por algum motivo, pode ser que um local de votação que funcionou na última eleição não funcione nessa. Então, você pode ter sido mudado de local de votação. Então, já comece a fazer a consulta para você ter certeza onde você vai votar, o local e a sessão.
7: E ainda sobre o pleito deste ano, o Tribunal Regional Eleitoral de São Paulo lançou cartilhas com regras e orientações para o dia da votação. A repórter Aline Mércio tem detalhes.
4: E esse material está disponível de forma online, Sidney. Para quem busca por informações básicas, a cartilha de orientações ao eleitorado é a indicada. O documento traz orientações para as eleições que acontecem no próximo domingo, dia 4 de outubro, como horário de votação das 8 da manhã às 5 da tarde, e também lembra que é preciso levar um documento com foto para votar. Outro documento importante é a lista com alterações de locais de votação. Alguns endereços podem mudar de uma eleição para outra, por isso é importante ficar atento a essa relação. Ou, de forma mais atualizada, fazer a busca do local pelo aplicativo e-título. Ainda há documentos que trazem informações sobre a forma como é calculada a vitória dos candidatos e a auditoria das urnas eletrônicas para os eleitores que quiserem acompanhar. Para acessar esses documentos, é só entrar no site www.tre/sp.jus.br e clicar na página Eleições 2026. Voltamos aos estúdios.
7: Meio-dia e 50, vamos falar agora sobre a previsão do tempo. A frente fria traz chuva forte e queda de temperatura.
23: A segunda-feira será de tempo firme em todo o Sudeste, com predomínio de sol e calor, sem previsão de chuva. As mudanças começam mesmo na terça-feira por São Paulo. A partir da tarde, a chuva chega ao centro-sul paulista, incluindo a capital. Nos demais estados da região, o sol e calor predominam. Na quarta-feira, último dia do mês, a chuva se espalha por todo o estado de São Paulo e avança sobre o Rio de Janeiro e também atinge áreas do sul de Minas e do Triângulo Mineiro. Outubro começa com chuvas nessas mesmas áreas por causa do avanço de uma frente fria. Nos primeiros dias do mês, essa frente continua avançando pelo sudeste e leva chuva também para o Espírito Santo e grande parte de Minas Gerais. Em São Paulo e no Rio de Janeiro, a chuva ainda persiste por alguns dias. Com a passagem da frente fria, as temperaturas também diminuem de forma mais acentuada, principalmente na faixa leste da região. Sabrina Custódio, da Tempo OK Meteorologia, em parceria com a agência Rádio Web.
7: Enquanto por aqui, a preocupação é com a baixa umidade do ar. No Nepal, na Tailândia, chuvas torrenciais causam danos à população. Os detalhes com Malu Souza.
8: No Nepal, uma avalanche atingiu um acampamento e deixou 10 pessoas desaparecidas neste domingo. O secretário-geral da Associação dos Operadores de Expedição do país confirmou o incidente e disse que entre os desaparecidos há membros da equipe de apoio. 2 guias foram encontrados sem vida. Ainda no Nepal, chuvas constantes voltaram a provocar enchentes e transbordamento de rios, deixando moradores isolados. O exército nepalês trabalha no resgate das pessoas ilhadas no oeste do país. Um deslizamento de terra neste domingo tirou a vida de 14 pessoas e deixou pelo menos 10 desaparecidas. E na Tailândia, a capital Bangkok tem suas principais vias alagadas devido às chuvas torrenciais que atingiu o país desde o último sábado. Segundo a administração metropolitana, quase 300 milímetros de chuva atingiram a cidade no período de 48 horas. Mesmo assim, a população não se deixou abalar e os vendedores transformaram as ruas em um mercado flutuante. Autoridades decretaram feriado para serviços públicos entre hoje e amanhã.
7: Via Dutra terá orientações para romeiros rumo à Aparecida. O projeto reúne dicas de segurança para quem fará a peregrinação até o Santuário Nacional.
10: Com a proximidade do Dia da Padroeira do Brasil, celebrado em 12 de outubro, a concessionária Rio SP, que administra a Via Dutra, publicou orientações para os romeiros que vão passar pela rodovia rumo ao Santuário de Nossa Senhora Aparecida. Aos pedestres, a orientação é caminhar no contrafluxo dos veículos, o mais afastado possível do acostamento da rodovia. É preciso respeitar a sinalização em trechos com obras, evitar caminhar à noite ou em dias de chuva, que são os momentos de maior risco devido à baixa visibilidade. Aos ciclistas, é fundamental usar capacetes, sinalização noturna e roupas que garantam a visibilidade. A orientação é pedalar no mesmo sentido da via. No portal do projeto da Romaria Segura 2026, está disponível uma área de perguntas e respostas, materiais educativos e conteúdos que reforçam comportamentos seguros para quem se prepara para peregrinação. Há também informações sobre a Rota da Luz, um trajeto alternativo para os romeiros que existe há 10 anos. Todos os detalhes da iniciativa podem ser consultados no endereço rodovias.motiva.com.br/RioSP. Da Rádio Nacional em Brasília, Daniela Longuinho.
7: Na manhã desta segunda-feira, foi celebrada a missa em sufrágio pela alma de Dom Pedro Fedalto, arcebispo emérito de Curitiba, Paraná. Faleceu no sábado aos 100 anos de idade. A missa foi celebrada na Catedral Basílica Menor de Nossa Senhora da Luz, dos Pinhais, na capital paranaense. Após a celebração, ocorreu o sepultamento do arcebispo na cripta da própria catedral. Todas as missas celebradas durante o fim de semana foram oferecidas em sufrágio pela alma do arcebispo, unindo a comunidade curitibana em oração e esperança na ressurreição. Pelo horário de Brasília, 12:56, chegamos ao final do Jornal Canção Nova desta segunda-feira. Apresentação e produção, Daniel Gonçalves. Trabalhos técnicos, Fernando Laurindo, jornalista responsável Marcelo Tel. Outras informações, acesse noticias.cancionova.com. Uma ótima tarde, boa semana para você. 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
13: São muitos os projetos no coração do homem, mas é a vontade do Senhor que permanece para sempre. Provérbios, capítulo 19, versículo 21.

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5: Boa tarde pra você na sintonia da Canção Nova, Rádio Canção Nova, Rádio do Senhor. 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
6: Brasil!
5: E eu estou conectada com você que me acompanha através dos aplicativos da Rádio Canção Nova e também no CN Plus ou pelas ondas da rádio. Nossa queridinha, estamos aqui, ó, nesta segunda-feira, dia de alegria, de paz, Conexão Canção Nova começando com você e eu, Dauana Salles, fico contigo nesta tarde de hoje até às 3. Super! Quero dar boa tarde ao Fernandinho também, operando o nosso áudio. Boa tarde, Fernandinho, Deus te abençoe.
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5: Uma boa tarde pro Zé Hamilton, que tá chegando aqui na rádio também, voltando do horário do almoço, minha gente. E você, já almoçou? Já fez aí a sua refeição? Deus abençoe aí, que você possa descansar um pouquinho para voltar ao batidão do dia, né, gente? Começando a semana no fervo, viu, Fernandinho? No fervo! Segundona, ó, tá demais, hein? E eu quero saber de onde você tá acompanhando a nossa programação, tá ouvindo a gente por aqui pelas ondas da rádio, de qual cidade, hein? Manda o seu WhatsApp pra nós, 12991455871, 12991455871, esse é o nosso WhatsApp pra você participar. E hoje é o nosso programa Conexão em reta final do projeto Daime Almas. Neste mês de setembro, nós precisamos unir as nossas forças para chegarmos ao 100% e eu quero a sua participação. Vamos juntos abraçar esta causa? Vamos hoje falar sobre música e como ela é um meio de evangelização aqui na Canção Nova, um meio tão eficaz, não é? Para alcançar o nosso coração. E hoje tem uma participação especialíssima, eu tenho certeza que você vai gostar, então fica aqui para saber. Por que que será que eu tô aqui hoje, né? Normalmente é o Orlando Júnior que está, mas hoje é um programa especial e aí me pediram, né, gente? Fizeram esta incumbência de estar aqui nesta tarde com você e eu quero a sua companhia durante toda esta tarde, tá bom? Manda aí a sua mensagem. Nós ainda vamos ter música ao vivo, ele vem para cantar conosco. Daqui a pouco eu te falo quem vai estar cantando, ministrando a música, a canção aqui para nós. É uma canção nova, com certeza, viu? Nesta tarde de hoje, vamos falar sobre um projeto musical que ele está à frente e também vamos falar sobre o nosso projeto da Daime Almas. É um programa especial, Conexão, querendo conectar você ao projeto da Daime Almas, a esta evangelização eficaz que acontece através da Canção Nova. Nosso intuito aqui é fazer você se conectar com Deus, chegar ao coração do Senhor e adquirir dele força, sabedoria, alegria nesta tarde, força para esta semana que está só começando. Nós teremos aí a transição do mês de setembro para o mês de outubro, o mês de setembro que se encerra já já, né, o mês da Bíblia, mas nós vamos entrar durante esta semana também no mês missionário. Eu já quero convidar você a refletir aí qual tem sido a sua missão. Talvez a sua missão seja se unir à Canção Nova, ajudar a Canção Nova a evangelizar. Vamos juntos então? Não contribuiu ainda? Então vem fazer o seu algo a mais. 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Enquanto isso, enquanto a gente espera a sua participação, a gente vai de música por aqui, abrindo o nosso programa Peter de Laura e Frei Gilson. Eu seguirei.

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0: A Canção Nova tem música no próprio nome. E não é por acaso, né, gente? Existe um canto novo, uma música nova, que fala de uma nova criatura, de um mundo novo que está por vir. Quem espera por ele? Eu estou na expectativa. E você? E quem nos acompanha sabe, muitas vezes uma música chega até a gente justamente quando o coração mais precisa daquela mensagem. É ou não é verdade? Então, você já foi tocado por alguma música que aconteceu aí na sua vida, que você conheceu através da Canção Nova? Qual foi esta música que marcou a sua história, hein? Fala aqui pra gente, 12991455871, 991455871, você pode compartilhar conosco. E a cada instante, né, cada momento da nossa vida pode ser marcado por uma canção nova. Eu compartilho com você que, desde a minha infância, a Canção Nova faz parte da minha vida, da minha entrega para Deus, não é? Eu ainda sem saber, mas ouvindo a música que o Padre Jonas cantava, Preparai o Caminho, eu não entendia muita coisa ainda, gente, mas aquela canção, ela falava ao meu coração, ela me chamava para perto de Deus. Eu nem compreendia tanto as coisas, porque eu ainda era tão pequena, mas aquela música, ela entrava nos meus ouvidos e no meu coração de uma forma diferente. Preparai o Caminho. Dá para tocar um pedacinho dela aí, Fernandinho? Fernandinho vai preparar ali para nós. Daqui a pouco ele toca um trechinho para nós, tá bom? Mas enquanto isso, eu convido você a compartilhar aqui. Que música, canção nova marca a sua vida, a sua história, a sua caminhada com Deus? Nós queremos saber. Música, canção nova, viu, gente? Porque graças a Deus, muitas músicas podem nos ajudar, mas como nós estamos aqui nesse especial, não é? Projeto Dai-me Almas, para tentarmos chegar ao 100%, então eu convido você a compartilhar qual música, canção nova que tem marcado aí a sua história, a sua vida. Fernandinho já colocou aqui para nós ouvirmos e matar a saudade da voz do nosso fundador. É isso, nós estamos aqui para preparar um povo bem disposto, preparar o caminho do retorno glorioso de nosso Senhor Jesus Cristo.

0: 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Enquanto isso, a gente segue por aqui. Você pode também compartilhar qual foi a música Canção Nova que marcou a sua história até o momento. E a gente também tem participações especiais aqui. Eu vou dizer para você quem vai estar daqui a pouquinho conosco cantando, falando do lançamento do seu trabalho. É ele, Orlando Júnior. Não é por acaso que eu tô aqui, gente, no lugar dele. Hoje o participante especial é ele, Orlando Júnior. Vai cantar para nós daqui a pouquinho. Então permanece aqui para você ouvir mais histórias com ele, nosso contador de histórias, né, gente? Orlando Júnior é um caso à parte, hein? E ele vai estar ministrando a música daqui a pouquinho, mas nós temos muitas participações especiais neste programa de hoje. Tem a Valdênia. A Valdênia vai dar um recadinho para nós. Ei, Valdênia, boa tarde, bem-vinda, minha irmã.
1: 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A gente vai se tornando melhor, não é? 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
0: Ah, que coisa boa. Obrigada, Valdênia, pela sua participação aqui conosco. E é isso, gente. 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Então vamos juntos ao rumo ao 100%. pix.doação@cancaonova.com. pix.doação@cancaonova.com. Eu quero mandar um abraço para a Aparecida, que mora bem ali pertinho de nós, em Aparecida do Norte. Já mandou aqui o seu comprovante. Obrigada, minha querida. Deus te abençoe. Já está concorrendo, viu? Ao nosso kit especial de São Miguel Arcanjo, que nós vamos celebrar no dia de amanhã. Ó, que maravilha! Presentão! Então, você já está concorrendo aqui no final do nosso programa, viu, Maria? Deus abençoe. Também aqui, gente, o Fernando em Londrina, quero dar boa tarde aqui para ele. Ele diz assim: Nelsinho Correia, quem me segurou foi Deus. Esta foi a música que ouvi na Rádio Canção Nova. Se não fosse através desta canção, certamente hoje eu não estaria aqui. Desde então me tornei sócio. Glória a Deus por isso. Muito obrigada, Fernando, pela sua participação, o testemunho e por ter aberto também o coração aí à moção de Deus através da Rádio Canção Nova e desta canção realmente ungida, não é? Marleide, um abraço para você, minha querida. Ela é lá de Juazeiro do Norte. Nós estamos unidos através da Rede Canção Nova de Rádio. Deus te abençoe. Um abraço para a Catarina, em Araxá, Minas Gerais. Vou colocar o áudio dela aqui, Fernandinho. É o último áudio, né, Ana? Vamos ouvir a querida Catarina. Boa tarde.
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0: Ê, coisa boa. Lá em Minas Gerais, um abraço para você, querida. Deus abençoe. A Sandra, em Itajaí. É isso mesmo? Itatiaia, Rio de Janeiro. Boa tarde. Deus abençoe. Tudo bem? Vamos juntos. Estamos unidos em oração por você também, viu, Sandra? Vamos aqui com um abraço para o doutor Marco Aurélio, em Pindamonhangaba. Tudo bem? Deus abençoe. Suzana Santos, em Paranavaí. É isso mesmo? Paranavaí, lá no Paraná. Deus abençoe. Vamos juntos aqui, com a Maria de Fátima, a Lídia Pita, em Palmas, no Tocantins, também mandando aqui a sua mensagem com o comprovante. Já estamos anotando o seu nome, viu, Lídia? Já está participando do nosso sorteio. Vamos ouvir música, então? Gente, a nossa querida Ana Clara escolheu a música Geração Bendita, então vamos ouvir.

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1: Você na sintonia da Rádio Canção Nova, neste Conexão Especial, reta final do projeto Dai-me Almas, e nós estamos aí lançando este desafio para você que é a família Canção Nova conosco. 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Manda um abraço aqui pra cidade de Lorena, é a Rosileia, tudo bem, queridona? Bem-vinda à Rádio Canção Nova, a esta tarde especial aqui conosco. E ela está compartilhando aqui a nossa pergunta. A gente está falando aqui sobre o valor da música, não é? Que ela é um meio de comunicar a graça de Deus ao nosso coração. E a pergunta para você é essa. Que música Canção Nova marcou a sua história? Eu compartilhei com você um trechinho aí da música do Padre Jonas, Preparai o Caminho, que desde a minha infância me acompanha e chamava a minha atenção para esta realidade. E já outras pessoas participaram aqui, agora a Rosileia em Lorena dizendo, boa tarde, eu sou a Rosileia. Entre tantas músicas, a que me marcou da Canção Nova desde o início é Virgem do Silêncio, do Padre Jonas Abibe. Que legal, Rosileia, obrigada pela sua partilha aqui nesta tarde. A Angelita de São Paulo também está participando conosco, disse que a música que ela vai ficar é os Nossos Caminhos com o Diácono Nelsinho. Ô, Diácono Nelsinho, mais uma aqui do Diácono que foi escolhida aqui pela Angelita nesta participação de hoje. Ela fala assim, essa música que quando ouvi não tive dúvidas que iria entrar na igreja no dia do meu casamento com ela. Mais de 15 anos, olha só. Tá joia. Se der pra tocar aqui, a gente coloca pra você, viu, Angelita? Vou pedir aqui pro nosso querido Fernandinho procurar ela, já deixar na ponta da agulha ali pra gente tocar um trechinho dela pra você. Angelita, um abraço. Diz aqui pra nós o nome do seu esposo pra gente rezar pelos dois, tá bom? Marcando aí este tempo feliz deste matrimônio. Célia em Montes Claros, Minas Gerais, um abraço, lindona, tá participando também. A música que me ajudou e ajuda até hoje é Quem Me Segurou Foi Deus. Eita, ó, mais um ponto aqui para esta canção. Que coisa boa, hein? Vamos juntos. Você pode participar, então, mandando a sua mensagem no 12991455871. Tô esperando a sua participação.

0: Diácono Nelsinho Correia. Essa foi especialmente para Angelita, que entrou na igreja com esta canção no dia do seu casamento. E eu tenho mais uma surpresa para você, Angelita, e também para o Fernando e para tantos que estão participando aqui, que tem uma participação especial agora, que é dele, gente. Diácono Nelsinho Correia entrando aqui ao vivo. Boa tarde, Diácono, sua bênção.
1: Nossos caminhos não se cruzaram por acaso. Deus abençoe. Deus abençoe você, todo mundo tá ouvindo aí.
0: Que coisa música, boa, Diácono.
1: Essa música é antiga, 42 anos tem essa música.
0: Pois é. E a Angelita compartilhou conosco aqui que há 15 anos atrás ela entrou na igreja no dia do matrimônio dela com esta música, viu, Diácono?
1: Já pensou? Deu muito neném para esse Brasil afora, essa música. 42 anos, tem mais neném até esse Brasil que a mãe e o pai entraram com essa música do casamento, né?
0: Que coisa linda, né? A gente hoje está aqui falando, Diácono, sobre a Canção Nova e as músicas da Canção Nova que fazem tanto efeito no coração das pessoas. Eu compartilhei sobre a música Preparai o Caminho, que desde a minha infância foi um sinal de Deus na minha história e depois, mais tarde, também no meu discernimento vocacional, né? E aqui a gente está vendo tantos irmãos compartilhando aqui através do nosso WhatsApp que as músicas da comunidade Canção Nova, do Carisma Canção Nova, têm feito a diferença. E o Senhor está marcando a história dessas pessoas também através das suas canções, através das inspirações que Deus te deu há tanto tempo e continua dando e fazendo frutificar, né? Quando a gente fala de música como meio de evangelização na Canção Nova, não dá então para deixar de fora a sua participação, Diácono. Por isso, a gente fez questão de te ligar nesta tarde. Então, nós queremos aqui já agradecer a sua participação e saber um pouquinho sobre como é esta missão para o Senhor. O Senhor é compositor de músicas que fazem história, que marcam a vida da Canção Nova, mas também de tantas pessoas alcançadas pelo nosso sistema de comunicação. E quando o Senhor olha para tudo isso, olha para trás, como o Senhor percebe a força da musicalidade como instrumento de evangelização?
1: Padre Jonas, quando era menino, ele pediu na festa de Sicília, que é um dia de muita música no seminário, ele pediu a Deus que se a música fosse útil para o sacerdócio dele, que Deus desse o dom da música para ele. E Deus deu esse dom da música para Jonas. Para Jonas tocava piano, tocava violão, era um maestro, lia partitura. Para Jonas era um excelente, tinha um ouvido musical excelente, né? Bom, ele era excelente. Era muito afinado, cantava muito bem, tons altos. E Deus deu para ele uma canção nova, né?
0: É verdade.
1: E deu esse nome, e dando esse nome, ele deu essa capacidade de canção nova. Porque muitas vezes a pessoa está no encontro, ela não está nem aí. Mas quando tocou aquela música,
0: tudo mudou.
1: E a canção nova surgiu num tempo em que as chamadas rádios católicas tocava de tudo, desde Gretchen, Bumbum, sei lá, tocava só baixaria muitas vezes, toca ainda, mas o pai falou, não, aqui não, aqui vai não. Ser, no começo era música mensagem, tocava músicas de Beto Guedes, se tivesse uma boa mensagem, tocava, mas depois passou a ser somente música cristã, música católica. Então, isso fez um grande bem para as pessoas.
0: É,
1: eu posso testemunhar que eu escuto muito isso, por exemplo, eu estava lá no norte do país, indo uma procissão, aí essa música mesmo, vou falar agora, olha que nós nem combinamos, eu estava indo para uma missa e de mão dada com uma índiazinha do olho verde, ela falou assim, minha mãe escuta muito o senhor, aí apareceu a mãe dela, me viu e falou, rapaz, tá vendo esse rio aqui? E mostrou o imenso rio Amazonas. Falou, se eu não pulei esse rio, quando o meu marido me deixou com 5 crianças pequenas, foi ouvindo, quem me segurou foi Deus. Pela Canção Nova. Não é?
0: É verdade.
1: Então a gente vê a força da música como que liberta. Quantas pessoas saem me falam da depressão ouvindo essa música? E como é que elas vão ouvir não tivesse a rádio, não, sim, tivesse a TV Canção Nova, a internet.
0: É verdade.
1: Então a Canção Nova é uma bênção.
0: É uma bênção.
1: E essa música vai entrando na vida das pessoas, transformando. Quantos testemunhos eu tenho dessa música, por exemplo, quem me segurou foi Deus. Eu falo, eu saí da depressão, estava fechado no meu quarto. Aquela fase de tomar mais banho, não penteia cabelo. E eu ouvi essa música, eu saí do quarto, hoje eu estou bem.
0: Glória a Deus.
1: Então, é a força do carisma Canção Nova. E só é possível graças a essa família maravilhosa que nós temos, dos contribuintes, do sócio evangelizador, que mantém essa obra, né?
0: É verdade, Diácono. E o senhor já está falando sobre a próxima pergunta, que é a missão de fazer a música chegar às pessoas, não é? Então, assim como muitos foram alcançados pelas canções da Canção Nova, este que é sócio, que mantém a obra no ar, ele também é este porta-voz da Canção Nova, que faz chegar cada vez mais longe, não é isso?
1: Exatamente. Uma das coisas mais lindas que nós vamos falar sobre a comunidade Canção Nova é que nós somos que nem uma companhia de pesca. E numa companhia de pesca, nem todos estão pescando em alto mar, né? Alguns têm medo da água, ficam só no escritório fazendo as notas. Outros vão vender o peixe. Outros vão bolar a logo da firma que vende o peixe. Mas todo mundo tem a sua importância, né? E o sócio evangelizador da família Canção Nova é ele que patrocina a evangelização. Então, tem uma frase minha que eu falo assim, ó: a sua contribuição todo mês garante a evangelização da Canção Nova todo dia.
0: É verdade.
1: Não é?
0: Sim.
1: Então, a contribuição da família Canção Nova todo mês, fiel ali, garante a evangelização todo dia. Muitos falam, tira a rádio do ar, a TV do ar de madrugada, vocês economizarem um pouco de energia, porque imagina o tanto que gasta de energia. Mas era na madrugada que acontecem os suicídios, na madrugada que tem os assaltos, as mortes.
0: É verdade.
1: É na madrugada que as pessoas estão atormentadas, sem conseguir dormir, sofrendo. A gente não pode parar de desligar o transmissor. Não tem como. E a família Canção Nova que mantém. Então o nosso apelo é esse. Ajudem a gente a não calar a nossa voz, que é a voz de Deus para as pessoas, trazendo libertação e cura.
0: Amém. 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E eu quero pedir que o senhor possa dar a bênção, não é? Se despedir e dar a bênção para este ouvinte que está participando nesta tarde.
1: Já pensou se cada católico do Brasil desse R$20? Meu Deus, fechava muitas campanhas, né?
0: Verdade.
1: Então abre esse convite a todos os contribuintes que já contribuíram, que ajude mais uma vez com os 20. Mas quem não é também, está ouvindo a rádio agora, faça a sua parte e fale para alguém fazer também. Que Deus, amém, abençoe. Senhor, dá-nos a graça da eficácia sobrenatural do carisma Canção Nova.
0: Amém.
1: Pai, Filho e Espírito Santo, amém.
0: Amém. Diácono, obrigado, é uma honra ter o senhor aqui. Deus abençoe também, te dê muitas canções novas. Tchau, tchau.
1: Deus.
0: Com Deus. E você está ouvindo aí a canção que está fazendo sucesso aqui nesta tarde de hoje, porque já fez, não é, a obra de Deus acontecer aí em tantos corações. Você ouviu, não é? Quantos testemunhos com esta música aqui? Quem me segurou foi Deus.

0: música Canção Nova tocando para você aqui na sintonia da nossa rádio. E eu quero mandar um abraço para Maria Hilda, que também é mais alguém que foi alcançado por esta canção do Diácono Nelson. Olha que maravilha, quantos testemunhos, quantas maravilhas o Senhor tem feito através da canção. Já dizia lá Davi, não é? Da canção de cantai ao Senhor um canto novo, entoai salmos a Deus, não é? E nós estamos aqui cantando ao Senhor uma canção nova e querendo que chegue esta mensagem até tantos corações. E dessa forma é o projeto Daime Almas que vai acontecendo através das inspirações que Deus vai nos dando e também através da sua ajuda, você que está aí na sintonia junto conosco. Família Canção Nova, um abraço para o Custódio lá em Massachusetts, nos Estados Unidos, participando também, marcando aqui a sua caminhada. Ele fala que a música que tocou ele foi A Caminhada com o Padre Léo. Ô, coisa boa! Um abraço, Custódio. A Simone em São Paulo, capital. Gosto muito do Sacramento da Comunhão, também do Nelsinho. Só tá dando Nelsinho correr nesta tarde aqui, gente. Olha aí, Lucimar em Embu das Artes, também participando conosco. Ela diz que foi a canção Quem Me Segurou Foi Deus também. E tem muitas participações aqui, já a gente tá de volta. Eu falo aqui o seu nome, manda aí a sua mensagem, 12991455871. Daqui a pouco tem mais participação especial e eu espero por você. Bora pro intervalo.
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0: 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Você está ouvindo aí Amor e Adoração, mais canção nova por aqui.
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0: Amém. Tá aí, gente. Você ouviu o apelo do querido Padre Zandoná e ainda levou a bênção, hein? Olha que maravilha. É a Rádio Canção Nova, né? Sistema Canção Nova de Comunicação. Você tem a bênção de Deus a todo instante, cada momento tem uma bênção para você, com um sacerdote diferente, fazendo chegar a bênção do Senhor ao seu coração, abençoando a água, abençoando os objetos, não é? Através da Santa Missa, através das canções, que hoje é o tema aqui do nosso Conexão Especial, rumo ao 100% nesta reta final do mês de setembro. O Padre Adriano aí fazendo também o seu apelo. 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Mas eu falei que tinham muitas participações especiais aqui, já passou por aqui a Valdênia, já passou o Diácono Nelsinho, já passou o Padre Adriano Zandoná, e tem ele, Orlando Júnior, chegando para você nesta tarde. Boa tarde, queridão.
3: Boa tarde, Dauana. Boa tarde para você também, que tá acompanhando a gente pela Rádio Canção Nova. Deus abençoe. Boa tarde quem vai assistir depois esse vídeo no YouTube. Quem tá acompanhando ao vivo, que eu não avisei para ninguém, live surpresa mesmo pelo YouTube, né? Então, você que já entrou aí, que tá acompanhando, um abraço. Deus abençoe para acompanhar um pouquinho desse momento aqui.
0: Pois é, hoje tem uma troca de papéis, como eu falei, né? Eu dei boa tarde pro pessoal aqui, Orlando, quando eu entrei, e disse que depois eles iam entender por quê que eu estava no Conexão nesta tarde, porque o convidado especialíssimo é ele, o seu locutor de todas as tardes, Orlando Júnior. Quem acompanha todo dia sabe, não é? Que sumidade que é esta pessoa.
3: Pois é, gente, hoje eu não tô apresentando Conexão, é a Dauana que tá, mas a gente tá tudo junto e misturado, entendeu?
0: Família, vamos lá. Aqui tá todo mundo em casa, igual você que tá acompanhando também, tá em casa.
3: Vozeirão desse também, gente, pelo amor de Deus, vamos lá.
0: Graças a Deus, super calor aqui em Cachoeira Paulista, e nós convidamos o Orlando para fazer o seu coração se aquecer aí também com a graça de Deus, cantando músicas aqui, fazendo chegar esta palavra do Senhor até você. E Orlando, aqui hoje nós estamos falando sobre a música Canção Nova, não é? Tantos testemunhos chegando através das músicas, pessoas que tiveram suas vidas restauradas, que teve aquele start no momento que ouviu uma canção, entendeu que aquela era a mensagem de Deus para aquele momento e teve o rumo da sua vida mudou. Então, eu quero convidar você a cantar uma canção nova conosco nesta tarde. O que você pode cantar para a gente começar este momento?
3: Pronto, a primeira música que me tocou, lá atrás mesmo, tem o dedinho do diácono Nelson Correia também.
0: Ah, mais um, gente.
3: Não tem o que fazer. Diácono, se o senhor tá ouvindo, o senhor é o culpado. Mas tem um dedinho do diácono porque no meu grupo de jovens, a gente tocava essa música aqui, ó. Era em Fá. A gente tocava em Fá, não em Sol. A gente tocava essa música porque a gente queria cada vez mais estar perto de Deus enquanto grupo. Então a gente gostava por causa da letra da música, né?

0: exatamente músicas canção nova, mas que também me marcaram, Agnus Dei, Vida Reluz e tal, tudo mais. E depois de um tempo, no ano de 2001, eu escutei essa música, eu já tinha escutado antes, é claro, mas ali ela entrou no meu coração assim, pra chegar e dizer assim, agora não tem mais jeito, você
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0: vai...
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0: pediste. E aí já era, né? O Padre Jonas, no dia 26 de fevereiro de 2001, fez a homilia na hora da Santa Missa. Me senti chamado à Canção Nova.
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0: Nunca mais sair. Aí não teve jeito mesmo. E estamos aqui, né? Estamos aqui, graças a Deus.
1: Graças a Deus, cantando uma canção nova a cada dia. E Orlando está com um projeto novo aí. Orlando, conta um pouquinho pra nós como surgiu este novo projeto de músicas, que, assim, novo pra todo mundo que tá conhecendo agora, né?
0: Porque o gesto pra você que tá no vídeo, ó.
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0: Pra ser livre.
1: E no coração do Orlando, este projeto foi gestado com muita oração, com muito, muito tempo aí, né, Orlando? Mas conta pra nós, você mesmo, dá o seu testemunho.
0: Foi com bastante oração, com bastante espera, com bastante escuta, com as minhas incompreensões, com as minhas quedas, com as minhas raivas, com as minhas rebeldias também.
1: Gente,
0: porque
1: é
0: no
1: gente,
0: meio do
1: viu,
0: caminho,
1: gente?
0: Exatamente. No meio do caminho, você questiona Deus, você fala Senhor e tal. Tinha hora que eu parecia meu filho. A gente vai, olha, nós vamos pra casa do vovô. Aí ele já sabe onde é, ele já sabe o caminho, ele já sabe como que chega, ele já tem até o caminho gravado. Só que ele chega e fala, pai, tá demorando? Pai, vai chegar a que horas? Qual é a previsão de chegada, pai? Pai, eu acho que tá demorando. Pai, que horas que chega? Cara, aquilo irrita, meu. Mas eu sei, a criança tá ok, filho. Vai chegar, vai chegar, vai chegar, vai chegar. Come um negócio aqui, tipo, né? Mas eu também fiz isso com Deus durante essa espera do projeto. Senão eu não vou negar que, né, as coisas não são flores o tempo inteiro. Senão, né, o que, que seria da rosa, assim, os espinhos da rosa, né? Mas esperei na graça de Deus, esperei fazendo a vontade de Deus, esperei vivendo o meu ministério, continuei vivendo o meu ministério, não é? Mas era um desejo profundo de gravar. E eu digo que sempre que teve algumas pessoas que no espírito foram instrumento. Como é que eu soube que era a hora? Quando uma irmã de comunidade, a Rosane Horácio, ela foi para Portugal, saiu de Curitiba, foi para Portugal. E eu, naquele ano, estava fazendo, 2021, eu estava fazendo o trabalho também nas mídias sociais da missão em Curitiba. E ali eu precisava de uma foto do Santuário de Fátima. E aí eu falei para ela assim, olha, me dá uma foto do santuário, mas aquele santuário bem cheio, com, assim, com a procissão das luzes e tal, Nossa Senhora no Andor e tudo mais. Me arruma uma foto dessa pra eu colocar que eu quero fazer um negócio nas redes sociais. Ela me mandou uma foto do santuário completamente vazio e uns 8, 10 minutos de oração carismática. E ali ela chegou e ela falava, Nossa Senhora tá falando que é o tempo de você dar o passo, você tem que dar o passo, gravar. Eu não pedi nada pra ela aquilo. E ela foi falando. Eu comecei a chorar, igual escutando, chorando igual criança, porque aquilo foi um impacto muito grande dentro da minha alma. E eu falei, não, eu tenho que obedecer. E aí eu cheguei no meu amigo, que logo depois que eu acabei de... Eu não tinha falado com a Josema, minha esposa, eu não falei com ninguém. Eu só falei direto com ele, mandei mensagem, falei assim... Dudu, é a hora. Dudu é meu arranjador. Dudu, é a hora. Ele, de quê? É a hora, mano. Vamos gravar. Ele, mano, não acredito. Eu falei, já que eu vou levar um susto, eu vou dar um susto nele também. Mas assim, ela dizia, é ordem de Nossa Senhora. Então eu vi que ali eu precisava dar o passo. Sem entender, sofri batalhas espirituais, é claro, e batalhas físicas. Vim para São Paulo para gravar, que eu saí de Curitiba para São Paulo. Tomei fechada na estrada sem nada. Não tinha nada, não tinha ninguém, não tinha carro nenhum. Passou um caminhão e passou, literalmente passou por mim, mas passou me fechando. Foi uma batalha espiritual muito grande.

0: não é? De o medo de acontecer alguma coisa, de eu sair da estrada. Mas bendito seja Deus, tô aqui, né? Tô vivo, graças a Deus. Com a estrada vazia, completamente sem entendimento aquilo, né? Sei lá se o motorista estava perturbado. Mas eu sei que a vontade de Deus, eu tinha que cumprir a vontade de Deus naquele fazer prevalecer todas as coisas, né? Então, graças a Deus, o trabalho foi nascendo assim, com a música No Combate da Oração, e a partir daí eu fui dando passos até chegar no EP Para Ser Livre.
1: Que coisa linda! Canta um trechinho para nós do Combate da Oração. Eu gosto demais dessa música, sou suspeita.
0: Então vamos lá, né?

0: coisa linda, né, gente? Aí até São Miguel é homenageado aqui. Nossa, no Conexão lindo. Canção
1: hoje
0: Nova
1: é dia dos arcanjos
0: tarde.
1: Aí, São Miguel, rogai por nós.
0: Amanhã nós estaremos celebrando São Miguel Arcanjo, São Gabriel e São Rafael, olha lá.
1: Ah, já reproduziu lá, ó.
0: Tá reverberando.
1: Já reverberou, isso aí, ó.
0: Ressoa em toda a terra, amém, é isso mesmo. E diz pra nós, o Padre Jonas pediu a Deus, não é? O dom da música, nós ouvimos um trechinho dessa história, porque o diácono falou, né, sobre como foi a história da música com o Monsenhor Jonas Habib. Até então, o Padre Jonas Habib, na verdade, começou ali no tempo de seminário ainda do padre, né? Essa história do padre com a música, porque ele era gago, depois Deus foi dando os meios, porque ele tinha uma canção nova para fazer ressoar neste mundo.
1: Uhum.
0: Se esse dom fosse útil para o seu sacerdócio, o Senhor o daria. Esse foi o pedido do Padre Jonas. Anos depois, ele percebeu o quanto Deus tinha feito através daquele pedido. O que a história do Padre Jonas ensina você, Orlando, como músico, sobre colocar os dons de Deus a serviço da missão, a serviço de um povo?
1: Eu vejo que é complemento daquilo que o padre falou, porque no noviciado o Padre Jonas complementou essa história. No noviciado, quando a gente fez Lavrinhas, no ano de 2004, o Padre Jonas, ele tirou uns dias com a gente e sentou literalmente naquela mesa do refeitório dos novícios ali, onde é os prés hoje, sentou naquele refeitório, não era no grande, o outro. E ele ficou contando histórias do seminário, histórias dele, e ele deixou claro que a música fascinou o Padre Jonas, não é? A música fascinou, a escola do Padre Jonas foi a escola do jazz, não é? E ao mesmo tempo o gregoriano, né? O Padre Jonas, ele, além da partitura normal, tem uma partitura de gregoriano que o Padre Jonas dominava, essa partitura também. Um excelente, dispensa comentários, Padre Jonas, né? E ele falando com a gente disso, ele explicou nas entrelinhas, né? Eu peguei, lógico, esse raciocínio dele. Que ele justamente, apaixonado pela música, mas ele foi muito consciente, ele ponderou antes, né? Ao ponto dele chegar e dizer na festa de Santa Cecília: se a música for útil para o meu sacerdócio, se for, dá-me o dom da música,
0: humildade,
1: me ajuda.
0: Humildade, né, gente?
1: Exato, ele fez a conta antes de pedir, ele fez a conta, se daria ou se não daria. Da mesma forma, a música me fascinou muito. E eu também pedi a Deus essa graça, que eu falei: Senhor, eu já cantava na paróquia e tal. Se o Senhor quiser me usar na Canção Nova, o Senhor pode me usar na Canção Nova. Se o Senhor quiser. E na verdade eu vim como aquilo que muitos da minha época vieram fazer, né? Disposto a lavar o chão, varrer e tal, tudo mais. E eu continuo a mesma coisa, tá, gente? Se você quiser me levar pra sua paróquia, a gente canta, reza, carrega a caixa, finge de morto, dá cambalhota, a gente faz de tudo um pouco. Não mudei minha disposição, não. Acho que hoje Deus pede mais para cantar do que para carregar a caixa, a maioria das vezes. E a gente faz, de bom grado. Mas eu vejo que também é isso, sabe? Deus me chama a isso e para mim é uma responsabilidade muito grande, porque eu sei que é a vida das pessoas do outro lado. Eu sei que eu não posso ser uma pessoa falsa, não é? Eu não me vejo assim, mas eu também fico muito atento para uma pessoa, de repente. Porque assim, o Orlando não é uma pessoa falsa no ministério, na vida, no canto dele. Mas, por uma atitude, uma pessoa viu, ela não conseguiu interpretar da forma certa. Não, o Orlando viveu falsidade ali, tá sendo falso. E às vezes eu nem tô. Às vezes eu tô me esforçando pra não viver. Mas, pra mim é uma... Como é que eu posso dizer? É um desejo de ser fiel a esse ponto. Não pela minha imagem, mas pelo que Deus me confiou no ministério.
0: Sim. E você pode cantar mais um trechinho de alguma canção para nós, se quiser que seja do Padre Jonas, para honrá-lo, se bem que você já cantou ali, né? Nelsinho e Padre Jonas são quase que uma coisa só. É aquilo que tem um santo que fala da alma do amigo, né? Que é como se fosse a mesma alma, a mesma alma habitando em dois corpos, né?
1: Então, mas eu vou cantar essa música.
0: Falando de Padre Jonas, tem um pouquinho dele em cada um de nós.
1: E tem dele nessa música que eu fiz voltando de Portugal, na peregrinação em 2012. Tava eu e o Padre Fabrício. Um beijo pro Barbudinho. Padre Fabrício, a benção, Padre. Ele... que tá barbudinho agora, mais que a conta, né? Mas ele... Estávamos nós, né, no, voltando, e eu estava fazendo o estudo da palavra dentro do avião, e me veio o estudo, foi da carta de Romanos, e aí me veio essa inspiração, comecei a gravar ali num celularzinho que não tinha nem, não era, não tinha, imagina, não tinha nem Android, tinha Android na época, mas eu não tinha, era o Galaxy que estava lançando e tal, e era caro pra caramba, mas eu gravei no Nokiazinho, aí... Depois de muito tempo conservei aquela música e hoje é uma das que o pessoal aqui, depois do EP lançado, o pessoal fala: Orlando, essa música me pegou. Então uma grata surpresa, porque ela diz da realidade. O Espírito Santo é a nossa única chance.

0: Que maravilha, gente. Tá vendo? Deus traz as inspirações em momentos inusitados, né? Quem ia dizer que dentro do avião ia nascer uma canção como essa?
1: Quem diria?
0: A partir do quê? Da espiritualidade vivida, né? Dentro do Carisma Canção Nova. E Orlando, pra fechar aqui as nossas perguntas de hoje pra você, diga três frutos que você gostaria que as suas canções, suas músicas, deixassem no coração de quem vai escutá-las, de quem já escuta, não é?
1: Eu quero resumir em dois, posso?
0: Pode, você é livre. Seja livre, inclusive.
1: Porque eu acredito na música Canção Nova.
0: Certo.
1: Eu acredito no dom da música Canção Nova em todos nós. Na Dawana que canta, no Orlando, na Ana Lúcia, na Rosinalva, no André, no Thiago. Eu acredito na música Canção Nova. E eu acredito no potencial que a música Canção Nova tem de fazer duas coisas. A música Canção Nova, ela é vocacional.
0: É verdade.
1: Quem ouve a música Canção Nova e possui uma chama, uma pontinha do carisma, da vocação, quem é chamado à vocação, essa pessoa, ela é sacudida. Deus começa a mexer nessa pessoa porque ressoa dentro dela.
0: Com certeza.
1: Então eu acredito nisso, primeiro ponto, tá? Segundo ponto de eu acreditar na música Canção Nova. Se a pessoa não tem o dom Canção Nova ao ponto de corresponder à vocação, ela é profundamente batizada no Espírito Santo. A música Canção Nova, ela tem o poder de realizar esse incômodo também do batismo no Espírito Santo, para que a pessoa, ela desperte para uma vida nova. É um começo. A música não vai fazer milagre, não. Só se Deus quiser agir através da música, né? Conceder uma graça ali através da música, ok. Mas que a música seja, que a minha música, que a nossa música, Canção Nova, seja esse incentivo para a pessoa que está do outro lado de mudar de vida. A mudança de vida, a conversão, e dizer assim: não, eu não posso ficar no mesmo lugar que eu estou. Eu não posso me acomodar com isso aqui. Eu preciso ser de Deus e viver para Deus. Então, esses dois frutos eu peço. Primeiro,
0: falando hoje da música, mas são tantas as formas. Você ajuda a música a chegar, a palavra a chegar, o abraço para quem chega aqui na Canção Nova ou nas nossas casas de missão. Para você que sente no coração o apelo de ter uma vida mais com Deus, de consagrar a sua vida, você é acolhido por uma equipe vocacional que tem esse intuito. Tudo. Tudo que acontece na Canção Nova é para que seja promovido este encontro pessoal com Jesus. E para que um povo seja preparado para a segunda vinda do Senhor, para o retorno do Senhor. Essa é a nossa missão. Então, Orlando, eu queria pedir que você terminasse deixando um apelo para quem está te ouvindo, né? Passaram por aqui vários irmãos, mas faça também o seu apelo para que nós possamos aí seguir juntos rumo ao 100%.
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0: Aê, viva a Canção Nova!
1: Viva!
0: Glória a Deus!
1: Graças a Deus!
0: Orlando, muito obrigado pela sua participação, pelo dom que você é. Louvado seja Deus pela potência do Espírito Santo através da sua vida.
1: Potência, viu? Eu que agradeço.
0: Deus te abençoe e te conserve na graça do Senhor.
1: Seguimos firmes na graça de Deus. Um abraço, gente, ó. Deus
0: abençoe. Isso aí, bora pro intervalo que o Fernandinho já tá aqui cortando com a tesoura, hein? Vamos lá!
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2: Tenha paciência com todas as coisas, mas principalmente tenha paciência consigo mesmo. São Francisco de Sales.
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1: Canção Nova de volta com você na sintonia da Rádio Canção Nova. Eu vou tirar aqui o brinde de onde ele tá, porque ele tá, senão a vela vai derreter, gente. Tanto calor que tá fazendo em Cachoeira. 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Assim a gente vai seguindo. Então, isso é para você participar aqui do nosso sorteio de hoje, tá bom? Mas estamos aqui falando sobre música Canção Nova. E se você tem aí uma canção nova que marcou a sua história, como nós ouvimos aqui tantos testemunhos já, graças a Deus, você pode compartilhar também conosco a música que faz parte aí da sua história, tá certo? Quero ouvir você. A Rosiane em Lorena mandou aqui para nós o valor dela. Obrigada, que Deus te abençoe. A Célia em Taboão da Serra também participando conosco hoje. Boa tarde, ela já fez o Algo a Mais. Muito obrigado, que Deus abençoe você. Edilan em Guaratinguetá também fazendo a sua doação. Muito obrigada. Nós já estamos recebendo aqui o seu comprovante. Já está concorrendo também a este kit de hoje, tá bom? Maria Aparecida já participou aqui conosco, né? Está dizendo aqui, pedido de oração. Daqui a pouco, né, gente? Vai ser o Terço da Misericórdia, viu, Maria? Maria Aparecida, lá da cidade de Aparecida do Norte. E a gente vai estar rezando com você também nesta intenção. A Maria Hilda, em Mineira, Minas Gerais. Boa tarde, querida. Deus te abençoe. Obrigada por estar unida a nós. O Fabiano, em Matão, São Paulo, também mandando seu comprovante. Muito obrigado, já está concorrendo já. A gente faz o sorteio deste brinde. Fabiana, em Cruzeiro, também dizendo aqui da sua participação. A música que tocou a história dela foi música do Diácono Nelsinho, não é? Que Deus abençoe. Mais uma, ó, Entrada das Alianças há 23 anos. Ela entrou na igreja, uma entrou na igreja com esta canção e a outra foi a Entrada das Alianças. Olha aí, bom, muito bom, muito bom. Obrigada pela participação e o testemunho. A Célia em Montes Claros, Minas Gerais. Meu testemunho foi quando perdi o meu primeiro netinho. E aí, com certeza, a música Canção Nova, né? Quem me segurou foi Deus. Esta canção aí que marcou também a vida da Célia. Em Montes Claros, Minas Gerais. Montes Claros, estive aí há uns 2 meses atrás. Muito bom. Vamos ouvir a Salete Ferreira, gente? Agora, falando de canção nova, Salete Ferreira, Eu Vou Esperar.

0: Adriano Zandoná, é música canção nova aqui pra você no Conexão, no Nome Santo. pix.doação@cancaonova.com e o desafio de hoje é o Pix de R$20 ou mais pra você nos ajudar a chegar ao 100% neste mês de setembro. 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E o Orlando vai escolher para nós um número de 1 a 19. Antes de falar o número, Orlando, por favor, faça aqui a sua propaganda desse kit Canção Nova, do kit de São Miguel Arcanjo, vai.
1: Como assim, gente?
0: Faz aí a propaganda pra nós.
1: Como assim,
0: produtos,
1: gente?
0: Produtos Canção Nova.
1: Presentes que transformam vidas. Gente, olha, mas a vela é muito legal mesmo. Gostei aqui da vela que eu tô vendo aqui. A caixinha azul, tá? Aí tem um vidrinho, tá, gente? E a vela tá dentro do vidrinho.
0: No vidrinho.
1: E sabe aquela arte da... É tipo um copinho. Sabe aquela arte da camiseta nossa de São Miguel Arcanjo? Então, tá aqui, ó, percorrendo toda a vela, o vidro lá de fora. Tá bem decoradinho, bem
0: lindo.
1: Bonitinho. Tá linda a vela. Vou querer uma pra mim. Você não me arruma, não? Mas tudo bem. Vamos lá. Aí tem o terço também de São Miguel com a mesma arte na parte do pingente. E as bolas, elas são... As contas do terço, elas são com esse... Um branco gelo, meio creme também, sabe?
0: Marmorizado.
1: É tipo um mármore assim com detalhe bege, né? Muito bonito. E o porta-chave de São Miguel Arcanjo também, que dispensa comentários. Também muito bonito. É um MDF muito bem trabalhado. Meu Deus do céu, olha, vale a pena. Já tem adesivo atrás, tá? De dupla face, gente. Quem ganhar aí, ó, tirou aqui
0: e
1: já
0: tá tudo
1: pode
0: certo.
1: Colar na parede. Vai ser ótimo. Ah, e se eu quiser tirar depois? Um secador de cabelo e você vai puxando devagarinho que sai.
0: Nossa,
1: tá? Pra você trocar de lugar, de um lugar pro outro.
0: Orlando é cultura também. Vamos
1: cultura,
0: lá.
1: Cultura não. Pai de família.
0: Utilidade.
1: De aí você já viu, né? Você tem que saber das coisas.
0: Bora pro sorteio, então, que o povo tá ali, ó, desesperado pra saber se
1: posso
0: vai levar
1: falar?
0: Esse kit ou não. Qual o
1: posso
0: número
1: falar?
0: De 1 a 19, Orlando?
1: Posso falar? Atenção, Fernandinho! 15!
0: Número 15, Ana Clara, quem é o número 15? Maria Aparecida, da cidade de Aparecida? Aê, Maria Aparecida! Ganhou o super kit de São Miguel Arcanjo, vai chegar aí na sua casa. Então, a gente pede que você entre em contato aqui conosco, tá? Pelo WhatsApp, mandando aqui pra nós o seu nome e o seu endereço pra gente fazer chegar pra você este presentão, tá bom, Maria? Obrigado pela sua participação aqui com a gente. Orlando, obrigado mais uma vez. Eu quero agradecer a você que ficou comigo nesta tarde, me deu a graça da sua sintonia, da sua companhia. E o Orlando volta, viu, gente? A partir de amanhã ele estará aqui com você. Eu não vou tomar o lugar do Orlando por mais um dia, tá, Orlando? Amanhã você tá aqui, né? Tá, ele tá tomando um cafezinho aqui agora. Aproveitar, né?
1: Eu vou jogar um manto na Dawana, gente, pra ela apresentar aqui.
0: Socorro, Deus. Eita, Lelê. Bora, gente. É isso aí. Obrigada. 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Então, vamos juntos rumo ao 100%. 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Ana, obrigada pela produção, pelo apoio de hoje. Fernandinho, muito obrigado. E ao Maurício também, que tá aqui fazendo uma horinha aqui no nosso estúdio, tomando um cafezinho. Deus abençoe. Família, obrigada. Tchau, tchau. Rádio Canção Nova, nós espalhamos o amor pelo ar e saímos com ele, o queridão Padre Jonas, a Bibi cantando Como é Linda a Nossa Família. Música.

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1: Ainda que a minha mente e o meu corpo enfraqueçam, Deus é a minha força. 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Salmo 73, versículo 26.

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4: Que a paz de Jesus, que o amor de Maria, que a alegria do Espírito Santo esteja sempre no seu coração. A você que nos acompanha pela Rádio Canção Nova, uma ótima tarde. Estamos começando essa hora toda especial da Divina Misericórdia aqui pela Rádio Canção Nova 89.1, Cachoeira Paulista, São Paulo. Já curando a você onde quer que esteja, acompanhando a Rádio Canção Nova, a sintonizar essa hora da misericórdia, a se colocar na presença de Jesus misericordioso. Eu sou Edésio Luiz, membro aqui da comunidade Canção Nova. Junto comigo está o Fernandinho e com você queremos clamar: Pai, tende misericórdia de nós e do mundo inteiro. Você pode participar conosco? Claro que pode, né, Fernandinho? Pode? Ah, então pode. 12-991-45-5871 é nosso WhatsApp, 12-991-45-5871. Não esqueça, coloque o seu nome, a cidade de onde você está nos ouvindo e a sua intenção. Está começando agora a Hora da Misericórdia.

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0: Pai das misericórdias e Deus de toda a consolação, ouvi-nos. É nessa hora da divina misericórdia que nós estamos vivendo e clamando ao Pai do Céu, em nome de Jesus, a sua infinita misericórdia. Já convidando a você a trazer as suas intenções para rezarmos juntos nessa hora. Queremos trazer os aniversariantes do dia de hoje. Hoje é dia 28 do mês de setembro de 2026. Queremos agradecer a Deus primeiramente pelo dom da nossa vida, por estarmos juntos e nesse momento agradecendo a Ele por mais uma oportunidade que Ele nos dá de estarmos unidos em oração. A Renata Vasconcelos, da comunidade Canção Nova, Renatinha, completando mais um ano de vida, parabéns. Colocamos as suas intenções, Renata. A Sônia Regina, de Maringá, no Paraná, minha amiga, lá de Maringá, no Paraná, também completa mais um ano de vida. Sônia, Deus te abençoe. O Marcinho Nunes, que trabalha aqui conosco na Canção Nova, na Rádio Canção Nova, completa mais um ano de vida. Apresentamos a Jesus Misericordioso. O Paulo, Paulinho Cripa, da comunidade Canção Nova, também completa mais um ano de vida. O Augusto Santos, da comunidade Canção Nova. Também a Mauricéia, da comunidade Canção Nova. A Mauricéia é a esposa do Elia Júnior. Queremos apresentá-los no coração de Jesus Misericordioso. Rezemos pela alma do senhor Silvio Teixeira de Souza, lá de Pindamonhangaba, que faleceu nessa manhã. Rezamos pela filha Luzia e também pela sua esposa Holanda. Pedimos a Jesus que console o coração da Luzia e também da Holanda. E rezamos pela alma do senhor Silvio Teixeira de Souza. Também colocamos aqui pelas melhoras da saúde da Manu, Manuela, da dona Rosalina, da Rosana, da Inês, que são lá de Guarapuava, no Paraná. O padre Marlon Múcio, o padre Lucas Gonçalves. A Regiane é da comunidade Aliança de Misericórdia. Está internada na UTI, lá em São José dos Campos. Nos unimos em oração pela Regiane e clamamos juntos com os nossos irmãos da comunidade Aliança de Misericórdia, que clamam um milagre aqui pela Regiane. Pedimos ao Senhor Misericordioso. Colocamos as intenções do Luciano de Lorena, colocando toda a sua família. Luciano, Deus te abençoe. Apresentamos você e a sua família. Também a Maria Aparecida, da cidade Aparecida, colocando as suas intenções. A Odete de Itapecerica da Serra, em São Paulo, reza conosco nessa hora. Colocamos o Luiz Carlos Manfrim, de São José do Rio Preto, São Paulo. Também o Carlos Alberto, da cidade Cruzeiro, colocando as suas intenções. O Gilvan, da cidade Potim, por toda a sua família, por suas intenções. A Lidiane, de Matão, São Paulo, também trazendo as suas intenções, pedindo pela liberação da sua cirurgia. A Márcia Souza, em Belém do Pará, rezando conosco no seu trabalho e ouvindo a Rádio Canção Nova. Deus abençoe. A Sandra da Loga, de Taboão da Serra, trazendo aqui as suas intenções. Sandra, apresentando aqui a sua empresa, né, e todos que trabalham aí com você, e cada membro da sua família, e em especial o tio Manuel Penedos, no coração de Jesus, e também pela saúde do Pedro Matos, colocamos nessa hora. O Paulo, da cidade de Passos, Minas Gerais, rezando conosco. A Maria Santos, da cidade Cruzeiro, rezando por sua família, por suas intenções. O Elvis Oliveira, de São Paulo, capital, se une em oração conosco por toda a sua família, em especial a sua esposa Ana, sua filha Manuela e a sua mamãe Marleide. Colocamos aqui também o Laércio, de Lorena, São Paulo, está rezando conosco, trazendo as suas intenções, sua família, especialmente o netinho José Felipe, que está com pneumonia. Rezamos aqui pela Catarina, de Araxá, Minas Gerais, rezando conosco por suas intenções, Catarina. O Farol Maciel, do Porto Nacional, Tocantins, também se une em oração conosco. O Sérgio e a Paula são de Lavrinhas, estão rezando conosco nessa hora, por todas as vossas intenções, meus irmãos. Colocamos aqui todo o povo de Lavrinhas. O Dr. Marco Aurélio é de Pindamonhangaba, se une em oração conosco, agradecendo a Deus pelo dom da vida da sua esposa Marcela, hoje é aniversário. Parabéns, Marcela, Deus te abençoe muito.

0: Caio. Agradecemos a Deus pelo dom da sua vida. Ele coloca aqui também toda a família em um processo na justiça. A Delvan de Itabaiana, no Sergipe, também reza conosco nessa hora, colocando toda a sua família, em especial a sua filha Alice. A Catarina, da cidade Cruzeiro, se une em oração conosco. A Mirilaine Silva, de Bebedouro, rezando por sua família. Fabiano, da cidade de Matão, São Paulo, também reza conosco. Dia 9 estaremos aqui no acampamento Canção Nova Kids. Isso, seja bem-vindo, meu irmão. A você e toda a sua família e todo o povo que já está se organizando para vir para o Canção Nova Kids, aqui é o acampamento maravilhoso em outubro. A Márcia Cristina de Lorena reza conosco nessa hora da Divina Misericórdia. Colocamos as suas intenções. Também a Josiane de Ponta Grossa, no Paraná, trazendo as suas intenções nessa hora. Deus abençoe. A Catarina, da cidade de Caçapava, São Paulo, rezando conosco por toda a sua família e por todas as famílias. Odair Reis, de São Paulo, capital, pelas almas do purgatório. O José, de São Paulo, capital, rezando aqui por toda a sua família e pela Canção Nova. Obrigado, irmão. A Maria Helena, de Cachoeira Paulista, rezando aqui conosco pela Dona Raquel. Também colocamos aqui o Alex, da cidade de São Paulo, capital. Reza conosco por todas as suas intenções, sua família. Apresentamos aqui, meu irmão, todas essas intenções que você trouxe aqui. A Danila, de Tremembé, São Paulo, também reza conosco nessa hora por sua família, seus irmãos, também os filhos, colocamos aqui. A Paula Sena, de Guaratinguetá, está unida em oração conosco, pedindo por todos aqueles que estão sofrendo. O Ismar, de São Paulo, de Hortolândia, São Paulo, rezando conosco pela saúde da sua família, em especial pela saúde da Edvirgens Antunes. A Elza Ramos é da cidade Cruzeiro, capital, Cruzeiro aqui em São Paulo, rezando conosco por sua família, colocamos aqui as suas intenções. Marcelo de Cristais, Minas Gerais, também rezando pela família, por todas as suas intenções. Também o Manuel de Uiraúna, Paraíba, está rezando conosco pelo trabalho na transposição do Rio São Francisco. Também a Ercília Cruz, de Cruzeiro, reza conosco nessa hora da misericórdia. O Marco é de Lagoinha, rezando conosco, agradecendo a Deus pelas graças recebidas. O Faraó Maciel colocando aqui as suas intenções. Também a Cláudia de Belém do Pará, trazendo por sua família. E nos estudos da Rádio Canção Nova, tenho o prazer e a alegria de estar aqui, o meu irmão de comunidade, você conhece pelas canções, Márcio Todeschini. Boa tarde, meu irmão, seja bem-vindo.
1: Boa tarde, Edésio, a paz, tudo bem?
0: Tudo bem.
1: Boa tarde, Manuel, que está aqui na técnica. Boa tarde,
0: Fernandinho.
1: Você.
0: Fernandinho. É o Fernandinho. Irmão, né, irmão? Tudo parente, né? Tudo laurido.
1: Agradecendo também a Deus pela nossa audiência, pelos nossos ouvintes, né, aqueles que desde... que começou a Rádio Canção Nova lá em 1980, né? Aqueles que são ouvintes fiéis aí, foi passando de geração para geração. Você que chegou agora, seja muito bem-vindo, muito bem-vindo. Uma alegria estar aqui.
0: Amém. Intenções para rezarmos juntos, irmão?
1: Bom, quero pedir por toda a igreja, né? Pela missão do Santo Padre, o Papa, pelas pessoas que pediram as nossas orações, por toda a igreja local aqui, nossa diocese de Lorena, também as dioceses onde nós temos a missão da Canção Nova presente, né? Em tantos lugares do Brasil, também além Brasil, entregar os nossos irmãos e irmãs que estão enfermos, todos aqueles da família Canção Nova que nos mandam as suas orações, os seus impossíveis, que se unem a nós, também o nosso projeto da Minha Almas, né? Nessa reta final, temos um grande desafio aí nesses últimos 3 dias úteis, mas contamos sempre com a providência divina, né? A Canção Nova vive da providência divina, e é nela que nós nos abandonamos de verdade. E também por você que está agora aí, ligando o seu rádio, acompanhando a Rádio Canção Nova, rezando por você pela intenção do seu coração.
0: Apresente aí cada sócio evangelizador, como já trouxe o Márcio aqui. Quero apresentar agradecendo a Deus a você que já contribuiu com a Canção Nova. Muitíssimo obrigado. Deus lhes pague por tudo. Obrigado por acreditar nessa obra Canção Nova. Chegamos juntos aos 72%. Falta-nos 28%. Temos 3 dias e acreditando no milagre. Estamos pedindo essa graça ao Senhor misericordioso, o milagre de chegarmos aos 100%. Colocamos também aqui as intenções da Valdilene de Sobral, no Ceará, pedindo pela saúde do Janderson de Sobral, que luta contra um câncer e doenças adjacentes. Ele vive acamado e não anda mais há anos. Clamamos aqui o milagre.

0: para o Janderson. Pedimos também pela Cláudia, que está em Hamburgo, na Alemanha. Deus abençoe, minha irmã. Rezando por você, por todas as suas intenções que você trouxe aqui e todos os nossos irmãos imigrantes brasileiros e outras nacionalidades que estão em outros países, mas ouvindo e rezando conosco nessa hora. O Júlio César, na cidade de Leopoldo, Minas Gerais, também reza conosco nessa hora. Rezo aqui pelas intenções do Fernandinho, Fernando, por você, por toda a sua família, cada colaborador da Canção Nova que nos ajudam dia após dia a levar a palavra de Deus a tantos e tantos corações. Quero colocar nessa hora da Divina Misericórdia também as pessoas que estão sofrendo, chorando pela perda de um ente querido. Queremos rezar nessa hora da misericórdia que o Senhor venha em seu auxílio. Também colocando aqui a conversão dos pecadores, as almas do purgatório, nosso querido Papa Leão XIV, com o Papa Leão, toda a Santa Igreja, os irmãos lá na França, onde o Papa está visitando, também os outros países que ele vai visitar, queremos colocar aqui no coração do Senhor. Com essas intenções, mas aquela vem em seu auxílio, também colocando aqui a conversão dos pecadores, as almas do purgatório, nosso querido Papa Leão XIV, com o Papa Leão, toda a Santa Igreja, os irmãos lá na França, onde o Papa está visitando, também os outros países que ele vai visitar, queremos colocar aqui no coração do Senhor. Com essas intenções, mas aquelas vêm em seu auxílio, também colocando aqui a conversão dos pecadores, as almas do purgatório, nosso querido Papa Leão XIV, com o Papa Leão, toda a Santa Igreja, os irmãos lá na França, onde o Papa está visitando, também os outros países que ele vai visitar, queremos colocar aqui no coração do Senhor. Com essas intenções, mas aquelas
1: a quem nos tem ofendido, e não nos deixeis cair em tentação, mas livrai-nos do mal. Amém.
0: Ave Maria, cheia de graça, o Senhor é convosco. Bendita sois vós entre as mulheres, e bendito é o fruto do vosso ventre, Jesus. Santa Maria, Mãe de Deus, rogai por nós, pecadores, agora e na hora de nossa morte. Amém. Creio em Deus Pai, Todo-Poderoso, Criador do céu e da terra, e em Jesus Cristo, seu único Filho, nosso Senhor, que foi concebido pelo poder do Espírito Santo, nasceu da Virgem Maria, padeceu sob Pôncio Pilatos, foi crucificado, morto e sepultado, desceu à mansão dos mortos, ressuscitou ao terceiro dia, subiu aos céus, está sentado à direita de Deus Pai Todo-Poderoso, de onde há de vir a julgar os vivos e os mortos. Creio no Espírito Santo, na Santa Igreja Católica, na comunhão dos santos, na remissão dos pecados, na ressurreição da carne, na vida eterna. Amém. Eterno Pai, eu vos ofereço o corpo e o sangue, a alma e a divindade de vosso diletíssimo Filho, nosso Senhor Jesus Cristo, em expiação dos nossos pecados e os do mundo inteiro.
2: Pela sua dolorosa paixão,
0: tende misericórdia de nós e do mundo inteiro.
2: Pela sua dolorosa paixão,
0: tende misericórdia de nós e do mundo inteiro.
2: Pela sua dolorosa paixão,
0: tende misericórdia de nós e do mundo inteiro.
2: Pela sua dolorosa paixão,
0: tende misericórdia de nós e do mundo inteiro.
2: Pela sua dolorosa paixão,
0: tende misericórdia de nós e do mundo inteiro.
2: Pela sua dolorosa paixão,
0: tende misericórdia de nós e do mundo inteiro.
2: Pela sua dolorosa paixão,
0: tende misericórdia de nós e do mundo inteiro.
2: Pela sua dolorosa paixão,
0: tende misericórdia de nós e do mundo inteiro.
2: Pela sua dolorosa paixão,
0: tende misericórdia de nós e do mundo inteiro.
2: Pela sua dolorosa paixão,
0: tende misericórdia de nós e do mundo inteiro.
1: Eterno Pai, eu vos ofereço o corpo e o sangue, a alma e a divindade de vosso diletíssimo Filho, nosso Senhor Jesus Cristo, em expiação dos nossos pecados e os do mundo inteiro.
0: Pela sua dolorosa paixão,
2: tende misericórdia de nós e do mundo inteiro.
0: Pela sua dolorosa paixão,
2: tende misericórdia de nós e do mundo inteiro.
0: Pela sua dolorosa paixão,
2: tende misericórdia de nós e do mundo inteiro.
0: Pela sua dolorosa paixão,
2: tende misericórdia de nós e do mundo inteiro.
0: Pela sua dolorosa paixão,
2: tende misericórdia de nós e do mundo inteiro.
0: Pela sua dolorosa paixão,
2: tende misericórdia de nós e do mundo inteiro.
0: Pela sua dolorosa paixão,
2: tende misericórdia de nós nós e do mundo inteiro.
0: Pela sua dolorosa paixão,
2: tende misericórdia de nós e do mundo inteiro.
0: Pela sua dolorosa paixão,
2: tende misericórdia de nós e do mundo inteiro.
0: Pela sua dolorosa paixão,
2: tende misericórdia de nós e do mundo inteiro.
0: Eterno Pai,
2: eu vos ofereço o corpo e o sangue, a alma e a divindade de vosso diletíssimo Filho, nosso Senhor Jesus Cristo, em expiação dos nossos pecados e os do mundo inteiro.
0: Pela sua dolorosa paixão,
1: tende misericórdia de nós e do mundo inteiro.
0: Pela sua dolorosa paixão,
1: tende misericórdia de nós e do mundo inteiro.
0: Pela sua dolorosa paixão,
1: tende misericórdia de nós e do mundo inteiro.
0: Pela sua dolorosa paixão,
1: tende misericórdia de nós e do mundo inteiro.
0: Pela sua dolorosa paixão,
1: tende misericórdia de nós e do mundo inteiro.
0: Pela sua dolorosa paixão,
1: tende misericórdia de nós e do mundo inteiro.
0: Pela sua dolorosa paixão,
1: tende misericórdia de nós e do mundo inteiro.
0: Pela sua dolorosa paixão,
1: tende misericórdia de nós e do mundo inteiro.
0: Pela sua dolorosa paixão,
1: tende misericórdia de nós e do mundo inteiro.
0: Pela sua dolorosa paixão,
1: tende misericórdia de nós e do mundo inteiro.
0: Eterno Pai, eu vos ofereço o corpo e o sangue, a alma e a divindade de vosso diletíssimo Filho, nosso Senhor Jesus Cristo, em expiação dos nossos pecados e os do mundo inteiro.
1: Pela sua dolorosa paixão,
0: tende misericórdia de nós e do mundo inteiro.
1: Pela sua dolorosa paixão,
0: tende misericórdia de nós e do mundo inteiro.
1: Pela sua dolorosa paixão,
0: tende misericórdia de nós e do mundo inteiro.
1: Pela sua dolorosa paixão,
0: tende misericórdia de nós e do mundo inteiro.
1: Pela sua dolorosa paixão,
0: tende misericórdia de nós e do mundo inteiro.
1: Pela sua dolorosa paixão,
0: tende misericórdia de nós e do mundo inteiro.
1: Pela sua dolorosa paixão,
0: tende misericórdia de nós e do mundo inteiro.
1: Pela sua dolorosa paixão,
0: tende misericórdia de nós e do mundo inteiro.
1: Pela sua dolorosa paixão,
0: tende misericórdia de nós e do mundo inteiro.
1: Pela sua dolorosa paixão,
0: tende misericórdia de nós e do mundo inteiro.
1: Eterno Pai,
0: eu vos ofereço o corpo e o sangue, a alma e a divindade de vosso diletíssimo Filho, nosso Senhor Jesus Cristo, em expiação dos nossos pecados e os do mundo inteiro.
2: Pela sua dolorosa paixão,
1: tende misericórdia de nós e do mundo inteiro.
2: Pela sua dolorosa paixão,
1: tende misericórdia de nós e do mundo inteiro.
2: Pela sua dolorosa paixão,
1: tende misericórdia de nós e do mundo inteiro.
2: Pela sua dolorosa paixão,
1: tende misericórdia de nós e do mundo inteiro.
2: Pela sua dolorosa paixão,
1: tende misericórdia de nós e do mundo inteiro.
2: Pela sua dolorosa paixão,
1: tende misericórdia de nós e do mundo inteiro.
2: Pela sua dolorosa paixão,
1: tende misericórdia de nós e do mundo inteiro.
2: Pela sua dolorosa paixão,
1: tende misericórdia de nós e do mundo inteiro.
2: Pela sua dolorosa paixão,
1: tende misericórdia de nós e do mundo inteiro.
2: Pela sua dolorosa paixão,
1: tende misericórdia de nós e do mundo inteiro. Deus Santo,
2: Deus Forte, Deus Imortal, tende piedade de nós e do mundo inteiro. Deus Santo, Deus Forte, Deus Imortal, tende piedade de nós e do mundo inteiro. Deus Santo, Deus Forte, Deus Imortal, tende piedade de nós e do mundo inteiro.
0: Em nome do Pai, do Filho e do Espírito Santo.
2: Amém.
0: Ó sangue e água,
2: que jorrastes do coração de Jesus como fonte de misericórdia para nós, eu confio em vós.

0: Na tua presença com Márcio Todeschini, antes, na presença do Senhor com Rogerinha Moreira.
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0: Pai das misericórdias e Deus de toda a consolação, ouvi-nos. Rezando aqui pela Micaela de Vasconcelos. Micaela Vasconcelos, ela é da cidade de Marco, no Ceará. Está pedindo pela restauração do seu casamento, pela aprovação no concurso e por todos que estão rezando por suas intenções. Micaela, Deus te abençoe, minha irmã. Marildo Moura, ele é de Cruzeiro, São Paulo. Está rezando por todos os doentes que estão acamados. A Eliane de Xangrande, no Pernambuco, também se une à oração conosco nessa hora da misericórdia. O Eduardo é de Tapsirica da Serra. Está rezando conosco, agradecendo a Deus pela vida dos seus irmãos Neia e Marcos, que estão comemorando hoje 41 anos de matrimônio. Parabéns a Neia e o Marcos. Agradecemos a Deus. Ela está há 45 dias hospitalizada no INCOR, tratamento pulmonar, e o esposo está ao seu lado, mesmo na enfermidade. Estão louvando e agradecendo a Deus e ouvindo a Rádio Canção Nova. Um grande abraço aqui, Neia, Marcos, parabéns para vocês, e rezando aqui pela sua restauração. Colocamos aqui nessa hora da misericórdia. Também agradecemos a Deus e colocamos as intenções do José Soares, aqui de Capuchoeira Paulista. Daqui a pouquinho, às 18 horas, estaremos juntos rezando o Terço Mariano, aqui na Rádio Canção Nova. Está rezando pela sua conversão, pela família, os amigos, pelo nosso país e pelo projeto Dai Minha Alma. Soares, um abraço, irmão. Rodrigo, de Cuiabá, no Mato Grosso, está ouvindo a Rádio Canção Nova e rezando conosco. José Lino, de Guaratinguetá, também trazendo aqui por sua conversão e por toda a sua família. Vamos agora viver um momento especial, meditando a mensagem do Diário de Santa Faustina com gotas de misericórdia. A você que tem o Diário de Santa Faustina, o parágrafo é o 511, 511, que nos diz assim: quando as minhas intenções não são reconhecidas e mal interpretadas, não me admiro muito disso, pois sei que apenas Deus perscruta o meu coração. A verdade não desaparece, o coração ferido se acalma com o tempo. E nas adversidades que o meu espírito se fortalece, nem sempre dou ouvidos ao meu coração, mas peço luzes a Deus, e quando consigo me equilibrar, então falo. Vou repetindo essa linda mensagem do Diário de Santa Faustina e pedindo a graça do Espírito Santo sobre nós, sobre mim, sobre o Márcio, sobre o Fernandinho, sobre você, que Deus possa nos dar a graça do entendimento, de ao ouvir aquilo que Ele vai nos dizer, nós possamos colocar na prática. Quando as minhas intenções não são reconhecidas e mal interpretadas, não me admiro muito disso, pois sei que apenas Deus perscruta o meu coração. A verdade não desaparece, o coração ferido se acalma com o tempo, e é nas adversidades que o meu espírito se fortalece. Nem sempre dou ouvidos ao meu coração, mas peço luzes a Deus, e quando consigo me equilibrar, então falo.
3: Quero desde já agradecer a Deus por essa mensagem que chega até o nosso coração, porque de verdade nós vivemos esta batalha, né? Das nossas reações, das nossas emoções, dos julgamentos que nós sofremos quando as pessoas não entendem o que a gente quer dizer ou a razão da nossa atitude, das nossas decisões, por mais que nós tenhamos boas intenções, né? Por mais que a gente julgue estar sendo justo naquilo que nós estamos fazendo, decidindo, seja na correção de um filho, seja numa decisão que envolve a sua família, né? As opções que nós fazemos, as decisões que tomamos, sempre corremos esse risco de não sermos bem interpretados. E por mais que isso traga consequências ruins para nós, né? Aquele sentimento de frustração, aquele sentimento de muitas vezes a gente se pergunta, poxa, onde que eu errei, né? Eu fiz tudo certo, eu queria fazer o bem e olha o mal que isso causou, né? E a palavra-chave está aqui justamente no finalzinho, né? Quando diz que peço luzes a Deus e quando consigo me equilibrar, então falo. Que é justamente a gente colocar ali as nossas emoções, aquilo que nós sentimos, e antes de reagirmos, antes de falarmos, pedirmos a luz de Deus. Termos esse sangue frio, né? Vamos dizer assim, naquele momento difícil, que muitas vezes a gente fica nervoso, a gente se sente ultrajado, né? Principalmente quando nós somos confrontados, né? Diante daquilo que fizemos ou que falamos, né? E queremos logo justificar, queremos logo, né, explicar, mas pedir a Deus este equilíbrio, né? Porque a própria oração aqui, né, aquilo que Santa Faustina vai dizendo, né? Quando as minhas intenções não são reconhecidas e mal interpretadas, diz ela, não me admiro muito disso, pois sei que apenas Deus perscruta o meu coração. Deus conhece o nosso coração, Deus conhece o seu coração. Por mais que as pessoas tentem dar uma outra interpretação, por mais que elas julguem, né, sem saber as razões, eu repito, Deus conhece, Deus sabe. E essa verdade não muda, é o que diz, né? Um pouquinho mais à frente. A verdade não desaparece. O coração ferido por aquele julgamento, por aquele ultraje, aquela inverdade, né, ele se acalma com o tempo. Então, muitas vezes é preciso silenciar, né, diante de situações assim. E ter o tempo como nosso melhor amigo, né, como a gente sempre diz, né? Eu preciso ser amigo do tempo. E deixar que Deus mesmo mostre, revele, né, aquela verdade que não muda, ela não desaparece pelo fato dela ter sido interpretada de uma forma errada, né? Por aquilo ter nos causado muitas vezes feridas, né, como traz aqui essa partilha no número 511. De Santa Faustina. Mas tudo isso para dizer, meus irmãos, que nós precisamos colocar este filtro, né, da luz de Deus, né, da luz de Deus que ilumina aquela situação, né, e reafirma no nosso coração a verdade, né? Então aquilo que disseram, aquilo que falaram, não é a verdade. A verdade continua sendo a mesma, se nós temos uma reta intenção, se nós temos uma boa intenção. E aí cabe também aquela reflexão, né, de nós pensarmos, eu fiz da melhor forma, né, eu disse a verdade, mas eu fiz isso com caridade, onde que eu faltei, né? Cabe essa revisão também. Muitas vezes as coisas são mal interpretadas porque a gente não sabe se expressar, né? Essa é a verdade. Ou porque a gente fala de maneira exaltada, né? Ou porque a gente fala querendo impor aquela verdade, né? Isso não é necessário, né? Se nós temos algo de importante para trazer, né, para ajudar numa decisão ou para decidir algo que seja em favor das outras pessoas também, precisamos pedir a Deus essa sabedoria de como trazer esta verdade, como colocar esta verdade, porque às vezes a verdade ela incomoda, né? Ela desinstala as pessoas, ela revela as mentiras, aquilo que está a corrupção, né, que está acontecendo, né? Então isso não vai agradar muita gente. Então nós precisamos de sabedoria, né? E temos esta consciência de que quando não somos aceitos, somos mal interpretados, somos julgados, somos difamados, calma. Peça a Deus a luz, deixa o coração se equilibrar novamente, né? Não vamos nos deixar levar pelas emoções, porque elas podem colocar tudo a perder. E o Espírito Santo, ele é mestre nisso, em nos ajudar, né? A nos colocar no eixo de volta, né, Désio?
4: É verdade. Amém.

0: Linda canção, Fala Senhor, e antes, diante do teu altar, com o nosso querido irmão Márcio Todeschini, que está aqui ao meu lado. Márcio, agora essas as mesmas canções, né, as canções lindas que você trouxe, com nova roupagem, é isso?
1: Verdade, né? Verdade, é mesmo. Nós estamos com o último trabalho, né? O Canção Nova Acústico, gravamos no ano passado, lançamos no ano passado, em 2025. Já estamos com novos projetos aí, se Deus quiser, mais pra frente um pouquinho, né? E um projeto também de regravação dos grandes hits da Canção Nova, da história da Canção Nova também. Então vai vir muita coisa boa aí, se Deus quiser. Mas é isso, estamos aqui pra isso, né, Désio? Foi aquilo que Deus me incumbiu de fazer na Canção Nova, uma das coisas também, né? Não só a música, mas é a pregação, mas também o trabalho, aquele conhecimento que Deus me deu antes de vir para a Canção Nova, hoje eu aplico ele, graças a Deus, no meu setor de trabalho. Mas o apostolado, né? Vamos dizer, sim, assim, como a gente aprendeu com o padre Jonas Abib, o específico, né? Da música, né? Dos eventos, da pregação, das orações, né? As adorações. Então a gente tá aí, firme e forte, graças a Deus.
0: Essa canção que nós tocamos aqui, Fala o Senhor, que eu sempre gostava de ouvir antes de pegar a palavra de Deus e rezar com a palavra de Deus, né, de ler a palavra de Deus, eu começava a cantar, Fala Senhor, eu preciso ouvir tua voz, é o pedido, né, Márcio?
1: É o pedido da alma, né? Eu vivi uma experiência muito forte quando eu compus essa música, e a letra dela já fala por si só, né, graças a Deus, né, mas eu entendi que é um canto, não somente um canto, assim, para que de fato a gente diga, né, que a gente precisa ouvir a voz de Deus, né? Precisa ouvir aquilo que o Senhor tem a nos falar. Mas um cântico de libertação.
0: Sim.
1: Né? E eu sempre recebo, assim, alguns testemunhos fortes, né? Sobretudo, irmãos, né? Quando me falam assim, olha, esta foi a música que decidiu a minha vocação, né? Então, assim, a gente fica impactado, né? Uhum. E eu me sinto um nada diante dessas realidades. É preciso dizer isso, né? Com todas as letras. Mas, ao mesmo tempo, muito agradecido a Deus, né? Porque Deus, ele conta com a gente apesar da gente mesmo, né?
0: É verdade.
1: E não precisaria, mas ele quer contar conosco.
0: E eu quero louvar e agradecer a Deus pela presença do Márcio. Pedir a você que está ouvindo a Rádio Canção Nova também, poder rezar pelo Márcio Todeschini, pelo ministério do Márcio. Não só do Márcio, mas todos os nossos irmãos aqui da comunidade.
1: Porque isso mesmo.
0: Desde, nós estávamos até falando em off aqui, o nosso pai fundador era movido pela música. E cada membro da Canção Nova, eu tenho certeza que você que está ouvindo a rádio, porque gosta de música.
1: É verdade.
0: Né? Então, nós somos movidos pelas músicas. E as canções que nós tocamos aqui na Canção Nova são essas orações cantadas. Pode escutar desde as... Toquei aqui do Márcio Todeschini, toquei na tua presença, diante do teu altar, Fala Senhor. É tudo orações cantadas e nos preparando para falar verdadeiramente com Deus.
1: E a importância também, né, Deus, a gente precisa falar isso também, de ter uma rádio 100% católica, né? Então você tem a certeza de que você vai ligar a rádio e você vai escutar uma música que vai te fazer rezar,
0: sim,
1: né? Onde Deus vai falar com você, né? Onde você vai poder fazer ali uma experiência de abandono, de renovar suas esperanças, de pedir o Espírito Santo, né? Quantas canções, né? Quantos irmãos e irmãs que têm esse ministério, que abraçaram, né, essa missão de evangelizar através da música. E a Rádio Canção Nova existe para isso, né? Para dizer que o coração de Jesus bate forte por você.
0: Amém. Agradeço aqui a presença do Márcio. Obrigado, meu irmão. Deus te abençoe.
1: Eu que agradeço por cada um, cada uma. Sou fã da Rádio Canção Nova. Já trabalhei bastante aqui e estou aí à disposição.
0: Amém. 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Obrigado, Fernandinho, Deus te abençoe. Fiquemos na paz de Jesus, no amor de Maria, que a alegria do Espírito Santo esteja sempre no seu coração. Eu volto às 18 horas para rezar com você o Terço Mariano. Até amanhã, se Deus quiser, ou até daqui a pouco.

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16:03. Perdoe-me este terrível atraso. A conversão de Voltaire. Voltaire foi um filósofo e escritor iluminista da França durante a Revolução Francesa. Conhecido por sua inteligência perspicaz e estilo satírico, ele foi um defensor ferrenho da liberdade de expressão, da razão, da ciência e do Estado laico, um crítico implacável da Igreja Católica de sua época. No século XVIII, durante a Revolução Francesa, ele foi considerado o pior inimigo da Igreja. Implacável, constantemente emitia críticas cruéis, disseminando o ódio contra o cristianismo e a Igreja. Para ele, isso era uma obsessão. Manejou como ninguém a ironia, o sarcasmo em seus inúmeros escritos, chegando até o inominável e o degradante. Lhe chamaram de o anticristo naquela época. Foi o mestre de gerações inteiras, incapazes de compreender os valores superiores do cristianismo, cujo desaparecimento prejudica e empobrece a humanidade. A cada manhã, Voltaire sentia a necessidade de voltar a declarar: o Evangelho só havia trazido desgraças sobre a terra. Daqui a 100 anos, a Bíblia será um livro esquecido, encontrado apenas nas prateleiras dos antiquários e museus. Acreditar na conversão de tal homem seria impossível. Por isso, ela foi documentada e publicada em um artigo na revista francesa Correspondance Littéraire, uma publicação filosófica de críticas. Certifique-se no número do mês de abril de 1778 desta revista, nas páginas 87 e 88, o que está lá escrito: uma profissão de fé feita por Voltaire, escrita literalmente assim: eu, o que escreve, declaro que, havendo sofrido um vômito de sangue faz 4 dias, na idade de 84 anos, e não havendo podido ir à igreja, o pároco de São Suplício quis de bom grado me enviar Monsenhor Gaultier, sacerdote. Eu me confessei com ele. Se Deus me perdoava, morro na santa religião católica em que nasci, esperando a misericórdia divina, que se dignará a perdoar todas as minhas faltas, e que, se tenho escandalizado a Igreja, peço perdão a Deus e a ela. Assinado: Voltaire, dia 2 de março de 1778, na casa do Marquês de Villers, na presença do senhor abade Mignot, meu sobrinho, e do senhor Marquês de Villiville, meu amigo. Assinam também o abade Mignot, Villiville, e acrescenta: declaramos a presente cópia conforme a original, que foi entregue às mãos do senhor abade Gaultier, e que ambos confirmamos e que ambos temos firmado, como firmamos o presente certificado. Paris, 27 de maio de 1778. Abade Mignot, Villiville. Voltaire morreu no dia 30 de maio, 3 dias depois dessas assinaturas, apenas 3 dias após o artigo ser publicado. Meu irmão, minha irmã, nos últimos 4 dias, o mundo inteiro se surpreendeu com o que viu de imagens geradas na França. O Papa Leão XIV, em Paris, em Lourdes, hoje em Metz, e imagens encantadoras.
multidões pelas principais avenidas da França, jamais vistas em quaisquer outros eventos. Quem são estes franceses? Que fé é esta que a França está testemunhando? Quando nas últimas décadas, artigos de jornais diziam assim: o país mais secularizado da Europa, a França que não diz amém. Eu li um artigo do início dos anos 2000, intitulado A França que não diz amém. Era muito crítico ao cristianismo, muito crítico ao catolicismo esse artigo. Era como se eles estivessem dizendo: que bom que a França não tem mais essas marcas do cristianismo, que bom que esses cristãos não têm mais tanta força na França, ah, que bom a França que não diz mais amém. Gente, não se assemelha isto ao que disse Voltaire naquele século XVIII? Qual foi a frase de Voltaire? Daqui a 100 anos, a Bíblia será um livro esquecido, encontrado apenas nas prateleiras dos antiquários e museus? Olha, foram feitos posts nas redes sociais e na internet nesses dias fantásticos e colocaram a foto de Voltaire. Esta frase: 100 anos depois da minha morte, a Bíblia será uma peça de museu. E o contraste embaixo: as principais avenidas de Paris lotadas 250 anos depois de católicos testemunhando a sua fé. Voltaire falhou. Voltaire estava errado. Porque não adianta enfrentar o Nazareno. Não adianta querer sair-se vencedor de um confronto com o Senhor. O que mais podemos dizer?

compreensão de uma geração inteira. Ele afastou centenas de milhares de pessoas da fé, do caminho certo, porque ele deixou essas pessoas confusas na compreensão dos valores superiores. Ele empobreceu a humanidade quando empobreceu a França, porque a França espalhou também a compreensão errada daquele período para o mundo. Esse homem tinha grande influência devido à sua inteligência. Ele distorceu compreensões e ele foi um dos responsáveis pelo gigantesco massacre da Revolução Francesa. Massacre de católicos, freiras, padres, leigos. O erro de um homem causou a desgraça e a ruína de milhares. Este foi Voltaire. Olha, e quando a gente então, percebendo como terminam os seus dias, observa o que lhe aconteceu, aí nós entramos em parafuso. Como é possível, desculpe dizer agora o que eu vou dizer, como é possível que um demônio desses tenha se arrependido e merecido a misericórdia do Senhor no final da vida? Foi o que aconteceu. Até um demônio como Voltaire, na fragilidade das suas forças, é capaz de ali abrir os ouvidos e abrir o coração para escutar a Deus e se render e se arrepender. Gente, como vai ficar a situação dele diante de Deus pelas desgraças que ele promoveu na vida de centenas de milhares de franceses, pelos massacres dos quais ele foi um dos responsáveis, pelas guilhotinas que passaram, que cortaram pescoços, ele sendo um dos responsáveis? Como este homem diante de Deus será tratado, eu não sei. Isso é um mistério para todos nós. Mas o que acontece? Você ouviu aqui no relato dele? Ele, aos 84 anos, depois de 4 dias vomitando sangue, ele então sentiu o desejo, a vontade de ir à igreja, rezar. Mas ele não conseguia, não tinha mais forças. Então pede e vai lá um sacerdote para atendê-lo, e ele se confessa. E ele diz: confessei com ele, se Deus me perdoava, morro na santa religião católica em que nasci, esperando a misericórdia divina que se dignará a perdoar todas as minhas faltas, e que se tenho escandalizado a igreja. E como escandalizou? Não só isso, o Senhor foi responsável pela morte de muitos, por um massacre, pela barbárie, por crueldades. Sim, mas o Senhor morre arrependido. Ele diz: peço perdão a Deus e a ela a igreja. Eu, de fato, meu irmão, não tenho aqui agora o que lhe dizer sobre como será o confronto de Voltaire no juízo final. Não tenho. O que eu sei é que ele se arrependeu, e o sacerdote foi obrigado a dar-lhe o perdão. E a história termina entre ele e Deus, e nós aqui na Terra não temos o que dizer. Apenas temos que seguir aquilo que nos pede o Senhor. Continuar fazendo o nosso trabalho de evangelização, por quem quer que seja, por bons e maus, por fracos e por maldosos, por bárbaros. Nós temos que evangelizar e oferecer a misericórdia de Deus a um pecador comum, simples, mas também a um pecador degradante, inominável, que podemos chamar de anticristo, de demônio, como foi Voltaire. Você quer saber quem foi ele? Um pouco mais? Voltaire, gente, foi um dos grandes responsáveis pelo movimento que aconteceu naquele século XVIII, chamado Iluminismo. O que o Iluminismo trazia? Trazia pessoas com uma intelectualidade alta, muito inteligentes, filósofos, conhecidos como, naquela época, os iluminados.

iluminados, isto é, eles que sabiam de tudo. Por isso o movimento iluminista era chamado de um movimento, ou o século das luzes, que no fundo, no fundo, quando nós simplesmente nos confiamos ao intelecto e às filosofias, nós corremos o risco de mergulhar nas trevas. Então aquilo que chamaram de século das luzes foi no fundo, no fundo, século de trevas, porque promoveu o terror com gente extremamente inteligente. O que defendia esse movimento iluminista e pessoas como Voltaire? O uso do pensamento racional, da ciência para entender o mundo. Então, pensamento racional, ciência, e combatia o quê? A fé, que era ensinada pela Igreja Católica. Então, o que eles admitiam? A razão, o racionalismo e a ciência. Endeusaram a ciência e a razão e condenaram a fé pura, simples, o cristianismo. Foram esses os iluministas. Eles também rejeitavam a concentração, agora já era o aspecto político deles, rejeitavam a concentração de poder nas mãos dos reis, os privilégios da nobreza e também o que eles chamavam de os privilégios do clero. Então a raiva deles com a religião é porque eles traziam já um ranço político e transferiram também esse ranço para o clero, para a igreja. Por quê? Porque a igreja, de fato, ela tinha também, naquele século, como em outros séculos, ela tinha uma estatura de poder, uma vez que havia necessidade de lideranças, de governança, de governos. E os padres e bispos, vendo essa necessidade do povo ser governado, comandado, assumiam cargos de poder. Era por um vácuo, por um vazio que existia. A Revolução Francesa e o Iluminismo elegeram a Igreja, assim como reis e como nobres, como inimiga. E a Igreja, inocentemente, atraiu também a ira dos iluminados, dos iluministas. Esse movimento promovia a liberdade de expressão, a tolerância ou a intolerância religiosa, na verdade, e a igualdade jurídica perante a lei, isto é, tinha coisas boas que eles defendiam, assim como hoje. Há gente extremamente errada, há pessoas extremamente erradas, mas que defende algumas coisas corretas e boas. Mas aí se pega aquilo que é correto e bom e se mistura com verdadeiras injustiças e maldades gigantescas, que são infinitamente superiores às coisas corretas que defendem. Então se comete injustiças, barbáries, crueldades, massacres, colocando no mesmo saco as coisas boas que defendem, mas essas coisas terríveis. Uma confusão. E em síntese, o Voltaire, o personagem de hoje aqui da nossa conversa, defendia a liberdade de expressão, mas por outro lado, ele tinha um ódio mortal da Igreja e do cristianismo. E nós entendemos isto exatamente porque ele foi possuído, no sentido de algo ruim tomou conta dele, o possuiu, um sentimento ruim, extremamente mau, o possuiu, levando-o a ser este homem odioso contra a fé e os que a defendiam. Mas ao final de sua vida, em meio à fragilidade, ao sofrimento, olha o que acontece: ele se lembrou que ele tinha sido católico desde a infância. Ele se lembrou que nasceu na Igreja Católica. Certamente se lembrou de sua mãe, de seu pai, levando as aulas de catecismo, frequentando a igreja. E foi na sua fragilidade final da vida que ele se lembrou da proteção de Deus. Só Deus para explicar o que aconteceu com Voltaire. Mas a mim e a você o Senhor está dizendo:
Vamos continuar seguindo o Evangelho? E o que é seguir o Evangelho? É segui-lo hoje, por toda a nossa vida, apresentá-lo ao mundo, aos bons, aos maus, aos menos pecadores, aos mais pecadores. Este é o nosso serviço. E o trabalho final, o juízo final, cabe a nosso Senhor. Muito boa tarde, é assim que começa o programa de hoje.

E abrimos com Juninho Cassimiro Nossa Fé. E por último, agora a gente acabou de escutar Mensagem Brasil. Uma fé viva. São 4:31. Alô, Brasil. Alô, planeta Terra. Alô, família Canção Nova. Alô, Tereza Maria. Muito boa tarde a toda essa nossa família Canção Nova, reunida em torno do rádio, neste instante, nesta tarde.

0: Obrigado a tanta gente na companhia da Canção Nova. Nós estamos chegando e começando mais um programa. Que bom que você está aí, que bom que essa semana chegou. É uma semana importantíssima esta no Brasil, a última antes do primeiro turno das eleições, que acontecerá no próximo domingo. No mundo, nós estamos vendo coisas extraordinárias acontecerem, os acontecimentos mais diversos. Todavia, chamo a atenção para o que está acontecendo na França, na passagem do Papa Leão XIV por lá. Repercute no mundo inteiro o sucesso extraordinário da passagem do Papa pela França. Jamais se imaginou tamanha multidão em todos os eventos e tamanho fervor demonstrado por esses fiéis católicos.
1: Anuncio vobis gaudium magnum. Habemus Papam, cardinalem prevost, leonem decimum quarto.
0: Se imaginava, de fato, que haveria uma boa festa na França, mas não se imaginava esse estrondo todo. Quem nos acompanha nesse instante pelo canal do YouTube da Canção Nova em Brasília está vendo imagens extraordinárias da passagem do Papa nestes últimos 4 dias pela França, de modo muito particular, os primeiros dias em Paris, nos lugares mais significativos de Paris. Onde o Papa ia, a multidão tomava conta das ruas, das praças, das avenidas. Onde o Papa chegava, era inacreditável o tamanho da multidão. Nós estamos vendo essas imagens agora e nós vamos ter, a partir das 5 da tarde, diretamente da França, uma análise geral do que foi essa passagem do Papa. Aliás, a visita está acabando agora, no dia de hoje. Creio que o Papa já deve estar voltando para casa, o Vaticano. São poucas horas de Paris para Roma. E daqui a pouco nós vamos trazer aqui uma análise, uma espécie de balanço desses dias todos. Ontem o Papa esteve em Lourdes, o último dia, o penúltimo dia em Lourdes. Hoje ele esteve em Metz, e é uma cidade importante, de modo muito particular. Também lá o Papa recordou um servo de Deus chamado Robert Schuman. O Robert Schuman foi um dos inspiradores, podemos dizer, o pai da União Europeia, ou um dos pais da União Europeia. Era um fervoroso católico devoto de Nossa Senhora. A bandeira da União Europeia, por exemplo, que é o seu símbolo maior, ela é um azul marinho, a cor de Nossa Senhora. Ela tem 12 estrelas, conforme também o livro do Apocalipse, uma coroa com 12 estrelas. E toda essa simbologia era, de fato, uma consagração de toda a Europa à Nossa Senhora, por este católico, um dos fundadores da União Europeia. Nós temos muita história hoje aqui para contar. Nós temos, de fato, muito a viver também, a reviver aqui neste programa. E temos as notícias que vão, daqui a pouquinho, nos deixar a par de tudo que está acontecendo no nosso país, também nesta semana, e na nossa fé, não é? Quantas coisas preciosas a gente tem para partilhar. E obrigado a você por estar do outro lado. É uma semana também para a Canção Nova muito importante. Estamos na última semana do nosso projeto da M Almas, 3 últimos dias. E a gente precisa abrir os braços, o coração e, com a nossa boca, dizer: nós precisamos de você. Nós precisamos dos sócios da Canção Nova, nós precisamos desses filhos espirituais do Padre Jonas Habib, que estão agora também em todo o nosso território nacional, em tantos lugares. E graças a esta obra Canção Nova, nós temos um Brasil diferente. Nós temos um Brasil com um coração que ama tanto a Deus. Há uma contribuição da Canção Nova para este Brasil ser um Brasil de fé, não há, gente? É inevitável isso, é inegável. E a gente precisa sempre evocar isto. A Canção Nova não pode se calar jamais. E se você é um filho dessa obra, nós temos que pedir aos filhos, nossos irmãos. Eu sou filho da Canção Nova, e se você o é também, então nós somos irmãos. 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Então nos ajude, ok? 4:37, agora, meninos, eu preciso chamar um intervalo, é bem rapidinho, a gente volta já aqui trazendo a abertura oficial, especial do nosso programa de hoje, tá bom? Intervalo, até já.
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0: 16h42, Nada Temerei, Aline Brasil e Thiago Brado, juntos com o DJ Moisés. Já estamos de volta, aqui na sequência do nosso programa, 4 da tarde, 42 minutos. Obrigado a tanta gente. Deixa só eu ouvir primeiro quem mandou mensagem aí, rapidamente, antes dos destaques de hoje. Alô, boa tarde, pois não?
1: Ô, meu amigo Ronaldo, boa tarde.
0: Tudo bem?
1: Quente aqui, Jundiaí, muito abafado, quente, sol quente aqui.
0: Aqui também.
1: Nós estamos na sintonia do programa, eu gosto muito de ouvir seu programa, as palavras aí, os conselhos que você dá, tá bom, meu amigo? Eu tô aqui fazendo uma gelatina aqui, será que vai dar certo? Se você quiser passar mais tarde, eu guardo um pouquinho aqui pra você, tá?
0: Ô, Clóvis.
1: Um abraço, meu irmão.
0: Ô, Clóvis, que provocação é essa?
1: A todos nós aí.
0: Lá em Jundiaí, no calorão, ele tá fazendo gelatina, nos convidando para ir lá. Gente, vamos todo mundo? Vamos chegar lá todo mundo na casa do Clóvis? Já pensou? Vai parar Jundiaí, né? Olha, obrigado, viu, meu irmão? Deus te abençoe. Um calor tremendo aqui também na capital do país. Aninha, consegue falar pra gente quantos graus agora? Quantos? 68? Hã? 30? 30 aí? 3? Uau! Gente, 33 graus agora em Brasília, Distrito Federal. Olha, um dos dias mais quentes do ano aqui, hein? Né, Aninha? E com esse, ainda com essa umidade baixa também, mais ou menos baixa, não é? Tá difícil hoje, é importante que cada um se cuide da melhor maneira e, sobretudo, ingerindo água, não só, não vou falar líquidos, a pessoa vai tomar qualquer outro líquido por aí, água é o ideal. Deus abençoe a todos, vamos seguindo, 4 da tarde, 44 minutos, agora Claudinho, boa tarde para você, bom trabalho a toda a nossa equipe também, aos operadores da Rede Canção Nova de Rádio, obrigado. Hoje, segunda-feira, 28 de setembro de 2026, é o 271º dia do ano, faltam agora 94 dias para 2027, 94 dias, para juntos vivermos, trabalharmos e construirmos com Jesus, Maria e São José, este ano santo da graça de Deus, do terceiro milênio da era cristã. Olha, este 28 de setembro é dia do hidrógrafo. É aquele profissional especializado em hidrografia, isto é, responsável por medir e analisar as características dos oceanos, mares, lagos e rios. Um dia quente como hoje, o trabalho dele é bom, né, gente? Olha, num dia quente como hoje, o cabra que trabalha nos oceanos, mares, lagos e rios. Mas não tem problema não, nós temos aqui, né? No calorão, nessa secura, mas ele não. Parabéns, hidrógrafo, Deus te abençoe. Hoje também é dia de um grande filósofo e fundador de uma religião chamado Confúcio. Eu imagino que essa religião é muito confusa. Uma religião que tem um fundador chamado Confúcio, é o confucionismo. Deve causar uma confusão, né? Também hoje é dia da liberdade de expressão. É dia do acesso universal à informação. É dia latino-americano e caribenho da luta pela descriminalização e legalização do aborto. Isto é, da luta, daqueles que lutam a favor da liberação do aborto. Liberação e legalização. Tem pessoas lutando para isso, viu, gente? Então, na América Latina, no Caribe, há grupos que hoje estão celebrando a data da luta deles a favor do aborto. Não é contra, não. É a favor. Hoje também é dia... Deixa eu ver aqui. Olha, algumas datas que a gente já trouxe são exatamente essas que a gente já mencionou. Vamos lá? 4 da tarde, 46 minutos. Eu vou seguir aqui na sequência do programa. Daqui a pouquinho vamos ter os destaques do programa de hoje. Deixa eu trazer aqui alguns cumprimentos também. Obrigado a Vana Oliveira, lá de Londrina, no Paraná. Está nos acompanhando agora na escuta. Deus te abençoe, Vana. Boa tarde para Luciene Amorim, Andréa Pereira. Quem mais ainda aqui? Chagas Maria, Miriam Paulino. Quem mais está por aqui? Francisco de Assis, boa tarde para você também. Ele diz, é marcante a presença do nosso Papa na França. Deus abençoe Papa Leão XIV, um servo de Deus comprometido com o reino. Professora Ana Cláudia, boa tarde para a senhora também. Obrigado pelo seu cumprimento nesta tarde aqui ao nosso programa, tá? Muito obrigado. E ela disse assim, eu estou aqui, Ronaldo, gosto muito do seu programa. Estou aqui em Lorena, São Paulo. Amém. Muito obrigado. Que bom que a senhora está aí. Meninos, vamos aos destaques do nosso programa de hoje.
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0: Começa hoje a novena a Nossa Senhora do Rosário. Que as feridas ou que feridas da Europa sejam fresta para a luz entrar. Manchete difícil essa, né? Deixa eu retomar aqui. Que as feridas da Europa sejam fresta para a luz entrar, disse o Papa Leão XIV. E nós vamos daqui a pouquinho até a França para saber muito mais sobre essas últimas jornadas do Papa lá na França. A Europa deve voltar às suas raízes cristãs e estar aberta, foi outra manchete do Papa, a migrantes. Apostolado brasileiro nos Estados Unidos se reorganiza para aproximar comunidades. Vigília de São Miguel e Círio de Nazaré devem levar à conversão e obediência a Deus, disse arcebispo de Belém no último sábado, numa madrugada inteira de vigília no estádio Mangueirão. Foi no Mangueirão, não foi? Lá em Belém? Você foi, Cláudio? Cláudio, você é de lá, não é? Você nasceu em Belém mesmo ou em cidades vizinhas? Em Belém mesmo. Pois é. Você assistiu, Cláudio, vigília sábado passado? Foi um espetáculo fantástico, não é? Lotado o estádio Mangueirão lá em Belém. Morre Dom Pedro Fedalto, arcebispo emérito de Curitiba. É um dos ícones das últimas décadas do episcopado no Brasil. A gente vai mostrar daqui a pouquinho alguma imagem de Dom Pedro Fedalto. Leão XIV pede que escudeiros de Portugal sejam construtores da paz. Olha, escudeiros é o que a gente chama aqui de quê, Aninha? Escoteiros, não é? Lá eles chamam de escudeiros. Aqui a gente chama de escoteiros. Entre os dias 1º e 8 de outubro, nós vamos celebrar em todo o Brasil a Semana Nacional da Vida 2026. Papa Leão XIV concede ano jubilar guadalupano, com início marcado para 12 de outubro. No dia em que recordamos a morte de Louis Pasteur, recordamos uma bela história. O universitário incrédulo que o encontrou num trem na França.

0: No Brasil, nós entramos na última semana das eleições. E olha, é inacreditável, mas a última semana das eleições começa falando sobre a fé em Nossa Senhora Aparecida. E tudo por causa de uma mentira, de uma fake news. Uma mentira que nasceu da boca de uma jornalista do Grupo Globo na semana passada. Houve um desmentido na madrugada pelo mesmo canal do Grupo Globo, mas aí no dia seguinte, um grande número de seguidores do presidente Lula começou a espalhar aquela informação errônea que já havia sido corrigida pelo Grupo Globo. Mas aí ganhou pernas. Essa fake news, notícia, mentira. E até hoje, isso continua. A ponto de virar, inclusive, batalha no Supremo Tribunal Federal. Porque a mentira passou a ser utilizada na propaganda eleitoral. E aí, um ministro do Supremo derrubou a propaganda, que é ministro do TSE. Ontem, um outro ministro do Supremo disse, não, é liberdade de expressão. Mesmo que seja mentira, opinião, é liberdade de expressão. Mandou manter no ar a mentira. E veja onde é que nós estamos. E aí, ontem, um dos maiores jornais do Brasil, o jornal Estadão, trouxe como editorial: Dino atua para reeleger Lula. Dino é ministro do Supremo Tribunal Federal. Foi ele que restabeleceu a informação na propaganda, dizendo, ou também em blogueiros que estavam repassando aquela informação que já tinha sido desmentida por quem a proferiu primeiro. E aí o Dino está dando o direito de levar uma mentira adiante. É isso. É por isso que o Estadão colocou na manchete, no editorial de ontem, domingo, Dino atua para reeleger Lula. Aí, de lá para cá, veja. Lula tenta explorar notícia falsa sobre Nossa Senhora Aparecida e é contestado na TV Bandeirantes. Uma das jornalistas ontem teve uma entrevista do presidente Lula na Bandeirantes. Acho que uns três jornalistas. Eu não assisti, eu só vi essa notícia aqui e a fotografia. E aí o Lula mencionou o fato, essa fake news sobre Nossa Senhora Aparecida, dizendo que o outro candidato, do outro partido, que se eleito tiraria o título de Nossa Senhora Aparecida de padroeira do Brasil. Aí quando o Lula mencionou isso ontem na entrevista, aí a jornalista Adriana Araújo, da Bandeirantes, disse: presidente, mas isso é uma fake news, né? O senhor, isto é, como quem diz assim, o senhor quer levar adiante uma fake news? Uma jornalista chamou a atenção do presidente. Gente, olha como é que nós começamos a semana. E aí ontem também o candidato Flávio Bolsonaro disse que essa fake news foi levantada com a ajuda de gente de dentro da CNBB. Aí a polêmica vai crescendo, não é? E aí já houve o desmentido da CNBB. CNBB vai e numa nota diz: olha, não se combate uma mentira com outra mentira. Então a CNBB disse que é mentira realmente aquilo que se inventou, mas que o Flávio também estaria cometendo uma mentira se dissesse que a CNBB tinha ajudado a levantar isso. Veja, nós começamos a semana de um jeito. É a última semana de uma eleição geral, importantíssima. E a gente começa falando de uma fake news, de uma mentira. Um lado defendendo uma mentira, levando adiante, o outro combatendo. E veja, meu Deus, e cadê as questões essenciais para a vida do nosso povo? Cadê o debate? As propostas? É assim que a gente começa a última semana antes da eleição geral 2026.
1: É pecado.
0: Tia Rosa, é pecado. Tantas coisas são pecado, né? Vamos lá, são 4 da tarde, 55 minutos agora. Ô Claudinho, me dá aí agora a próxima canção que nós vamos cantar juntos.
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0: Ministério da Oração e Vida.
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0: receba. Ministério Adoração e Vida, ou melhor, Adoração e Vida. Agora são 4:59. Olha, seguindo aqui nesse programa de hoje, o Claudinho, boa tarde para você mais uma vez e boa tarde agora também. Eu quero para toda a gente que está chegando agora, para os motoristas que estão chegando agora, nos acompanhando também, motoristas de ônibus. Olha, quero agradecer um abraço carinhoso aqui Gutenberg, ele é? Olha, diz assim, Ronaldo, boa tarde, sou Gutenberg da cidade de Presidente Dutra, estado do Maranhão, estou ouvindo pelo aplicativo RádiosNet, deixa eu ver que você deveria lançar um livro, Ronaldo, com essas lindas reflexões, histórias que nos trazem lição, amém, um abraço para você, Gutenberg, vamos pensar nisso, né? Olha, que bom te receber aqui. Obrigado a todos os maranhenses na escuta também do nosso programa, foi um prazer te receber, tá? Guiomar, é isso? É o nome dela? Deixa eu cumprimentar aqui, acho que é de Taguatinga, Distrito Federal, ela já mandou aqui o seu comprovante de Pix de doação para Canção Nova, obrigado, Deus abençoe você, ela disse assim, olha, conforme seus propósitos para que Deus abençoe e multiplique, conforme seus propósitos para a Canção Nova, amém.
1: Amém.
0: Obrigado, obrigado, que família grande, que família linda, nós estamos hoje, gente, com 72% do projeto da Daime Almas e temos hoje, amanhã e depois, nestes 3 dias, a gente tem aí uma meta a alcançar, não é? 28%, média de 7, alguma coisinha por cento, 7 vezes 3%, em média, é a nossa meta, ou melhor, 7 não, 9, é 9,3%, sim, estava aqui confundindo, mas tá aí, essa meta, ela realmente precisa de todo o nosso esforço e de toda a nossa união, mais que tudo, a nossa união. Mostra o quê? Que a gente está caminhando com confiança. Então é assim que a gente espera também, pede a Deus essa graça, que você esteja conosco, tá bom? Vamos seguindo aqui ainda, deixa eu cumprimentar mais pessoas que estão mandando mensagem aqui. João Bosco, olha só. Oi, Ronaldo, eu sou o João Bosco, que trabalho aqui na cozinha da Vila do Pequenino Jesus. Tô passando para deixar um abraço para você, toda a família Canção Nova. Ô, João, um abraço para você, para todo mundo que tá aí na cozinha da Vila, trabalhando aí, fazendo comida nesse instante, nesse calor, imagine que fica mais quente ainda dentro da cozinha, né, João? Mas o coração de vocês aqui tá quente, este sim aqui tá quente. Obrigado, um beijo pra todo mundo que tá trabalhando aí com você, tá? Obrigado, Luiz Roberto de Várzea Grande, Mato Grosso, um abraço pra ele. E nós vamos fazer o seguinte, olha, atenção, daqui a pouquinho eu já trouxe destaques, já vou abordá-los aqui na sequência do programa e já nós vamos até a França. Vai ser boa essa viagem nossa, não é? A gente vai pro intervalo, é bem rapidinho, voltamos em 3 minutos na sequência do programa. São 5:01 agora, até já.
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0: Muita gratidão. Cuidado, Jesus vai te chamar para conversar. Agora são 5:08. Nós saímos dessa conversa com Jesus e vamos conversar agora com o meu querido irmão, que está diretamente da França e vai conversar conosco, Saulo Macena. Seja bem-vindo. Boa tarde, tudo bem, Saulo? Bem-vindo. Boa noite aí para você.
1: Boa noite, Ronaldo. Boa noite, ouvintes da Rádio Canção Nova. E sim, aqui agora são 22:08.
0: Ô, Saulo, o Papa já foi embora.
1: Oi, foi agora no final, né, do dia aqui na França. No caso aí no Brasil era início da tarde. E olha, vou te falar, hein. Ele tem um realmente esportista, porque ele não parou um minuto. Ele só parou para dormir, né? E mesmo assim, tarde da noite, depois no outro dia tudo começava por volta das 6:30. Toda a programação dele foi muito intensa. Então, olha, ele merece descanso aí. Não sei como é que vai ser a agenda dele em Roma agora, mas ele teve um ritmo assim que eu vou te falar. Talvez eu e você, a gente ia ter dificuldade.
0: Ô, Saulo, eu quero saber de você como repercutiu aí na França. Porque aqui de longe, a cobertura midiática e, sobretudo, as redes sociais, o que nos mostraram, a gente ficou com a seguinte impressão: um furacão maravilhoso passou pela França e parece que passou causando assim um estupor que jamais se imaginava, de ver tantos católicos em todos os espaços da França lotando onde o Papa estava. E algo inimaginável para estes tempos agora. O que, que você tem a dizer daí?
1: É de arrepiar, e é bonito de ver que nós católicos, nós praticantes, pronto, para nós ferve ali o coração, você usou a boa expressão, um furacão na nossa vida. Mas o que, que é mais bonito ainda? É porque, primeiramente, as grandes mídias francesas transmitiram todos os eventos do Papa com qualidade, com comentários respeitosos, né? E todos os meios, os seculares, outras religiões, todo mundo não teve como não ser impactado, até mesmo antes dos discursos, porque uma das coisas que eu tenho destacado para quem me pergunta, né? Eu pude gravar alguns vídeos para o jornalismo da Canção Nova, e dizer que o Papa leu todos os discursos em francês. Então, isso já é uma coisa que impactou os franceses, porque o francês, ele você ganha ele quando você fala a língua dele, mesmo que tenha um pouco de sotaque ali e tal, mas o Papa, ele falou todos os discursos com esse

0: presença, do sorriso, da simpatia do Leão 14. Ele é muito emotivo, acho que deu para ver, em muitos momentos ele ficava emocionado, né? Não tem como esquecer daquela imagem dele ali na Notre Dame, na catedral, diante da imagem de Nossa Senhora, ele chorando ali como se fosse uma criança, né? Em Lourdes também, ele falou, eu estou indo a Lourdes como peregrino. E você via que é ele mesmo ali vivendo aquilo de forma muito verdadeira. Então, assim, o impacto, no primeiro momento, é 300, 500, 1000% positivo, porque não teve como esconder aquele evento, né? Se o movimento que já acontecia na França, nós falamos aqui em outras oportunidades, dos batizados, o crescimento da procura pelos sacramentos, já era tão real, não tem como mais dizer que a Igreja da França, ou eu posso até estender para a Europa, está morta. A Igreja da França está mais do que nunca viva, e ela está vivendo o que no Brasil a gente fala muito, até falava isso com o padre Roger Luiz hoje à tarde, no momento que a gente conversou. O padre Roger usava a expressão, né? A França está vivendo um avivamento, e é isso mesmo, só que não é algo passageiro. Eu até, para poder também te passar a palavra, mas eu vi algumas mídias brasileiras falando desse evento, né? E mídias grandes, né? Que a gente às vezes está acostumado a ver, né? Esses jornalistas que estão por aí no mundo aí falando nas grandes mídias brasileiras. E uma jornalista brasileira falava assim, o Vaticano está analisando se isso é passageiro ou não. Eu vou dizer para vocês, gente, fake news, o Vaticano não está analisando, porque não tem que analisar. A Igreja da França, a Igreja da Europa, e a gente pode estender para outros locais do mundo, está viva.
1: Isto é, teve um período de baixa, aliás, ainda está no período de baixa, mas se pode perceber uma chama que começa a crescer, é isso, que começa a acender. Sim. Acender ali, aquele fogo começa a crescer pouco a pouco, um redespertar, não é?
0: Impacta, principalmente, é interessante, o nosso bispo aqui de Toulon, nós somos próximos, a gente se encontra de vez em quando com ele, outros bispos também. Os bispos da França, eles estão, como é que eu poderia dizer? Eles estão, num bom sentido, assustados, porque esse movimento que está acontecendo, principalmente, até quero trazer uma estatística importante, de todo esse crescimento que aconteceu de 2016 para cá, são 10 anos, nós saímos de 4 mil batizados em 2016 por ano, e no último ano, agora, nós estamos fechando aí 2025, a estatística mostrou quase cerca de 21 mil batizados. Então é um crescimento enorme. E tem crescido todo ano. 42% são jovens de 18 a 25. E 40% são de pessoas, né, jovens também ainda, de 35 a 45. Então o que, que significa? Não são pessoas idosas que estão se convertendo. Lógico, temos uma igreja que tem muitos idosos ainda. Mas os jovens... Sim. Os casais, pessoas que já estão morando juntas há muitos anos, estão buscando Cristo e vamos dizer, regularizar a sua vida sacramental.
1: Eu tenho uma pergunta sobre isso para te fazer, só vou pedir às pessoas agora que nos acompanham pela Rádio Canção Nova, quem puder, entre no canal do YouTube agora que a gente vai mostrar imagens dessa passagem do Papa pela França. Já já a gente fala sobre a programação, estes últimos dias todos, como foi, o Papa onde esteve, vamos trazer algumas palavrinhas dele, o Saulo vai ajudar a gente. Mas Saulo, seguindo ainda a conversa que nós estamos nela aqui, a que você atribui este fenômeno da volta das pessoas aí na França a buscarem o catolicismo? Ou o fenômeno da busca pelo catolicismo, isto por parte de jovens e adultos jovens?
0: Se nós olharmos para a história da França, toda ela, desde a conversão do rei e assim passando por vários tempos em que foram nascendo, aparecendo santos na igreja, né, na Igreja da França, ou também as aparições de Nossa Senhora... A França, ela é, vamos dizer assim, aquela que influencia para o bem ou para o mal em épocas diferentes. Então, se você pega a época do iluminismo, as filosofias, tem muita coisa ruim que influenciou e influencia ainda, né? Até mesmo a América do Sul, ela hoje, muitas coisas que nós vivemos na América do Sul, comunismo, socialismo, passou por aqui, a mentalidade feminista e tantas outras coisas.
1: Você traz rapidamente algo muito importante. O socialismo hoje aqui, é muito marcado no Brasil, do jeito que ele é. Este feminismo que a gente vê aqui, ele foi aprendido aí na França por liderança

0: aqui do Brasil que trouxeram para cá desse jeito. Então, exatamente. Nós hoje aqui no Brasil sofremos com uma influência muito ruim do socialismo francês. Por favor, continue, Saulo.
1: Seja do socialismo francês, e lógico, nós podemos colocar ali a escola de Frankfurt, né? Entra outros países da Europa também, entra outras influências que se misturaram ali, mas a França, ela sempre foi uma propagadora, muitas vezes, daquilo que é ruim. A gente pega ali a revolução feminista, aquela, eles chamam aqui, né, a revolução, a revolta dos sutiãs, né, que mulheres iam ali para as ruas e tiravam os sutiãs. Então, assim, toda essa questão da revolução sexual, tudo nasce aqui, tudo começa aqui, né, e aí se espalha pelo mundo. Ao mesmo tempo, essa mesma França, né, que em 1980, o Papa João Paulo II, estando aqui na França, gritou, né, para a França e para o mundo: o que tu fizestes da promessa do teu batismo, filha primogênita da Igreja. Ronaldo, isso tem ecoado durante décadas aqui. De tempos em tempos, a Igreja lembra dessa frase. O que é bonito de se ver? O Espírito Santo é o primeiro catequista da Igreja. Eu digo isso, eu já falei isso das outras vezes, mas eu preciso testemunhar mais ainda. Nós temos tocado em pessoas que entram na Igreja porque sentem no coração, não sabem dizer ainda, mas sentem no coração um movimento de entrar na Igreja, seja aqui, seja onde for, na França. Quando entram na Igreja, elas sentem o impacto de uma missa, de um momento de oração, e essas pessoas chegam, eu mesmo sou testemunha viva, nós já chegaram para mim e falaram: eu quero ser batizado, como eu faço? Outra coisa, muitas pessoas, e nós na Canção Nova vivemos isso porque a gente está na paróquia também. Eu recentemente fiz uma peregrinação com os homens ao Santuário de São José, que fica aqui próximo, andamos 50 quilômetros a pé durante 2 dias. Durante o percurso, Ronaldo, a experiência era dos homens ali que estavam ali comigo, querendo saber sobre a fé, sobre Deus, sobre a nossa vida consagrada, como que é ser família na Igreja. E aí eu via que muitos deles estão em pecado mortal, mas a luz de Deus, a providência de Deus, está indo buscar mesmo, tirado da boca do lobo. Então esse movimento que a França está vivendo, não é até interessante o que eu vou dizer, espero que eu consiga passar bem. Não parte primeiramente de uma estrutura, de um plano pastoral. Os bispos sentaram, montaram um plano pastoral, lógico, inspirados pelo Espírito Santo, e agora está vindo a consequência. É o contrário. Deus está atraindo as pessoas, os jovens, os adultos, os idosos. O povo está buscando Deus, buscando Jesus Cristo, buscando a fé. E, por causa disso, a Igreja está tendo que correr às pressas e dizer: meu Deus, a gente precisa organizar alguma coisa. A gente precisa acolher essas pessoas. Então é bonito de se ver, é como se fosse, no bom sentido aqui, se é que dá para usar, caiu um míssel aqui, explodir, a gente precisa ajudar esse povo. Só que no bom sentido, é um míssel desse amor de Deus. Uhum. Então, o Papa vir à França, ele não veio, como algumas mídias, seja no Brasil e até em outros países eu acompanhei durante o final de semana, muitas vezes se tenta dizer que é quase uma coisa matemática, ah, é fruto da pós-pandemia, fica se tentando dar desculpas. Mas o que foi mais bonito? Ver pessoas que foram porque queriam ver o Papa, mas nem eram católicos, nem eram crentes ali, e saíram de lá dizendo assim: eu preciso disso para mim, eu preciso dessa energia. Até eles gostam, sim, muito de usar essa expressão aqui. O Papa tem uma energia que eu preciso dela. E aí é a hora que a gente pesca para Cristo. Por, sim, quê? Porque elas vão entrar na Igreja e elas vão perceber que essa energia, né, essa unção que o Papa tem, não está só com ele, está comigo, está com você, você que nos ouve agora, onde você está, você tem essa força, e nós precisamos partilhar ela, né?
0: Eu gostei de saber o que você nos contou aí, que os veículos de comunicação em peso deram cobertura, colocaram seus analistas, seus comentaristas para falar. Isto é, o Papa tomou conta da França como um todo, não só nos lugares onde passou, em Paris, em Lourdes, em Metz, mas chegou a cada lar, porque através da mídia chegou, e essas imagens certamente entraram na casa de cada francês, e eu fiquei, uhum, e eu fiquei imaginando o céu e os santos franceses todos vibrando com aquilo que viveram e dizendo, pensando ou imaginando que os seus conacionais estão vivendo ali, o que eles viveram e o que os levou para a eternidade, a estarem lá junto de Deus na comunhão dos santos. E quantos santos maravilhosos que nós amamos, católicos, santos franceses, que certamente foram recordados agora, a memória deles vai ser reavivada, pelos, uhum, pelos franceses como um todo, eu tenho certeza. Esta ida do Papa e este redespertar católico vai redespertar agora também as histórias de tantos santos mártires, beatos franceses que temos aí em cada palmo de chão que a gente anda e pisa aí nesse território francês. A cada quilometrinho a gente acha uma cidadezinha de um santo. Impressionante aí na França. Mas eu quero te perguntar o seguinte, vamos lá, vamos fazer agora o trajeto que o Papa fez. Como foi desde o primeiro dia do Papa aí, por onde ele passou, o que chamou a atenção na sua observação, contando isso agora para o nosso povo aqui do Brasil. E a gente vai tentando mostrar, vai tentando não, a gente está conversando aqui e imagens estão rolando aí para quem está no YouTube, está vendo também. Sim.
1: Então, já vou dizer uma coisa, eu sou suspeito de falar do Papa João Paulo II, porque eu sou geração João Paulo II, como eu acho que muito, como você. E
0: nós dois,
1: né? E eu confesso que da chegada de Leão XIV até o último discurso, parecia que eu estava acompanhando, né, sem comparar. Mas eu achei muito interessante que o Leão XIV, ele tem aquela serenidade, ele tem aquela sensibilidade, ele tem um olhar paterno. Eu acho que você, como eu, já tivemos a graça de ir em Roma, passar perto dele, ele passar perto da gente ali, de ver ele um pouco mais de perto. Só que o que é que acontece? Se você pegar todos os discursos do Papa, começando pelo primeiro, como você me pediu, já com o presidente francês, ele fala com caridade, ele fala com respeito, porque é uma outra autoridade que está ali, mas ele diz o que tem que ser dito. E eu vou te falar, eu acho até, talvez vocês aí que estão nos acompanhando, a gente deve ter encontrado nas redes sociais em algum momento, o Papa faz todo aquele discurso, lembra que a gente falou na semana passada, Ronaldo, que o Papa ia fazer a França voltar à sua essência, ele ia relembrar a identidade da França, que estava em crise. O que ele faz no discurso para o Macron? Ele vai falando da identidade cristã da França e da importância dela para o mundo. Só que ele toca diretamente no presidente quando ele diz assim, eu tenho, ele vai tentando traduzir aqui, ele vai dizer assim, eu penso muito, né, com preocupação quando eu vejo um presidente que tenta tratar a igreja com desdém. Isso significa de que ele não está respeitando o cargo dele. Mas conte com as minhas orações, eu rezo por você. Eu vou te falar uma coisa, Ronaldo, como a gente diz na Canção Nova. O princípio da partilha e transparência, o Papa está vivendo muito bem. Ele fala para o Macron ali com muito respeito, mas ele fala a verdade. E é bonito porque antes dele cobrar dos bispos isso, ele vai cobrar lá em Lourdes, ele vive, ele anuncia o Cristo. Ele anuncia um evangelho e ele diz, ô Macron, com todo respeito, você é o presidente atual da França, mas a Igreja Católica, o cristianismo, chegou muito antes. A França e o mundo é fruto dessa bênção que é a propagação dos santos, do evangelho, a vida de Cristo, ali em paralelo, entrando, casando com as nações. Então, a França, ela é o que é e ela contribuiu muito e contribui para o mundo a partir da origem dela. Então você vê que o Macron, ele tinha dito que não ia nas missas, né? Realmente ele não foi, mas depois mudou de ideia e confirmou a presença depois na missa em Metz, né? Então assim, com o Macron lá em Paris...
0: Mas olha, o Macron, ele foi um aproveitador, porque ele quando ele viu o impacto da visita do Papa, já no primeiro dia, eu fiquei observando. Ele realmente acolheu muito bem o Papa. O Papa foi muito educado e cordial com ele também. Mas na hora de falar, o Papa não deixou de dizer o seu desagrado com a última decisão recente aí na França a respeito do aborto. E aí colocou os valores que temos a respeito deste assunto, o que pensamos, como você bem disse aí. E certamente o que levou o Macron hoje, lá, aí a despedida, a missa, foi justamente perceber o grande impacto. E claro, tem eleição no ano que vem, ele já está de olho nisso também, e ele inclusive, ele sabe que ele vai sair derrotado.
1: Ele não pode mais se candidatar, porque ele está no segundo mandato, mas ele já está falando que após a próxima eleição ele volta.
0: Sim, não, eu digo assim, ele já está sabendo que ele vai sair derrotado com aqueles do seu lado, do seu partido, porque hoje a oposição está muito mais forte aí na França, né?
1: Sim. Inclusive, durante a viagem do Papa, entre os críticos ali, entre aqueles que comentavam, né, nos programas, o ex-presidente Sarkozy estava comentando a viagem do Papa. E ele dizia, se eu fosse o presidente, independente do Estado ser laico, mas a França ela é de uma origem cristã e o Papa é um chefe de Estado, o Papa é o líder da Igreja Católica. Então não justifica, não só o Sarkozy, como outros criticaram, né? Não justifica ele não estar, né? É uma falta de respeito. A esposa dele foi, o primeiro-ministro foi, como outros líderes, mas ele se ausentou. Imagina, a missa na Praça da Concórdia, mais de 800 mil pessoas e o presidente da República está em casa, do lado.
0: Aliás, é do lado. Deixa eu te perguntar rapidamente, vamos passar rapidamente nessa programação, sim, onde o Papa teve, onde celebrou, por favor, vai certo. Lá.
1: Então depois o Papa foi para a Unesco, né, onde ele fez ali o discurso também em inglês, mas ele fez em francês e em inglês, onde ele falou ali em prol da educação, a importância da educação católica, a importância de uma cultura que não anula a vida, que não é contra a vida, mas pelo contrário, devolve a dignidade humana. Depois ele vai seguir ali, ele teve algumas agendas ali mais privadas, tanto com a Conferência dos Bispos, ele foi até ali a Universidade Católica de Paris, onde ele visitou um local onde mais de 100 padres foram martirizados na Revolução, então ele rezou ali. E depois, durante a tarde também, ele seguiu ali em Paris, onde ele se deslocava, né, vai aparecer as imagens do Papa Móvel. À noite tem o grande evento que emocionou não só os jovens, mas o próprio Papa e o mundo, né, que foi no Stade de France, com mais de 80 mil jovens.
0: Que espetáculo, Saulo. Que espetáculo aqui.
1: Não é verdade? Foi um espetáculo. E o que é bonito, né? O Papa ficou muito impactado, não só com a presença dos jovens, mas a organização, e eu posso dizer, a gente aplaudiu muito a própria organização do evento, porque conseguiu passar a essência, tá aí as imagens aí dos jovens vestidos dos santos, né? Contando a história
0: da igreja. Isto foi comovente. Foi nessa hora também que o Papa se emocionou?
1: Muito, ele se emocionou muito. E aí, quando ele vai falar, ele já sai um pouco ali do discurso oficial, ele começa dizendo assim, primeiro eu preciso falar o seguinte, obrigado, né? Ele fala, merci. Aí ele fala, obrigado a Deus e obrigado a vocês. Aí o estádio vai à loucura. E aí no discurso dele, o que é muito bonito, e eu vou te falar, o Papa, parece que ele está participando até das nossas formações da Canção Nova, porque ele foi muito profético ali, né? Lógico, é o Papa. Mas ele diz assim, eu estou diante dos santos da igreja. Ele não está falando só de quem está vestido de santo, ele está falando dos jovens. E você estava falando antes e me vinha na memória, daqui a 10, 20, talvez 30 anos, Ronaldo, a gente vai estar, se Deus quiser, vai estar testemunhando que nesse dia, jovens que se converteram, jovens que assumiram a vida de santidade, talvez vão ser canonizados, talvez daqui a 40, 50 anos, que estiveram nessa visita do Papa. O Papa ali foi realmente um profeta, ele profetizou. Então, o mundo precisa de santos, né? Já dizia São José Maria Escrivá e tantos outros. Então, assim, essa vigília com os jovens, eu vejo que foi como se fosse aquela parábola do semeador, né? Só que agora, essas plantas, essas árvores já estão crescidas, elas precisam agora ser cultivadas, né? Então, o Papa encerrou a noite do primeiro dia dele ali com essa vigília, e no dia seguinte teve aquela, a gente até viu algumas imagens aqui, o Papa percorrendo ali a Champs-Élysées, né, a avenida como é conhecida, a mais bela do mundo, a mais charmosa do mundo, deu lugar ali para o Papa Leão XIV, aí as imagens.
0: Não, e aí, ela ficou realmente a mais bela do mundo, porque sim, com este cordão de gente, esse mar em forma de cordão de gente, o Papa passando bem ao meio, foi espetacular, o Papa Móvel, olha gente, que imagem esta, que imagem.
1: E a polícia francesa, depois, né, eles têm ali como calcular uma média de pessoas que estavam ali, antes era previsto 600 mil pessoas, já se fala de mais de 800 mil pessoas. Uhum. Então assim, fora aqueles que não conseguiram chegar na avenida, porque tinha as barreiras, né, para controlar, e pronto, o Papa faz esse percurso que emocionou em todos os sentidos, porque muitas vezes ele para acolher crianças, para abençoar crianças, e eu não sei se todos viram, mas quando vai chegando mais próximo do final da avenida, quase ali onde vai acontecer a missa, tem muitas crianças que estão ali, que são especiais, né? Até algumas maiores ali, com já 14, 15 anos. Lembrando, a França aprovou recentemente a eutanásia, já era aprovado o aborto, e uma coisa importante, aqui na França, Ronaldo, por que é importante falar disso? quando um casal, né, descobre que está grávido, ele começa a fazer aqueles exames de rotina, né, de acompanhamento. E aqui os médicos, se eles percebem que a criança ela tem ali, aqui chama trisomia, né, que ela tem Down, eles na hora já sugerem um aborto. Então raramente você encontra aqui crianças especiais. Por quê? Porque você já mata no ventre. A lei permite isso. Então quando você vê aquele monte de criança ali especial e o Papa para, tem até uma foto que talvez aí correu o mundo já, que é um jovem que quase o Papa pega no colo e ele faz questão de beijar, de abençoar, porque o lema da visita dele foi que todos tenham vida e vida em abundância. É uma resposta direta para essa ideologia da morte.
0: Eu vi a hora em que levaram até o Papa uma menina, se não me engano, com paralisia cerebral, porque ela não conseguia se mover, e apresentaram ali ao Papa. O Papa a tomou nas mãos um pouquinho ali, olhou bastante para ela, e depois ele estava dentro do Papa móvel mesmo, né? Era difícil de pegar ali. Eu também vi esse momento, chamou bastante a atenção, e é uma mensagem, esta é uma mensagem muito forte para esta França, que hoje tem a eutanásia, que hoje tem esta abertura à morte, já desde o ventre, se perceber, ou se tiver constatado, que aquela gravidez é de uma criança especial, seja ela qual for. A gravidade severa, leve ou não. Mas vamos lá. E depois desse momento na Champs-Élysées, o que a gente teve?
1: Depois o Papa, ele, pronto, segue, né? Ele ainda teve ali alguns momentos também mais privados com as autoridades e tal. E aí ele segue para Lourdes. Uhum. E chegando em Lourdes, até eu
0: pensava assim, apenas mencionando, não é também, a gente não trouxe agora esse detalhe, você falou na semana passada, a missa que o Papa celebrou na Praça da Concórdia foi exatamente no lugar onde, você até mencionou também, onde ali muitas pessoas foram mortas, guilhotinadas, não é?
1: Guilhotinadas. Tanto que o nome dessa praça...
0: Isso na Revolução Francesa.
1: Isso. Antes da Revolução, essa praça era conhecida como a Praça do Rei. Só que após a Revolução, ela passa a ser chamada de Praça da Revolução. E depois, anos depois, né, quando tem ali aquele acordo de 1905 entre a Igreja e o Estado e tal, eles tentam mudar o nome e dizer, não, agora a população vai entrar em acordo. Então vamos colocar o nome de Praça da Concórdia. Então... O Papa fez questão, né? Pronto, o evento aconteceu ali. Você imagina, uma missa celebrada no local onde antes foi derramado sangue de muitas pessoas, entre elas muitos padres e religiosos, e ali agora foi o sangue de Cristo que foi derramado. E por que que, assim, eu até encorajo os ouvintes aí da Rádio Canção Nova, na internet tem todos os textos do Papa em todas as línguas. Meu irmão, minha irmã, procure, leia, porque nada se perde. O Papa nessa missa, ele vai dizer assim, eu clamo agora o Espírito Santo nessa Eucaristia, não só para quem está em Paris, mas eu peço por toda a Igreja da França e pelo mundo. E ele vai trazendo na sua homilia, na verdade, ele vai trazendo exatamente essa reflexão sobre a vida, só Cristo pode dar a vida. Eu até separei aqui, ô Ronaldo, no tempo que eu tive hoje, de 7 palavras que você vai encontrar, na maioria das vezes, dentro do discurso, de todos os discursos. É o próprio Cristo, a esperança, a conversão. O Papa vai falar muito de conversão, depois ele vai falar de dignidade, de fraternidade, missão e paz. E ele vai dizer que tudo isso você só encontra em Cristo, né? E ele, inclusive, ele vai dizer, tem um momento que ele vai dizer o seguinte, depois ele vai repetir lá em Lourdes, nem tudo que é legal, que significa estar na lei, é moral. E ele repete isso várias vezes. Então não é porque foi aprovada a lei, tá? Ah, porque tem que respeitar as leis. Se a lei for imoral, significa, se ela não estiver em consenso com aquilo que Cristo e a Igreja nos ensina, meu irmão, independente se é lei, a gente vai ter que combater, a gente vai ter que lutar contra.
0: Deixa eu só
1: O Papa falou isso lá.
0: Deixa eu falar uma outra coisa para você. A gente vendo essas imagens, agora a gente está vendo Lourdes, vamos falar agora de Lourdes, né? Mas a gente vendo tudo isso. A França sempre é símbolo de glamour, de beleza. Uhum. É algo assim, belíssimo. Ali nós vemos uma grande rivalização. O Espírito Santo não perdeu para o glamour francês. Essa visita toda foi recheada de uma beleza gigantesca, de um glamour gigantesco. Só que esse glamour com o selo do céu. Porque quanta coisa linda a gente viu nessa visita. tudo com a marca do Espírito Santo de Deus. Que coisa. Sim. Vamos lá. E em Lourdes o Papa chega na noite de sábado, fica o domingo e ficou o domingo, hoje já é segunda, não é?
1: Ele partiu no domingo, né, à noite.
0: Sim, e aí depois da procissão, isso, não é?
1: Ele já amanhece em Metz, e aí em Metz praticamente foi a missa na Catedral de Metz, né? Mas em Lourdes, antes disso, quando ele chega, ele já vai à gruta. Então, assim, ele sai de Paris, celebra a missa em Paris. Aninha,
0: acha essa imagem pra gente do Papa na gruta, realmente, foi belíssima. Na noite ainda do sábado ele foi à gruta, né?
1: Isso. Foi isso que eu me assustei, porque eu imaginei, o Papa vai a Lourdes e vai descansar. Não, ele foi pra gruta.
0: Mas é que aquela gruta, à noite, ela tem também uma beleza extraordinária. Chegar ali naquela gruta à noite, eu já passei algumas horas ali naquela gruta à noite, não dá vontade de sair. Só, é o frio que nos afasta, que é muito grande também.
1: Mas até eu dou uma dica, quando você for a Lourdes, tem uma missa que acontece todos os dias às 22h40, né? O Papa estava mais ou menos ali naquele, um pouquinho mais cedo.
0: Eu participei dessa.
1: Essa missa é uma graça, pô. Toda missa é uma graça, mas essa missa você consegue ficar ali praticamente sozinho depois que encerra a missa, né? Então vale a pena, se você um dia for a Lourdes, participar dessa missa, que é o horário da última aparição de Nossa Senhora Bernadette. Então o Papa foi até a gruta. Ele reza, ele diz, né, eu vou a Lourdes como peregrino em primeiro lugar, e aí na gruta ele faz os gestos que fazem parte da peregrinação a Lourdes. Tocar na gruta, né, ir até a gruta com devoção, acender uma vela, também o gesto da água, né, que normalmente a gente tem até a possibilidade de entrar nas piscinas de Lourdes, de tomar mesmo um banho ali, de mergulhar, mas o gesto que Nossa Senhora pede a Bernadette lá no, na aparição, é se lavar, né? Você lava as mãos, lava o rosto, né? Então o Papa fez tudo isso. O Papa foi como peregrino e ali ele renova a consagração da França à Nossa Senhora de Lourdes. Ele reza por todo o mundo, mas ele reza sempre pela França. E ele deixa isso claro. A França, além de estar nas raízes dele, porque ele tem raízes familiares, né, francesas, ele diz, o Papa sempre reza pela França, ele dizia para o presidente Macron. E nos seus discursos ele sempre deixou em destaque. A França, vocês têm uma vocação importante para o mundo, que é de propagar, como você já disse, o belo e aquele que é o belo, Deus. Então a história da França revela isso. Quando houveram tempos difíceis, Deus suscitou santos e a presença de Nossa Mãe Maria Santíssima, né?
0: Sim. Bom, vamos lá. Terminou hoje, portanto, o Papa, hoje de manhã, Ele esteve lá em Metz, essa cidade. Sim. E lá foi quando ele falou sobre as raízes da Europa, não é? Uhum. E depois visitou a catedral e por fim celebrou a Santa Missa também, não é?
1: Isso, ele celebrou a Santa Missa e no discurso dele, lembrando assim, né, eu acho que eu comentei da outra vez também, mas porque muita gente ficou assim, ah, o Papa foi a Paris e a Lourdes, até aí tudo bem, mas por que Metz? Tem uma importância para a Europa, dentro de tudo que a Europa está vivendo, esses riscos de guerra, todos os conflitos que já estão acontecendo e divisões. Metz é na fronteira com a Alemanha e a França, historicamente, teve muitos conflitos com a Alemanha, muitas guerras, né? Até mesmo na época do nazismo, os nazistas invadiram até Paris mesmo, né? Então a França ela tem muita história de conflitos com a Alemanha. Então aquele local que ele foi é um local de que historicamente houveram muitos conflitos. Então, o Papa vai até ali e a mensagem dele ali é para a Europa, principalmente, ele vai dizer, Europa, vocês precisam voltar à vocação de vocês. E aí ele vai falando da importância da paz, da importância dessa comunhão entre os povos diferentes, entre religiões diferentes, mas principalmente, ele também convoca os cristãos, os católicos, a serem esses primeiros propagadores da paz.
0: Muito bem. Saulo, foi um prazer te receber, muito obrigado. Tenho certeza que a gente vai voltar a conversar nos próximos dias sobre a repercussão, os efeitos primeiros dessa visita a todo o território francês. Tenho certeza que isso vai repercutir, continuar repercutindo nos próximos dias na imprensa e no seio da igreja também. Vai estar se falando sobre isso e se trazendo outros detalhes lindos que as pessoas viveram. Mas eu te agradeço por enquanto, foi um prazer grande, muito obrigado.
1: Obrigado também, estou à disposição, lembrando sempre que todos tenham vida e vida em abundância, como o Papa pregou durante esses dias para nós.
0: Amém. Boa noite aí, vai dormir que tá tarde, hein?
1: Tá bom, obrigado.
0: Valeu.
1: Tchau.
0: 17 horas 41 minutos agora na França, 22h41. Eu preciso fazer o intervalo, a gente foi aqui longe, né, do nosso tempo. Atenção, operadores da rede, depois a gente sair lá de Toulon, na França, nós agora voltamos para toda a nossa rede. Um intervalo bem rápido, 3 minutinhos, até já.
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0: 5h48. Você na companhia da Canção Nova, que bom, que bom. Vamos seguindo aqui, gente. Olha, uma porção de gente chegando aqui conosco. Genildo Bernardo, o Papa tem um são. Acho que essa é a palavra mais adequada. A Severina tá por aqui também, agradecendo pelo trabalho da nossa equipe. Ela chamou de maravilhosa. Vocês dois aí, viu? Pessoal de Cachoeira Paulista, os operadores, todo mundo aí maravilhoso, né? Obrigado também aqui a Maria da Luz. Ela, que tarde maravilhosa com essas notícias tão importantes, tão lindas. É lindo ser católico, disse a Márcia Regina. E um abraço pro Claudinei Oliveira também, Deus te abençoe. Ele diz assim: Jesus Cristo, misericórdia. Um abraço para ele. Vamos lá, seguindo aqui na sequência do quando o Saulo comentou lá sobre as crianças especiais, o que acontece lá na França, não é? E ele disse assim: são mãos de sangue que matam inocentes. Deus tenha misericórdia dessas almas dos inocentes. E vamos lá. Obrigado também a Arley Lacerda, que nos acompanha pelo canal do YouTube. Grande abraço, tá? Gente, seguindo aqui na sequência do nosso programa, eu anunciei algumas reportagens importantes, não é? Olha só, deixa eu trazer essa aqui. Quero trazer aquela do Dom Pedro Fedalto. Olha, gente, o arcebispo emérito de Curitiba, Dom Pedro Fedalto, faleceu neste final de semana. Diz aqui, olha, foi na tarde de sábado, aos 100 anos de idade. A missa em sufrágio pela alma do arcebispo aconteceu hoje, às 10 horas da manhã, seguida de sepultamento na cripta da Catedral Basílica Menor de Curitiba. A missa foi transmitida pelo canal do YouTube e acompanhada por quem quis. 100 anos de idade a causa da morte, já é o que a gente já sabe, que é o fator idade, né, gente? Mas estamos colocando a imagem dele aqui. Esse arcebispo foi muito importante, realizou obras fantásticas na igreja em seu período, um ícone também da igreja católica no Brasil, marcou a arquidiocese de Curitiba, a vida dos paranaenses. Durante seu governo pastoral, ele promoveu o primeiro sínodo arquidiocesano de 87 a 94, promoveu também missões populares de 1975 até o ano 2000, especialmente essas missões populares voltadas aos lugares mais humildes. Em 1998, durante o Ano Santo do Espírito Santo, uma crisma comunitária reuniu 12 mil jovens no estádio Pinheirão de Curitiba, um feito também para aquela época. Trabalhou na organização da visita do Papa João Paulo II a Curitiba em 1980. Que mais ainda aqui? Encontrou-se pessoalmente com quatro papas: João Paulo II, ou melhor, Paulo VI, né? Depois João Paulo II, Bento e Francisco. E, bom, recebeu muitas homenagens também. Foi um arcebispo marcante. Vamos lá, seguindo agora, 5 da tarde, 51 minutos agora. Deixa eu trazer essa notícia aqui, olha. A Associação Nacional de Jogos e Loterias e o Instituto Brasileiro de Jogo Responsável pediram ao STF a suspensão da medida provisória 1394, que proibiu de forma imediata a exploração, oferta, intermediação e publicidade de loterias de apostas que de cota fixa, as chamadas bets, em todo o território nacional. As entidades querem que a medida provisória seja suspensa por completo até que o Congresso Nacional decida se aprova ou rejeita a medida. As instituições também pedem que, enquanto isso, continue valendo a lei que vigora e que regulamentou as apostas esportivas e as autorizações já concedidas pelo Ministério da Fazenda às empresas do setor. Caso o STF não aceite a suspensão da medida provisória, as entidades pedem que a medida não seja aplicada às bets que já receberam autorização da Secretaria de Prêmios e Apostas do Ministério da Fazenda. A intenção é preservar o funcionamento das empresas que já haviam sido autorizadas pelo governo antes da edição dessa medida provisória. Bom, aqui é um outro embate que nós temos no momento também, depois da decisão da semana passada do presidente da República, não respeitando a questão da segurança jurídica, que são contratos em vigor entre essas bets e empresas em geral, times de futebol, empresas de comunicação, comunicadores. Então há uma questão aí de insegurança jurídica, que é algo que, de fato, pode se analisar. E pode se tomar a decisão de se proibir as bets, porque realmente é um malefício enorme. Os jogos são um malefício enorme. mas é uma coisa que quando há a questão jurídica, é preciso se analisar os prejuízos que isso causa de imediato e se fazer um plano de curto, médio ou longo prazo de se ir acabando com a prática sem todavia causar graves prejuízos à ordem pública, à economia das instituições diversas. É por isso que há clubes de futebol revoltados aí, torcidas revoltadas, os próprios veículos de comunicação que tinham contratos de publicidade com as bets estão assim também. Por quê? Pela falta de respeito à segurança jurídica. Aí é que está a questão mais grave. Uma decisão dessa brusca, imediata, sem o devido tempo de preparação para ela, causa de fato graves prejuízos às partes envolvidas. Não entramos no mérito de que o jogo é um malefício, isto sim, sem nenhuma negação disso, não é? Não entramos nesse mérito. Agora são 5:54, reta final do nosso programa de hoje também, e quero aqui terminar este programa trazendo aqui um anúncio que foi feito pelo Papa Leão XIV e que toda a igreja já vai se preparar para isto, por meio da penitenciaria apostólica, no caso é penitenciaria, tá gente? Fala de penitência. O Papa Leão XIV concedeu um ano jubilar guadalupano por ocasião do 50º aniversário da dedicação da nova Basílica de Santa Maria de Guadalupe e da transferência da imagem de Nossa Senhora de Guadalupe, ocorrida em 12 de outubro de 1976. O anúncio foi feito por meio de um comunicado do arcebispo primaz do México, cardeal Aguilar Retes, divulgado na semana passada. Nele, o cardeal convidou os fiéis a participarem da missa que dará início a este tempo de graça jubilar, a ser celebrada às 12 horas do dia 12 de outubro próximo, no México. 5:55, chegou ao final o nosso programa de hoje. Quero agradecer a você que esteve conosco. Não se esqueça, chegando em casa daqui a pouco, um beijo, um abraço nas pessoas que você lá encontrar.
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16: Não entregues a tua alma à tristeza e não aflijas a ti mesmo com as tuas preocupações. Eclesiástico, capítulo 30, versículo 22.
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23: O anjo do Senhor anunciou a Maria. E ela concebeu do Espírito Santo. Ave Maria, cheia de graça, o Senhor é convosco. Bendita sois vós entre as mulheres, e bendito é o fruto do vosso ventre, Jesus. Santa Maria, Mãe de Deus, rogai por nós, pecadores, agora e na hora da nossa morte. Amém. Eis aqui a escrava do Senhor. Faça-se em mim, segundo a vossa palavra. Ave Maria, cheia de graça, o Senhor é convosco, bendita sois vós entre as mulheres, e bendito é o fruto do vosso ventre, Jesus. Santa Maria, Mãe de Deus, rogai por nós, pecadores, agora e na hora da nossa morte. Amém. E o Verbo Divino se fez carne e habitou entre nós. Ave Maria, cheia de graça, o Senhor é convosco. Bendita sois vós entre as mulheres, e bendito é o fruto do vosso ventre, Jesus. Santa Maria, Mãe de Deus, rogai por nós, pecadores, agora e na hora da nossa morte. Amém. Rogai por nós, Santa Mãe de Deus, para que sejamos dignos das promessas de Cristo. E agora, através das mãos de Nossa Senhora, a sua mãe, a nossa mãe, a mãe da sua família, a mãe daqueles que você ama e pelos quais você é responsável, através das mãos dela, a bênção daquele que é o Filho da Virgem Maria, Rei dos Reis e Senhor dos Senhores, que abranja todas as suas situações, todos os seus problemas, todos aqueles que lhe são caros. Sobre tudo isso, especialmente sobre você, a bênção do Deus Todo-Poderoso, Pai, Filho e Espírito Santo. Amém.
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11: A paz de Jesus, o amor de Maria, que a alegria do Espírito Santo esteja sempre no seu coração. A você que nos acompanha pela Rádio Canção Nova, uma ótima noite. Estamos começando, né? Terminando o dia já com a presença de Nossa Senhora, iniciando essa noite. Hoje é segunda-feira, dia 28 do mês de setembro, última segunda-feira do mês de setembro. Então nós já precisamos nos preparar para o mês de outubro, mas para isso precisamos estar sempre no colo de mãe. É esse o convite que eu quero fazer a você que nos acompanha pela Rádio Canção Nova, a estar no colo de Nossa Senhora, a se colocar na presença do Senhor por intercessão de Maria. Eu sou Edésio Luiz, membro aqui da Comunidade Canção Nova, e junto comigo está o Thales Augusto. Boa tarde, Thales, boa noite, né? Também o Soares, boa noite, Soares, seja bem-vindo, meu irmão.
15: Boa noite, Edésio, obrigado. Boa noite, Raquel.
24: Boa noite.
15: Nilda. Boa noite, Thales Augusto. E boa noite a você que já pegou o seu terço e está pronto para, junto conosco, rezar o Santo Terço.
11: Amém. Dona Raquel, boa noite.
24: Boa noite, Edés, boa noite, Soares, boa noite, Nilda. Boa noite, Thales.
11: Amém. Boa noite, Nilda, seja bem-vinda.
25: Obrigado, boa noite a todos os ouvintes da Canção Nova.
11: A Nilda já é participante antiga, só que eu não conhecia ainda, né, Nilda? Que Deus abençoe, seja bem-vinda sempre para estar conosco nesse momento de oração do Terço à Nossa Senhora. Nos coloquemos, mas antes eu quero divulgar o nosso telefone, 12-99145-5871, é o nosso WhatsApp, repetindo, 12-99145-5871, não esqueça de colocar o seu nome, a cidade da onde você está nos ouvindo e a sua intenção para rezarmos juntos e nos colocarmos na presença do Senhor. Nos apresentemos na presença do Senhor. Pelo sinal da Santa Cruz, livra-nos Deus nosso Senhor dos nossos inimigos. Em nome do Pai, do Filho e do Espírito Santo. Amém. Divino Jesus, nós vos oferecemos o Santo Terço que vamos rezar, meditando nos mistérios para a nossa redenção. Concedei-nos, por intercessão da bem-aventurada Virgem Maria, os dons e as graças necessários para bem rezá-lo e para ganharmos as indulgências dessa santa devoção. Oferecemos particularmente, em desagravo dos pecados cometidos contra o Sagrado Coração de Jesus e Imaculado Coração de Maria, pedimos pela paz do mundo, pela conversão dos pecadores, pelas almas do purgatório, pelos doentes e agonizantes dessa hora, pela santificação das famílias, pelo Papa Leão XIV, toda a Santa Igreja, pela comunidade Canção Nova e por cada um de nós. Por suas intenções, você que reza conosco, professemos a nossa fé.
26: Creio em Deus Pai Todo-Poderoso, Criador do céu e da terra, e em Jesus Cristo, seu único Filho, nosso Senhor,
1: que foi concebido pelo poder do Espírito Santo, nasceu da Virgem Maria, padeceu sob Pôncio Pilatos, foi crucificado, morto e sepultado, desceu à mansão dos mortos, ressuscitou ao terceiro dia, subiu aos céus,

0: remissão dos pecados, na ressurreição da carne, na vida eterna. Amém.
1: Rezaremos um Pai Nosso e três Ave Marias em honra à Santíssima Trindade. Pai nosso que estás no céu, santificado seja vosso nome. Venha a nós o vosso reino, seja feito a vossa vontade, assim na terra como no céu.
0: O pão nosso de cada dia nos dai hoje. Perdoai-nos as nossas ofensas, assim como nós perdoamos a quem nos tem ofendido. E não nos deixeis cair em tentação, mas livrai-nos do mal. Amém.
1: Ave Maria, cheia de graça, o Senhor é convosco. Bendita sois vós entre as mulheres, e bendito é o fruto do vosso ventre, Jesus.
0: Santa Maria, Mãe de Deus, rogai por nós, pecadores, agora e na hora de nossa morte. Amém.
1: Ave Maria, cheia de graça, o Senhor é convosco. Bendita sois vós entre as mulheres, e bendito é o fruto do vosso ventre, Jesus.
0: Santa Maria, Mãe de Deus, rogai por nós, pecadores, agora e na hora de nossa morte. Amém.
1: Ave Maria, cheia de graça, o Senhor é convosco. Bendita sois vós entre as mulheres, e bendito é o fruto do vosso ventre, Jesus.
0: Santa Maria, Mãe de Deus, rogai por nós, pecadores, agora e na hora de nossa morte. Amém.
1: Glória ao Pai, ao Filho e ao Espírito Santo.
0: Como era no princípio, agora e sempre. Amém.
1: Ó meu Jesus, perdoa.

0: precisarem.
1: Ó Maria concebida sem pecado,
2: rogai por nós que recorremos a vós.
1: Jesus, Maria e José,
2: a nossa família vossa é.
3: Já queremos trazer as intenções para rezarmos juntos. Primeiramente, quero acolher aqui os irmãos que nos acompanham através da Rádio Clube do Boa Viagem no Ceará. Um grande abraço a vocês. Tudo de bom. Queremos colocar vocês e as suas intenções no coração de Nossa Senhora. Rezamos também pela Maria Rita, a mamãe da Luísa, pela sua recuperação. Rezo aqui pela minha sogra, Dona Rosalina, lá em Guarapuava, no Paraná. E com ela quero apresentar a Inês, a Rosana, os meus cunhados, os meus sobrinhos em Guarapuava, no Paraná, que estão nesse tempo também ainda vivendo o luto da ida do meu cunhado, né, para o céu. Rezamos pela alma do Edilson Soares, rezo pela minha esposa, pelo meu filho Diogo também, pela saúde de cada um de nós. Intenções, Soares.
1: Hoje eu rezo pela minha conversão, pela minha família, minha esposa, meus filhos, a minha nora, o meu sogro. Coloco em especial o meu cunhado Carlos, que encontra-se internado desde sexta-feira lá em Curitiba, pelo Marcos e a Gislaine, de Fortaleza de Minas, eles estão aqui em Cachoeira, pela dona Clélia Carvalho de Castro, mãe do Fabinho aqui em Cachoeira, pelo Zezinho, a Márcia, o William, o Samuel, seu João Ribeiro lá em Iretama, no Paraná, pela dona Aparecida e seu Juventino lá em Jacuí, Minas Gerais, pelo Vati Dias, esposa e filhos, pelo Marcos Luco e todos os seus familiares, pelo Clóvis Moraes, a sua esposa Gil, a sua mãe Judite, pelo Giovanni, que está fazendo tratamento oncológico, pela sua esposa Zilda, por todos os caminhoneiros, eu coloco aqui no nome do Evandro e todos os seus familiares, pelo padre Evandro, padre José Augusto, pelo padre Marcos Antônio Valadares, pelo Vamberto, a Eugênia, sua esposa, a Valentina, sua filha, seu filho Estevão, pelo Lindomar o Preto, aqui de Canas, uma cidade próxima, pelo Renato Salgado e todos os seus familiares, pela Fraternidade Padre Pio, na pessoa do Moisés, o Francisco, que é o Moisés o fundador, o Francisco Coelho fundador, pelo Luiz Oliveira, o Adriano, também por todo o Terço dos Homens, São João Paulo II, da paróquia Nossa Senhora Aparecida, aqui de Cachoeira Paulista.
3: Dona Amém. Raquel, intenções para rezarmos juntos, minha irmã?
4: Eu peço pelas almas de meus pais e esposo, peço pelos sacerdotes e

0: pena pela saúde dela e também pelo sobrinho dela.
1: Amém. Amém. Nilda, seja bem-vinda mais uma vez. Intenções para rezarmos juntos?
2: As intenções eu rezo pelas almas do purgatório, as almas de meus parentes que já faleceram. Rezo também pela mãe da Marisete, que faleceu ontem. Que Deus console o coração dos filhos, né? Das filhas, de todos que ficaram. E rezo também pela primeira Eucaristia da minha neta, que ela vai fazer a primeira Eucaristia também.
1: Que bênção.
2: Feliz e ansiosa.
1: Louvado seja Deus.
2: E também pelo meu marido, que é caminhoneiro, mas reza também o terço dos homens, que ele possa estar sempre nas mãos de Deus, né?
1: É
2: todos
1: verdade.
2: Que estão nas estradas, que possam ter essa proteção do céu. Rezo pelo Padre Gilmar e também por todos os sacerdotes, pelo Papa, que fez essa viagem, está retornando já da viagem, que Deus possa conceder a ele toda a graça, toda a bênção, por nosso bispo também, Dom Vladimir, e por todos aqueles que nos pedem orações. Rezo também pela Milena e por toda a sua família.
1: Amém. Quero colocar aqui esse tempo que estamos já nos preparando para domingo, eleições.
3: Sim.
1: Para eleger o nosso presidente, nossos governadores, senadores e deputados, pedindo ao Senhor por cada um dos candidatos que estão ali e por cada um dos nós eleitores, que Deus nos dê toda a sabedoria e o discernimento do que fazer, como votar. E votar, né, para escolher bem e certo. Colocamos aqui o Júlio César, da cidade de Leopoldo, Minas Gerais, rezando conosco também. O Irineu de Piquete, colocando aqui todas as suas intenções, em especial a sua família e as suas intenções particulares. Colocamos aqui, meu irmão, a você. E rezamos pelo Luciano de Lorena, colocando aqui toda a sua família, em especial os seus filhos. Nessa hora, todo especial, o Luciano e a Juliana de Lorena, todo o povo de Lorena que nos acompanha. Pelas intenções do Thales, Thales colocando aqui você, a sua esposa, sua família, todos os nossos irmãos colaboradores, o projeto da Minha Almas, estamos com 72%. Pedimos auxílio de Nossa Senhora nessa campanha do projeto da Minha Almas. Temos ainda o dia de hoje, amanhã e depois para chegarmos aos 100%. Assim, colocamos e pedimos a você que é um sócio evangelizador e a você que ainda não é um sócio que possa também fazer a sua doação. Primeiro mistério gozoso, contemplamos o anúncio do arcanjo Gabriel à Nossa Senhora.
4: Pai nosso que estás no céu, santificado seja vosso nome, venha a nós o vosso reino, seja feita a vossa vontade, assim na terra como no céu.
5: O pão nosso de cada dia nos dai hoje, perdoai-nos as nossas ofensas,

0: mal. Amém.
1: Ave Maria, cheia de graça, o Senhor é convosco. Bendita sois vós entre as mulheres e bendito é o fruto do vosso ventre, Jesus.
0: Santa Maria, Mãe de Deus, rogai por nós, pecadores, agora e na hora de nossa morte. Amém.
1: Ave Maria, cheia de graça, o Senhor é convosco. Bendita sois vós entre as mulheres e bendito é o fruto do vosso ventre, Jesus.
0: Santa Maria, Mãe de Deus, rogai por nós, pecadores, agora e na hora de nossa morte. Amém.
1: Ave Maria, cheia de graça, o Senhor é convosco. Bendita sois vós entre as mulheres. Bendito é o fruto do vosso ventre, Jesus.
0: Santa Maria, Mãe de Deus, rogai por nós, pecadores, agora e na hora de nossa morte. Amém.
1: Ave Maria, cheia de graça, o Senhor é convosco. Bendita sois vós entre as mulheres. Bendito é o fruto do vosso ventre, Jesus.
0: Santa Maria, Mãe de Deus, rogai por nós, pecadores, agora e na hora de nossa morte. Amém.
1: Ave Maria, cheia de graça, o Senhor é convosco. Bendita sois vós entre as mulheres. Bendito é o fruto do vosso ventre, Jesus.
0: Santa Maria, Mãe de Deus, rogai por nós, pecadores, agora e na hora de nossa morte. Amém.
1: Ave Maria, cheia de graça, o Senhor é convosco. Bendita sois

0: vós entre as mulheres. Bendito é o fruto do vosso ventre, Jesus.
1: Santa Maria, Mãe de Deus, rogai por nós, pecadores, agora e na hora de nossa morte. Amém.
0: Ave Maria, cheia de graça, o Senhor é convosco. Bendita sois vós entre as mulheres. Bendito é o fruto do vosso ventre, Jesus.
2: Santa Maria, Mãe de Deus, rogai por nós, pecadores, agora e na hora de nossa morte. Amém.
0: Ave Maria, cheia de graça, o Senhor é convosco. Bendita sois vós entre as mulheres. Bendito é o fruto do vosso ventre, Jesus.
1: Santa Maria, Mãe de Deus, rogai por nós, pecadores, agora e na hora de nossa morte. Amém.
0: Ave Maria, cheia de graça, o Senhor é convosco. Bendita sois vós entre as mulheres. Bendito é o fruto do vosso ventre, Jesus.
1: Santa Maria, Mãe de Deus, rogai por nós, pecadores, agora e na hora de nossa morte. Amém.
0: Ave Maria, cheia de graça, o Senhor é convosco. Bendita sois vós entre as mulheres e bendito é o fruto do vosso ventre, Jesus.
1: Santa Maria, Mãe de Deus, rogai por nós, pecadores, agora e na hora de nossa morte. Amém.
0: Glória ao Pai, ao Filho e ao Espírito Santo.
1: Como era no princípio, agora e sempre. Amém.
0: Ó meu Jesus, perdoa.

0: precisarem.
1: Ó Maria concebida sem pecado,
2: rogai por nós que recorremos a vós.
1: Nossa Senhora Aparecida,
2: rogai por nós.
1: Jesus, Maria e José,
3: a nossa família vossa é.
4: Nessa segunda dezena, queremos trazer as intenções da Maria Santos, aqui de Cruzeiro. Ela está pedindo por todas as famílias, pela família Canção Nova, em especial, pedindo oração por todas as famílias, saúde e também pelos doentes que estão em tratamento e recuperação. Colocamos também as intenções do Carlos Alberto, da cidade de Cruzeiro, também rezando aqui por todas as famílias e as suas intenções. Luiz Antônio, da cidade de Cruzeiro, reza conosco também, em especial pelo Papa Leão XIV, todos os sacerdotes e todos que precisam das nossas orações. O Adriano Gebara, de Bauru, São Paulo, pede pela sua aposentadoria e também toda a sua família. A Rosileia de Lorena reza conosco, colocando as suas intenções pelas almas do purgatório, e colocamos aqui também todas as suas intenções, Rosileia. Wesley, da cidade de Barbacena, Minas Gerais, em ação de graça pelo dom da vida do seu filho Caio, de 20 anos hoje. Parabéns ao Caio e também pelo processo na justiça e à família. A Catarina é de Cruzeiro, também colocando as suas intenções. O Leandro, de Cataguases, Minas Gerais, por um processo da aposentadoria. Também pela esposa Cláudia, o filho Danilo e a sua mamãe Élia. A Ana Cláudia, de Lorena, reza conosco por todos nós aqui da bancada. Deus abençoe, obrigado Ana Cláudia. E também por todos da Canção Nova e agradecendo a Deus por uma graça alcançada. Romualdo é de Rio Negro, Mato Grosso do Sul, colocando todas as suas intenções, está trabalhando e rezando nesse momento. Colocamos aqui o seu trabalho, a sua família, viu, Romualdo? Um grande abraço, todos os irmãos em Rio Negro e também todos do Mato Grosso do Sul. Todos os ouvintes da Rádio Clube de Boa Viagem no Ceará, que nos acompanham agora pela Rádio Canção Nova, ele diz assim que está em rede conosco, de segunda a sexta-feira, para transmitir o Santo Terço. Louvado seja Deus, obrigado meus irmãos aí da Rádio Clube de Boa Viagem e todos os ouvintes que têm acompanhado e rezado conosco. A Maria Helena aqui de Guaratinguetá, também colocando a sua família e também o projeto da Minha Almas, e estamos unidos rumo ao 100%. Segunda dezena, contemplamos a visita de Maria à sua prima Santa Isabel.
5: Pai nosso que estais no céu, santificado seja o vosso nome. Venha a nós o vosso reino, seja feita a vossa vontade, assim na terra como no céu.
6: O pão nosso de cada dia nos dai hoje, perdoai as nossas ofensas,

0: cheia de graça, o Senhor é convosco. Bendita sois vós entre as mulheres e bendito é o fruto do vosso ventre, Jesus.
1: Santa Maria, Mãe de Deus, rogai por nós, pecadores, agora e na hora da nossa morte. Amém.
0: Ave Maria, cheia de graça, o Senhor é convosco. Bendita sois vós entre as mulheres e bendito é o fruto do vosso ventre, Jesus.
1: Santa Maria, Mãe de Deus, rogai por nós, os pecadores, agora e na hora da nossa morte. Amém.
0: Ave Maria, cheia de graça, o Senhor é convosco. Bendita sois vós entre as mulheres e bendito é o fruto do vosso ventre, Jesus.
1: Santa Maria, Mãe de Deus, rogai por nós, os pecadores, agora e na hora da nossa morte. Amém.
0: Ave Maria, cheia de graça, o Senhor é convosco. Bendita sois vós entre as mulheres e bendito é o fruto do vosso ventre, Jesus.
1: Santa Maria, Mãe de Deus, rogai por nós, os pecadores, agora e na hora de nossa morte. Amém.
0: Ave Maria, cheia de graça, o Senhor é convosco. Bendita sois vós entre as mulheres e bendito é o fruto do vosso ventre, Jesus.
1: Santa Maria, Mãe de Deus, rogai por nós, pecadores, agora e na hora de nossa morte. Amém.
0: Ave Maria, cheia de graça, o Senhor é convosco. Bendita sois vós entre as mulheres e bendito é o fruto do vosso ventre, Jesus.
1: Santa Maria, Mãe de Deus, rogai por nós, pecadores, agora e na hora de nossa morte. Amém.
0: Ave Maria, cheia de graça, o Senhor é convosco. Bendita sois vós entre as mulheres e bendito é o fruto do vosso ventre, Jesus.
1: Santa Maria, Mãe de Deus, rogai por nós, pecadores, agora e na hora de nossa morte. Amém.
0: Ave Maria, cheia de graça, o Senhor é convosco. Bendita sois vós entre as mulheres e bendito é o fruto do vosso ventre, Jesus.
1: Santa Maria, Mãe de Deus, rogai por nós, pecadores, agora e na hora da nossa morte. Amém.
0: Ave Maria, cheia de graça, o Senhor é convosco. Bendita sois vós entre as mulheres e bendito é o fruto do vosso ventre, Jesus.
1: Santa Maria, Mãe de Deus, rogai por nós, os pecadores, agora e na hora de nossa morte. Amém.
0: Ave Maria, cheia de graça, o Senhor é convosco. Bendita sois vós entre as mulheres e bendito é o fruto do vosso ventre, Jesus.
1: Santa Maria, Mãe de Deus, rogai por nós, os pecadores, agora e na hora de nossa morte. Amém.
0: Glória ao Pai, ao Filho e ao Espírito Santo.
1: Como era no princípio, agora e sempre. Amém.

0: manso e humilde de coração.
1: Fazei o nosso coração semelhante ao vosso.
0: Doce coração de Maria,
1: sede a nossa salvação.
2: Nessa terceira dezena, trazemos as intenções da Paula Sena de Guaratinguetá, rezando por todos os doentes, os necessitados. Também rezamos aqui pela Deise de Guaratinguetá, pela sua família, seus filhos, almas do purgatório. A Vani é de Lorena, São Paulo, também rezando conosco, trazendo todas as suas intenções, em especial pela recuperação da Micaela e da Cida. Colocamos também o Eduardo Satin, aqui de Cachoeira Paulista, rezando conosco. Deus te abençoe, Eduardo, a você, toda a família Satin. A Rosane Gomes, do Rio de Janeiro. Rosane, Deus te abençoe, minha irmã, todo o povo do Rio de Janeiro que nos acompanha, por suas intenções, Rosane, colocamos nessa hora. A Elaine é de Ituverava, São Paulo, acompanha o terço todos os dias e reza conosco. Então colocamos aqui todas as suas intenções nesse momento de oração. A Dina é de São Paulo, capital, reza conosco também. Pela filha Daniela, o trabalho, e o genro Felipe. Pela alma do Cícero, que faleceu hoje, rezamos pela alma dele e para que Deus conforte também toda a família nesse momento de dor. Colocamos também as intenções da Lúcia de Maracaju, no Mato Grosso do Sul. Terceiro mistério, contemplamos o nascimento do nosso Senhor Jesus Cristo.
3: Pai nosso que estais nos céus, santificado seja o vosso nome. Venha a nós o vosso reino. Seja feita a vossa vontade, assim na terra como no céu.
1: O pão nosso de cada dia nos dai hoje. Perdoai as nossas ofensas,

0: Cheia de graça, o Senhor é convosco. Bendita sois vós entre as mulheres. Bendito é o fruto do vosso ventre, Jesus.
1: Santa Maria, Mãe de Deus, rogai por nós, pecadores, agora e na hora de nossa morte. Amém.
0: Ave Maria, cheia de graça, o Senhor é convosco. Bendita sois vós entre as mulheres. Bendito é o fruto do vosso ventre, Jesus.
1: Santa Maria, Mãe de Deus, rogai por nós, pecadores, agora e na hora de nossa morte. Amém.
0: Ave Maria, cheia de graça, o Senhor é convosco. Bendita sois vós entre as mulheres. Bendito é o fruto do vosso ventre.

0: O Senhor é convosco, bendita sois vós entre as mulheres, bendito é o fruto do vosso ventre, Jesus.
1: Santa Maria, Mãe de Deus, rogai por nós, pecadores, agora e na hora de nossa morte. Amém.
0: Ave Maria, cheia de graça, o Senhor é convosco. Bendita sois vós entre as mulheres. Bendito é o fruto do vosso ventre,

0: mais precisarem.
1: São Miguel, São Gabriel e São Rafael, rogai Santo Anjo por nós. Da nossa guarda,
0: rogai por nós. É que amanhã é dia dos arcanjos, Gabriel, Rafael e Miguel, então nós aproveitamos, como trouxe a Nilda, nos lembrando nessa jaculatória tão bonita, né? Pedir a intercessão dos arcanjos. Colocamos nessa quarta dezena a Maria Eva de Itbitiara, na Bahia. Deus abençoe Maria Eva, você e toda a sua família. Em especial, rezamos pela recuperação da sua mamãe, Milvina, e também por todas as suas famílias, toda a sua família. Paulo de Itabira, no Pernambuco. Colocamos aqui, Paulo, você e toda a sua família. Colocamos nessa hora, pedindo a intercessão de Maria. A Cláudia de Hamburgo, na Alemanha, um abraço, Deus abençoe. Rezando aqui e colocando todas as suas intenções, pedindo para que Nossa Senhora vos cubra com o manto sagrado. O Luiz Carlos Manfrim, da cidade de São José do Rio Preto, rezando conosco, Deus abençoe, Luiz, a você e toda a sua família. Também a Silvia, ela de São José do Rio Preto, pedindo pela sua família, em especial pela saúde da sua sogra, Neide, e também pedindo pela libertação do nosso Brasil. Quarto mistério, contemplamos a apresentação do menino Jesus no templo.
2: Pai nosso que estás no céu, santificado seja o vosso nome. Venha a nós o vosso reino, seja feita a vossa vontade.

0: ofendido, e não nos deixeis cair em tentação, mas livrai-nos do mal. Amém.
1: Ave Maria, cheia de graça, o Senhor é convosco. Bendita sois vós entre as mulheres, e bendito é o fruto do vosso ventre, Jesus.
0: Santa Maria, Mãe de Deus, rogai por nós, pecadores, agora e na hora da nossa morte. Amém.
1: Ave Maria, cheia de graça, o Senhor é convosco. Bendita sois vós entre as mulheres, e bendito é o fruto do vosso ventre, Jesus.
0: Santa Maria, Mãe de Deus, rogai por nós, os pecadores, agora e na hora da nossa morte. Amém.
1: Ave Maria, cheia de graça, o Senhor é convosco. Bendita sois vós entre as mulheres, e bendito é o fruto do vosso ventre, Jesus.
0: Santa Maria, Mãe de Deus, rogai por nós, os pecadores, agora e na hora da nossa morte. Amém.
1: Ave Maria, cheia de graça, o Senhor é convosco. Bendita sois vós entre as mulheres, e bendito é o fruto do vosso ventre, Jesus.
0: Santa Maria, Mãe de Deus, rogai por nós, os pecadores, agora e na hora da nossa morte. Amém.
1: Ave Maria, cheia de graça, o Senhor é convosco. Bendita sois vós entre as mulheres, e bendito é o fruto do vosso ventre, Jesus.
0: Santa Maria, Mãe de Deus, rogai por nós, os pecadores, agora e na hora da nossa morte. Amém.
1: Ave Maria, cheia de graça, o Senhor é convosco. Bendita sois vós entre as mulheres, e bendito é o fruto do vosso ventre, Jesus.

0: cheia de graça, o Senhor é convosco. Bendita sois vós entre as mulheres, e bendito é o fruto do vosso ventre, Jesus.
1: Santa Maria, Mãe de Deus, rogai por nós, os pecadores, agora e na hora da nossa morte. Amém.
0: Ave Maria, cheia de graça, o Senhor é convosco. Bendita sois vós entre as mulheres, e bendito é o fruto do vosso ventre, Jesus.
1: Santa Maria, Mãe de Deus, rogai por nós, pecadores, agora e na hora de nossa morte. Amém.
0: Ave Maria, cheia de graça, o Senhor é convosco. Bendita sois vós entre as mulheres, e bendito é o fruto do vosso ventre, Jesus.

0: precisarem. Doce Coração de Maria, seja a nossa salvação.
1: No quinto mistério, contemplamos aqui, nesse quinto mistério, vamos colocar, né, a intenção do Júnior da Flórida, nos Estados Unidos, acompanhando a Rádio Canção Nova, a Larissa de Joinville, Santa Catarina, também agradecendo pelo dia de hoje e trazendo toda a sua família. Colocamos aqui a Fátima Sueli, é de Cruzeiro, também trazendo as suas intenções, rezando aqui em especial pelas almas da sua mãezinha, Dona Ana, e seu sobrinho Rodolfo, falecidos no mesmo dia, 26/7/2026, rezando aqui por toda a família que está enlutada, e pela alma da sua mãezinha, Dona Ana, se estivesse viva, estaria completando 90 anos hoje. Então apresentamos aqui no coração do Senhor, pedindo a intercessão de Maria. A Maria Adélia de Almeida está rezando conosco em São José dos Campos e também já fez aqui a sua doação. Obrigado, viu, Maria Adélia, Deus te abençoe muito. Obrigado pelo carinho e pela doação. A Rose de Brasilândia está rezando conosco, trazendo as suas intenções, em especial pela sua mãe e a sua sogra, e o seu esposo e os filhos, colocando aqui sobre a proteção do manto sagrado de Nossa Senhora. E a Rosane Gomes, acompanhando e agradecendo a Deus por todas as bênçãos alcançadas. Quinto mistério, contemplamos a perca e o reencontro do menino Jesus no templo.
2: Pai nosso que estás no céu, santificado seja vosso nome. Venha a nós o vosso reino, seja feita a vossa vontade, assim na terra como no céu.
0: O pão nosso de cada dia nos dai hoje, perdoai as nossas ofensas, assim como nós perdoamos a quem nos tem ofendido. E não nos deixeis cair em tentação, mas livrai-nos do mal. Amém.
2: Ave Maria, cheia de graça, o Senhor é convosco, bendita sois vós entre as mulheres, bendito é o fruto do vosso ventre, Jesus.
0: Santa Maria, Mãe de Deus, rogai por nós, pecadores, agora e na hora de nossa morte. Amém.
2: Ave Maria, cheia de graça, o Senhor é convosco, bendita sois vós entre as mulheres, bendito é o fruto do vosso ventre, Jesus.
0: Santa Maria, Mãe de Deus, rogai por nós, pecadores, agora e na hora de nossa morte. Amém.
2: Ave Maria, cheia de graça, o Senhor é convosco, bendita sois vós entre as mulheres, bendito é o fruto do vosso ventre, Jesus.
0: Santa Maria, Mãe de Deus, rogai por nós, pecadores, agora e na hora de nossa morte. Amém.
2: Ave Maria, cheia de graça, o Senhor é convosco, bendita sois vós entre as mulheres, bendito é o fruto do vosso ventre, Jesus.
0: Santa Maria, Mãe de Deus, rogai por nós, pecadores, agora e na hora de nossa morte. Amém.
2: Ave Maria, cheia de graça, o Senhor é convosco, bendita sois vós entre as mulheres, bendito é o fruto do vosso ventre, Jesus.
0: Santa Maria, Mãe de Deus, rogai por nós, pecadores, agora e na hora de nossa morte. Amém.
2: Ave Maria, cheia de graça, o Senhor é convosco, bendita sois vós entre as mulheres, bendito é o fruto do vosso ventre, Jesus.
0: Santa Maria, Mãe de Deus, rogai por nós, pecadores, agora e na hora de nossa morte. Amém.
2: Ave Maria, cheia de graça, o Senhor é convosco, bendita sois vós entre as mulheres, bendito é o fruto do vosso ventre, Jesus.
0: Santa Maria, Mãe de Deus, rogai por nós, pecadores, agora e na hora de nossa morte. Amém.
2: Ave Maria, cheia de graça, o Senhor é convosco, bendita sois vós entre as mulheres e bendito é o fruto do vosso ventre, Jesus.
0: Santa Maria, Mãe de Deus, rogai por nós, pecadores, agora e na hora de nossa morte. Amém.
2: Ave Maria, cheia de graça, o Senhor é convosco, bendita sois vós entre as mulheres, bendito é o fruto do vosso ventre, Jesus.
0: Santa Maria, Mãe de Deus, rogai por nós, pecadores, agora e na hora de nossa morte. Amém.
2: Ave Maria, cheia de graça, o Senhor é convosco. Bendita sois vós entre as mulheres e bendito é o fruto do vosso ventre, Jesus.
0: Santa Maria, Mãe de Deus, rogai por nós, pecadores, agora e na hora de nossa morte. Amém.
2: Glória ao Pai, ao Filho e ao Espírito Santo.
0: Como era no princípio, agora e sempre. Amém.
2: Ó meu Jesus,
0: perdoa.

0: precisarem.
1: Ó Maria concebida sem pecado,
2: rogai por nós que recorremos a vós.
1: Santa Apolônia de Alexandria,
2: rogai por nós.
1: Jesus, Maria e José,
2: a nossa família vossa é.
3: Infinitas graças vos damos, soberana rainha,
2: pelos benefícios que todos os dias

0: Amém.
1: Obrigado, Soares. Obrigado também a dona Raquel, também a Nilda. Deus abençoe muito. Obrigado, Thales. Amém. Nós estivemos e vamos continuar unidos em nome do Pai, do Filho e do Espírito Santo. Amém. Fiquemos na paz de Jesus, no amor de Maria. Que a alegria do Espírito Santo esteja sempre no seu coração. Até amanhã, se Deus quiser, aqui na Rádio Canção Nova, às 15 horas, com a Hora da Misericórdia. Fiquemos com a consagração à Nossa Senhora, com a irmã Kelly Patrícia.

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7: Não podemos todos fazer grandes coisas, mas podemos fazer pequenas coisas com grande amor. Santa Teresa de Calcutá.
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2: Liberado mais um lote de pagamentos do dinheiro esquecido no antigo fundo PIS/PASEP. O valor vai beneficiar trabalhadores que pediram a devolução até 31 de agosto. Estavam no antigo fundo cidadãos que exerciam atividades na iniciativa privada e servidores públicos entre os anos de 1971 e 1988. Essa reserva era como se fosse uma poupança vinculada ao emprego formal e foi encerrada no ano de 1988. Não é a mesma coisa que o atual abono salarial do PIS/PASEP. Tem direito ao ressarcimento quem trabalhou nesse período e ainda não retirou os recursos das cotas do fundo. Durante viagem apostólica à França no último fim de semana, o Papa Leão XIV encontrou-se com vítimas de abusos cometidos por membros do clero e da igreja naquele país. Durante o encontro, o Santo Padre assumiu compromisso para que esse mal vivido não se repita.
3: Pela manhã, em reunião com bispos franceses, o Papa pediu que fossem mantidas as ações de combate ao flagelo doloroso da violência sexual. Leão XIV também defendeu que a Igreja reconheça suas falhas por meio de uma abordagem voltada ao progresso espiritual. Um relatório publicado em 2021 estimou que mais de 330 mil menores foram vítimas de violência sexual em instituições católicas francesas desde 1950. Ainda neste domingo, o Papa celebrou uma missa para cerca de 150 mil pessoas em Lourdes. Leão XIV convidou os fiéis a rezarem pelo fim das guerras e pelo estabelecimento da paz entre os povos em conflito. Durante a visita à França, neste fim de semana, o pontífice também discursou na sede da Unesco e alertou para os riscos associados ao uso da inteligência artificial. Da Rádio Nacional em Brasília, Gésio Passos.
2: Também na França, o Papa lamentou o uso da ciência e da tecnologia para fins lucrativos em vez do progresso humano, moral e ético, e disse que todos são responsáveis pela proteção da vida. Em discurso dirigido ao presidente da França, Emmanuel Macron, e outros membros do governo, afirmou estar preocupado com os desvios atuais das sociedades e correm o risco de deturpar a ciência e a tecnologia, transformando-as em empreendimentos lucrativos que favoreçam as manipulações genéticas, a maternidade de substituição, o tráfico de órgãos ou a oferta de uma morte programada. A França legalizou o suicídio assistido e a eutanásia esse ano. A França é o único país do mundo que estabelece o aborto como direito na Constituição. Da Central de Jornalismo Canção Nova, Ana Elisa Castro.
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2: O que é nascido de Deus vence o mundo. Esta é a vitória que vence o mundo, a nossa fé. Primeira carta de São João, capítulo 5, versículo 4.
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4: Em Brasília, 19 horas. Está no ar a Voz do Brasil. As notícias do governo federal que movimentaram o país no dia de hoje.
5: Olá, boa noite.
4: Boa noite para você que nos acompanha em todo o país.
5: Segunda-feira, 28 de setembro de 2026.
4: Vamos aos destaques do dia.
5: Mais de 500 sites de apostas irregulares são retirados do ar no Brasil.
4: E após proibição das bets, quem tem dinheiro nas plataformas poderá pegar o valor de volta.
5: Cidadão será notificado sobre prazos e procedimentos para devolução dos recursos. Luciana Colares de Holanda.
6: A partir de terça-feira, dia 6, os sites e aplicativos de apostas saem do ar.
4: Mercado de combustíveis tem regras mais rígidas contra aumentos abusivos.
5: E portaria prorroga a subvenção ao óleo diesel em meio à alta do petróleo. Gabriela Noronha.
7: Em outra frente, a ANP determinou multas que somam mais de 700 milhões a distribuidoras de combustíveis por elevação abusiva de preços.
4: Futebol feminino ganha marco legal para a profissionalização da modalidade.
5: Lei também prevê proteção à maternidade e combate discriminação e a violência. Thaís de Araújo.
8: A lei do futebol feminino estabelece diretrizes nacionais para o desenvolvimento do esporte. Entre as medidas está a redução gradual do número de atletas não profissionais nas competições oficiais.
4: Hoje na apresentação da eu, Mariana Jungmann e Luciano Seixas.
5: E acompanhe a gente ao vivo, acesse radiogov.ebc.com.br ou canal Gov na sua TV aberta.
4: Quem tem dinheiro em casas de apostas vai receber informações do governo federal sobre como e quando pedir a devolução dos valores.
5: Os avisos serão enviados pela caixa postal do gov.br e também pelo WhatsApp para orientar os usuários sobre os procedimentos e os prazos.
4: Pelas novas regras, os valores devem ser devolvidos diretamente pelas casas de apostas

legislação que oferece o maior desconto. Depois da compra, o consumidor poderá quitar o saldo restante à vista ou parcelar a dívida.

apresentação das propostas em dezembro e a homologação em janeiro. A previsão é que os contratos sejam assinados e os descontos comecem a ser repassados aos devedores em fevereiro de 2027.

Constituição sustenta que o marco civil da internet permite, mediante ordem judicial, o acesso a dados armazenados também em processos

mereceu a obrigação. Segundo o relator ministro Rogério Schietti Cruz, o juiz só precisa apresentar justificativa específica se decidir

empresas que

2028 estão previstos investimentos de 20 milhões

proposta também inclui a responsabilização penal de adolescentes maiores de 12 anos que cometam crimes violentos e hediondos. A justificativa aponta que o limite de 3 anos de internação

são as fotos justificadas

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5: Buscai em primeiro lugar o reino de Deus e a sua justiça, e todas essas coisas serão dadas em acréscimo. Evangelho de São Mateus, capítulo 6, versículo 33.
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13: Rádio Canção Nova, nós espalhamos o amor pelo ar. Boa noite para você que está na sintonia da Rádio Canção Nova 89.1 FM. Este é o programa Panorama Musical e eu, Ana Raquel, missionária da comunidade Canção Nova, vou com você até às 10 da noite. Quero te acolher aqui, você que está nos acompanhando no Vale do Paraíba, no Brasil e além Brasil. Também você que me ouve pela internet através do aplicativo da Rádio Canção Nova ou no site radio.cancionova.com. Seja muito bem-vindo à Rádio Canção Nova e vem chegando a primeira música aqui de hoje, William Sanfona, com participação especial de Eliana Ribeiro, Chuva de Graça.

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1: Rádio Canção Nova, nós espalhamos o amor pelo ar. Eu sou Ana Raquel e fico com você até às 10 da noite. São Francisco de Assis nos disse: comece fazendo o que é necessário, depois o que é possível e de repente você estará fazendo o impossível. Nem tudo precisa ser realizado de uma vez. Grandes mudanças começam com aquilo que é necessário, depois com mais espaço para o que é possível e avançando pouco a pouco sem desprezar os pequenos passos. Por isso, não espere conseguir fazer tudo. Comece fazendo o que está ao seu alcance no dia de hoje. Cantando pra gente agora aqui no Panorama, Eugênio Jorge, Faço Novas Todas as Coisas.

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2: Panorama Musical de volta com o melhor da música católica e agora trago o nosso quadro Lançamento. E no lançamento de hoje nós vamos conferir a música Se Queres, Podes, composição de Deimilson Silva e interpretação de Cleiton Saraiva por uma gravadora independente. Vamos ouvir então o nosso lançamento de hoje.

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2: Programa Panorama Musical, eu sou Ana Raquel e agora trago o nosso momento com Yuquete. Para iluminar o início da semana, vamos agora com o nosso momento no parágrafo número 402 do Yuquete, que nos lembra: o amor é a livre entrega do coração. Mas o que isso significa? Quando amamos de verdade, queremos estar perto, cuidar e também nos entregar pelo outro. E é isso que Jesus fez por nós. Por amor, Ele deixou a sua glória e se entregou completamente. Na cruz, vemos a maior prova desse amor. Jesus se doa por nós sem reservas. E o Yuquete nos convida a olhar para esse exemplo e pensar: como eu tenho demonstrado amor pelas pessoas que Deus colocou na minha vida? Porque amar também é se doar, cuidar e colocar o outro no coração. Música.

0: O Senhor é contigo. Aleluia. 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Toma posse dessa palavra. Toma posse, meu querido. 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
2: Você ouviu aí Ministério Amor e Adoração, Eu Não Me Canso de Cantar. Rádio Canção Nova, nós espalhamos o amor pelo ar. Este é o panorama musical. Nós vamos para um breve intervalo, mas daqui a pouco eu estou de volta.
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3: A perfeição não consiste na multiplicidade das coisas feitas, mas no fato de serem bem feitas. São Vicente de Paulo.
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4: Panorama Musical de volta com o melhor da música católica. Eu sou Ana Raquel e agora chegou o nosso momento da sequência musical. E hoje nós vamos curtir músicas com idioma em espanhol. Curte aí no Panorama, sequência de músicas na língua espanhola.

0: Music. Indica Palacio.
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Bênção Nova FM 89.1. 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Eu sou Ana Raquel e fico com você até às 10 da noite. Você sabia que a santidade é vivida no dia a dia? Isso mesmo, santidade é manter a pureza nos relacionamentos. Como você tem vivido a pureza no seu dia a dia? Chegando para você agora, Fraternidade São João Paulo II e Flávio Vitor Júnior, Príncipe da Paz.

0: Este é o Panorama Musical aqui na Rádio Canção Nova 89.1. Vamos para um breve intervalo e daqui a pouco eu estou de volta.
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